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4: Bom dia, turma!
3: Alô, bom dia,
4: caboclada! Segunda-feira gostosa! Um novo dia! Surpresas! Muitas surpresas! Sorria! Segundamos! Bom dia! Mais uma semana! Segundamos, turma! E aí, caboclada, estamos vivendo o dia 3 de agosto do ano 2026, dia do fim da censura no Brasil. Hoje se comemora, né? Este dia tão incrível. Hoje também inicia-se a Semana da Cultura Nordestina. Também é dia, sabe do quê? É dia do tintureiro. É, e também é dia do capoeirista. Ah, e hoje também é o seu dia. Parabéns pra você, saúde e paz, tudo de bom, viva o seu dia super feliz, bora acordando, gente, estamos vivendo mais uma segunda-feira, bora tirar o povo da cama, bora esticar o corpo, vamos nessa, acorda aí, turma, bora que bora, vamos que vamos, desamassar essa cara, o rei do terreiro já está dando o ar da graça, bom dia.

Acordando, bora despertando ao som gostosão do Alô Bom Dia, 2 horas com o fino da música sertaneja. Tião Carreiro e Praiano, balanço da cama, balança a cama aí, derruba esse caboclão aí da cama, vamos juntos no

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2: Que você viva um dia feliz, uma segunda-feira rica. Alô, minha amiga Mariana Moura, tá em Curvelo, Minas Gerais. Edgar, tá com nós em Bom Despacho. Ronaldo, em Araguari. Alô, Ednilson, está com nós em Santa

0: João Mineiro e Marciano, 1978. Chuvas de maio. Que modão gostoso, hein, gente? Olha que modão cabeceira. Bom dia, boa segunda.
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2: Alô?
3: Alô?
1: Alô? Alô, bom dia.
0: Bom dia, alegria. Uma segundona abençoada pra todo mundo. Bora falar com a turma aqui. Alô, bom dia.
4: Alô, bom dia, Sérgio Portinelli.
0: Bom dia.
4: Toca uma música pra nós ouvir aí do Fio do Rio Grande.
0: Opa, agora.
4: Serenço pra todos que estão na escuta, são Valmir. Aqui no Guarani, beleza, meu amigo?
0: Ô, Valmir, beleza.
4: E que Deus abençoe a todos nós, uma abençoada semana aí, beleza, meu amigo?
0: Pra todos nós, meu irmãozão, que Deus te abençoe, tem mais gente por cá, alô, alô, bom dia.
5: Aô, Fontinelli, bom dia, tudo jóia, aqui é o Luiz Cláudio de São Sebastião do Rio Verde.
0: Ô, Luiz.
5: Sul de Minas, manda um modão pra nós aí, Fontinelli.
0: Alô, povão de Minas.
5: Valeu, fica com Deus.
0: Você também, uma semana abençoadona pra todo o povo mineiro, alô.
6: E aí, Sérgio Fontinelli, bom dia, meu amigo, é o Francisco de São Carlos.
0: Chicão.
6: Muito obrigado, viu? Ouvi você colocar meu áudio no ar aí.
0: Que legal.
6: Muito obrigado, meu amigo.
0: Claro.
6: É bom nós ter você de manhã cedo.
0: Demais.
6: Gosto muito do seu programa.
0: Ô, meu irmão.
6: E as participações dos pessoal aí é muito boa.
0: Legal,
6: e muito,
0: né?
6: Obrigado, viu? Um abraço, muita saúde pra nós.
0: Pra nós. Dia, uma semana abençoada, gente. Rainha do meu ranking.

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2: É muita moda boa pra você acordar, pra você despertar pra mais um dia. O Ricardo tá em São Paulo, tá na capital paulista. Sônia Lelis está em Brás Pires, Minas Gerais. Meu amigo Ezequiel está em Oswaldo Cruz. Alô, interior paulista, bom dia. Alô, Dejanir, Presidente Prudente. O Juca Romão tá em Belo Vale, tá em Minas Gerais. Alô, Triângulo Mineiro, Oscar, tá em Uberlândia. Tatiane está em Uberaba.
3: Bom dia!
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Mato Grosso e Matias, de igual para igual no Alô Bom Dia, o programão sertanejão número 1 do Brasil. Você vai acordando e despertando na segunda-feira mais gostosa do rádio. E você acorda ao som da velha e boa música sertaneja. E você vai participando com nós, tá bom? 0800-558-0057. Manda o seu áudio aqui no capricho que a gente coloca no ar, tá bom? Um abração aqui pro meu amigo Nilson Moreira, turma querida de Nova Marilândia, bora acordar e despertar, viu? Antônio Feitosa, pessoal de Paragominas também, vai acordando cedinho, despertando ao som gostoso do Alô Bom Dia. Boa segunda pra todo mundo!

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0: Semana super abençoada para você, uma segunda-feira diferenciada para você e para toda a sua família. Bora juntos? Começando mais uma semana, né? Sempre feliz da vida. Bom dia!
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3: Bom dia, amigos e ouvintes do Alô Bom Dia e do amigo Sérgio Fontenelle. Aqui quem fala com você é o Dinei Sertanejo. Esse é o Essência Sertaneja. Hoje, segunda-feira, desejo para vocês uma semana abençoada. Que Deus possa cuidar de cada um de nós.
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3: E eu começo hoje com a moda do Joaquim Manuel, gravada em 95. Na segunda formação, chamada Nuvem Negra, moda composta por Edelso Moura e Xandó. Então deixo pra vocês aí, pra vocês ouvirem, conhecer. E essa semana vai ser uma semana onde eu vou trazer modas que talvez não tenha sido tocada, mas que vai ser relembrada aqui ou, né, descoberta aqui no Essência Sertaneja. Até amanhã, um abraço pra vocês, uma ótima semana, que Deus abençoe. Tchau!

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1: Vai despertando você de casa, você do trabalho, obrigado pela audiência, viu? Bom dia, coloca um sorrisão no rosto.

0: Modão Cabeceira, Jacó e Jacocinho, filho adotivo, 1964.
1: Filho meu.
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3: Alô?
4: Alô?
2: Alô? Alô, bom dia.
0: Bom dia, bom dia, com muita alegria. Bora zapeando pelo Brasil. A turma vai acordando, vai despertando com nós e a gente vai falando com vocês. Alô, bom dia.
5: Ô, Fortinelli, bom dia, Marciano de Serra Azul. Eu, meu amigo DJ Grilinho.
0: Ô, DJ Grilinho.
5: Aqui em Serra Azul, São Paulo. Manda um modão do Tião Carreiro pra nós, pra esse Brasilzão imenso aí. Um abração pra você, seu cavalo.
0: Alô, cavalo, velho, desabaça essa cara aí, menino. Alô, bom dia.
6: Bom dia, Fontinelli.
0: Bom dia.
6: Aqui o Botelho de Caraguatatuba.
0: E aí, Botelhinho?
6: Tô terminando meu plantão, tô indo embora.
0: Aí sim, nego.
6: Pra meu merecido descanso.
0: Com certeza.
6: Mas tô sempre aí com você aí na escuta aí.
0: Obrigado,
6: toda
0: irmão.
6: Manhã aí.
0: Amém.
6: Nesse programa aí maravilhoso, irmão. Uma boa semana para você e para todos os ouvintes.
0: Pra todos nós, meu irmão, que Deus te abençoe, descansa bem aí, uma semana abençoada. Alô?
7: Fala, Fontinelli. Alô, bom dia. É o Júlio Parapuã.
0: Fala, Jurinha.
7: Fala comigo aí. Falou, bom dia.
0: Fala, cara amassada.
7: Tá moda pra nós aí, Tomário Batista aí.
0: Deixa com nós.
7: Secretária.
0: Aí é moda.
7: Fala comigo aí.
0: Fala comigo, cara amassada. Ferro e Fogo, Tião Carreira e Pardinho de 1976. São 50 anos, né, dessa moda que continua marcando gerações. Bom dia.

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Parada Dura, essa moda é bonita, hein, gente? A vaquinha, a história, né? A letra dessa música, ela remete muito aos ingratos, né? Aquelas pessoas que usam, né? Usam e abusam dos demais e depois descarta. Tá cheio disso hoje no mundo, né, gente? Tá tão difícil, né? Não é fácil não, viu? Mas a gente recorda, né? Não vamos ficar lembrando de coisas ruins, né? Daqueles que maltratam o próximo. Vamos lembrar de coisas boas. E coisas boas está onde? Está no pendrive gostosão, sertanejão, cabeceira do Fontenelle, para você matar a saudade. 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Boa segundona para todo mundo, Brasil!

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0: Olha, gente, a semana só começa bem se for com música sertaneja de qualidade. E isso a gente tem pra você aqui no Alô Bom Dia. Tem muito modão gostoso. Vamos que vamos. Bom dia.
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3: Alô, bom dia, você ouvinte do programa do meu amigo Sérgio Fontenelle. Alô, bom dia, aqui Cláudio Natel, olá produtor. Cuidar bem do solo é essencial para a saúde da sua lavoura. Comece com uma análise do solo para entender as suas necessidades. Faça a rotação de culturas para manter os nutrientes e evitar pragas. Considere o uso de adubação verde e compostagem para melhorar a fertilidade. O solo é a base de tudo. E com cuidados adequados, você garante mais produtividade e sustentabilidade para a sua propriedade. Não se esqueça disso. 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Siga lá, @ Centro do Agro, no Instagram.
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0: Chitãozinho e Chororó, 60 dias apaixonados. Ei, modão, 1979. Essa é bonita, essa é daquelas pra você acordar super feliz.

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1: Bom dia, flor do dia. Bora acordar, segundou.
2: Alô, bom dia.

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1: Paula Fernandes, Mentiras, aqui no Alô, bom dia.
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3: Alô?
4: Alô?
2: Alô, bom dia.
1: Bora juntos aqui no rádio na segunda-feira mais gostosa do Brasil. Você vai acordando com nós. Alô, bom dia.
5: Bom dia, Fontenelle.
1: Bom dia.
5: Aqui é a Leila Vubulhões, presente.
1: Ô, amiga.
5: Tô aqui ouvindo você, seguindo pra Penedo pra trabalhar.
1: Penedo.
5: Um abraço. Toca aí pra nós.
1: Ah.
5: Irmão da Lua.
1: Olha que moda.
5: Valeu, bom dia.
1: Bom dia. Boa segunda pra você, viu? Bom trabalho. Semana abençoada. Alô, alô, bom dia. Bom dia.
6: Ô, Fontenelle, bom dia. Aqui é o Éder de Sagres, interior de São Paulo.
1: E aí, Éder?
6: Toca pra nós aí.
1: Ah.
6: Pescador e catireiro.
1: Ô, moda.
6: Tamo na escuta, hein?
1: Sempre, irmão. Ah, tamo juntos e misturados. Alô, alô, bom dia.
7: Bom dia, Fontenelle. Aqui é o Pedro.
1: E aí, Pedro?
7: Calango Azul, Norte de Minas e Biaí.
1: Ô, Calango Azul.
7: Top.
1: Boa.
7: Manda um modão aí, manda um Iló, esse Lourival aí.
1: Aí sim,
7: tô por Carambia, Ibiaí.
1: Ibiaí.
7: Minas Gerais, Norte de Minas. Alô, Fontenelle.
1: Valeu, irmãozão, Nortão de Minas tá com nós. O cacique, o pajé chega por cá. Pescador e catireiro, pra você começar a semana diferente.

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2: Muita música boa, muita alegria para você começar bem a sua semana, viu? Bom dia, você que tá levantando, acorda aí, turma.
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0: Zezé de Camargo e Luciano, Irmão da Lua, no Alô Bom Dia, o programão Sertanejão, o cabeceira do seu rádio. Caboclão, chega aqui perto do rádio que eu quero falar com o seu seguinte, segunda-feira começando e a bateria, como é que tá, hein? Xiii, Fontenelle, fim de semana foi devagar, hein? 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

0: Estamos no ar em todo lugar em mais uma hora do nosso programão nesta segunda-feira. Gente, obrigado pela sua audiência. Aumenta o volume do rádio. Bom dia. 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
1: Você ouve agora Eu Seguirei com Frei Gilson.
2: Deus abençoe você e toda a sua família. Que alegria estar aqui no Alô Bom Dia, começando mais uma semana abençoada.
3: Romanos capítulo 2, versículo 19, ou melhor, Romanos capítulo 1, versículo 19 a versículo 22. Portanto, o que se pode conhecer de Deus, ele os lê em si mesmos, pois Deus lhes revelou com evidência. Deus lhes revelou com evidência todas as coisas. Desde a criação do mundo, as perfeições invisíveis de Deus e seu sempiterno poder e divindade se tornam visíveis à inteligência por suas obras, de modo que não se podem escusar. Porque conhecendo a Deus, não o glorificaram como Deus, nem lhes deram graças. Pelo contrário, extraviaram-se em seus vãos pensamentos e se lhes obscureceu o coração insensato. Pretendendo-se sábios, tornaram-se estultos. Eles conheceram a Deus, eles conhecem a palavra, mas não quiseram. Então isso é possível. Só que tem um problema. Esse ímpio, como ele escolheu o pecado, como ele escolheu a vida de mundo, quando ele encontra o santo, quando ele encontra o justo, esse justo o incomoda. Porque tem aquele que está vivendo no erro, mas ele não queria estar no erro. Então, o justo acaba sendo um incentivo para ele, ok? Então, aquela pessoa está no erro, ela não quer estar no erro, ela está por fraqueza, ela está por várias questões, e quando ela vê um santo, quando ela vê um justo, é capaz de que motive. Agora, quando é ímpio, quando é alguém que não está nem aí para mudar de vida, ele conhece a Deus, ele conhece a palavra, ele conhece a verdade, mas não quer viver, a presença do santo, do justo, o incomoda. Todos nós vamos passar por isso. A santidade é abominável para os que são ímpios. A castidade é inimiga para os que são impuros. A integridade é um incômodo para os que são corruptos. A frugalidade se opõe aos que são entregues aos prazeres. A misericórdia é intolerável para os que são cruéis, assim como o amor para os que não têm compaixão e a justiça para os injustos. O evangelista indica isso quando diz, João disse a ele, não te é lícito possuir a mulher do teu irmão Filipe. É aqui que João arranja problemas. Aquele que admoesta os maus, ofende-os. Para comprovar essa palavra, abra sua Bíblia em João capítulo 3, versículo de 19 a 20. Ora, este é o julgamento, a luz veio ao mundo, mas os homens amaram mais as trevas do que a luz, pois as suas obras eram más. Porquanto todo aquele que faz o mal odeia a luz e não vem para a luz, para que as suas obras não sejam reprovadas. 1 João, capítulo 3, versículo 12. Não façamos como Caim, que era do maligno e matou o seu irmão. E por que o matou? Porque suas obras eram más e as do seu irmão justas. Por fim, abra sua Bíblia, 2 Timóteo capítulo 3, versículo 12. Pois todos os que quiserem viver piedosamente em Jesus Cristo terão de sofrer perseguição. A santidade é uma afronta para os ímpios. A santidade é uma afronta para os ímpios. Pai, Filho e Espírito Santo. Amém.
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2: Eu quero clamar agora por você, quero clamar pela sua família. Vem Espírito Santo, enche todos os que estão acompanhando este programa agora. Libera, Senhor, para esta pessoa o que ela mais precisa, para o corpo e para a alma. Libera, Senhor, curas e libertações em nome de Jesus para esta pessoa que escuta e para toda a sua família. Eu clamo a tua poderosa bênção. Visita agora com bênção de proteção. A bênção que só o Senhor pode dar. Abençoe-vos o Deus Todo-Poderoso, Pai e Filho e Espírito Santo. Amém.
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2: E eu quero lembrar você, se você quiser ouvir mais pregações, mais meditação da palavra, basta você me acompanhar no meu canal do YouTube, Frei Gilson / Som do Monte, no meu Instagram, no meu Facebook, no meu TikTok, e lá você vai encontrar muito mais palavra de Deus para você.
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0: De volta amanhã no Alô Bom Dia. Agora tem minhas irmãzinhas Leide e Laura. Amo você. Ó, muito obrigado pela audiência, pela carona, amigo do trecho. Você que está no volante grande.
4: Brasil.
0: Bom dia. Tá atravessando as estradas, as rodovias.

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2: Bom dia, com muita alegria, meu amigo Antônio tá em Coxim. Ah, gente querida, do Mato Grosso, você do Mato Grosso do Sul, aquele abraço. Ah, meu amigo Adilson Roberto tá em Colômbia, o Rio do Almeida, em Oriximiná.

0: Te perder aqui no Alô, bom dia, boa segunda.
1: Sou apaixonado em você.
2: Você pediu, você participou. 0800-558-0057.
3: Alô?
2: Alô, bom dia.
0: Eu quero abraçar você aqui, você que tá participando no começo da semana. Alô, bom dia.
4: Eu sou de Pitanga, Paraná.
0: Opa.
4: Toca aí a música Grito de Liberdade.
0: Essa é bonita, hein?
4: Tamo ouvindo aí.
0: Obrigado.
4: Onde você estiver, tamo junto aí, companheiro.
0: Ô, companheiro, obrigado pela audiência, o pessoal é sempre ligado no Paraná.
5: Bom dia, Sérgio Fontenelle.
0: Bom dia.
5: O Fortaleza de Arinato, Mato Grosso.
0: Ô, Fortaleza.
5: Tá preparando aí, acabou. Ah. Te adoro, Sampaio, quatro cantos dessa casa.
0: É caprichada a moda, hein?
5: Feito pra você e pra todos ouvindo o rádio.
0: Valeu, meu irmãozão, Deus te abençoe, uma segunda abençoada pro povão do Mato Grosso.
6: Bom dia, amigo Fontenelle. Aqui é a Samanta de Araraquara.
0: Ô, Samanta!
6: Amigo Fontenelle, tô ligadinha aqui no seu programa.
0: Que legal, meu bem.
6: Toca pra mim a música Riozinho.
0: Olha só.
6: Beijo, obrigado.
0: Que legal, hein? Vou caprichar pra você. Ei, ó, tô trazendo aqui o goiano e o paranaense. Grito de liberdade. Alô, povão de Pitanga. Alô, Paranazão. Desperta com nós.

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2: Alô, bom dia!
3: Bom dia, alegria! Alô, Vandésio, tá em Buritizeiro, Washington Novaes, Nortelândia, Isanete tá com nós também, Nortelândia, o Reginaldo está em Barra Mansa, Rio de Janeiro, Wilson Moreira, Nova Marilândia, boa segunda!

Ai, os quatro cantos, aqui no Alô Bom Dia, na segundona mais caprichadona do rádio, a gente vai abraçando você, o Brasil de ponta a ponta, são vários estados ligados no Alô Bom Dia, povão da Bahia, você do Goiás, alô Distrito Federal, Brasília, o DF também tá com nós, né? Alô, turma querida que vai se ligando, né? No Paranazão, Santa Catarina, Rio Grande do Sul, é um Brasil de audiência, Mato Grosso do Sul, rapaz, Tocantins, alô Minas Gerais, alô São Paulo, alô Brasil, eu quero falar pra você do pendrive de 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Bom dia.

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3: A manutenção dos veículos está passando por uma grande evolução. Além da eletrônica, temos novos equipamentos, peças e materiais. Na vedação dos motores, câmbios e diferenciais, uma solução cada vez mais usada é a junta líquida. É fácil de aplicar e muito eficiente. Até poucos anos atrás, era comum ver os mecânicos fazendo juntas à mão. Para alguns veículos antigos ou importados, não tinha outra saída. Depois de algum tempo, ainda era preciso voltar na oficina e reapertar tudo. As vedações sempre mudavam de espessura após o uso. Hoje, com as juntas líquidas, todos esses problemas desapareceram. É preciso apenas escolher a formulação certa e seguir as instruções. A Dana, por exemplo, tem dois produtos da marca Victor Heinz com altíssima resistência e durabilidade. Ambos são vendidos no Brasil. A Raizosil é uma junta líquida de silicone que suporta até 320 graus. Deve ser usada em peças com folgas a partir de 15 centésimos de milímetro. Já a Raizonplast é feita à base de poliuretano e tem um limite de 300 graus. É ideal para as folgas mínimas, abaixo de 14 centésimos de milímetro. Antes da aplicação, é preciso deixar as peças perfeitamente limpas e conferir se não existem trincas, arranhões profundos ou deformações. Outro cuidado é não exagerar. Use a junta líquida sempre na espessura indicada. O excesso pode se soltar e entupir os canais de lubrificação. 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
0: Bom dia com muita alegria. Eu quero abraçar aqui o meu amigo Mário Gabroves, lá em Pitanga. Ô, Mário, para abraço pra você, menino. Meu amigo Adalton tá em Toledo, tá acompanhando o Fontenelle. Alícia está em Itapecerica da Serra, né, Alícia? Abração para você. Uma semana rica, de muita paz, muita saúde. Bom dia!

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2: Ah, eu estou do seu lado nesta segunda gostosa. Bom dia pra você.

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1: Moda caprichada, vou tocar pra você. É bonitona essa do Chico Rei Paraná.
2: Bom dia, Sérgio Fontenelle. Aqui eu sou ouvinte de Poços de Caldas, Maria do Carmo.
1: Dona Maria.
2: Desejo ouvir a música com Tibagi e Miltim, Quatro
1: aí
2: Caminhos.
1: É,
2: desejo oferecer para minha filha Amanda, para vocês aí da rádio, todos que gostarem da música. Falou?
1: Tchau. Chico Rei Paraná tá chegando aqui no Alô, Bom Dia, Rotina de Pobre, na segundona cabeceira, segundona número 1 do Brasil.
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2: Bom dia, meu Brasil. Abraçando aqui a Mariana Moura, tá em Corvelo, Minas Gerais. Aquele abração. Antônio está em São Sebastião da Bela Vista. O Jerimum tá em Colômbia. O José Fogaça está em Pitanga. Bom dia, boa segunda.

0: Só lembranças, Rio Negro e Solimões. No alô, bom dia, Caboclão, deixa eu falar com você. É só lembranças que você tem, é só lembranças que você tem de namorar gostoso com a patroa, com a namorada, com aquele rolinho, é? 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
3: Uma ótima segunda-feira para você, Sérgio Fontinelli, e para todos os ouvintes do Alô Bom Dia. Eu sou o Galones e é uma alegria estar com você em mais um capítulo da história da música sertaneja. Mas antes, deixa eu fazer um convite para você. Me acompanha lá no Instagram, @cesargalones.tv. Me segue lá, vai ser um prazer ter você comigo. Hoje eu quero contar a história de um dos maiores compositores que a música sertaneja já teve. Talvez muita gente não conheça o rosto dele, mas com certeza já se emocionou com alguma música escrita por ele. O nome verdadeiro dele era Gerson Coutinho da Silva. Ele nasceu em Coromandel, Minas Gerais, no dia 11 de janeiro de 1935. Desde pequeno gostava de música, de poesia e de tudo que lembrava a vida simples do interior. Ainda menino, ganhou uma gaita de boca do pai. Depois aprendeu a tocar cavaquinho, violão e nunca mais parou. A música passou a fazer parte da vida dele. Com o passar dos anos, mudou-se para Goiânia, onde começou a dar os primeiros passos na carreira artística. Foi ali que nasceu o compositor que emocionaria o Brasil inteiro. Amanhã estamos de volta com mais um capítulo da história de Goiás. Um forte abraço para você, Sérgio Fontinelli, e para todos os ouvintes do Alô Bom Dia. Fiquem com Deus e até amanhã.

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1: Bom dia, flor do dia, boa segunda pra você, Arnaldo, Patrícia e o Ed Carlos em Araraquara, acompanhando o Alô, bom dia, boa segunda.
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0: uma tradição.
1: Alô, bom dia!
2: Alô, bom dia!
3: Bom dia! Roseli está em Campina das Missões, interior paulista. O Reginaldo em Ponta Grossa. A Trindade está em São João del Rei. O Francisco está em São Carlos. Ô, Chicão, aquele abraço, meu irmão. Lucas Nascimento em São Félix, no Pará. Boa segunda!

0: Zezé de Camargo e Luciano, gente, sem você. Bom dia, obrigado pela sua audiência. Boa segunda.
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2: Alô?
3: Alô?
1: Alô? Alô, bom dia.
0: Bora zapear, bora pras últimas participações de hoje. Tem gente aqui, alô, bom dia.
4: Bom dia, meu amigão Fontenelle.
0: Bom dia.
4: Que cadrasta aí, meu amigão, na promoção.
0: Agora, meu irmão.
4: Falando aqui do sítio Pariri Agro.
0: Legal.
4: Ofereço essa música aí a todos os ouvintes aí do nosso Brasilzão.
0: Legal.
4: Pra minha família aqui no estado do Pará.
0: Alô, Parazão, bom dia, boa semana pra vocês.
5: Fontenelle, toca pra nós aí, milionário Zé Rico.
0: Olha aí.
5: Faz um ano.
0: Opa.
5: É José Luiz de Conselheiro Lafayette, Minas Gerais. Um abraço.
0: Ô, Zé, alô, Conselheiro Lafayette, boa semana pra todos vocês.
6: Bom dia, Sérgio Fontenelle.
0: Bom dia, acabou.
6: Eu sou João dos Santos Soares.
0: Ô, João.
6: Estou aqui no sítio Santo Antônio do Paraíso.
0: Legal.
6: Município de Alto Araguaia.
0: Olha só.
6: Você pode tocar uma música aí pra mim com Silveira e Silveirinha?
0: Certo.
6: É, hoje está fazendo um ano.
0: Eu vou ver se eu tenho essa.
6: Quero oferecer aqui pra minha esposa Dona Joana.
0: Legal.
6: E pra todos que tiver ligado no seu programa.
0: Obrigado, meu amigo. Abração pra você, tá? Ó, eu não vai dar tempo de tocar hoje, mas eu prometo tocar pro senhor amanhã com Silveira e o Barrinha. Vou tocar faz um ano com o milionário José Rico. Também é bonita. Oh, as gargantas de ouro do Brasil. Boa segunda!

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0: Agora são 6 horas e mais um minutinho, 6:01 da manhã desta hoje. Hoje é uma segunda-feira, hoje é dia 3 do mês de agosto do ano de 2026. Uma segundona, uma semana inteira pela frente, por isso, às 6:01, eu digo bom dia melhor. Bom dia melhor para você que está aí no novo ou velho Bom Radinho FM de faixa estendida, cravado nos 82.9, que é para ficar de boa. Bom dia melhor para você que está conectado conosco pela rede mundial de computadores, pela internet, acompanhando a programação da Melhor FM com áudio e vídeo, com som e imagem, podendo ver o nosso estúdio onde nós estamos aqui na Avenida Lauro Corrêa da Silva 3240, enquanto nós estamos aqui apresentando o programa, e daqui a pouco você verá também as ruas de Limeira, repórter Carlos Gomide, com a unidade móvel da Melhor FM nas ruas de Limeira, daqui a pouco trazendo imagens e informações daquilo que aconteceu nesse final de semana, aqui na nossa cidade, na nossa região, aquilo que aconteceu de mais importante, mais relevante, que ganhou destaque nesse final de semana. Daqui a pouco todas as informações aqui no Bom Dia Melhor com o repórter Carlos Gomide. Nos estúdios da Melhor FM, Avenida Lauro Corrêa da Silva 3240, mauseando os computadores, operando a mesa de áudio e participando desse programa, porque ela é a representante feminina deste programa, representante das mulheres deste Brasil varonil aqui neste programa, a consagrada Joyce, que passou o fim de semana. Bom dia, Joyce.
1: Bom dia, Iva, tudo
0: de
1: bem?
0: Que jeito que você passou o fim de semana, Joyce? Trabalhando, descansando?
1: Eu fiz um pouquinho dos dois.
0: Um pouquinho dos dois. Essa é uma mulher brasileira. Essa é a digna representante da mulher brasileira. Vocês ouviram? Passou o fim de semana trabalhando. Um pouquinho, mas trabalhando.
1: Sim, trabalhando.
0: Né? Depois dizem que brasileiro é folgado, vagabundo, brasileiro
1: eu,
0: é ordinário.
1: É um, né, jeito fácil de me deixar com raiva.
0: Né? Eu também, eu fico pistola.
1: Imagina se trabalhasse. Né?
0: Nossa, quando eu escuto essas coisas que brasileiro é isso, brasileiro é aquilo, eu fico uma pistola. Brasileiro trabalha pra caramba, sim, rala pra dedéu, meu, pra poder honrar com os seus compromissos, né, no final,
1: sim,
0: do mês. Aliás, daqui a pouco tá chegando o dia do boleto, dia internacional do boleto.
1: Verdade,
0: já, né? Hoje é dia 3 já, mais uma semaninha e chega o dia internacional do boleto.
1: Já começa a semana lembrando o povo de se organizar.
0: Não rala pra ver.
1: É.
0: Não rala pra ver o que acontece. Os boletos te engolem, te devoram.
1: Sim.
0: Mas tá tudo bem?
1: Tudo bem.
0: Tudo tranquilo?
1: Certinho.
0: Daqui a pouco a gente vai dar uma conferida no noticiário, né? Quem sabe? Vamos ver o que está acontecendo por aí. Muito bem, essa é a Joyce, gente, que divide, que compartilha conosco o Bom Dia Melhor, a participação do Bom Dia Melhor. É a digna representante feminina desse programa aqui. Esse programa que tem informação das notícias para você, né? Notícias locais, nacionais, internacionais, a gente traz aqui. Análises, comentários, mas acima de tudo, esse programa prima e preza pela participação popular, pela sua participação, porque aqui o ouvinte não é mero ouvinte, o espectador não é mero espectador. Ele participa e participa de verdade, sem filtro, sem medo. Mande sua mensagem para cá pelo WhatsApp 1934044000, adicione aí nos seus contatos o 1934044000 e a partir daí use e abuse. Use e abuse do WhatsApp da Melhor FM. Mande para cá a sua opinião. Eu quero dar a minha opinião sobre um assunto aí. 34044000, pode ser a favor, pode ser contra, pode ser muito pelo contrário. Pode falar mal do apresentador também, não tem importância não. Porque esse é o programa mais democrático, eu ouso dizer. Esse é o programa mais democrático do rádio do interior brasileiro, porque por aí ouvintes participam. Não é novidade nenhuma isso, né? Se você pensar bem, que novidade tem o ouvinte participar do programa? Você dá tanto destaque para isso. Todo mundo participa de todos os programas de rádio, de televisão do Brasil, mandando mensagem. Pois é, mas aqui não tem filtro. Essa é a diferença. Aqui não vai pro ar só o que os caras da redação querem. Aqui vai pro ar... De vez em quando tem uns ou outros aí me desancando, por exemplo, né? Aliás, às vezes de maneira justa, sim, porque às vezes eu mereço levar umas traulitadas mesmo, né? Às vezes não, às vezes não, às vezes nem tanto, né? Mas não tem importância. Aqui é democrático mesmo, viu? Não tem filtro, não. Mandou mensagem aqui, vai pro ar. Às vezes falam mal de mim, falam mal do comentarista, às vezes falam mal do repórter. Já falaram mal de você, Joyce?
1: Já.
0: Já, também. Já. Então, é um programa democrático, cara. Do povo para o povo, pelo povo. Participe, viu? 1934044000. Incrível, né? Mas já falaram mal da Joyce. Inacreditável. A Joyce fica quietinha.
1: Sempre
0: ali no
1: acontece.
0: Lugar... É, fica quietinha. Acontece. Ela fica na dela, tal, de boa. E de repente leva uma paulada também. Vai vendo como é que é. O mês de julho acabou, né? Porque nós somos hoje no dia 3 de agosto. O mês de julho acabou e foi o mais frio do ano até aqui, né? Foi quando começou o inverno, né? A média das temperaturas mínimas ficou em 13,8, média, tá? E a média das máximas ficou em exatos 27 graus, média das máximas. A temperatura mais baixa do ano foi de 7,6 graus, isso no dia 14 agora do mês de julho. E agosto começou quente, viu? Quer dizer assim, é quente assim, né? Manhãs frias, como é comum nessa época do ano. À noite também dá aquela esfriadinha boa, mas com muito sol ao longo do dia. E temperaturas máximas. No sábado foi 28 a máxima e ontem 29 graus e meio. Exatamente, 29 e meio, quase nos 30. E quem também marcou 28 ontem foi a umidade relativa do ar. 28% de mínima dentro do estado de atenção. Então, essa questão da umidade relativa do ar é outro fenômeno meteorológico que a gente tem que se preocupar com ele, né? E não há previsão de mudança nas condições do tempo para esse início de semana. Devido à atuação de uma massa de ar seco, deveremos ter céu claro, com boa presença do sol e poucas nuvens, né? Boa presença do sol e baixos índices de umidade do ar. As temperaturas também não devem se alterar e permanecer amenas à noite no início da manhã com elevação à tarde. A mínima dessa manhã está na casa dos 15 graus. Isso, essa medição, essa apuração aqui dos 15 graus, eu peguei lá quando era 5 horas da manhã. Agora eu acho até que está um pouquinho, talvez esteja até um pouquinho mais baixo. Vou até dar uma olhadinha aqui, buscar aqui os termômetros da CETESB. Para ver, a última publicação foi às... Acho que agora às 6 horas da manhã. A última publicação foi às 6 da manhã. Não, eu estou com a publicação de 5 horas ainda. De 6 horas ainda não foi publicado. 5 horas nós estávamos com 14, às 4 horas, 15,2. Às 5 horas, 14,7. Das 6 horas não saiu ainda, não foi publicado ainda. Mas vai ficar dentro da casa dos 14. A mínima dessa manhã, desta segunda-feira, o mapa não, as imagens do satélite GOES, a gente está vendo ali o mapa do Brasil, o mapa da América do Sul, as imagens do satélite GOES estão aí na tela, as imagens do satélite GOES agora na manhã desta segunda-feira. Interessante nessa corrente de nuvens aí, né? Que vem lá, começa a se formar lá na região amazônica e vem atravessando aqui o parte do centro-oeste, do sudeste e do sul do país. Interessante essa camada, esse rio de nuvens aí, né? Mas não tem chuva não, viu, gente? Não há previsão alguma de chuva aqui para a nossa região. Agora são 6 horas e mais 10 minutinhos, 6:11. 6:11 agora, 6:11. Relógio é isso, né? Você olha no relógio 6:10, olha no outro 6:11. Tem essa coisa. Mas 6:11, tá lá na tela, 6:12 agora na tela, né? Na nossa tela lá. Pelo menos na tela que eu tenho na minha frente, aqui na tela do seu celular, eu não sei. Na tela que eu tenho na minha frente são 6:12. 6:12 é hora de saber se nós temos uma conexão. Aquele famoso 5G aqui de Limeira, que você procura e às vezes ele passa por você, né? Aquele famoso 5G aqui de Limeira. Vamos estabelecer uma conexão com a unidade móvel da Melhor FM, repórter Carlos Gomide, nas ruas de Limeira, na manhã desta segunda-feira. Tudo muito escuro ainda, o sol não botou a cara para fora. 6 horas e 12 minutinhos. Bom dia melhor para o senhor, senhor Carlos Gomide.
2: Opa! Bom dia!
0: Olha que bela imagem.
2: Tudo bem, Ivan?
0: Que bela imagem, que imagem
2: bonita. Você gostou?
0: Bonita a imagem, né?
2: Gostou, né? É. Deixa eu sair da frente para você ver. Esse é o nascer do sol, viu, Ivan?
0: É o nascer do
2: bom
0: sol.
2: Bom dia para você, bom dia para as ouvintes, para os ouvintes da Melhor FM. Esse é o nascer do sol aqui na entrada do viaduto da Escort. Estou parado aqui bem próximo ao posto de combustível. Lá atrás está a entrada do viaduto aqui, a Unidade Básica de Saúde do Cidade Jardim. Mais lá atrás, o Centro de Idosos, que está sendo construído, ou está sendo reformado, né, pela Prefeitura Municipal. E é daqui que a gente vai trazer o noticiário policial nesta segunda-feira. Hoje, dia 3 de agosto, meu caro Ivan Schutzer.
0: 3 de agosto.
2: Como é que foi o fim de semana? Foi bem?
0: Foi bem, tranquilão, na paz, como sempre, rapaz. Graças a Deus, na paz.
2: Gostou do galinho ontem ou não?
0: Gostei muito, quer dizer, assim, claro, tô contente de ver, saber que o Galo já subiu, né? Daqui a pouco nós vamos falar aqui. Eu só não gostei do futebol, mas é decisão. O futebol do Galo já foi mais bonito nesse campeonato. Eu vi boas apresentações.
2: Ah, já foi.
0: Apresentações bonitas do Galo. Estes dois jogos, em especial, contra o Flamengo, lá e aqui, não foram... Mas a gente tem que entender a decisão, né, cara? Como é que é o negócio que a turma fala no futebol? Jogo decisivo não se joga, se ganha.
2: É.
0: Não é?
2: Não, tem... E é assim mesmo.
0: É. Então,
2: é assim que funciona.
0: Futebol não foi bonito, mas olha aí, o resultado...
2: Não foi bonito, mas foi efetivo, né?
0: É, o resultado, o que importa é o resultado, né?
2: É verdade.
0: Aliás, Jonathan, hein? Jonathan é o nome.
2: Dois pênaltis, né?
0: É o nome da semana, Jonathan.
2: É. Dois pênaltis.
0: Herói do jogo.
2: Dois pênaltis. E só não acabou com ele... O jogo porque o jogador do Galo fez favor de perder, né? A cobrança seguinte, senão ia acabar com ele, né?
0: Foi o Calegari? Calegari, né? Que bateu aquele... Ah, o que, que é aquilo? Nossa, meu Deus do céu. Calegari do céu. Nossa.
2: Aliás, jogador de futebol hoje em dia tá com essa mania feia de ficar dando aquela ciscada na frente da bola, né?
0: Não pode, né, cara? Não pode. Não pode, porque... Se você marca, todo mundo bate palma, mas se você perde, cara. Né?
2: É.
0: Como aconteceu com o rapaz. Ainda bem que o Jonathan. Tem que pegar o bicho e dar pro Jonathan, né?
2: É.
0: Jonathan salvou.
2: 25% do bicho é dele.
0: Tem que pegar o bicho e falar: Jonathan, tá aqui. Pega meu bicho, fica com ele.
2: É verdade. Daqui a pouco você vai falar então do Galinho, que tá na Série A4 do Campeonato Paulista do ano que vem. É, venceu nos pênaltis ontem o Flamengo, perdeu 1-0 o primeiro jogo, venceu no tempo normal ontem, 4-3 nos pênaltis. Galinho vai jogar a quarta divisão do futebol paulista no ano que vem. Oi, Ivan.
0: Oi, sou
2: vamos
0: eu.
2: Começar a falar os destaques do plantão policial.
0: Vamos.
2: Com a notícia de mais uma morte no trânsito, acontecida na madrugada do sábado. É, tem a foto da vítima, e por favor, se você puder colocar, ô Joyce, a vítima é o Thiago Israel, ele tinha 39 anos de idade e acabou morrendo, né, depois de chocar, a moto dele, a Yamaha M303 cinza, com placas de Araras, contra um poste de iluminação pública da Avenida Doutor Fabrício Vanpré, lá na região do Jardim São Paulo. Para as pessoas se localizarem, desce a Fabrício Vanpré, sentido Jardim Esmeralda, Parque Nossa Senhora das Dores. Lá embaixo tem o Colégio Adventista. É, você descendo mais um pouco, à sua direita tem um posto de combustível, não tem? Pois é, foi bem ali que aconteceu esse acidente. E nós temos imagens desse acidente. A câmera de segurança do posto de combustível flagrou o momento em que ele vai direto ao poste, né? Evidentemente que a gente não vai mostrar a pancada, que é violenta, mas ele vai direto ao poste. Você vê que ninguém fechou, não teve aquela chimada que os motociclistas dão, né, no guidão. Ele simplesmente vai direto em direção ao poste. O corpo dele bate, é arremessado para o meio da avenida, a moto também se choca contra o poste, vai parar só depois de bater em um pinheiro que tem ali, um coqueiro que tem ali no canteiro central. E a distância que foi, o capacete dele assusta. A imagem da câmera de segurança mostra o capacete dele voando a 20, 30 metros de distância. Provavelmente ele não estava com o capacete preso pelo cinto da jugular, né? Aquela trava que tem aqui na região do pescoço que o motociclista teria que travar. Quando bateu, a primeira coisa que voou foi o capacete dele, e aí infelizmente não teve o que fazer. Você vê aí que não dá para entender por que que ele perde o controle, né? Talvez ele já tenha vindo lá de cima rápido, porque ele passa pela lombada, tem uma lombada ali na frente do colégio, né? Não sei se ele já perdeu o controle ali na lombada ao passar rápido demais pela lombada, enfim, a perícia vai determinar. O fato de que o Thiago Israel, de 39 anos, acabou falecendo em decorrência desse acidente. Ele descia então a avenida quando, ao chegar nesse local, que é uma curva, acabou não conseguindo fazer a curva e bateu de frente com o poste. É mais uma morte no trânsito, mais uma morte de pessoas que estão em fase produtiva da vida, e mais uma moto, mais uma, um acidente, mais uma morte envolvendo acidente com motociclistas, Ivan. Lamentavelmente, mais uma vítima, a vítima mais recente do trânsito de Limeira, Thiago Israel, de 39 anos.
0: Pois é, é uma curva, mas é uma curva que nos esportes a motor, curvas como essa, eles costumam chamar de curva reta. Porque não é uma curva muito acentuada, não é uma curva de 90 graus, né? Pelo contrário. É uma curva bastante aberta, que normalmente um piloto de moto numa competição, um piloto de automóvel numa competição, faz com o pé embaixo, né? É uma questão de angulação, depende do ângulo que você ataca ou vai sair da curva, você faz com o pé embaixo uma curva dessa daí, né? Por isso que fica mais estranho ainda esse acidente, não, Gomir? Cara, não dá para entender como que o rapaz foi direto no poste. O que será que aconteceu, cara?
2: É, não dá para entender mesmo o que foi que aconteceu. Não estava chovendo, a pista estava seca. Não dá para entender.
0: Ele estava num ângulo aberto, que dava para fechar a curva de boa, sem problema nenhum. É. Né? Era uma inclinação a mais e ele faria essa curva sem problema.
2: Pois é. Aí. É, mais um pouquinho que ele vira, ele não acerta o poste, né?
0: Pois é.
2: Ia passar perto, mas não acertaria, né?
0: Uma anguladinha a mais ali, mano, né?
2: É, não sei se ele...
0: É estranho.
2: Já desceu o desconto... De repente ele deve ter colado lá na...
0: Que horas que foi?
2: Lá atrás. Eram 3h20 da manhã, mais ou menos, Ivan.
0: Às vezes uma
2: piscada um pouco mais dura?
0: Uma piscada, né, meu?
2: É, pode ser. Bom, isso tudo é conjectura, né? A polícia científica vai determinar o que aconteceu. A polícia científica foi acionada. Aí testemunhas não viram o acidente, mas viram que ele estava caído junto com a moto. Acionaram o policiamento, o SAMU. Quando o SAMU chegou, o Thiago já estava morto, infelizmente. Ele foi sepultado ontem à tarde, lá no cemitério Parque de Limeira. Não dá para entender de fato o que aconteceu. Eu poderia dizer que, ó, propaganda do posto, hein? Que beleza, hein? Eu poderia dizer que talvez ele tenha perdido o controle já lá na lombada, lá em cima, e já tenha vindo meio que descontrolado, embora ele não tenha aquele movimento de chimada do guidão, né? Normalmente, quando o motociclista está perdendo o controle, ele balança o guidão para tentar achar o ponto de equilíbrio. Ele não tem esse movimento, ele simplesmente vai para cima do poste. Pelo menos é o que está aparecendo na imagem, né? Eu não vi o acidente. Enfim, vamos esperar para ver o que a polícia vai falar com relação a mais esse acidente, mais uma vida que se perde na cidade em decorrência de colisões envolvendo, inclusive, motocicletas, Ivan.
0: Tem aquela inclinada, né? O motociclista dá aquela inclinada. Ele joga o corpo para dentro, né? Para fora da moto, aliás. para fora da moto, ali no caso para dentro da pista, ele joga o corpo para dentro da pista, para fora da moto, dá aquela inclinada para você jogar. Você fazer uma curva, mas não era o caso dessa curva. Essa curva dava para fazer brincando, né? Sem problema. Por isso que é estranho. Não sei, talvez ele tenha dado uma piscada, uma cochilada, talvez tenha sido alguma coisa assim. 6 horas e 22 minutos, agora 6h22. A Evelyn está dizendo aqui no YouTube, bom dia. Infelizmente, imprudência de nós motociclistas, ela está dizendo. É fato, eu quando tirei a habilitação corria muito, agora criei juízo porque estava havendo muitos acidentes. Pelo fato de ter duas filhas, estando em casa, agora estou aqui, porque meu genro sofreu um acidente de moto na outra segunda-feira. E Deus é tão bom que livrou meu genro da morte, está dizendo a Evelyn. Pois é, eu também fui motociclista, hoje não sou mais, não quero mais nem saber. Eu também fui motociclista, eu sei o que é isso, eu sei o que é pilotar uma moto. Você pilotando uma moto, você tem uma sensação de liberdade, depois que o motoqueiro abusa. Você tem uma sensação de liberdade quando você está em cima de uma moto, é uma coisa muito gostosa. É uma sensação de liberdade que você não tem num automóvel, num outro veículo. Então, você às vezes se deixa levar pela empolgação, sabe? E é quando acontecem os acidentes, né? Porque tem um ditado no meio do mundo motociclista que diz assim, não é se você vai sofrer uma queda, é quando. Porque cair você vai. Andou de moto, uma hora você vai cair. Então não é se eu cair, não, é quando eu cair. Quando será que eu vou cair? Porque cair você vai. Então tem que ter cuidado, né, seu Gomide?
2: A sorte é que a minha vez já passou, eu já caí de moto, então acho que eu já estou vacinado com relação a isso. Nunca mais andei de moto.
0: É gostoso, é legal, é uma sensação maravilhosa, é uma sensação de liberdade, é aquela coisa do... A moto te dá asas, né?
2: É.
0: E aí você se empolgou, velho.
2: É muito legal, é muito gostoso, mas é bom a gente sempre reforçar a importância de se ter cautela na direção de veículo automotor, não só moto também, né? E principalmente, mas se ter cautela, usar o equipamento de segurança de forma correta. Não sei se ele sobreviveria se tivesse com o capacete afivelado corretamente, mas...
0: Choque direto no poste é difícil, hein?
2: É. Mas a imagem do poste... Eu posso até pegar a imagem bruta depois, se vocês quiserem que a gente coloque no ar. Eu dei aquela frisada para evitar o impacto. Mas o impacto é muito forte. É muito forte. É. Levanta faísca para tudo quanto é lado. E você vê o capacete voando. A câmera mostra, dá para ver direitinho o capacete voando assim a 20, 30 metros de distância. Ele vai quicando, né? E ele vai embora. Então, é uma imagem chocante. Acho que não é necessário a gente mostrar, mas fico alerta. Então, para que as pessoas tenham cuidado e principalmente usem os equipamentos de segurança de forma adequada.
0: Eu já falei que eu gosto muito de moto, já tive moto, gosto muito de moto. Curto, assisto as corridas da MotoGP, que é a rainha, a Fórmula 1 das motocicletas, assisto, sempre que tem corrida da MotoGP, eu gosto de assistir, estou lá assistindo, e vejo, lá tem quedas, né, aquelas motos que andam a 300 e caquerada por hora, os caras são malucos, são doidos, andando a 300 e tanto por hora, lá tem acidente? Tem, os caras caem na pista? Caem, saem ralando. Lá não tem guia, lá não tem sarjeta, lá não tem poste, não tem árvore, não tem nada. Só tem uma pista de pedregulho que os caras saem ralando lá, ele se rala todo, mas sai inteiro.
2: A não ser... sem contar que eles estão com equipamento de proteção que custam
0: macacão
2: milhares
0: que infla,
2: ou milhões de dólares.
0: Macacão que infla, o cara cai, a moto desequilibrou, o macacão infla na hora. Enfim, é muito difícil, raramente acontece o cara quebrar alguma coisa, quebrar algum osso, ou o cara morrer. Sabe quando que o cara morre? Quando ele cai na pista e é atropelado. A última morte que aconteceu na MotoGP foi assim. O cara caiu em cima da pista e ele foi atropelado pela moto que vinha atrás dele. Foi a última morte que aconteceu. Se isso não acontecer, se ele sair ralando, ele vai sair ralando e ele sai lá do outro lado, levanta e vai embora.
2: vivo.
0: Agora aqui
2: sem um arranhão.
0: Sem nenhum arranhão, muitas vezes. Agora aqui não, meu irmão. Aqui tem guia, tem sarjeta, tem poste, tem árvore, tem gente, tem carro. Baixa a bola.
2: É. E sem contar que venhamos e convenhamos que ninguém é piloto de moto velocidade para andar igual um retardado.
0: Ah, mas tem uns que acham que são.
2: Ah, então. Até a hora que encontra um poste, né?
0: Tem uns que acham
2: agora
0: que são.
2: Agora há pouco, antes de começar o programa, eu tô aqui na Avenida Campinas. Eu olho aqui, eu vejo a Avenida Campinas. Rapaz, veio um cara milhão lá, que eu falei, ele não vai conseguir fazer essa rotatória aqui. Fez a rotatória. Daquele jeito, mas fez a rotatória. Aí você fala, meu, o cara acha que é piloto de fuga, sei lá, o cara acha que tem asa, que vai sair voando caso a moto caia. Não dá pra entender. Sinceramente, não dá pra entender o que as pessoas acham com relação a essa situação envolvendo motos. Enfim, é torcer para que a gente contabilize menos morte possível, porque vai contabilizar, infelizmente, né?
0: Agora, sobre esse assunto, me permita trazer uma outra história aqui, rapidinho. Mas é preciso. Você vem trazendo aqui acidentes com motos graves, sérios, vidas perdidas. Há quanto tempo? O ano inteiro, né? Esse ano inteiro você vem trazendo. E a gente vem falando do trânsito de Limeira aqui esse ano inteiro. Toda vez que você vem e traz aí um acidente, seja com moto, seja com carro, com caminhão, a gente vem falando do trânsito de Limeira aqui nesse programa, né? O ano inteiro nós estamos falando disso. Gente que é atropelada na calçada, gente que sofreu um acidente de moto, gente que sofreu um acidente de carro, gente que foi atropelada não sei aonde, papapá. E a gente vem cobrando das nossas autoridades um pouco mais de efetividade, né, na fiscalização do trânsito. Porque outro dia nós fizemos um cálculo rápido aí, numa desses bloqueios da Polícia Militar, 15% das pessoas que foram paradas pelo bloqueio da Polícia Militar, 15% estavam irregulares de alguma coisa, de alguma maneira, né? Havia algum tipo de irregularidade. Ou o veículo tinha lá um problema, estava com algum problema, em desacordo com o que determina o Código de Trânsito, ou a documentação, não tinha carta, não tinha isso, não tinha aquilo. 15% dos veículos parados tinham algum tipo de problema. A gente vem cobrando das nossas autoridades aqui um pouco mais de fiscalização, né, no trânsito de Limeira, para tirar os irresponsáveis, os malucos do trânsito, aqueles que não têm a menor preocupação com segurança, nem dele, nem dos outros, né? A gente tem cobrado isso das nossas autoridades. Nesse final de semana, tem um site de notícias aqui em Limeira. Eu vou pedir para a Joyce colocar no ar essa notícia, por favor, Joyce. Eu mandei um link para você aí. Tem um site de notícia aqui de Limeira, chamado Notícia de Limeira. É um site da nossa cidade. Esse site colocou uma notícia nesse final de semana, que eu fui procurar nos outros veículos de comunicação aqui da cidade e não encontrei em lugar nenhum. Nenhum outro veículo de comunicação colocou essa notícia. Só a Notícia de Limeira. Aí eu fui procurar uma nota da prefeitura, porque era uma ação da prefeitura. Eu fui procurar uma nota da prefeitura. Pô, a prefeitura deve ter essa notícia aí. Foi publicada pelo Notícia de Limeira. Aí eu fui procurar essa nota, né, prefeitura? Olha lá, ação conjunta apreende 9 veículos e aborda mais de 100 motoristas em Limeira. Eu pensei, bom, a prefeitura deve ter emitido uma nota sobre isso. Fui procurar no site da prefeitura, fui procurar no WhatsApp da prefeitura, fui procurar não sei aonde da prefeitura, e não tem lugar nenhum. Eu queria saber por que a prefeitura realiza junto a guarda municipal e a fiscal, coisa que a gente vem cobrando tanto aqui. A gente vem cobrando tanto aqui em Limeira, nesse programa em especial, a gente tem cobrando ações, vem cobrando. Porque só a Polícia Militar que faz isso. A gente vem falando isso aqui. É só a Polícia Militar que faz fiscalização de trânsito? Cadê a Prefeitura? Né? Aí, nesse final de semana, acontece isso. Fiscalização da Guarda Civil Municipal com os agentes de trânsito. Abordaram 6 veículos. Não sei quantos foram apreendidos, multados, não sei o quê, não sei o que lá. E não divulgam. O Gomide, por que não divulgam, Gomide? Qual é o motivo de a prefeitura fazer uma ação dessa e não divulgar, Gomide? Me explica.
2: Não, eu também queria saber. Eu também queria entender.
0: Por que faz um negócio desse escondido?
2: É. Ai, se eu pudesse falar tudo que eu queria. Ai, se eu pudesse falar
0: Eu queria saber por que que a prefeitura faz uma ação dessa de fiscalização do trânsito, que é uma coisa importante num trânsito caótico como é o de Limeira, um trânsito perigoso como é o de Limeira, em que pessoas se machucam, pessoas às vezes sofrem acidentes que provocam danos permanentes. Morrem. A prefeitura, a gente cobra, pô, precisa fiscalizar esse trânsito, pô, esse caos que está aí. A prefeitura faz uma ação dessa e não divulga para ninguém.

0: entendendo.
1: Ai, se eu pudesse falar tudo que eu queria. Ah, se eu pudesse falar. Você fala bem na prefeitura, Ivan?
0: Quando ela realiza alguma coisa que é de interesse público, tem alcance, tem efetividade, claro, eu posso falar bem, não tem problema nenhum.
1: Entendi.
0: Né? Quando tem alguma coisa de interesse. Essa ação é uma ação de interesse público.
1: Claro.
0: Essa ação...
1: Teria que ser divulgado, mas...
0: De tanto que a gente fala em morte no trânsito nessa cidade, quando vem uma ação importante de interesse público, que é combater as irregularidades no trânsito, que pega de gente sem carta de habilitação, você não gosta de falar carta, né? Sem CNH. O que pega de gente sem CNH, documentação do veículo completamente irregular, e veículo irregular, né? Quando ela faz uma ação dessa, digna de aplauso, oh, finalmente, hein, dona prefeitura, que bom que você está fazendo alguma coisa de interesse público. E esconde a notícia e eu fico encafifado.
1: Então, você paga pastelzinho para esse povo?
0: Eu não pago pastelzinho.
1: Você leva ninguém. Esse povo para passear?
0: Não, que você está brincando.
1: Então tá explicado por quê, né?
0: Não, mas
1: você quer entender por quê? Eu
0: quero saber por quê.
1: Você fala bem desse povo?
0: Eu quero saber por que a prefeitura.
1: O saco do secretário?
0: Não, Gomide, que eu quero saber por que a prefeitura fez uma ação dessa e não divulgou.
1: Não, a prefeitura não vai divulgar.
0: Por quê?
1: A prefeitura não vai divulgar.
0: Por que escondeu a notícia?
1: A prefeitura chama quem interessa para ela chamar. E, infelizmente, e aí eu vou falar, dane-se também, quer ficar bravo? Fica. Quer me ligar? Liga depois. Tem uma pessoa aqui que trabalha com meio de comunicação em Limeira que manda na cidade. Tem um jornalista aí que tem sirene no carro dele, usa isso na frente da guarda, na frente do departamento de trânsito, ninguém faz nada, porque todo mundo tem medo, aí não pode, porque ele vai lá reclamar da gente, da prefeitura, porque é assim que o prefeito manda. Ficou milionário com o prefeito anterior, comprou uma mansão numa casa, num condomínio fechado aí. Tem 2 carros, 0 quilômetro. Dono de site de Limeira aí.
0: Bom,
1: é a corrupção, corrupção agindo no meio de comunicação.
0: Eu vou dizer uma coisa para você. A comunicação desse governo em especial, né? Porque a gente tem que falar desse governo, que é o que está aí no momento, né? Deste governo em especial, a comunicação é um negócio absurdo para dizer de como que essa comunicação é feita. A comunicação, né, com a população de Limeira, dos assuntos que são de importância para a população de Limeira. Comunicação é um negócio horroroso, a comunicação desse governo. Eu estou questionando o governo já. Aliás, eu parei de questionar esse governo. Eu já mandei várias perguntas lá para que sejam respondidas. Por exemplo, a última delas, essa coisa dos 20 mil reais que o Murilo Félix prometeu que ia dar para quem fosse comprar casa aqui em Limeira, né? Ah, quem for comprar casa aqui em Limeira que precisar dar uma entrada lá, a prefeitura está dando 20 mil reais. Eu fiz uma pergunta lá para o governo esses dias sobre isso. Como é que está esse negócio de vocês dar 20 mil reais aí? Vocês estão dando 20 mil reais? Quanto vocês já deram para quanta gente? Quanta gente pegou os 20 mil reais? Eu fiz uma pergunta esses dias lá. Nem resposta a gente tem. Então eu já deixei de... Eu nem pergunto mais nada para a prefeitura, sabe? Porque a comunicação deles é horrorosa. Horrorosa. Horrível. De comunicação social não tem absolutamente nada. É negócio do TikTok. É fazer festa nas redes sociais. Então eu nem pergunto mais nada. Mas é lamentável, né? Um assunto desse importante para a população, que trata-se de segurança no trânsito, a coisa ser tratada desse jeito aí. Mas é assim que eles estão tratando, né?
1: É. Aí, além disso, tem gente que manda. Chega e fala assim, a gente tá aqui, vocês não vão chamar mais ninguém não, viu? Não vão divulgar mais nada pra ninguém não, viu? Aí todo mundo obedece, porque todo mundo tem medo. É um moleque mandando hoje. É um moleque mandando na prefeitura hoje.
0: Tá bom.
1: E quer ficar bravo? Pode ficar, pode ligar, liga aí. A gente coloca no ar também, pá. Vamos debater. Vocês querem começar a falar, a gente fala também, não tem problema. Enfim. Vamos continuar aqui, Ivan?
0: Vamos. Até peço desculpas aí para os nossos ouvintes. Até a gente saiu um pouquinho fora. Nós estamos no noticiário policial, Carlos Gomide com o noticiário policial. Mas eu queria entender, né? Como é que a prefeitura faz um negócio desse?
1: É medo. Não, porque tem um tiraninho aí da...
0: Eu não sei.
1: Da comunicação. É medo. Ivan, Eu vivo isso
0: eu
1: faz
0: não sei.

0: O que move essa gente? Eu não sei o que é que move. E não quero nem saber. Não quero nem saber o que é que move essa gente.
1: Não pode. Eu já ouvi, não.
0: Eu quero estar longe.
1: Mexer, porque ele vai lá falar com o prefeito. Lá o prefeito dá castigo pra gente. Eu já ouvi falar isso. E por favor, ligue pra mim alguém que possa me desmentir. Liga. O cara usa sirene no carro dele e tá tudo bem? Todo mundo vem, ninguém faz nada?
0: Usa sirene no carro? Ué, faz
1: usa
0: o seguinte,
1: sirene no carro?
0: Pendura uma melancia no pescoço também.
1: Não,
0: se
1: usa
0: não for,
1: sirene no
0: se
1: carro.
0: Se a sirene não for
1: suficiente. Você quer saber?
0: Pô, pendura uma melancia no pescoço, pô.
1: Você quer saber uma coisa? Semana retrasada tava tendo uma operação da Polícia Militar. Da Polícia Militar. Aí o policial militar começou a ouvir a sirene e falou, meu, libera que tá vindo alguém aí. Foi ver, era ele. Passou. Vai ver. Olha que beleza. Passou. Aí você vai questionar a pessoa? Não foi abordado. Eu vou entrar com recurso, eu ganho. É assim que determinadas pessoas... Opa, caiu alguma coisa aí.
0: Não, a Joyce hoje tá impossível. Ela tá quebrando
1: tudo.
0: Pelo
1: barulho...
0: Aqui. Alguém segura essa mulher, pelo amor de Deus.
1: E pelo barulho é de bolinha amarelinha.
0: Ela tá quebrando
1: igual
0: tudo.
1: Igual o biquíni da Ana Maria. Quebrou alguma coisa aí, ô Joyce? Se, calma aí.
0: Ó, eu vou falar uma coisa pra você. Se ninguém segurar ela hoje aqui, não sei se esse prédio vai ficar inteiro.
1: Não é assim também. Deixa ela. Deixa ela. Oi, Ivan.
0: Oi.
1: A Polícia Militar de Limeira apreendeu na noite da sexta-feira, na rodovia Anhanguera. Deixa a rádio inteira aí, pelo amor de Deus, ô Joyce. Na região do bairro do Cascalho, um caminhão carregado com produtos importados de forma irregular, né? Produtos do Paraguai. E 308 ampolas de tirzepatida, que é o princípio ativo das tal canetas emagrecedoras. Essas ampolas estavam escondidas em meio à carga desse caminhão. Entre os produtos apreendidos tinham notebooks, tablets, carcaças de baterias de celulares, relógios, óculos, receptores digitais de TV, cadeados, cigarros eletrônicos, essência para cigarros eletrônicos, cigarros estrangeiros e cosméticos. O caminhão também estava com irregularidades. O condutor do caminhão foi levado à sede da Polícia Federal em Piracicaba e foi autuado em flagrante. Ele cometeu crime de descaminho, contrabando, são crimes federais, e por isso ele foi encaminhado à Polícia Federal de Piracicaba, trabalho da Polícia Militar aqui de Limeira, encaminhando o caso para os federais lá de Piracicaba. Muito bem.
0: 6h41, o Gomide, você fica falando que o Márcio Perriello não levanta cedo, que o Márcio Perriello...
1: Eu fico falando nada?
0: Só pula da cama depois do meio-dia. Ele tá mandando mensagem aqui, ó, dizendo que tem amarelo piscante no cruzamento da rua Boa Morte com o Senador Vergueiro. Boa Morte com o Senador Vergueiro, bem no centrão da cidade.
1: Lado do fórum.
0: Desde ontem, às 2h da tarde. Tá lá até agora.
1: Olha que beleza.
0: Ai, que maravilha.
1: Atenção, departamento de trânsito, né? Chamar a empresa que faz o reset do sistema semafórico lá pra colocar a coisa em ordem. Ô, Ivan.
0: Oi.
1: Teve uma mulher de 44 anos que foi presa em flagrante.
0: Ah, vá.
1: Porque ela tentou entrar na cadeia com droga na bacurinha.
0: Ô, louco.
1: É.
0: É?
1: 50 gramas de ice.
0: Que isso? Ice é gelo. Ice é gelo.
1: Não. Ice é gelo em inglês, né?
0: É.
1: Mas ice é um tipo de entorpecente.
0: Ice é gelo em inglês e ice é aquela polícia. Aquela polícia lá do Trump lá que deporta. Não é? Não é ice que chama aquela polícia que deporta o povo lá? Aquela polícia do Trump que deporta o povo lá?
1: Não sei.
0: É ice também.
1: AIS também?
0: É, não sei o que
1: é, quer mas
0: dizer.
1: Nesse
0: não caso... sei o que quer dizer essa sigla lá, no caso, mas é a polícia do Trump lá.
1: É, nesse caso... Ó a rapaziada da coleta de lixo aqui. Aê, rapaziada, bom dia! Tudo em ordem, não? Como corre, não? Pelo amor de Deus! Rapaziada da Cicipar fazendo a limpeza urbana aqui. Serviço fundamental.
0: E segundo, não para não, viva! Segundo a Joyce apurou aqui no The Google University, o ICE é Serviço de Imigração e Controle do quê? Controle de Alfândega. Serviço de Imigração e Controle de Alfândega. É isso que essa sigla quer dizer.
1: É, no
0: Immigration,
1: caso aqui,
0: Immigration Corporation e...
1: Estadunidenses.
0: E Donald Trumpation.
1: Boa. É, nesse caso aqui de Meira, o ICE é uma droga sintética, viu?
0: Uma droga sintética.
1: A base de metanfetamina.
0: Metanfetamina?
1: Metanfetamina. É. Que é uma droga sintética que causa euforia intensa.
0: Causa, é coisa criada lá nos laboratórios americanos. Né? Essa droga lá nos Estados Unidos, lá virou praga.
1: Pois é. Ah, meu Deus do céu. Aliás, tem ICE também, que é uma derivação da cannabis sativa, que é a maconha. Agora eu não sei qual ICE que é. O fato é de que essa mulher tentou entrar com 50 gramas desse entorpecente e mais anotações do tráfico de drogas lá na região pélvica dela, pronto, para não ofender ninguém. Aí quando ela passou pelo scanner corporal, bateram o olho e falaram, opa, tem alguma coisa errada aqui. Aí foram conversar com ela, ela falou que não tem nada, aquela coisa toda e tal. Resolveram levar ela para a UPA do Abílio Pedro, ela se negou a fazer o exame ginecológico. E aí quando chegou na delegacia, ela foi conversar com o delegado falou, ó, você vê o que você quer fazer aí. Ah, tá bom, vai. E aí ela foi e entregou esse entorpecente. Foi autuada em flagrante, viu? Ela disse que estava indo visitar um homem de 47 anos. Aqui não fala qual é o grau de parentesco, se é irmã, namorada, mulher. Provavelmente mulher, né? Desculpa. Provavelmente mulher. E que ela tinha recebido R$300 para fazer a entrega desses entorpecentes para esse preso lá na penitenciária de Limeira. Ela acabou sendo presa em flagrante por tráfico de drogas. Mas um caso de ameaça. Nós tivemos mais um caso de ameaça na rua Dom Helder Câmara, lá no Jardim Residencial Ernesto Kiel. Uma mulher de 30 anos, uma auxiliar de produção de 30 anos, disse que ela vem sendo ameaçada pelo ex-namorado do tio dela. Pelo que deu para entender aqui, Ivan, esse cara que ameaçou, esse homem que ameaçou essa moça, tinha um relacionamento homoafetivo com outro homem. E ele, inconformado, provavelmente inconformado com o fim do relacionamento dele com o tio dela, começou a ameaçar essa mulher. Por qual motivo, eu não sei. Se eles moram juntos, se... Enfim, aqui não fala. Fato é de que ela foi reclamar desse homem para a polícia, dizendo que desde quando ambos desfizeram um relacionamento, né, largaram, ele tem agido com certa truculência contra ela, inclusive ameaçando a própria vida dessa mulher. E por isso ela procurou a delegacia para registrar esse caso de ameaça dessa moça contra o ex-namorado do tio dela, que não está recebendo muito bem, não está muito contente com a separação. Nós tivemos também um outro caso de ameaça na Avenida Nelson Aparecido Nascimento, lá no Jardim Colina Verde. O cidadão, olha que história esquisita essa. O cidadão de 37 anos estava chegando do serviço cansado. Sabe quando você está estafado assim? E aí ele entrou no bloco, é um condomínio. Ele entrou no bloco e abriu a porta do apartamento. achando que era o apartamento dele. Ele abriu a porta do vizinho.
0: Ipa.
1: Aí quando ele percebeu que ele abriu a porta do vizinho, ele, opa, desculpe, fechou a porta e foi pro apartamento dele. No dia seguinte, ele foi procurar o vizinho pra falar, ô vizinho, só, você me desculpe, né, eu invadi sua casa e tal, mas eu achei que era minha e tal. Ele foi lá pra reconhecer que tinha errado e pra pedir desculpa. O vizinho ameaçou ele de morte, mano.
0: Ô, louco.
1: Ficou bravo.
0: É.
1: O vizinho ficou bravo.
0: Mas o vizinho não viu na hora lá? Na hora que ele abriu a porta do apartamento do vizinho, o vizinho não viu?
1: Ah, deve ter visto, mas ficou meio... Ficou chateado, né? Ficou bravo, né?
0: Caramba.
1: E ameaçou de morte. Inclusive, ele fez aquele gesto assim, sabe? Fazendo que...
0: Arminha?
1: É. Fazendo que ia matar. E aí ele se sentiu ameaçado e procurou a delegacia. Invadiu, por engano, evidentemente, pelo menos é o que ele diz aqui, invadiu, por engano, o apartamento do vizinho e acabou arrumando confusão com ele, né?
0: Shows de Lock, hein?
1: É.
0: Shows de Lock. É.
1: Nós tivemos mais um caso de furto de... relógio medidor de energia elétrica. Isso aconteceu lá no Jardim Aeroporto. Ontem de manhã, a mulher de 46 anos percebeu que o relógio de energia elétrica dela tinha sido, ou da casa dela, né, tinha sido furtado. O boletim foi registrado porque ela precisa levar isso para a concessionária, para que a concessionária volte a instalar outro medidor para que ela volte a ter energia na casa dela, né? Eu não sei se é a casa dela ou se é algum outro lugar. É uma residência, mas não sei se é onde ela mora ou se é um lugar que ela tá para alugar. O boletim de ocorrência não fala isso, mas fato é de que alguém levou lá na rua Anitta Batiston Coleta, no Jardim Aeroporto, o relógio de um medidor de energia elétrica dessa mulher, Ivan.
0: O que que os caras fazem com isso, meu?
1: Ai, ai.
0: O que que tem no relógio, no medidor de eletricidade, que tem... Que tipo de valor tem isso aí?
1: Eu acho que tem cobre, né?
0: Será?
1: Tem uma quantidade de cobre no relógio.
0: Ah, mas deve ter uma quantidade mínima, hein?
1: Mas pra quem tá na fissura, filho, esquece.
0: Não, é outra Chose de Lock também, né?
1: Chose de Lock.
0: É.
1: Chose de Lock, não tenha dúvida.
0: O cara furta medidor de energia elétrica, o cara furta aquele relógio de água... Que eu também não entendo. Que coisa de louco, né? Não, muito vagabundo, né? Muito pé de chinelo, vagabundo, pé de chinelo à toa, né? Infelizmente a gente não tem outro meio de qualificar um tipo desse, né?
1: Sim.
0: E como é um... Como é um furto de uma porcaria, né? Aquele crime de... Como é que é? De baixo potencial ofensivo, né? Bate lá na justiça e já vai pra rua, né? Essa porcaria aí.
1: Normalmente é assim que acontece, né?
0: É.
1: Normalmente é assim que acontece. Bate lá na audiência de custódia e o juiz manda soltar, né?
0: É.
1: Bom. Enfim. Nós tivemos também um caso de porte ilegal de arma de fogo, Ivan. Depois de um acompanhamento ocorrido na região da IPCA, rodovia SP-147. A Polícia Militar Rodoviária disse que estava fazendo uma fiscalização de rotina quando um carro acabou fugindo dessa fiscalização. Houve um acompanhamento e... Ô Douglas, pelo amor de Deus, para de mandar mensagem. Você fica mandando mensagem me xingando, ô Douglas. Daqui a pouco eu bloqueio você do meu WhatsApp, aí fica legal. Aí você vai reclamar, mas pelo amor de Deus. Ô, mas que cara chato, mano.
0: Para de reclamar do Douglas, cara.
1: Mas todo dia
0: programa,
1: ele me xinga no
0: todo
1: WhatsApp,
0: todo programa,
1: cara.
0: Você reclama do Douglas.
1: Mas todo dia ele me xinga no
0: que
1: WhatsApp,
0: coisa,
1: cara.
0: Coisa chata você ficar reclamando.
1: Eu vou começar
0: do
1: a chamar
0: Douglas.
1: Ele de idiota também, de Zé Ruela. Vou começar a xingar ele assim.
0: Você é uma pessoa pública, você tá sujeito. Você é uma pessoa pública, tá sujeito a esse tipo de coisas, pô.
1: Ah, mas todo dia?
0: Todo
1: dia.
0: Aí
1: enche o saco, né?
0: Você imagine a Gisele Bündchen. Eu fico imaginando a Gisele Bündchen, aquela beleza de mulher, aquela mulher linda, maravilhosa, quando sai na rua. A coitada não pode ir num supermercado que nem que nós, assim, que nós podemos ir num supermercado, empurrar um carrinho de supermercado. Aquela moça não pode fazer isso. Se a Gisele Bündchen entrar num supermercado para empurrar um carrinho de supermercado, meu Deus do céu, vai ter uma, né? Uma tropa de fotógrafos, paparazzi atrás dela, né? Não pode fazer uma compra num supermercado, imagine você. A pessoa pública é isso, cara. Você ainda é um cara que pode ir no supermercado, empurrar um carrinho do supermercado sem ser incomodado pelos paparazzi. Ai. Ó, pronto. Respira fundo.
1: Não, resolvido.
0: Conta até 10. E espera a próxima. É assim que funciona.
1: É, né?
0: É assim que funciona.
1: Tá bom. Oi, Ivan.
0: Oi.
1: Até perdi o rebolado aqui. Não, enche o saco, pô. Pô, você imagina, todo dia você abre o seu WhatsApp. Ô, Zé Ruela. Ô, idiota. Faça meu favor, né? Você tem meu WhatsApp pra isso? Já não tem mais, pronto, agora você não fala mais comigo. Pronto, tá resolvido o problema.
0: Tá vendo? Tá
1: e depois
0: vendo.
1: Não vem me reclamar, encher o tá saco.
0: Vendo. Tá vendo só?
1: Me estressei já, pronto.
0: Maracujina. Chá de camomila.
1: Não, eu vou começar.
0: Chá de camomila.
1: Você imagina se acordar todo dia de manhã. Bom dia! Zé Ruela! Idiota! Todo dia?
0: Chá de camomila.
1: Não.
0: Chá de camomila.
1: Simplesmente bloqueei e pronto. Tá bloqueado, pronto. Agora não fala mais. Agora se você quiser falar comigo, você manda mensagem na rádio. Pronto. Fala que eu quiser, eu vejo.
0: Meu Deus do céu. Não, hoje tá resolvido. Segunda-feira, gente. Até mês de agosto, tá só começando, gente. O mês do cachorro louco.
1: Não, e eu já falei duas vezes pra ele. Falei, meu, para de me xingar. Você atrapalha. Eu tô lendo o negócio aqui, o negócio tá aparecendo na minha tela. Para! Por favor, para. Não,
0: mas
1: parou.
0: É...
1: Pronto, agora parou a força.
0: Mas é o
1: agora
0: tal...
1: parou a força.
0: É o tal do celular, né? Eu acho engraçado que eu mandei uma mensagem para ele na sexta-feira. Eu mandei uma mensagem para ele pedindo lá um negócio que eu tava procurando, eu não tava achando. Falei, quem sabe.
1: Também eu achei.
0: Quem sabe o Gomide me ajuda, né? Mandei uma mensagem para ele na sexta-feira. Vê se ele respondeu até agora.
2: Ele só responde os amigos.
0: Só responde pro Douglas.
2: Só o Douglas.
0: Vou começar a xingar ele de Zé Ruela. Ver se que, aí
2: chama
0: que ela,
2: atenção,
0: né? Vou começar a xingar ele de Zé Ruela. Quem sabe ele responde minhas perguntas.
1: Vai começar a lavação de roupa suja. Eu falo tanto de mensagem que eu mando pro senhor que o senhor não responde. O senhor quer que eu fale?
0: Eu respondo, sim,
1: quer
0: senhor.
1: Quer que eu mostre?
0: Eu respondo, sim,
1: quer
0: senhor.
1: Quer que eu mostre?
0: Eu respondo, sim. Não fala, não. Desde sexta-feira, pelo amor de Deus, pô.
1: Você acha que eu não procurei?
0: Você não achou? Você não achou que nem que eu, né?
1: Porque não
0: depois,
1: achei.
0: Porque depois eu descobri o que foi. Eu descobri. Eu descobri o que foi. Depois eu descobri por que eu não achei e por que você não achou.
1: É.
0: Comunicação da prefeitura, né?
1: Vamos tocar o bonde aqui, vai. Porte legal de arma de fogo. Polícia Militar Rodoviária estava fazendo patrulhamento. Patrulhamento não, fiscalização de rotina de trânsito na SP-147, próximo ali à região da Ípica, quando um homem fugiu da abordagem. A viatura chegou aí atrás, mas ele em seguida a Polícia Militar viu que perdeu a pessoa de vista. Alguns minutos depois, um carro semelhante ao que fugiu, voltou com um carro atrás. E o carro de trás chegou e falou, seu polícia, aquele carro lá da frente bateu no meu carro e não parou. E aí a polícia foi atrás de novo e conseguiu abordar. Dentro do carro estava um pintor de 33 anos, o Juscelino. Ô, Juscelino!
0: Ah, vá. Juscelino?
1: Juscelino.
0: Não é JK, não, né?
1: Não, é JS.
0: Ah, bom.
1: JS. Ô, Juscelino, o que que aconteceu? O Juscelino abordou, nada de irregular, foi encontrado com ele. Só que aí chegaram chegaram para ele, perguntaram para ele, falando o seguinte: ó, você tem alguma coisa irregular na sua casa? Ele falou: ó, tem. No seu carro? Ele falou: tem. Tem o quê? Embaixo do banco do carona tem uma arma. E aí os policiais pegaram, acharam, localizaram a arma. Aí o Juscelino falou pros polícia, falou: ó, seus polícia, você toma cuidado, vocês tomam cuidado aí que essa arma aí é artesanal e ela dispara, hein? Então toma cuidado. Aí os polícias tomaram um certo cuidado, chamaram a perícia e tal, conseguiram recolher o armamento em segurança. E o Juscelino foi levado à presença do Dr. Rafael Henrique Scami, que esteja preso. Porte ilegal de arma de fogo de uso permitido. É uma arma caseira, mas mata, viva! Se apertar o gatilho, mata. Ele acabou sendo preso e a arma apreendida.
0: É que agora fiquei curioso, como é que ele fez essa arma?
1: Aí a gente vai ter que perguntar pra ele, né? Ô, Juscelino! Como é que você fez a arma, Juscelino?
0: Porque nós, quando era moleque, a minha geração, eu já contei essa história aqui já, né, no microfone, essa... No tempo que a gente era moleque, a minha geração era uma geração muito invocadinha, sabe? Diferente dessas molecadas de hoje aí. Na minha geração, a molecada, a gente fazia ronqueira. Você sabe o que é ronqueira?
1: Não.
0: Não? Não,
1: ronqueira é coisa de...
0: A gente fazia ronqueira, a gente fabricava ronqueira em casa. Juntava dois, três moleques lá, um comprava o cano, outro comprava madeira, outro comprava bombinha para pegar pólvora. E a gente fazia ronqueira, que era uma arma artesanal. Uma arma feita em casa e que disparava com pólvora e tal. Tipo do mosquetão de antigamente, sabe? A gente fazia isso. É, no meu tempo de moleque, a gente fazia essas coisas aí. E agora fiquei curioso, como é que ele fez? Com que material que ele usou?
1: Uma arma caseira.
0: É.
1: Artesanal, né? Artesanal. E tava carregada, viu? E ele falou pro policial, falou: ó, você não brinca muito com ela não, que ela dispara.
0: É, no tempo da minha geração, vamos fazer um parênteses aí, né? No tempo da minha geração, a gente usava materiais assim que eram encontrados, cano. Às vezes era até cano de... Era um perigo, aquilo estourar na mão de um... Eu não sei como que não aconteceu uma desgraça com um moleque desse da minha turminha lá, porque... Aqueles canos de água, sabe? Não sei como aquilo não estourou na mão de um moleque, na cara de um moleque. Um perigo danado. Claro que os pais da gente não sabia que a gente estava fazendo isso. Então a gente comprava material assim que existia, o material que tivesse na frente, né? Numa casa de ferragem, bombinha, né? Que a gente comprava nas casas de fogos e artifício, era desse jeito, né? Hoje tem essas impressoras 3D, né, Gomide? O cara fabrica
1: hoje tem isso, né?
0: O cara fabrica uma bomba em casa, se ele quiser.
1: É.
0: Né? Se ele tiver a receita com uma impressora 3D, o cara fabrica uma bomba, fabrica uma pistola, um fuzil. Tem cara que fabrica fuzil na impressora. Hoje é moleza o cara fabricar um negócio desse. É só ter receita.
1: Eu vou perguntar depois para alguém que possa me responder como é que ele fez essa arma. Aí, se eu tiver a resposta, amanhã eu conto pra você, tá bom?
0: É curiosidade. Curiosidade é alguém que já fez lá no passado, no tempo de moleque, fez essas molecagens, mas com um material improvisado, né? Totalmente improvisado. Né? Um negócio arriscado. O que a gente fazia, o risco de estourar aquilo na cara de um moleque era enorme, né? O que a gente fazia. Agora, hoje esses caras fazem isso na impressora 3D. Aí o cara pega um fuzil, pô. Imprime um fuzil na impressora 3D. Você acredita num negócio desse?
1: Eu acredito. Ô Ivan, pra gente fechar, deixa eu mandar um abraço aqui pro João, sobrinho da Paula Piola. Paula Piola sai de Limeira, mas não larga nós de jeito nenhum, viu, Ivan?
0: Que bom, que bacana.
1: Tá lá em Garça,
0: olha,
1: ouvindo a gente.
0: Em Garça.
1: Em Garça. E ela tá pedindo pra mandar um abraço pro sobrinho dela, o João.
0: Garça.
1: O João.
0: Garça fica aqui no interior do estado de São Paulo. E Isso. Eu só não lembro a região.
1: Queria lembrar. Acho que é a região de Marília, não é?
0: Será que é Marília, Garça? É, pode ser.
1: Acho que sim.
0: Acho que sim.
1: Deixa eu ver. Garça. Município do Estado Brasileiro. Sentinela do Planalto. 43 mil habitantes. Agora só resta saber onde ela fica, né? Ai, meu Deus do céu, viu? Deixa eu ver aqui. se tem alguma... Meu Deus, cadê?
0: Ah, digita aí, pergunta pro Google, The Google University, região de Garça.
1: Deixa eu ver se tem alguma...
0: Região
1: alguma
0: de
1: cidade...
0: Garça.
1: Alguma cidade perto aqui. Duartina, Vera Cruz, Pirajuí. É, Pirajuí é região de Bauru. É mais longe ainda. É, região de Bauru. Fica entre Bauru, Santa Cruz do Rio Pardo. Ela tá falando que é, é perto de Marília. Região de Marília, é isso mesmo. Região de Marília. Tá longe, hein? 3 horas e meia de viagem.
0: É.
1: Um abraço pra Paula Piola e pro João, sobrinho dela que tá ouvindo a gente pela internet, pela rede mundial de computador, lá na, na cidade de Garça. Você conhece o Gemi Jean?
0: Grande Gemi Jean, gente fina.
1: Alô, Gemi Jean. O Gemi Jean localizou, aliás, tem imagens aí, ele e o Augusto localizaram um trator na Lin 324. Era um trator roubado em Araras. O caseiro foi rendido com a esposa e filho e foi levado o trator. E o Jean acabou recuperando esse veículo rural na Lin 324. Foi possível... Ah, teve uma... Eu não passei a etiqueta de identificação, mas tinha uma etiqueta, né? Uma plaqueta na, no trator, e que foi possível, foi usada para localização e identificação do proprietário. E aí o GCM de Araras, a GCM de Araras, foram até o local e avisaram. Não foi elaborado boletim de ocorrência, vai ser elaborado depois o boletim de ocorrência lá em Araras, da devolução desse trator. Então, trabalho do GM Jean, recuperando esse trator aí na cidade de Limeira, produto de roubo na cidade de Araras.
0: Maquininha nova, hein?
1: Nova, né?
0: Maquininha nova. Isso aí puxando um arado faz um serviço que é uma beleza, cara.
1: Pois é. E bonitinho o trator, né?
0: Não, maquininha boa. Bonitinho o trator. Isso aí na... Na roça quebra um galho que eu vou falar pra você, rapaz.
1: É, ajuda e ajuda muito, né?
0: Opa!
1: Ajuda e ajuda muito. Praia de... Ih, Laércio Ornag já tá atrás, já veio atrás de mim, não é possível, cara. Ele vem atrás de mim. Ó, deixa eu mandar um abraço aqui, pra eu fechar, Ivan. Mandar um abraço pro Anderson Martins. Anderson Martins foi... É guarda civil municipal licenciado aqui, foi comandante da guarda. É um cara extremamente competente. E que hoje é secretário de segurança em Laranjal Paulista. Ele está indo trabalhar acompanhando a gente. Então, um abraço para o Anderson. Muito obrigado pelo carinho aí. É um cara competente, um cara inteligente, gente boa. E que está na nossa audiência, o GCM Anderson Martins. Hoje, secretário de Laranjal Paulista, Ivan. E um abraço para o Laércio Ornag, que está fazendo a caminhada dele e parou aqui para
0: tá
1: me dar um bom dia.
0: Aí sim. Tá com a máquina em ordem.
1: Tá.
0: 7 horas.
1: E eu também preciso cuidar da máquina, viu?
0: 7 horas e 6 minutinhos. 7 e 6, seu Carlos Gomide.
1: Era o que tinha pra gente falar, viu, Ivan?
0: O Douglas, lá do bairro dos Pires, mandou mensagem pra mim aqui. Você quer ouvir?
1: Ah, não. Tchau.
0: Ele mandou mensagem pra mim.
1: Deixa eu dar bom dia pro Laércio aqui.
0: Ó, ele mandou mensagem aqui dizendo: ótima semana de trabalho. Não liga pro Zé Ruela, não. Gente fina, tá vendo aí? Chamou você de gente fina, tá vendo?
1: Pronto, então agora, quando ele quiser me chamar de Zé Ruela, ele liga pra você aí e manda, porque do meu WhatsApp ele tá bloqueado.
0: Ô Douglas,
1: deixa eu falar bom dia pro Laércio. Tchau.
0: Não liga não, viu, Douglas? Eu conheço o Gomide já há muitos e muitos anos. Marquinhos Pérez conhece o Gomide há muitos e muitos anos. A gente que conhece ele sabe como é que ele é. Ele é gente boa, mas morde uma chumbada fácil... Douglas, você não sabe como ele morde chumbada fácil. Mas a gente já conhece, a gente já sabe como é que é. Morde a chumbada que é uma beleza. Tarraca na chumbada. Só vendo. Só vendo. Ai, senhor. Como é que é? Bom dia, Ivan e Gomide. Por favor, passe o endereço da mulher que vende banha de porco. E agora? Lascou. Meu Deus, tinha aqui outro dia, a moça falou aqui, mandou mensagem para nós, a gente anunciou, né? Teve gente que pediu. Será que você consegue resgatar? Eu não vou resgatar, mas nem que a vaca tussa, ô Joyce. Não lembro. E não guardei, né? Se tivesse guardado, né? Se você achar aí, tudo bem, a gente passa. Quem que tá pedindo? É a Sandra. Ô Sandra, vamos ver se a gente acha aqui, se a Joyce achar, a gente passa para você, tá? Mas o... Eu tava falando com o Gomide agora há pouco, que eu mandei uma mensagem para ele na sexta-feira, né, pedindo para ele me ajudar. Eu mandei uma mensagem sexta-feira para o Gomide, falei assim, Gomide, eu estou procurando uma nota que a imprensa toda aqui da cidade e da região fez referência. Lembra daquele caso do ponto de ônibus que caiu em cima da cabeça de uma mulher? Pois é. Toda a imprensa aqui da região, todo mundo que noticiou aquele caso, né, fez referência a uma nota da prefeitura. A prefeitura, inclusive G1 lá da IPTV de Campinas, né? Portal de notícias na internet da IPTV de Campinas, o G1 de Campinas, noticiou isso. Olha, a prefeitura emitiu uma nota dizendo que tá. E eu fiquei maluco procurando essa nota. Todo mundo divulgando a nota. E eu procurando a nota feito um doido. No site da prefeitura eu não achava, no WhatsApp da prefeitura eu não achei, no Instagram da prefeitura eu não achei. E vai pra cá, eu não acho a bendita dessa frase. Não é possível que todo mundo tá citando essa nota e eu não acho a nota, meu Deus, eu fiquei maluco, né? Aí eu mandei até uma mensagem pro Gomide. Gomide, me ajuda aí, cara, vê se você acha essa nota pra mim, né? Porque eu não tô achando essa nota, né? E aí, pá daqui, pá de lá, eu descobri o que aconteceu. Tem um link aí, Joyce, da Gazeta de Limeira? Vou pedir para você colocar no ar. Esse link da Gazeta de Limeira explica o porquê que eu procurava a nota e não achava a bendita nota da prefeitura sobre aquele acidente, acidente entre aspas, né? Que machucou a moça lá, né? Senhora, ponto de ônibus que caiu em cima da cabeça da mulher. Aí eu fui na Gazeta, entrei lá no site da Gazeta de Limeira. Eu não assino o site da Gazeta de Limeira, mas alguma coisa você pode, tá liberado lá, você pode ver, né? E eu achei essa notícia que tá aí na tela. Tem uma foto, inclusive, do ponto de ônibus caído lá. Prefeitura determina manutenção imediata de abrigos após desabamento. A Gazeta de Limeira publicou essa nota. Deixa eu ver se tem a data aqui. Dia 28 de julho. Quem assina aqui é o Valer Rodrigues, que assina essa matéria aqui. Aí diz assim aqui no site da Gazeta de Limeira. A Prefeitura de Limeira determinou, é uma nota rápida, eu vou ler aqui ela na íntegra, né, pra gente entender, mas ela é rápida, viu? A Gazeta publicou isso, então. A Prefeitura de Limeira determinou a manutenção imediata de todos os abrigos de ônibus da cidade após o desabamento do teto de um ponto de ônibus ferir uma mulher de 58 anos ontem. Aliás, não foi só o teto que desabou, não. Foi o ponto de ônibus inteiro. A gente está vendo na foto ali, né? Mas o teto do ponto de ônibus feriu uma mulher. O acidente ocorreu na rua Mário Macedo Soares, no Parque Hipólito. A vítima sofreu um corte na cabeça, foi socorrida por uma equipe do Serviço de Atendimento de Móvel de Urgência e encaminhado ao hospital humanitário. Segundo a administração municipal, ela recebeu atendimento médico e passa bem. Em nota encaminhada à Gazeta de Limeira, e aqui está a explicação da coisa. Em nota encaminhada à Gazeta de Limeira, a prefeitura informou que a responsabilidade pela manutenção e inspeção dos abrigos é da empresa Sansetur, conforme previsto no contrato de concessão do transporte coletivo. A Secretaria de Transportes e Mobilidade Urbana afirmou que, desde 2025, encaminhou 22 ofícios à concessionária cobrando a realização dos serviços de manutenção e inspeção das estruturas. Diante do incidente, a administração municipal informou que determinou a autuação da Sansetur e exigiu a manutenção imediata de todos os abrigos e ônibus que ainda não passaram por reparos. A prefeitura também destacou que está prestando todo o apoio necessário à vítima e acompanha o caso. Aí eu entendi por que eu não achei a nota. Eu fiquei procurando essa nota porque todos os veículos de comunicação que deram a notícia, todos eles deram, inclusive a EPTV de Campinas, todos citaram a nota da prefeitura, e eu procurando que nem um doido a nota da prefeitura. Cadê a nota da prefeitura? Aí eu fui ler aqui na Gazeta e entendi o que, que aconteceu. Em nota encaminhada à Gazeta de Limeira. Então a prefeitura fez uma nota e mandou para a Gazeta de Limeira. Que por acaso, por uma dessas coincidências, meu Deus do céu, é o Jornal da Família Félix. Por uma dessas coincidências, só por causa disso. Apenas uma coincidência. Encaminhou uma nota para a Gazeta de Limeira. Aí eu entendi o que, que aconteceu. Todo mundo que divulgou a notícia foi lá na Gazeta de Limeira, leu a nota enviada à Gazeta de Limeira e reproduziu a notícia dizendo que a prefeitura emitiu uma nota. Quer dizer, todo mundo copiou a Gazeta. E devia ter dito, olha, essa nota foi enviada à Gazeta de Limeira e nós estamos aqui reproduzindo. Eles deviam ter dito isso. Mas eles publicaram como sendo, como a prefeitura tendo mandado uma nota para todo mundo e não foi verdade. A prefeitura mandou uma nota só para a Gazeta de Limeira. Essa é a comunicação da Prefeitura de Limeira. Agora há pouco a gente estava falando aqui de como a Prefeitura de Limeira se comunica com a população de Limeira, como é que a comunicação social da Prefeitura, que tem que ser uma comunicação extensiva a toda a população de Limeira, é feita desta forma, desta maneira. A nota foi enviada apenas, então, somente à Gazeta de Limeira, que é um jornal, por coincidência, da família Félix. É assim que a prefeitura se comunica, né? Desse jeitinho aí. Só para registrar. Ah, e por que, que eu estava atrás dessa nota? Porque agora a gente precisa cobrar a dona prefeitura, né? A dona prefeitura disse que autuou a Sansetur, essa empresa aí, para serviço público de transporte coletivo na cidade. Diz que multou. Eu queria saber se multar é uma coisa. A Sansetur pagou a multa? É outra coisa, né? Eu queria saber. Vocês multaram. A Sansetur pagou? Recorreu? Não pagou? Entrou com recurso? O que, que aconteceu? Eu queria perguntar, né? E esse negócio que tem que fazer manutenção imediata? Vocês estão exigindo que faça manutenção imediata? Está fazendo manutenção imediata? Em todos os pontos? Eu queria saber. Eu queria perguntar para a dona prefeitura, né? Mas ela mandou a nota só para a Gazeta. Ô, comunicaçãozinha, hein? Mas que comunicaçãozinha que é essa, hein, rapaz? É o estagiário, né? Comunicação de estagiário. Ô, que é isso aqui? Que acontece aqui, rapaz? Posso mandar uma mensagem de áudio pro ar, Joyce?
3: Bom dia, meu amigo canhota!
0: É, Jefferson, hein?
3: Bom dia pra gatona da Joyce, bom dia pro Vini. Meu irmão, o Gumi tá bravo?
0: Tá. Mordeu a chumbada.
3: Foi, se passar a raiva, tem que arrancar a caixa se quiser.
0: Oi.
3: Minha mãe tava falando aqui, tem uma mulher pro canto mesmo. É. Tá aqui vizinha aqui de casa, aqui da Caetano Denise aqui. E o Wagner Torresmo.
0: O quê?
3: Se ela quiser, eu vou passar o telefone dele, Ivan. Aí você passa pra ela. Pode ser?
0: Negócio da banha aí?
3: Com Deus aí, Ivan.
0: Manda pra nós aí, o povo tá atrás da banha. Sabe por que esse negócio da banha, gente? Porque outro dia a gente teve uma conversa aqui, a gente conversa com os nossos amigos mandam mensagem pra cá, a gente vai conversando. A gente tava falando outro dia sobre comida, sobre alimentação saudável, né? E infelizmente hoje tá muito fácil uma pessoa se alimentar, né? Tem supermercado, Limeira tem um supermercado em cada esquina, né? Então tá muito fácil, você vai no supermercado e compra um produto qualquer, você come qualquer coisa rapidinho, não tem dificuldade de você comer hoje. Antigamente não, né? Antigamente as pessoas criavam galinha no fundo de quintal, a galinha do domingo, da macarronada. Primeiro que o macarrão era feito em casa, não era comprado esse macarrão que vai no supermercado e compra esse macarrão pronto. Não, era feito em casa. Minha avó, minha mãe, por exemplo, faziam macarrão em casa, pegava a massa, aquela coisa toda, ficava sovando a massa, deixar a massa descansar, e depois passar a massa na máquina para cortar a massa. Né? Era um macarrão delicioso, natural, feito em casa, né? Hoje é tudo comprado no supermercado. Então a gente começou. Aí antigamente tinha nada de óleo de milho, de soja, de não sei o que, não sei o que. Não, era banha de porco. Se fritava o bife na banha de porco, se fazia o arroz, feijão, os. aquela, os ingredientes do arroz e feijão lá do tempero, era na banha de porco. E ninguém morria do coração, era muito pouco, muito pouca gente que morria do coração. Quase ninguém tinha câncer. Hoje em dia tá uma desgraça, meu. Tá uma coisa de louco. Por isso que o pessoal tá querendo banha de porco. É, porque é uma que é mais saudável, né? É, um porquinho que é criado aí na lavagem é muito mais saudável a banha do porco do que qualquer outra coisa. E outra, que o sabor, né? Ah, o sabor. Me permita uma outra mensagem de áudio, Joyce.
2: Pode mandar, Joyce.
4: Bom dia, Ivan.
0: Bom dia, dona Sebastiana.
4: Seja abençoada, cheia de bênção e prosperidade para você e toda a sua família, tá?
0: Amém.
4: Eu desejo de coração. Vai um abraço meu, do meu esposo e de toda a minha família para você.
0: Opa!
4: Que as bênçãos de Deus esteja com você.
0: Amém.
4: Dê um abraço na Joyce também.
0: Tá dado.
4: Que Deus esteja com ela, com o Gomit. E vamos falar pra Joyce. E graças a Deus, eu melhorei meu pé.
0: Opa! Que bom! Eu não sabia que tava com o pezinho doente.
2: Sexta-feira ela não apareceu por isso.
4: Graças a Deus.
0: É. Tudo de bom para a senhora, dona Sebastiana?
4: Fica com Deus, Ivan.
0: A senhora também. Tudo de bom para a senhora dos pés à cabeça, dona Sebastiana. E para a família também. Tudo de bom e do melhor aí para vocês. Muito obrigado, viu? Mais uma mensagem de áudio para mandar para o ar aqui, Joyce, se me permita.
5: Bom dia, Ivan. Pelo jeito agora pegou, hein? É Zé Ruela. Toda vez que eu vou gritar. Zé Ruela.
0: É, quando o cara morde a chumbada, dá nisso aí. Aquele apelido que você não gosta, é esse que pega. É. Eu falo pra ele, não morde a chumbada assim, fácil, rapaz. O Júnior Vitale, da Vila Queiroz, mandou um bom dia pra gente aqui, muito obrigado, no WhatsApp. É, bom dia, Ivan, Joyce e Gomide. Olha o sol atrás do Gomide, que lindo, que céu maravilhoso, tá vendo aqui? É, aquela imagem tava muito bonita. A Fabiana, lá do Santina, que mandou essa mensagem pra gente aqui no WhatsApp. A Denise Reato mandou aqui um bom dia pra gente também. A Melzinha Martins mandou bom dia pra galerinha do CAPES. Tem uma galerinha aqui que falar pra você, viu? Não sai de lá. É, coisa de louco. Olha aqui, rapaz, falar em céu maravilhoso. Aqui, ó, mandaram uma foto aqui. Vou mandar pra Joyce. Escuta só a foto que mandaram aqui. Escuta só a foto que mandaram aqui. Quer ver quem que mandou? Quem que mandou? É, peraí, deixa eu... Aqui, Reginaldo. Reginaldo Mantovan, lá do bairro dos Pires. O cara que acorda com essa imagem aí, tá? Com essa imagem. O cara que acorda todos os dias com essa imagem. Tirou uma foto e mandou pra gente. Olha que coisa linda, gente.
2: Já acorda bem.
0: Né? Já não, já acorda no maior alto astral, né? Acorda naquela disposição, né? É, obrigado, Reginaldo, por compartilhar com a gente esse momento bonito aí pra caramba, lá do bairro dos Pires. A natureza, né, gente? Coisa linda. O Gabriel, educador de trânsito, mandou um bom dia pra gente aqui. O Benedito Dragoni também mandou aqui um bom dia pra gente. Adelmo Belinello, grande Adelmo, bom dia pra você aqui no WhatsApp. A Dulce, do Nossa Senhora das Dores, obrigado, Dulce. A Andréia Franco, lá do Faro Fino, mandando uma segunda-feira e uma semana abençoada para nós aqui no WhatsApp. O René Goffiné, da Vila Rocha, também nos abençoando. O meu xará Ivan Voit, feliz da vida com o Palmeiras e com o Galinho. Ah, final de semana foi uma maravilha pro meu xará, né? Daqui a pouco vamos falar do Galo, vamos falar mais do Galo aqui. E vamos falar da Copa do Brasil também. Bom dia, Ivan, concordo com você quando disse que tem rádio aí, que só fala o que convém. Opinião contrária não vai pro ar. Mas com vocês não é assim. Parabéns. Muito obrigado, Guina. É, a gente tenta, nós não somos perfeitos, nós não somos os melhores do mundo, nós não somos o rei da cocada preta, nem o bambambam da balachita, nós não somos nada disso. Nós somos o que somos, certo, Joyce?
2: Sim.
0: E nada mais do que isso. Somos o que somos, não é?
2: Eu acho que tá bom.
0: Você acha que tá bom?
2: Eu acho que sim.
0: Eu acho que tá ótimo. Nos dias de hoje, a gente sendo o que é, tá ótimo. E o que a gente é? A gente é isso, a gente é...
2: Nós somos autênticos.
0: Transparente, né? A gente trabalha com transparência. A gente trabalha com seriedade, com responsabilidade, né? E todos nós aqui temos as coisas que a gente gosta, as coisas que a gente prefere. A gente prefere umas coisas em detrimento de outras. Somos pessoas igual a todo mundo. Não somos melhores do que ninguém. Mas a gente sabe trabalhar. Sabe? A gente sabe trabalhar. A gente sabe trabalhar no ramo que a gente trabalha. A gente sabe trabalhar. A gente sabe como se deve trabalhar no ramo que a gente trabalha. E a gente tenta trazer o melhor possível aqui. O melhor que a gente pode entregar é isso. Dar liberdade para o nosso ouvinte se manifestar aqui do jeito que ele quiser. A favor, conta muito, pelo contrário, não tem problema nenhum. Quiser chamar de Zé Ruela, pode chamar de Zé Ruela, não tem problema nenhum também. Faz parte, a gente entende isso. Faz parte, eu gostei, eu não gostei. Tem isso, né? E aqui não tem filtro. A gente não vai colocar só as mensagens maravilhosas. Só a Dona Sebastiana que vai pro ar aqui. Aqui nesse programa a gente só põe no ar a Dona Sebastiana, que a Dona Sebastiana é apaixonada por nós. Quem chama nós e Zé Ruela, a gente não põe no ar aqui. Não, a gente não trabalha assim, né? A gente trabalha de outro jeito. O contraditório tem que estar presente, senão não é verdadeiro. Obrigado, viu, Guina? Obrigado pelo carinho, pelo apoio. Quem mandou mensagem para a gente aqui também, Cássio Manuel da Praia Azul. Olha aqui, aqui mensagem de áudio para mandar para o ar. Não quero nem saber, do jeito que vem, não vi, não ouvi, não sei o que tem aqui. Vai para o ar, do jeito que veio.
6: Bom dia, Ivan.
0: Bom dia.
6: Bom dia, Comide. Ótima segunda-feira para vocês. Abençoada semana.
0: Obrigado, Ana.
6: Beijos, Ana Regina Stein, do Bairro dos Frades.
0: Muito obrigado, Ana, também sempre muito carinhosa com a gente aqui. A gente gosta de receber carinho, claro que gosta, todo mundo gosta. Mas pode chamar de Zé Ruela também, não tem problema não. A gente é Zé Ruela de vez em quando. Mas todo mundo é, né? Todo mundo é um pouco Zé Ruela na vida. Ô Milton, bom dia pra você, Milton. Cícera Campos, lá de Januária, Minas Gerais. A Shirley Claudino do Las Palmas também tá aqui. Geninho Encinas, João Gonçalves, Paulo Gachê tá no WhatsApp também. Olha que bacana, quanta gente bacana mandando bom dia pra gente aqui no WhatsApp, que tá liberado. Use e abuse do WhatsApp da Melhor FM, gente. O 34044000, adicione aí nos seus contatos e mande a sua mensagem para cá. Eu quero dar a minha opinião, quero dar o meu pitaco. Mande, não importa. Bom dia para vocês, por isso eu não ouço rádio, ouço jornalista confiável. Parabéns, onde você for, vou atrás. Obrigado, Rinalva. A Rinalva é uma amiga que a gente conhece de longa data, é uma amiga que nos acompanha, que nos prestigia, nos apoia muito, porque é uma pessoa que tem pensamento crítico, não é dessas pessoas que pegam na prateleira do supermercado, das redes sociais, uma opinião e reproduz aquilo que está na prateleira. Ela é uma pessoa que tem pensamento, eu conheço a Rinalda, converso com ela há muito tempo, tem pensamento crítico, né? Vem uma notícia, a gente vai lá e vai pesquisar para ver o que está por trás daquela notícia, né? Grande Milton. O Edmilson do Parque Imperador, lá de Campinas. Olha, está na audiência da gente aqui. Oi, Edmilson, muito obrigado. Lá de Campinas, cidadona maravilhosa. Que é Campinas está fazendo um trabalho lá que eu gostaria que fosse feito aqui em Limeira. A gente já falou muito sobre isso aqui. O nosso amigo Edmilson, lá do Parque Imperador de Campinas, nos acompanha. Está lá em Campinas, está acompanhando a programação da gente aqui. E outro dia eu estava acompanhando uma rádio lá de Campinas, o prefeito de Campinas estava falando lá na rádio, e eu estava ouvindo o prefeito de Campinas falar. Eles estão fazendo no centro de Campinas um trabalho que eu gostaria que fosse feito aqui em Limeira, que nós já falamos desse assunto aqui. O aterramento da fiação. Principalmente lá no centro da cidade eles estão fazendo isso. Essa fiação elétrica que fica exposta aí nos postes todos aí, lá em Campinas eles estão aterrando. E eu estava ouvindo o prefeito falar. E o prefeito falou, olha, a gente está fazendo um pouquinho aqui no centro, que dá tal, porque é um serviço muito caro. E a gente sabe disso, né? Que você pegar toda aquela fiação que está no poste lá e botar embaixo da terra, não é baratinho. Custa caro pra caramba fazer isso. Mas traz benefícios para a população, né? Em termos de questões urbanísticas, né, melhoria de qualidade de vida da população traz benefícios. Então, a Prefeitura de Campinas está fazendo isso aos pouquinhos, porque é muito caro, não dá para chegar e fazer de uma vez tudo, né? Então vai fazendo aos pouquinhos. A gente gostaria de ver isso sendo feito aqui em Limeira, mas aqui, nem aos pouquinhos. Nem aos pouquinhos, o que dirá de montão, né? É uma pena. A doutora Silvana está aqui mandando bom dia para a gente. Bom dia, doutora Silvana. Bom dia, Ivan. Por que tantos candidatos a deputado na nossa cidade? Se juntar todos, não sai um bão. Está dizendo aqui o Zeca Dedu. Não fala assim dos nossos políticos. O Zeca Dedu, tem muita gente... Eu espero, né? Eu espero que tenha gente indo para a campanha política com interesse público. Eu gostaria de ver isso nos candidatos a cargos eletivos aqui de Limeira. Eu gostaria de ver isso. Gente com mais puro e genuíno interesse público na veia, e não apenas os interesses de um grupo político, determinado grupo político. Agora, você tem razão no questionar isso, né? E a gente tem que questionar isso. Tudo bem, são pessoas aqui de Limeira que querem se candidatar a um cargo público, eles têm direito a isso. Todos nós temos direito de ser candidato. Vamos partir desse pressuposto? A partir do momento que você vai lá na Justiça Eleitoral, se habilita e recebe aquele papelzinho lá que é o título de eleitor, a partir do momento que você tira o título de eleitor, que ele lhe é concedido porque você está habilitado na Justiça Eleitoral para votar, a partir daquele momento você pode ser votado também. Todo eleitor tem o direito de ser votado. Então, não devemos tirar esse direito de ninguém. Os caras aqui de Limeira querem se candidatar a deputado estadual, deputado federal, senador, governador, tudo bem, se candidate, né? Agora, vamos ver quem é que está com um legítimo e genuíno interesse público na veia e vamos ver quem é que está aí para atender a interesses de grupos políticos. Esse que é o problema. E aí que o eleitor tem que ser crítico, tem que olhar nessa hora. Fulano é candidato. Quem é que lançou aquele fulano? Ah, aquele grupo político lá. Aquele grupo político que é ligado àquele prefeito, aquele ex-prefeito, aquele não sei quem lá. Então, aí você começa, espera um pouquinho. Ele é candidato dele mesmo ou ele é candidato do grupo político? E a gente vai colocar ele lá em Brasília para ele fazer coisa do nosso interesse, do interesse da população brasileira ou do interesse de determinado grupo político? É isso que o eleitor tem que prestar atenção, tá? Porque o Congresso está cheio de gente que está lá para atender a interesses até dos Estados Unidos, viu? Até dos Estados Unidos. Tem gente que está lá para atender até os interesses dos Estados Unidos, não os interesses do povo brasileiro. Então a gente tem que tomar cuidado com isso. Quanto ao camarada aqui de Limeira se candidatar, Zeca, tirou o título de eleitor, está habilitado a ser candidato. Todos têm direito. Nós é que temos que nos defender, saber em quem a gente vota, né? Tomar cuidado para não eleger, levar para Brasília um cara que vai atender não aos nossos interesses, aos interesses de um determinado grupo político. Isso que a gente tem que prestar atenção. Nossa, tem um monte de mensagem aqui, vou mandar para o ar.
7: Bom dia, Ivan.
0: Bom dia.
7: Bonide, Joyce, uma feliz segunda-feira para vocês aí. Deus abençoe, que corra tudo bem.
0: Obrigado,
7: Salvador de Piracicaba.
0: Salvador. Muito obrigado. Grande Salvador lá de Piracicaba nos acompanha. Bela Piracicaba. Grande Piracicaba também está nos acompanhando lá. Bacana. Bom dia. Gostaria de fazer uma pergunta. Por que as forças de segurança, que têm a competência de fiscalizar e atuar as infrações de trânsito, não notificações, ou prendem um carro de uma certa imprensa que usa giroflex e sirene, que abrir caminho e chegar mais rápido no local dos fatos? Está perguntando o Rubens aqui, por que que as forças de segurança não apreendem um veículo que está usando giroflex e que não tem o direito de usar giroflex? Outro dia aconteceu lá em São Paulo, um deputado federal por São Paulo estava andando na capital paulista numa dessas SUV, esses carrão de bacana, né? SUV blindada, com vidros... né, fumê, aquela coisa toda, e o cara andando com sirene ligada. Parecia um carro da Polícia Federal. Parecia ser um carro da Polícia Federal. A Polícia Militar estava na rua e veio aquele carro. Polícia Militar, opa, peraí. Não tinha caracterização nenhuma. Parecia carro da Polícia Federal, mas não tinha nenhuma caracterização da Polícia Federal. é um veículo descaracterizado. Pode ser um veículo descaracterizado? Pode ser. Pode ser. Mas bandido também faz essas coisas, né? Bandido bota giroflex no carro, aí você pensa que é polícia, é bandido. Então, a polícia militar fez o quê? Parou o cara, o que tá acontecendo aí? Qual é? Não, aqui é o seguinte, aí o cara dá aquela carteirada, né? Aqui é o seguinte, seu

Mas imagino, desconfio quem seja, né? Desconfio. Mas enfim, por que que a polícia não apreendeu o veículo? Tem que apreender o veículo. Tem que apreender. Por que que a polícia não apreendeu? Não sei. Não sei. E é melhor não saber. É melhor não saber o porquê. 7 horas e 33 minutinhos agora. 7h33. 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Agora são 7 horas e 35 minutinhos. Vamos fazer o seguinte, nós vamos fazer um intervalozinho rápido, a gente volta já. Tem o noticiário geral para a gente dar uma conferida aqui. Tem o futebol para a gente falar. Galo subindo para A4, vai para a final, vai disputar a final agora. Quem sabe um título aqui para Limeira, para o Galo. Copa do Brasil. E o noticiário geral aí com tudo que tem de bom e de ruim no noticiário já.

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0: 7:38 agora, 7:39. Olha, agora há pouco a gente falou aqui de nascer do sol, né? O Reginaldo lá do bairro dos Pires mandou uma foto pra gente bonita do sol começando a querer brilhar aqui na manhã desta segunda-feira em Limeira, lá no bairro dos Pires, né? E a Paula Piola manda uma foto também pra gente do nascer do sol do dia amanhecendo aqui em Limeira, uma foto do céu. Olha que vermelhão no céu, cara. Que coisa impressionante essa foto aqui. Olha que coisa. Que vermelho, coisa linda, né?
1: Uma pintura, né?
0: Uma pintura, você tem razão. Uma pintura, olha que coisa linda que é. Coisa mais bonita, né, rapaz? Obrigado, viu, Paula, por compartilhar com a gente esse momento maravilhoso aí de inspiração nessa segunda-feira. A gente buscar inspiração para coisas mais...
1: positivas.
0: Positivas e coisas maravilhosas, né? Coisas... mais elevadas, principalmente, né? Muito bem. Muito obrigado, a Paula. Que bom que as pessoas têm essa sensibilidade, né? Nossos ouvintes, principalmente. O Benedito de Jesus é lá de Santa Bárbara do Oeste, tá vendo? O pessoal de Campinas, o pessoal de Piracicaba, o pessoal de Rio Claro, que nos acompanha, muito legal. O Benedito Jesus é lá de Santa Bárbara do Oeste, está nos abençoando aqui na manhã dessa segunda-feira, no WhatsApp da Melhor FM aqui no WhatsApp não, desculpe, no YouTube, no chat do YouTube. Luciana Souza mandou um bom dia pra gente aqui, a Maria Helena, o Paulo Gachê, quem mais? O Rubens Bueno, Edivaldo Pelizari, Vai Galo, Jaqueline Gregoleto, o que vem estourando aí sobre a comida? Uai, o que eu perdi aqui? Sobre a comida, será que é aquela coisa que eu estava falando aqui da comida saudável? Talvez seja isso.
1: Pode ser.
0: Acho que sim, né? Casa em Flor mandou um bom dia pra gente aqui. Bom dia, tio. Esse tio é pra mim? Ou é pro tio Laércio? Acho que é pro tio Laércio. O Oliveira. O Paulo Gacheta está dizendo que já cantou com o Oliveira. Grande Oliveira. Garça, terra do radialista Oliveira Júnior, que faz aniversário hoje. O Paulo Gacheta lembrou, oh, grande Oliveira. Um abraço para ele, não sabia. A Maria Nercília mandou um bom dia pra gente. Melzinha Martins, Romildo Batista, Juliana Carossi. Enfim, pessoal aqui mandando um bom dia pra gente, muito obrigado. Joyce, vamos dar uma olhadinha rápida no noticiário? Noticiário nacional e internacional, o que tá rolando aí? Nas páginas de alguns dos mais importantes veículos de comunicação desse Brasilzão de Deus. Vamos ver quem é que a Joyce vai colocar no ar aí. Tchan, tchan, tchan, tchan. Rufem os tambores. Vamos ver quem é que vai estourar na tela aí. Qual veículo de comunicação? Folha de São Paulo. Só para desmontar eu, né, Joyce? Só para eu tava aqui com o Estadão engatilhado. Você vem e põe a folha. Ah, Joyce gosta de quebrar eu. Então vamos lá. Folha de São Paulo. Folha de São Paulo. Olha aqui o que a Folha tá falando, ó. Garimpeiros migram na Amazônia, driblam fiscais e geram conflito indígena. Tá, esse é o principal assunto da a nova Rota do Ouro. É uma reportagem especial da Folha de São Paulo, na capa da sua edição impressa do dia de hoje. A Folha está dando destaque a isso aqui. Infelizmente, essa coisa continua lá, né? Na Amazônia, né? O desmatamento da Amazônia, desmatamento irregular da Amazônia. O garimpo ilegal, o desmatamento ilegal, essas coisas continuam lá, infelizmente, né? Crise da dívida obrigará corte em 2027, dizem economistas. Tem uma entrevista aqui de alguém, senador do Partido Democrata, Tim Kaine, opositor... Ah, que legal isso aqui, ó. A Folha traz uma entrevista com um senador do Partido Democrata, que é o partido que é oposição ao Trump lá nos Estados Unidos. E a Folha destaca isso aqui na primeira página. Ó. Opositor de Trump diz que o Brasil está correto em enfrentar a pressão do governo dos republicanos e tem razão de desconfiar da intenção dele de influenciar a eleição. Tim Kaine, contudo, descarta que isso já esteja ocorrendo. Quer dizer, dá uma mordida, dá uma soprada aqui o senador democrata, né? Mas é uma oposição ao governo Trump lá nos Estados Unidos. Ou seja, Trump não é uma unanimidade nos Estados Unidos, viu, gente? Tem gente lá que acha que o Trump está fazendo tudo errado. Por que será, não? A Folha de São Paulo destaca aqui a convenção do PT, o lançamento da chapa aí do PT para concorrer às eleições desse ano. Está aqui, Lula se lança à reeleição, diz que não quer ser só presidente do Bolsa Família. Índia faz aliança com vizinhos para cercar a rival China. É, o mundo inteiro está assim, né, gente? Cada um defendendo os seus, né? A gente deveria também defender o nosso aqui, né?
1: Com certeza.
0: A Índia está defendendo dela, o Joyce. A Índia está defendendo dela contra a China, que são lá da mesma região, né?
1: Sim.
0: São daquela mesma região do mundo, aquele mesmo lado do planeta. A influência da Índia lá, que é uma potência também, a influência da Índia tem a influência da China, cada um quer morder uma mordida maior que o outro. Por que que a gente quer entregar as coisas para os Estados Unidos aqui? Tem alguns, né?
1: Eu não entendo.
0: Que
1: também
0: querem entregar as coisas para os Estados Unidos. A gente tem que defender o nosso, né? É, candidata no Distrito Federal, Michele desfalca ato com Flávio. Vamos ver, da Folha, vamos passar para outro veículo de comunicação. Vamos ver aqui o que
1: o Globo
0: está falando hoje. O Globo. Vamos ver aqui o que o Globo está falando na capa da sua edição impressa. É, ponte engarrafada de corredores, essa foto aqui que está do lado aqui é uma corrida que teve lá no Rio de Janeiro. O destaque é para o lançamento da candidatura do presidente Lula, a reeleição. É, PL confirma a candidatura de Michele ao Senado pelo Distrito Federal, diz aqui também o Globo. Cautela dos bancos com calote trava o Move Brasil, também diz aqui o Globo. É, e do Globo a gente vai pular para o Estadão, ver qual é a do Estadão. Jornalão conservador, de faz tempo que é conservador. É, o Estadão, mas tem uma grande redação, com grandes profissionais. A opinião do Estadão é que é um negócio complicado, né? Lobista amiga de Lulinha fez 41 visitas sem registro a órgãos do governo, de um lado, e do outro lado a foto do Flávio Bolsonaro, candidato do PL. Lula, aqui uma nota pequena aqui, Lula acena idosos e mulheres e promete proteger terras raras. Estadão também dá uma cutucadinha aqui, dor de cabeça, Flávio vai ao lançamento de Michele ao Senado, ela falta. Conta de luz supera de 77 países. Reforma cortaria custo em até 32%. Diz aqui o Estadão. O que mais que tem aqui de importante? É o que havia de mais importante no noticiário na manhã dessa segunda-feira. Pelo menos na capa dos jornais, na capa da edição impressa dos jornais na manhã desta segunda-feira. O noticiário político, né, as campanhas políticas tendo grande destaque na imprensa de uma maneira geral. 7:47 agora. Vamos ao comentário do Ricardo Galzerano.
2: Tem uma frase antiga que diz assim: nada do que já está ruim não pode ficar pior. As camuflagens do atual governo do Brasil são tão visíveis e só a grande imprensa não quer ver. O que fez agora o governo Lula através do seu Ministério da Justiça? Impôs sigilo de 100 anos para quem visitou Daniel Vorcaro, aquele banqueiro que está preso, quem visitou ele no presídio, na Polícia Federal, enfim, na Papuda, onde ele ficou. 100 anos de sigilo. Ninguém pode saber quem esteve lá conversando com ele. Acho que o Brasil todo sabe a influência que esse Daniel Vorcaro teve sobre inúmeras áreas do país, principalmente na área da política, para ficar tão poderoso economicamente e dar o maior golpe bancário da história do país, talvez um dos maiores do mundo. E ele tem influência, e tinha influência com muita gente grande. O que fez o governo Lula? Secreto. Sigilo. 100 anos. Ninguém pode saber quem esteve com ele na cadeia. Ora, se em visitas à cadeia fossem de membros da oposição ao governo, ele não faria isso. Se ele está fazendo isso, é porque o governo tem interesse que não se fique sabendo quem esteve com o Vorcaro esse período todo. Que deve ser gente do governo e gente do chamado Centrão. porque ele está tentando controlar o Centrão, partidos do Centrão, para não apoiarem o Flávio Bolsonaro na eleição. Jogada política do Lula. Quem deve não teme. Se a coisa fosse aberta, mostre quem esteve lá. Tem uma frase que eu gosto muito: o sol é o melhor alvejante. O sol clareia tudo. O que fez o governo? Jogou todas as coisas ligadas ao Volcaro na mais profunda escuridão.

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0: Agora são 7:52, 7:52 da manhã desta segundona, dia 3 do mês de agosto do ano de 2026. Deixa eu registrar aqui mais algumas manifestações aqui no WhatsApp. O Reginaldo Mantovan, que mandou aquela foto bonita lá do amanhecer, lá no bairro dos Pires, manda mais duas fotos aqui. Deixa eu mandar essas duas fotos. Primeiro eu vou mandar as duas fotos lá para a Joyce, para a gente compartilhar com os nossos amigos. Vou mandar essas duas fotos lá, depois eu vou ler aqui o que o Reginaldo mandou para a gente, qual é a informação que ele está trazendo aqui. Mas vamos mandar essas duas fotos lá, primeiramente, para ilustrar, enquanto eu falo aqui, o que o Reginaldo mandou. Bom, eu já vi as fotos, já sei do que se trata. Agora eu vou ler o texto que o Reginaldo mandou aqui para a gente, enquanto a Joyce vai colocando aí as fotos que vieram, que são duas fotos. O Reginaldo diz assim: já soltei, claro. O que ele está dizendo? Quando acontecer isso com outras pessoas, é bom informar que o beija-flor, por ser tão pequeno, qualquer cansaço excessivo ou pancada que ele sofra, é importante deixá-lo numa caixa escura para se recuperar. Minha esposa, Kátia, é auxiliar veterinária. Isso resolveu de novo para nós hoje. Grande abraço. Ah, então é isso. Olha, tá vendo? Ele mandou uma foto de um beija-flor na mão dele. Olha que pequenininho o beija-flor, né? E depois o beija-flor voando, batendo as suas asas vigorosamente, como o beija-flor sempre faz, né? E é isso que ele está explicando. Aconteceu um acidente qualquer com o beija-flor, mora lá no bairro dos Pires, os pássaros estão sempre presentes, né? E aconteceu alguma coisa com o beija-flor, eles pegaram o beija-flor, colocaram lá num lugar escuro, tal, para ele se recuperou, soltaram. Ele foi embora, foi para a natureza de novo, batendo as suas asas vigorosamente, como sempre. Legal. Grande abraço, Reginaldo, Kátia. Obrigado por compartilhar essa história com a gente aqui. Essa história, mais uma história da natureza aqui de Limeira, que a gente conta aqui no nosso Bom Dia Melhor. Muito obrigado. E parabéns. Bom, e mais uma coisa importante, né? Transmitindo conhecimento pra gente. Eu não sabia dessa daí.
1: Sim, eu também não sabia, não.
0: Não sabia dessa daí. Já aprendemos mais uma. Uhum. Vivendo e aprendendo, dona Joyce. Vivendo e aprendendo. A Ana Tereza. Ô, Ana Tereza, lá do bairro dos Pires também. Ô, Ana Tereza, eu diria o mesmo a você. O Mauro Ragazzo, que é? Hoje haverá comemoração da ascensão do Independente Futebol Clube, o Galo da Vila, Série B, Campeonato Paulista. Será no Bar do Colesterol. Imagine você, rapaz, tem um Bar do Colesterol aqui em Limeira. Imagina o que o colesterol serve para a turma lá. Será que ele serve para a turma? Na Avenida Maestro Xixiri, próxima à Rua Paraná. Conheço, eu sei onde é. Toda a cidade está convidada, que está dizendo o Mauro Ragazzo. Aqui é a Rosiane do Jardim do Lago. Também mandou um bom dia melhor aqui para nós. Obrigado, Rosiane. Falar em Galo da Vila, por falar em homenagem lá no bar do colesterol. Senhor.
1: O brasileiro.
0: Me ajuda, senhor, que senão eu não aguento. Bar do colesterol, vou te contar, hein? Oh. Deve ter uma cervejinha gelada lá, né? Deve ter, né? Mas então, vamos falar do galo. Ô, Joyce, coloca no ar para nós essa foto que tem aí do galinho da Vila. Olha aí que legal. Essa foto aí, gente, foi publicada ontem pelo site da Federação Paulista de Futebol. A informação de que o acesso estava garantido para o América, o glorioso América lá de São José do Rio Preto, e pelo Independente. Olha lá, América e Independente conquistam vaga na final e sobem. Acesso garantido, sub-23, segunda divisão. Essa foto é a foto do time do Independente comemorando a subida para a Série A4. Está lá o grande herói da partida de ontem, o Jonathan, né, que pegou o goleiro Jonathan do Independente, que pegou dois pênaltis. E o time todo comemorando. Essa foto estava na primeira página do site da Federação Paulista de Futebol ontem. Está printada e está colocada aí para a gente comemorar um pouquinho com o Independente aqui também, né? O jogo não foi essas coisas, assim como o primeiro jogo lá, né? O jogo lá em Guarulhos também não foi nada, tecnicamente, bastante abaixo. Lá, principalmente, porque lá estava chovendo naquele dia, o gramado estava encharcado, estava horrível, né, de se jogar. E o gramado aqui do Galo também, do Pradão, também está horroroso aqui, né? Mas não foi por causa disso, não. É porque era jogo de decisão mesmo. Jogo de decisão, como dizem os boleiros, jogo de decisão não se joga, se ganha. E o Galo ganhou, pronto. subiu para a Série A4. Mas o Galo chegou a apresentar um bom futebol. Tem bons jogadores no time do Galo. Tem jogadores que sabem jogar bola no time do Galo. Apresentou em alguns momentos um bom futebol. E foi uma campanha bonita, né? Só perdeu para o Itaquaquecetuba em termos de pontos, né? Melhor campanha foi do Itaquá. A segunda foi a do Independente. E agora os dois vão decidir para ver quem é que vai ficar com o título. O América agora nos jogos finais aí, meteu 4 no jogo anterior, 3 ontem. O América cresceu muito, né? Então vai dar bons jogos, 2 jogos para ver quem é que vai decidir, para quem é que vai ficar com o título. Não é importante pro Independente. Quem vai ficar com o título, eu acho que é assunto de só menos importância, como diria aquele. O importante mesmo é a subida para a Série A4. E muita festa, segundo o Mauro Ragazzo, muita festa no Bar do Colesterol hoje. E nós tivemos também Copa do Brasil nesse final de semana, né, gente? Nós estamos num período de... O futebol brasileiro, o calendário do futebol brasileiro é ridículo, né, gente? Ridículo. Copa do Brasil, imagine você. Nós estamos tendo uma oitavas de final da Copa do Brasil acontecendo nesse final de semana e nesse meio de semana também. No sábado nós tivemos, olha só, Vasco e Fluminense, 0-0. Atlético Mineiro e Juventude, 0-0. Santos e Remo, 0-0. É mole. Isso no sábado, 3-0. O Palmeiras ontem, né? O Palmeiras resolveu fazer diferente de todo mundo, meteu 3-0 no Fortaleza. O Mirassol e Grêmio empataram em 1-1. Chapecoense e Cruzeiro, outro 0-0. E o Corinthians fez pior ainda, né? Perdeu para o Internacional por 2-0. Hoje tem um jogo pela Copa do Brasil, o Atlético do Paraná e o Vitória se enfrentam lá na Arena da Baixada em Curitiba às 9 horas da noite. E aí esse jogo fecha os jogos de ida dessa fase de oitavas de final da Copa do Brasil. Na terça-feira começam os jogos de volta, ou seja, os clubes trocam de mando de jogo, né? Mas são os mesmos jogos, com mando de jogo trocado, e vai terminar na quinta-feira essa fase da oitavas de final da Copa do Brasil. Não nos esqueçamos que ao mesmo tempo está acontecendo Copa Sul-Americana, daqui a pouco tem Libertadores. Meu Deus do céu, não há quem aguente, né? Muito futebol, gente, muito futebol. Os caras precisavam ter um pouquinho mais de organização, penso eu, né? Mas enfim, tá rolando aí. O Zeca de Lima, só para encerrar aqui, mais duas manifestações que eu deixei passar aqui no WhatsApp. O Zeca Didu está dizendo que o correto seria que os políticos se licenciassem do cargo para disputar outra eleição, perdessem o mandato caso fossem derrotados nas urnas. Assim, quem decide concorrer assumiria o risco da própria escolha sem utilizar o cargo atual como uma garantia caso não seja eleito. Pois é, poderia ser assim, o Zeca, mas quem fazem as leis são eles. Então, eles fazem as leis de acordo com os interesses deles, tá? Poderia ser assim, dessa maneira, como você falou. Poderia ser de uma outra maneira, não exatamente assim, de uma outra maneira. Mas quem faz as leis são eles, né? Então, eles fazem as leis de acordo com os seus próprios interesses. Esse que é o problema, né? A Paula Piola, que mandou aquela foto daquele céu lindão lá, aquele céu vermelhão, né? Manda um complemento aqui na informação dizendo, é o céu de Garça. Tinha esquecido que a Paula está lá em Garça. É o céu de Garça, aquele céu bonito que está ali, que nós mostramos naquela foto agora há pouco. Bom, com essas e mais aquelas, acho que eu já mostrei, já falei de todo mundo aqui no WhatsApp, né? Já a turma lá do YouTube que participou. A gente já trouxe as principais informações do dia aqui. 8 horas e 2 minutinhos. É hora de falar tchau, né, Joyce? Fala tchau aí, Joyce.
1: Tchau, pessoal. Até amanhã.
0: Tchau. Em nome da Joyce, em nome do Carlos Gomide, eu desejo a todos um bom dia. Muito obrigado pelo carinho da audiência, pelo apoio, pelo prestígio. Amanhã a gente volta com mais informação, utilidade pública, prestação de serviço, análises, comentários e, acima de tudo, participação popular. Aqui o ouvinte não é mero ouvinte, o espectador não é mero espectador, é partícipe. Bom dia para todo mundo, continue cravado aí nos 82.9, que é para ficar de boa, e até amanhã, se Deus quiser.

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2: Olá, muito bom dia. Robertinha chegando com vocês a partir de agora até as 10 horas da manhã.

E a partir de agora, também com a sua participação, valendo uma torta deliciosa da Padaria Moreira. Se você gosta de torta, então aproveita, participa. 34044000.

Hoje, então, segunda-feira, dia 3 de agosto de 2026. A partir de agora, conto com a sua participação. O nosso 34044000 está liberado. Claro, vai ter sorteio, então você pode participar, deixar aquele bom dia especial, mas apenas pelo sorteio, eu não queria só que você participasse. Eu queria que você participasse para desejar aquele bom dia, para me contar como foi o seu final de semana, para a gente interagir. Se quiser pedir música também, fique à vontade. É para começar a nossa semana aí com o pezinho direito. Afinal de contas, serão 5 segundas-feiras, né? Ai, que delícia. Quando eu vi, até postei. Porque eu fiquei muito feliz. Eu adoro segunda-feira. Acho que me anima tanto que eu falei, ah, vai ter 5. Então vamos postar. Deixar aqui registrada a minha animação por ter 5. Eu já tô passando por ela primeiro. Ai, eu vou esperar a próxima vida até daí chegar o mês de setembro, que é um mês que particularmente eu gosto bastante. Então, a partir de agora, conto com a sua participação. Valendo, como eu disse. E, bom, a torta deliciosa da Padaria Moreira é torta salgada, tá, gente? É muito gostosa. Então, você vai deixar o seu nome e no finalzinho do programa vou fazer o sorteio. Combinado assim? Então, bora! 34044000.

Manhã Melhor com você, 8 horas e 20 minutos. 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

Robertinha, com vocês, um Manhã Melhor, 8 horas e 32 minutos. 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
0: Um bom dia pra Rô, Rosiane Rô, um beijão pra você, obrigada pelo carinho e pela participação, viu? Que você tenha aí um ótimo dia. Elaine

0: Rosalina, um beijão pra você. Ela quer participar do sorteio da torta. Boa sorte, viu? Boa sorte pra você. Quem mais? Edilene dos Santos, do Belinho Mito. Edilene, um beijo pra você. Robertinho da Viola, meu xará. É, semana abençoada. Amém. Amém, assim seja. E Devec, do Nossa Senhora das Dores. Bom dia, uma excelente semana. É a Ide, obrigada pra você também. Edilene, tia Jane, tio Dito. Todo mundo aí com a gente sempre participando. Meu final de semana, sábado, eu trabalho e o domingo foi só descanso. Então, sábado ela trabalhou, o domingo foi só descanso, hein? Ai, que gostoso, né? Bom descansar de domingo, né? Domingo tem um quê de vem, vai, fica, aquela preguicinha. Você come, daí assiste alguma coisa. Ah, é muito bom, viu? É, quem mais? Deixa eu ver o nome da pessoa aqui pra não falar o nome errado. Ana, um beijão pra você. Obrigada aí pelo carinho. Benedita Francisco da Vila Labaque. Zilda do Teixeira Marques. Mauricéia do Abílio Pedro. Fátima do Amparo. Bom dia, Roberta. Beijos. Ela me mandou uma foto, né, de um morro. Assim, sabe aquelas paisagens assim? Eu gostei. Tá viajando ainda, né, Fátima? Eita, delícia. É bom demais viajar. É bom demais. Tem mais é que curtir mesmo, viu? Quem mais? A Rô Franco também. Um abraço apertado. Pra você também, um abraço apertado. Agora são 8 horas e 41 minutinhos.
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0: Agora vai ter Pix Pensão Alimentícia. A gente vai saber como funciona e a nova lei e quem pode solicitar. Será que tudo isso é para facilitar? Eu acredito que sim, né? Tá usando o Pix para tudo, por que não para pensão alimentícia? Por que não, né? A nova lei sancionada pelo governo federal muda a forma de pagamento da pensão alimentícia no Brasil e cria a possibilidade de transferência automática dos valores entre contas bancárias, mecanismo que ficou conhecido como Pix Pensão. Na prática, a medida permite que o valor da pensão fixado por decisão judicial seja debitado automaticamente da conta do responsável pelo pagamento e transferido para a conta da pessoa beneficiária ou de seu representante legal. Não tem como você programar um Pix? Então, no caso aqui, vai ter como programar a pensão também. Então, tá estipulado lá, vou dar um exemplo, sei lá, R$1.200 todo mês, dependendo de quanto você ganha. Então, aquele valor vai certinho todo mês. O mecanismo funcionará por meio do sistema bancário e sob regulação do Banco Central. O que, que muda nesse caso? Até então, o pagamento da pensão dependia da iniciativa do devedor. O devedor estava com o dinheiro na conta, sabe Deus lá quando que ele ia querer depositar na conta do beneficiário. Sei lá, hoje eu não estou com vontade, não vou mandar nada, vou demorar, vou me fazer de cínico aqui, não vou fazer nada. Seja por transferência bancária, Pix, boleto ou desconto em folha de pagamento. Claro que tem muita pensão que já vem descontado na folha de pagamento. Mas aquela pensão que a pessoa, ela é, por exemplo, ela não é CLT, ela é MEI. A pessoa vai estipular um valor e tal, mas é ela que tem que passar. Então, ela tem que transferir. E tem gente que dá uns perdidos por aí, né? Agora existe a possibilidade que o débito seja realizado automaticamente na data definida pela justiça. E aí o ser vai ter que deixar o dinheiro na conta e que a justiça já pega e já manda para a conta do beneficiário. Outra mudança é que o pagamento não poderá ser cancelado pelo devedor. Que bom, porque não pega aquele espertão. Tô com raiva dela. Ah, ela pega todo o meu dinheiro, como se o dinheiro... O cara paga R$500 de pensão, assim, ela gasta tudo com ela. Olha, acho que dependendo da mulher, em um dia ela já gasta os R$500 se ela fosse gastar, né? Gente, o dinheiro é pro filho. E às vezes o que você paga nem era pra, né? Nem dá pra sustentar o filho como ela queria. Porém, ela faz o que pode e o que dá. Então para de pensar nisso, se tem que dar pensão, tem que dar. E ó, então não vai poder ser cancelado pelo devedor, como ocorre com um Pix agendado comum. Então esse não, esse vai estar agendado, bonitinho, porém tem a supervisão da justiça e ele tem esse nome, Pix Pensão. Aí não tem como o devedor ir lá, deixa eu coisar aqui o Pix Pensão. Não, não vai conseguir. Como a transferência decorre de uma determinação judicial, qualquer alteração ou suspensão dependerá de nova decisão do juiz. Acho ótimo. Vai evitar também que muitos homens vão ficar lá no xilindró passando umas noites na cadeia, né? A lei também pontua que não será necessário abrir uma conta específica para receber os valores. Basta que a conta informada seja vinculada a uma instituição financeira autorizada pelo Banco Central e seja indicada no processo judicial. A solicitação. O pagamento automático poderá ser solicitado por beneficiários de pensão alimentícia estabelecida em decisão judicial ou em acordo homologado pela Justiça. A medida também estará disponível para as mães, pais ou responsáveis legais que recebam a pensão em nome de crianças e adolescentes, tá? Além de pessoas que possuam um título executivo judicial, reconhecendo a obrigação alimentar. E o pedido deve ser feito no próprio processo judicial em que a pensão foi fixada por meio de advogado, da defensoria pública ou do Ministério Público. Além disso, será necessário informar os dados bancários de quem paga e de quem recebe a pensão, tá? Após a autorização do juiz, será expedida uma ordem digital para que esse banco realize os débitos recorrentes na data estabelecida para o pagamento. Então, o banco vai ter aquele critério também. Ele vai estar na conta, o dinheiro já vai lá e vai mandar para a conta do beneficiário. Ó, uma dúvida que eu acredito que você pensou e eu também pensei, tava lendo para ver se eu ia chegar nisso daí. E se na conta do ser não tiver dinheiro? O cara tem que deixar o dinheiro lá para esse Pix automático, né, digamos assim, acontecer e não vai ter interferência dele, não vai poder cancelar isso. Mas se ele não deixar dinheiro na conta, como que esse Pix vai para a pessoa? O que vai acontecer nesse caso? Tá aqui, ó. Caso a conta indicada pelo devedor não tenha saldo suficiente no vencimento, a legislação prevê que o sistema poderá tornar indisponíveis recursos existentes em outras contas ou aplicações financeiras até o limite do valor devido. Então vai caçar seu dinheiro onde você... Olha que lindo. Aí eu tenho meu dinheiro, eu pago debita ali, né, o Pix da minha conta corrente no Banco do Brasil, por exemplo. Mas eu tenho uma outra continha lá no Santander. O que vai acontecer? Ah, eles vão atrás do seu dinheiro lá no Santander também. Agora, tem aqueles caras que vão dar uma de esperto. Eu não vou deixar meu dinheiro em lugar nenhum, vai ficar aqui, ó, no meu bolso. Aí a mãe informa a justiça e você vai parar no xelindró de todo jeito também. Afinal de contas, não pagou pensão. Tem a lei que é muito clara nesse caso. Você pode correr o risco de ser preso por estar inadimplente com a pensão do seu filho. Acho justo, Joyce. Mas não pagou pensão, é. Fazer o quê?
3: Eu tô pensando a que ponto nós chegamos que o Estado tem que ser babá de homem que não paga pensão do filho.
0: É bem isso, Joyce. É ser babá...
3: De homem adulto.
0: Aparar as arestas ali pra que o ser consiga pagar a pensão pro seu filho. É um absurdo. Chega a ser cômico. Mas é bem assim que a justiça tá agindo. Como se fosse uma babá. Como se fosse alguém que teria tempo pra ficar monitorando contas desse bando de marmanjo que tem por aí que não quer pagar pensão. Eu penso assim, é seu filho, não deveria nem ser obrigação. Você deveria ter um pouco de bom senso e chegar no dia já mandar pra conta da... Ah, mas ela vai usar o meu dinheiro. Aí o desgramado paga 500, 300 reais por mês. Você acha que não? 300 reais por mês dá nem pra fazer uma compra.
3: Que eles acham que eles fazem com 300 reais?
0: Eles acham que a mulher vai fazer muitas unhas no mês. Sabe que uma unha, por exemplo, mão e pé, dependendo se você não pega uma promoção, é 100 reais. Aí ela vai... Se ela fazer isso, se ela usar o dinheiro pra isso, ela vai ter que trabalhar pra bancar o filho naquilo que ela gastou. Então, que eu acho que já tem muita mãe que faz isso, né? O que ela ganha, não tem, então ela já vai pra luta, ela vai pro rolê dela, ela vai lá dar um jeito de ganhar o dinheirinho dela pra fazer o complemento da renda. Mas é engraçado como tem homens que acham que o que eles pagam de pensão, dependendo da situação, é um horror mesmo, é um horror de tão pouco que não deixa de ser um horror, mas não um horror... Nossa, quanto! É um horror, porque é muito feio o que paga de pensão.
3: Isso porque é uma coisa tão simples, ele só pega, dá o dinheirinho ali todo mês e acabou. A mãe acorda todos os dias, toma conta da criança, dá comida, leva pra escola.
0: Qual que é o peso de tudo isso, né? E a gente não tá só, né? Ah, a gente tá falando mal dos homens. A questão não é isso. Mas alguns homens que deixam a desejar, no caso da pensão... A gente tá falando deles, né? A gente tá falando desse homem que não deu certo o relacionamento, ele tá pagando a pensão. Mas desses que fazem gracinha pra pagar a pensão, tem que arrebentar mesmo.
3: Sim.
0: Tem que arrebentar. Ou é filho, é. Quem mandou ter filho? Não quisesse, era só evitar, né? Mas, enfim, como a gente costuma dizer, chega a ser meio chulo, mas a verdade é essa. Mas na hora de fazer, tava muito bom. Aí depois, ninguém quer saber de ter responsabilidade, né? É chulo, mas... Não deixa de ser verdade. 8 horas e 49 minutinhos. Ah, ele já tá no ponto? O Marcelo tá no ponto hoje, segunda-feira. A gente dizer que o Marcelo tá nem muito maduro, né, Joyce? Nem muito verde. O Marcelo tá no ponto.
3: Ele madurou cedo. É.
0: Eita, menino apressado, viu? Diretamente da rua 25 de março. Ele, que é o nosso amigo, o Marcelo da Relojaria do Zezinho. Marcelo, bom dia.
4: Bom dia, Robertinha Maese, bom dia, Joyce, bom dia, bom dia, bom dia pra você, é isso daí, você mesmo, que nesse momento que tá ouvindo, tá assistindo, é você aí, ó, isso, se ajeita aí na cadeira aí, limpa a cera dos urvidos, né, Robertinha, zurvido, zureia, né, tamo aí, agradeço a você que tá ouvindo a Robertinha Maese. Nesta manhã de segunda-feira, graças a Deus, estamos aqui a mais um dia de trabalho, né, Robertinho? Estamos aqui nesse dia bonito, gostoso, ensolarado, né? Segundo o nosso professor Hiroshi, vamos ter uma semana quente, uma semana seca. Então, estamos aí na luta aí, né, Robertinho Maese? Um ótimo início de semana a todos nós, tá bom? Estamos aqui na luta! Se passou o final de semana, espero que você, né, teve um ótimo, um excelente final de semana, a Joyce, a todo mundo, e estamos aqui na luta. 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Roberta, deixa eu mandar então uns gritos antes que, né, termine o tempo. Nesta manhã? Isso. Primeiro para o nosso professor Hiroshi. Faz questão de mandar para você aí todo, né, toda semana ele grava um áudio aí, um vídeo e manda em relação à semana. É muito interessante. Obrigado, viu, professor Hiroshi? Um bom dia para o senhor. Um bom dia também para a Rose. Rose, Roberta, aquela aqui da Boa Vista. Tava sexta-feira com o esposo passando por uma revisão geral. É, marcou uma consulta pra ela, o esposo. É como eu disse, né? Agora tá acrescentando um pouquinho mais de gasolina. Aliás, de álcool na gasolina. O esposão tem que passar por uma revisão, né, Robertinha? Ela tá tentando aumentar a dose do AS pra ver se os pistão aguentam. Então ela foi no médico, é, tava lá esperando lá, e o maridão do lado lá, queimando o escapamento. Ó, como é que tá o motor, ó, né? Ô Rose, cuida bem do marido, hein? Passa propaganda assim não, é perigoso. Um alô também, Robertinha, para a Ana. A Ana tá te ouvindo no radinho com a faixa estendida nesse momento. Ana Maria Ramos Leite Cantanhede. Olha, Robertinha, Ana... Maria Ramos Leite Cantanhede e seu esposo José Geraldo Florindo, lá do Jardim Aeroporto. Quando eu falo lá, porque nós estamos aqui, para você que tá aí do ladinho, né, Albertinho? É do Jardim Aeroporto aí, ó. A dona Ana, Maria Ramos Leite Cantanhede. Eu nunca tinha ouvido esse sobrenome Cantanhede. É, isso mesmo. E o esposo José Geraldo Florindo, tá lá te ouvindo lá. Um bom dia pra ele, um bom dia pro vizinho da frente, um bom dia pro vizinho do lado esquerdo, do lado direito, do lado de cima, do lado de baixo. Não, do lado de baixo não pode. Atrás, um bom dia aí a todo mundo aí que tá ouvindo a Melhor FM. E agradeço a você, viu, Geraldo, por ter vindo aqui na relojaria, tá bom? O pessoal da área rural, o pessoal da Vila Queiroz, ontem eu tive, né, com o senhor Zé da Ida. Fomos pra São Paulo ontem, Robertinho, buscar umas mercadorias, ele me acompanha, ele é meu guarda-costa, Robertinho. Trouxe mais cuecas pra semana do Dia dos Pais. Quem encomendou 5 cuecas? O senhor China! Falar disso do senhor China, Robertinho. A mulher dele tá fiscalizando o homem, viu, Robertinho? É. Diz que deu, é, semana passada saiu amanhã cedinha de manhã pra dar uma pintada. Ela só fiscalizando. É. Pegou pra pintar o portão de grade lá da frente. Tá aí ele pintando. Depois vem a dona Vani só pra fiscalizar se tá tudo em ordem. É, o maridão daquele lá, naquela idade, dando uma pintada, tem que fiscalizar se não ficou nenhuma faia, né, Robertinho? Porque nessa idade é costume faiar mesmo, né? Se pinta embaixo, não pinta em cima. Se pinta em cima, não pinta embaixo. Se pinta no meio, faia do outro lado. Mas ela disse assim que na idade dele tá bem. Tá pintando bem, viu, Robertinho? Então um abração pro Chino e a Vani, tá bom? Pessoal da Rural, pessoal da Vila Queiroz, pessoal da Boa Vista, da área central, da cidade vizinha, a gente agradece por mais um dia. E tamo aqui na luta. 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Roberta, amanhã nós volta, tá bom? Fica nervosa, não fica agitada, é início de semana. Bastante água, segundo o nosso professor Hiroshi, porque vai ser uma semana com baixa umidade. Certinho? Joyce! Pausa aí, amanhã nós volta. Fui, tchau, tchau.

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0: 9h05, agora são 9h05 e a partir de agora, com essa pequena parte do programa onde a gente faz a nossa transmissão pelo nosso canal do YouTube. Primeiramente, meu muito obrigada, você que vai me acompanhar. Se você ainda não é inscrito em nosso canal, eu sempre convido você para você se inscrever, ativar o sininho, compartilhar a live, ajudar a live da Robertinha a crescer, chegar longe. Porque a partir daí, a gente vai crescendo. Isso é importante. E de forma natural, o que é melhor ainda. Porque nada que é comprado, nada que você manipula, o negócio dá certo. Então, de uma forma orgânica, graças a Deus. E se, olha, eu fico feliz se tiver 100 pessoas me assistindo. Eu fico feliz se tiver 5 me assistindo. Eu fico feliz se tiver 10, 15. Eu não me importo com isso. Eu me importo com quem vai estar me acompanhando pelo nosso canal do YouTube, tá bom? Não importa a quantidade, importa quem sejam essas pessoas. As pessoas que gostam de mim, as pessoas que me acompanham. Então eu fico feliz por isso. Olha, eu tenho tanta coisa pra me preocupar. Se eu ficar me preocupando com que quantos vão, se vale a pena. Não é isso, né? Porque, na verdade, eu não faço... eu não trabalho só com questão de live, eu faço rádio. E quando eu faço rádio, eu tenho que pensar que a maioria do meu público, ela tá pelo radinho. Se não tá pelo radinho, tá pelo um aplicativo que a gente tem aqui para oferecer, pela Alexa, pelo site da Melhor FM. Vem também essa parte do YouTube, que tudo que vem vai agregando. O rádio foi mudando, mas não perdeu a essência. Quando eu penso que eu faço rádio, eu tô feliz em fazer rádio, tá? Agora são 9h06. Um abraço pra Ju. Ô Ju, obrigada pelo carinho. A Ju é Army, tá aqui com a gente participando, fico feliz. Quem mais também no 34044000, a Rê do Boa Vista, bora pro sorteio. Ô Rê, um beijão pra você. Sebastiane e seu Antônio Pereira do Jardim Santana. Ana Regina Sten, do bairro dos Frades. A Rô do Jardim São Paulo já participou, a Rô Franco. E agora é a Rô do Jardim São Paulo também. Obrigada pelo carinho e pela participação. Tô esperando você, tá? 9h07. De novo vou reforçar. Valendo uma torta deliciosa da Padaria Moreira. A torta é salgada, tá bom? Torta salgada, deliciosa, da Padaria Moreira. 9h08. A gente vai começar a falar um pouquinho de fofoca, né? De informação, contar o que tá acontecendo aí. Lembra que a gente comentou algumas semanas atrás que vários filhos do Brad Pitt retiraram o sobrenome dele? A retirada foi algo que partiu deles. Eles que já conseguem ter essa autonomia, a maioria dos filhos do Brad Pitt já tem uma maioridade, né? A questão da maioridade, já conseguem decidir. E praticamente todos. O único que não retirou mesmo de forma legal e apenas se apresenta como Julie é o menino, o filho biológico do Brad Pitt. Esse não retirou legalmente. Apenas quando ele vai se apresentar em algum lugar, ele fala... Qual que é o nome dele mesmo? Esqueci o nome dele. É Kinox? Não, Junior, não é Junior. É Kinox, se eu não me engano, é o nome do irmão dela. É algum nome do irmão dela que tem. O Maddox é o primeiro. É porque também a Angelina tem um monte de filho, né? A gente até esquece do nome aí dos filhos da Angelina, porque é uma rempa de filho que a Angelina
1: Matrix.
0: Tem. Matrix. Matrix, bom dia, Gomide.
1: Bom dia, como é que você falou o primeiro nome?
0: É Kinox.
1: Não,
0: não é Maddox.
1: Maddox.
0: É Maddox. Então,
1: tem o Maddox e tem o Matrix.
0: Matrix. Faz sentido, uns nomes diferentes, né? O Maddox foi o primeiro que foi adotado. Ele é vietnamita e a Angelina sempre engajada em causas, assim. Então, ela disse que foi amor à primeira vista. Ela foi pra ajudar e acabou gostando. Ela falou que foi uma conexão de almas, né? Que ela teve com o Maddox. Aí depois dele veio outro menininho, aí depois veio a menininha, aí depois
1: aí veio o Matrix, veio o Avatar. Não,
0: veio todo mundo ali, né? É uma repa de filho, né? Mas ela... Assim, uma coisa a gente pode criticar a Angelina em algumas situações que ela já fez, do passado dela e tudo mais. Porque a Angelina, ela... Quando namorou o Billy Bob Thornton, ela fez pacto de sangue com ele. Então ela vivia... Ela tinha um colarzinho que aqui tinha o sangue dele e ele... E ele também tinha uma corrente, né, que ele usava, e tinha o sangue dela ali. Sei lá, aquele povo era meio doido, né? Sei lá, meio esquisito. Todo mundo falava assim, olha, Brad, onde você tá se metendo? Olha, tem hora que tem que olhar o passado, é bom ver o que já aprontaram por aí. Mas não, eu tô apaixonado, né? Pois bem, mas ela tem umas coisinhas meio doidas aí. Enfim, mas ela é uma grande mãe, né? Todo mundo pode falar o que for dela. até pelo passado, mas depois que ela se tornou mãe, engajada em causas, a Angelina se saiu muito bem sendo mãe. Cuida muito bem, os filhos gostam muito dela, sinal que ela é uma grande mãe, uma mãe presente, uma mãe ativa, tá em shows, viaja bastante, vai na faculdade, participa dos eventos da, né, da faculdade, quando se formam, ela tá lá, tá presente. Então a Angelina, ela se deu muito bem no papel de mãe. Isso a gente não pode negar. Mas, o que a gente fala sobre isso? Cadê os nomes aqui? Pronto, achei o nome dos filhos da Angelina. É a Shiloh, Maddox, Zahara, Viviane e o... Tem o Pax e o Kinox. Então, eu acertei que o filho biológico é o Kinox. Ah, tá vendo? Joyce, tô bem ainda lembrando, hein?
1: Como é que é o nome deles aí?
0: Ó, é assim, ó. É a Shiloh, que é biológica. Maddox é o adotado. Foi o primeiro, mas é filho. Tô só falando...
1: Não, é filho. É filho. Filho,
0: mas,
1: filho.
0: Mas, ó, a Zahara...
1: Não, peraí. Começa de novo. São...
0: É Shiloh.
1: Shiloh.
0: Maddox.
1: Zahara.
0: Viviane.
1: Pax.
0: E Kinox.
1: São seis filhos,
0: isso mesmo. E a Angelina conseguiu, como que a gente fala? Ela conseguiu dar o amor necessário a todos. A Zahara tem uma história muito legal, porque a Zahara, ela veio adotada também, e ela veio com um probleminha de saúde. E até hoje a Zahara vive com alguns tratamentos e tudo mais. A Angelina, é que nem fala, a Zahara é uma das filhas da Angelina que mais a acompanha nos eventos, a Zahara. Você vê que coisa, gente. É que nem fala, né? Quando tem a conexão do amor de alma, não tem jeito. Filho é filho. Sendo o adotivo, aquele que nasceu de você, isso não importa. Porque na hora do amor, da conexão ali, ó, é outra coisa, né? Então, a Zahara... Você pode perceber, a maioria dos eventos que tá a Zahara. O Maddox também. Maddox, o primeiro filho da Angelina, está muito presente com a Angelina também. E os outros filhos dela, né? A Shiloh pode falar o que for, mas é o clone da Angelina, né, Joyce? Falta um filho ali, verdade. Tem um filho ali. É o Pax que tá faltando. O Pax é um pouco rebelde. O Pax, a Angelina... Não que ela sofre com ele, não. Mas o Pax, ele tem uma personalidade muito forte. Principalmente em relação ao Brad Pitt. Ele foi o primeiro filho que retirou o sobrenome do Brad Pitt. Foi o Pax. E, ah lá, pronto, ah lá. Agora a família
1: Quem
0: completa.
1: Quem que é o Pax?
0: Bom, o Pax é o...
1: É o BTS ali?
0: Não. Mas eles são asiáticos. O Pax é o que tá do lado da Angelina, com o olhinho puxado ali.
1: O mais baixinho.
0: É o mais baixinho. Aí o Maddox é o que tá na ponta ali.
1: Então, é o Maddox primeiro. Que é o BTS.
0: O Maddox é o BTS.
1: Ele não parece o BTS?
0: Lembra um pouco.
1: O Jimin?
0: Não. Mas
1: a coreana é tudo igual, a asiática é tudo igual. O japonês, chinês, coreano é tudo igual.
0: Tá vendo, Joyce? Joyce, eu vou deixar você responder, Joyce.
2: Eu respondo tranquila, boazinha.
0: E agora?
1: Vai falar que não é parecido?
0: Não
1: tudo
0: é, tem diferença. Lógico que tem, você olha ali. Eu identifiquei no mesmo momento que aquele lá, o Maddox, o da ponta, e o Pax é o do meio. E o Pax é o que tem mais personalidade entre todos eles.
1: Eu acho que é tudo a mesma coisa. É um caminhão cheio de japonês, tudo a mesma coisa.
0: Não, não é japonês, é
1: coisa. Não, eu sei, eu tô falando que aquele povo é tudo meio
0: coisa,
1: igual. Você consegue distinguir um coreano de um chinês e um japonês?
0: Com total de acerto, não, mas...
1: Tá vendo como é que é tudo igual?
2: Você pegar uma pessoa branca, você também não consegue dizer de onde ela é.
1: Se
2: você
1: colocar
0: um espanhol, um brasileiro, um português, um americano, você vai saber quem é quem ali dos países?
1: Eu acho que eu consigo.
0: Não, então,
1: o espanhol, o americano a gente consegue, o espanhol talvez
2: não,
1: a gente consiga.
2: Não, consegue.
0: Depende de que localização. Por exemplo, consegue. Se você pega eu vou falar, por exemplo, você pega o povo boliviano, eles têm características parecidas. Mas vamos pegar, por exemplo, os argentinos, que são a mistura mais rara e clássica e pura da Europa. Uma mistura que deixou o povo lá muito mais lindo. Você pode pegar os argentinos, só beleza rara em pessoa. Mas se você pega um argentino, você não consegue se colocar com brasileiro, espanhol, e colocar até de partes assim. dá pra identificar, é difícil. Eu falo
2: você consegue,
0: que eu acho difícil.
2: Você consegue identificar um brasileiro? O brasileiro é, você tipo assim, é garantido?
1: É só fazer uma mistureba de raça que você vai achar o brasileiro.
0: Uma mistureba.
1: Não é?
0: Não, o brasileiro, ele é uma mistureba.
1: Então.
0: É uma mistureba boa. Então, falando, tem um brasileiro aí top.
1: O que eu tô falando é que coreano, chinês e japonês, não, eles são bem parecidos.
2: São parecidos.
0: São parecidos.
1: Não, mas... O que eu tô falando de diferente disso?
0: Não, tá certo.
1: É tudo a mesma
0: mas
1: coisa.
0: Mas se você falar pra mim, ah, Roberto, você
2: parecido não é a mesma coisa.
1: Ah, é a mesma coisa, sim.
0: Parecido não é igual. Não. É. Parecido. Não, é que nem você pega o povo europeu. Dependendo da localização, você começa... Você fala assim, é tudo alemão. E não é. Às vezes ele é um holandês, ele é um sueco.
2: Você pode ver qualquer pessoa loira aqui no Brasil é alemão.
0: É alemão. Não quer dizer que é alemão só porque nasceu na Alemanha. Pode ser um sueco. A Suécia tem muito, um pessoal muito clarinho também. É, mas tem muito pessoal lá também por conta da imigração também. Você pode pegar um sueco, uma tonalidade da pele diferente. Porque você imagina que ele vai ser branquelo do olho azul.
2: Todo mundo é loiro de olho azul.
0: Olho azul. Não, e não é.
2: Tem suecos que eles têm. Os olhos escuros também.
0: Tem. Norueguês, o próprio holandês também. Você vê que, né, que o pessoal é bem misturadinho também. Então não dá pra saber. Agora, você pega o asiático, você vê o olhinho lá mais puxadinho, mas... Tem uma diferença.
1: Tá bom, então fala pra mim quem que é japonês, quem que é chinês,
0: não,
1: quem que é coreano nesse momento.
0: Mas eu falei que eu vou acertar, eu falei que eu fico com dúvida também.
1: Tá vendo?
0: De quem é,
1: É por isso que eu tô falando que eles são iguais, é. Não é tudo igual?
2: Parece.
1: Dá uma olhada
2: não
1: aqui.
2: Não é igual,
1: mas tem. Dá uma olhada, consegue distinguir quem que é chinês, japonês e coreano
0: mas
1: aí?
0: Mas você vê a diferença
1: você consegue? Aqui, aí, você consegue distinguir quem que é japonês, quem que é coreano e quem que é... Nossa, é chinês
0: aqui? Você tá tremendo tanto que eu não consigo ver aqui. A produção vai falar que eu tô fora do microfone.
2: Eu acho que você tá precisando de óculos, se você não consegue identificar o rosto das pessoas.
0: Não, mas tem diferença aí.
2: Sim.
0: Vocês podem não saber qual a localização. Igual é o caso se a gente colocar brasileiro, argentino, mexicano, americano, canadense. Você não vai falar que aquele é canadense e aquele é americano.
2: Você lembra aquele amigo meu da Índia, o viajante?
0: Sim.
2: Ele ficou aqui no Brasil sem saber falar português. Ele sabia assim, o basiquíssimo, bom dia, oi e tal. Ele andou por aqui, ninguém tentou assaltar ele nem nada, porque todo mundo achava que ele era brasileiro.
0: Ele era brasileiro.
2: Ele misturava tranquilo.
0: E misturava tranquilo.
2: Percebia quando ele abria a boca.
0: Não, mas por isso que eu tô falando. Aí, se você pega, por exemplo, que nem, ó, o asiático é tudo igual. Quando a gente pensa com o olhinho puxado, realmente a semelhança é grande. Só que é o mesmo caso quando a gente fala de um brasileiro, de um argentino, de um colombiano, ou se você pega um próprio, sei lá, um europeu, aí você pega um cara de Portugal, uma mulher de Portugal, uma da Espanha, um italiano. Você vai sentir dificuldade de apontar realmente de onde ele é. A dificuldade que a gente tem aí é de apontar se ele realmente é coreano, se ele realmente é chinês. Sim. Mas tem diferença. Se você falar assim, um tem o olho muito mais puxado. A diferença existe. Eu só não consigo apontar realmente pra ver a diferença. Tanto que... Aí que eu acho que é isso que a gente tá falando. Que não é igual. Não é, Joyce? Acho, não é tudo igual.
1: Vocês levam tudo muito a pé da letra.
0: Não.
1: É todo mundo de olho puxado assim. Só olho puxado.
2: É que esse é um assunto recorrente.
1: Você não consegue distinguir japonês, chinês e
2: eu
1: coreano.
2: Eu acho que é igual... É a mesma coisa da gente lidar com gêmeos.
1: Aparece na imagem, faz favor.
0: Tá vendo, Joyce? Você quer que você apareça, Joyce. Senão, Joyce, ele tá falando que você fica igual ao Lombardi, Joyce.
1: Eu não falei nada. Quem falou do Lombardi foi você. Você pode colocar a palavra na minha boca, hein?
0: Ah. Que maldade.
1: A gente vai brigar
0: eu mesmo. Hoje, pessoal, pá. Isso aí, povo.
1: Não, eu vou brigar.
0: Tranquila hoje.
1: Você tá tranquila hoje você tá tranquila.
2: No primeiro momento, uma pessoa que ela tem que começar a lidar com gêmeos. Ela vai falar, pô, os dois são iguais. Como é que eu vou distinguir? Mas com o passar do tempo que você vê as duas pessoas, você consegue identificar que os rostos realmente são diferentes.
0: Tem uma
2: mesmo elas sendo
0: aí
2: muito parecidas, você consegue identificar. Mas por quê? De início é difícil porque a gente não tá acostumado a olhar para aquelas pessoas tanto assim. A mesma coisa acontece com os asiáticos e até, sei lá, os indígenas. Tem gente que fala que indígena é tudo igual também.
0: Mas não tem nada a ver. Uma coisa tem
2: a partir do momento que você presta mais atenção, passa a olhar mais, você vê que realmente não é a mesma coisa.
1: Então fala qual é a diferença entre japonês, coreano e chinês. Então.
2: Não existe a diferença. Eles são asiáticos, amigo. Não, o que nós estamos dizendo é que é reconhecido.
0: É formado um rosto. Entendeu? É diferente.
1: Você viu o que ela falou?
2: Eles serem parecidos.
1: Qual é a diferença entre japonês, chinês e coreano? Eles são... Não tem diferença. Se não tem diferença, eles são todos iguais.
2: Fala pra mim qual é a diferença, então, entre o indígena brasileiro e o indígena boliviano.
1: Não, eu não tô... Não, mas eu tô defendendo...
2: Mas é a mesma
1: eu tô
2: coisa.
1: Defendendo que chinês, japonês e coreano é tudo a mesma coisa, é tudo igual. Você batendo o olho, você não sabe distinguir. Claro que depois você vai conseguir determinar que esse aqui tem um... né? A pessoa abre a boca do jeito que a pessoa fala, a língua que a pessoa fala, aí tudo bem, aí você determina. Mas num primeiro momento você vai olhar e não vai saber a diferença entre eles.
0: Não, sim, mas a gente tá batendo na tecla que tem uma diferença.
1: Não tem uma diferença, mas você precisa conviver. Você precisa ver, você precisa estudar. Se você estudar qualquer diferença, você vai...
3: Não, estudar, só olhar mesmo.
0: A Joyce já resumiu, já.
3: É, sabe, só olhou um pouquinho, assim. 5 minutinhos que você viu a pessoa, sei lá, na TV, onde é que seja, você, pô, já reconheceu aquele rosto. O nosso cérebro funciona muito inteligente.
1: Tá bom.
0: Ele não tá concordando.
1: Não, eu não tô.
0: Olha o rostinho dele,
1: eu tô mal. Não, eu não estou. Eu não estou concordando 100%. Sim. Mas tudo
0: mas
1: bem.
0: Mas você entendeu, a gente também entendeu o seu
1: então,
0: lado.
1: Tá. Então pronto. Não, não vamos brigar,
0: mas não,
1: por favor.
0: Não,
1: eu já tive que dar uma traulitada no Douglas já. Não quero dar outra.
0: Não, fique na paz. Fica na paz.
1: O Douglas
0: aqui
1: é chato, hein? Eu tive que bloquear o Douglas ao vivo hoje, cara.
0: Verdade. Douglas passou. Ô, Douglas, por que você tá passando ponto, meu querido?
1: Tá passando. E faz tempo. Não,
0: faz
1: porque,
0: tempo.
1: Assim, deixa eu falar. As coisas que eu faço no programa do Ivan, eu faço normalmente no meu celular.
0: Sim,
1: porque eu tenho
0: sim.
1: os meus arquivos aqui, eu tenho inteligência artificial que me ajuda a separar algumas informações. Eu treinei ela para que ela me ajude nesse sentido. Então, eu tô com o celular na mão o tempo todo. Aí as pessoas ficam mandando mensagem. Você mandar uma mensagem ou outra, tudo bem. Mas ele fica assim, ô, bom dia, Gomide. Tudo bem? Pô, e aquele negócio fica piscando na tela e me atrapalha.
0: Claro.
1: Aí ele começou a me chamar de Zé Ruela.
0: Tá vendo? Ei, Douglas, tá procurando, tá
1: do nada.
0: Problema, né?
1: Do nada, do ele nada. Começou a me chamar de Zé Ruela.
0: Sem uma porcaria assim, de um motivo.
1: Sem nada. Aí eu falei assim, ô Douglas, dá um tempo, cara, porque me atrapalha, né?
0: Sim.
1: Aí pedi uma, pedi duas, pedi três. Aí sexta-feira encontrei ele e falei, Douglas, por favor, para. Hoje ele mandou, aí...
0: Eu sei, às vezes é a gota d'água pra gente despirucar.
1: Bum!
0: Explode. Explode.
1: Aí eu falei, quer saber? Pronto, tá bloqueado. Agora você quer falar comigo, agora você manda no WhatsApp da rádio.
0: Pronto. Aí pronto, Douglas. Você procurou quem... Você procurou na Globo. Quem procura, acha aqui. Pronto.
1: Achou.
3: Segundamos com tudo aqui.
1: Não, não. Gente, eu tenho tanta gente que me manda mensagem de bom dia, mas manda mensagem de bom dia e só o bom dia. Aí eu até respondo. Às vezes eu registro no ar que as pessoas estão me mandando. Mas ficar me xingando e ficar mandando mensagem e xinga. Manda mensagem e xinga. Ô, vai tomar café, Zé Ruela. Ô, tonto. Ô... Aí eu estressei e falei, dá pra parar? Eu teve outro ouvinte que lá eu fiz a mesma coisa.
0: Você fez também.
1: Ô, dá pra parar? Dá pra parar? Que queria que eu falasse só de um assunto, só de um assunto. Dá pra parar que tem hora pra falar desse assunto. Eu vou falar, mas espera. Aí ficou bravo, foi chorar lá.
0: Ele me xingou. Tem que saber entender, né? Tem que saber, a pessoa
1: tem que saber entender.
0: Tem que ter um equilíbrio aí. Mas eu entendi você. Ô, Douglas, você... Meio que procurou, né, meu amigo? Eu gosto muito do Douglas.
1: Foi mexer no vespeiro.
0: É, e aquilo, quem procura, acha.
1: Não, e eu pedi uma, pedi duas, pedi três, pedi quatro, pedi cinco vezes. Aí pedi pessoalmente. Meu, para, me atrapalha.
0: Mais que isso, a única coisa que ele teve que fazer foi bloquear.
1: Pronto, agora não fala mais. Agora não vai falar, não vai falar mais bom dia pra mim.
0: Tá vendo, Douglas?
1: Agora, aí, se quiser, manda mensagem no WhatsApp da rádio.
0: Aí, o Ivan, leu. Se não for no celular do seu programa, você vê.
1: Não tem problema.
0: Tá vendo? Você procurou, você encontrou, meu querido.
1: Você não tem um monte de gente bloqueada no seu WhatsApp?
0: Nossa, eu tenho um monte.
1: Então, eu também tenho. Você tem, Joyce?
0: Eu tenho aqueles que eu bloqueio. É incrível.
1: Quem você bloquearia no WhatsApp? eu não posso trocar de número porque
0: meu
1: número
0: faz anos que tá ele também, porque eu
1: porque
0: já tá com muito faz
1: tempo. Tem muita gente que eu preciso que ligue nesse número.
0: Sim, sim.
1: Mas, por exemplo, para as pessoas hoje, em vez de passar o meu número pessoal, eu tô passando o funcional da rádio. Porque aí o funcional da rádio eu tenho um tempo para, entendeu? Aí eu pego ele num momento e tal. Porque, já me ligaram 2 horas da manhã. Pra falar, escuta, você pode me ajudar? Porra, mas 2 horas da manhã...
0: É
1: desculpa, falei palavra. 2 horas da manhã?
0: É difícil.
1: Sacanagem,
0: né? Não vou falar pra você que eu não me incomodaria, porque eu me incomodaria. Eu, quando toco a telefone à noite, gente, falo uma coisa pra você, eu passo muito mal. Porque a gente já pensa em desgraça. Então, o que eu fiz? Eu deixo números... eu tenho aquele modo
1: que eu coloco. O Não Perturbe.
0: É. E aí eu coloco...
1: Alguns números que podem...
0: que são números que são...
1: A única, as únicas pessoas que... As únicas pessoas que tocam meu telefone 24 horas por dia, independente de qualquer coisa, é minha esposa e minha mãe.
0: Sim, sim. Não, eu também. Ali, tipo... É, o Thiago, minha mãe, minha filha, o
1: meu
0: pai
1: também. A minha filha não tem telefone
0: também,
1: ainda.
0: A minha já tem, mas ela usa só mesmo em casa. Ela não leva pra escola porque também não pode. É, mas ela, se tá, por exemplo, ela tá lá na minha mãe. Às vezes ela tá com o celularzinho dela, ela quer falar comigo, então ela já liga o dela. Nem pega o da minha mãe, nada, porque ela já tem o dela. Mas assim, eu passo muito mal quando toca. E teve vezes assim que eu de passar mal mesmo, de eu ficar... Tipo, aquela taquicardia ali, mais de uma hora. Não era nada. Mas eu sou uma pessoa preocupada. Então, isso... Então, minha mãe até fala pra mim, eu só vou ligar se realmente acontecer alguma coisa. Então, eu já tenho isso na minha cabeça. Aí, quando toca, eu fico muito mal. E teve vezes também que tocou, que era... Sabe esses golpes, idiota? Nossa, que raiva. Uma das vezes que eu passei muito mal. Aí, coloquei nesse Não Perturbe, né? E tem os números lá disponíveis. Mas eu acho que... Ligar 2 horas da manhã, Douglas, pelo amor de Deus.
1: Não, não, foi ele que ligou.
0: Não foi o Douglas,
1: não,
0: era
1: não
0: Douglas,
1: foi...
0: Douglas.
1: Mas
0: culpei ele... você, Douglas, foi uma mas pessoa. Ele... Mas ele... Douglas, não xinga o Gomides Zé Ruela.
1: Não que eu não seja, entendeu?
0: O seu bom humor é bom por causa disso.
1: Não tem problema, Douglas, pode me xingar, gente... mas durante o programa
3: xinga
1: no ar...
3: Xinga depois das 8, por exemplo, até às 10.
1: Até às 10, depois, não, não, depois das 10 o telefone, ele liga, eu não perturbo sozinho às 10 horas.
0: Né? Mas muito bem, eu tenho aqui... Gente, porque assim, se eu deixo aqui, fazer isso aqui só vibra. Nem vibrar vibra, ele fica... Né? Aí, às vezes, eu não vejo que alguma ligação é importante, então eu tiro aqui. Quem me conhece sabe que eu tô no ar, só que eu tenho umas encrencas aí que não sabe nada. Ou, às vezes, é pra perturbar mesmo, é golpe, a gente... Ai, por favor, Roberto, você pode entrar no banco tal que você tem conta? Nem esse banco eu tenho conta. Tem esses perturbados aí.
1: Você já bloqueou o seu chefe?
0: Eu já bloqueei ele. Olha, não.
1: Não.
0: Não, mas eu já bloqueei.
1: Você já bloqueou seu chefe?
0: Chefe, não.
1: Não, eu já.
3: Mas eu já demiti cliente.
1: Eu já.
0: Eu já bloqueou, já.
1: Ah, encheu o saco.
0: Encheu, já bloqueia.
1: Pumba. Mas, não, assim, mas por que bloqueou? Porque é meu. O celular é meu.
0: É meu e eu bloqueio quem
1: eu
0: quiser.
1: Eu bloqueio quem eu quiser.
3: Você não vai me irritar na minha casa?
0: Não, eu tô na minha casa, a turma vem me irritar. Já falei isso pra Joyce uma vez. Falei assim, poxa, Joyce, você tava no meu descanso, na minha casa, a turma vem me irritar. Eu antigamente me mandava mensagem, eu já respondia, mesmo sendo sábado.
1: Ah, eu também era assim.
0: E...
1: Hoje eu falo, quer saber?
0: Hoje não, hoje, dentro do horário, depois que eu não tô mais trabalhando, vai receber minha mensagem só na segunda-feira.
1: Semana passada eu mandei mensagem pra ela, era 1h da tarde, ela foi me responder 4h30.
3: Isso aí é porque o Ivan cobrou ele de manhã, que o Ivan mandou mensagem, ele não respondeu, o Ivan também.
0: Então você também tá na mesma vibe.
1: Não, mas eu não respondo. Não responde mesmo. Eu não respondo, eu parei também, porque eu comecei a ficar... Comecei a ficar louco.
0: Quem fica a pé da vida comigo é o Thiago. O Thiago não gosta que eu respondo. Não, mas o Thiago responde. Na verdade, ele fica bravo comigo, que ele vê a mensagem parada lá e eu não respondi. Ele, não, você tem que responder. Pela minha saúde mental, hoje em dia... Não, porque assim...
1: Minha mulher, eu respondo.
0: Não, eu também.
1: Na hora,
0: mas
1: senhor,
0: ali, favor, ele pega, por exemplo... Né?
1: Na hora, não, é na hora, eu tô falando
0: sim,
1: na hora.
0: Sim, é fulano
1: tocou,
0: de tal.
1: Eu vou.
0: Que dá pra esperar. Né? Por exemplo, já aconteceu também de eu não responder pessoas quando eu... Porque assim, é incrível, gente. Eu recebo muita mensagem. E às vezes, aquela que eu vou deixar pra ver depois, ela vai caindo lá embaixo. Aí recebo também de curso, que eu já fui cotar preço, Joyce. Aquelas escolas de inglês não param de mandar mensagem. Aí acontece daquela mensagem ficar lá embaixo. E aí, depois que eu vou ver. Então, isso... Realmente eu vejo o que aconteceu.
1: Mas você consegue filtrar, né?
0: E
1: hoje em dia
0: aquelas...
1: o WhatsApp tem
3: isso
1: negócio
3: que eu ia perguntar.
1: Não lidos. Tem
3: um filtro de
1: prioridades,
3: né?
1: Não, não. Mas você tem um filtro de mensagens não lidas.
0: Tem, eu tenho esse filtro.
1: Ai, que
3: não, eu nem digo um eu filtro de mensagens não lidas. Poderia ter um filtro de mensagens que são prioridades. Então você coloca
0: sim,
3: alguns contatos que são considerados
0: prioridades. Pessoas que você realmente quer ver. Então é uma outra
1: tem como
0: coisa.
1: Você colocar toque diferente.
0: Tem também.
3: Ah, isso eu uso.
0: É, não, eu... O meu é o mesmo ali. Gente, é o que eu puder deixar mais básico pra evitar problema pra mim, eu deixo. Mas assim, aconteceu. Então eu não fui no mais lido aí e deixei passar. Mas existem algumas que realmente eu não quero responder. Aí a pessoa vai, quando eu tiver no meu horário de trabalho, apta.
1: Quando você tiver saco, você responde, pra falar um português
0: claro. Uma coisa que eu odeio. Se alguém que que estiver ouvindo, uma coisa que eu odeio é assim. O WhatsApp é uma ferramenta. É uma ferramenta que ela. Não, é uma ferramenta que ela é por meio de mensagem. Mas é de mensagem rápida. E eu odeio aquela pessoa que ela manda mensagem pra mim e ela me liga em seguida. Ela nem esperou que eu respondesse e ela me liga. Eu não gosto, particularmente eu não gosto. Porque eu acho, espera pra ver se realmente. Sim. Aí. Ou se não.
3: Se é urgente, manda mensagem, então um toquinho e desliga. Não fica chamando, chamando.
0: A pessoa fica
3: chamando.
0: Ligando, ela não dá o não, tempo de você.
1: Se for urgente,
0: ver.
1: Liga.
0: Se for urgente, liga,
1: liga.
0: Também.
1: Eu falo pras pessoas, se quiser não, falar liga. Comigo, se for urgente.
0: Pode ligar.
1: Ah, meu, por exemplo, vou usar um exemplo aqui. O pai do Renan, ele me ligou.
0: Sim, sim.
1: Durante o programa, ele me ligou. Aí, como eu não podia atender porque eu tava falando, depois que acabou o programa, eu fui ver. Será que ele me mandou? Eu não tava sabendo o que tava acontecendo. Aí eu fui ver se ele tinha me mandado alguma mensagem. Aí eu vi que ele mandou mensagem e eu retornei a ligação. Mas ele me ligou. Então, na urgência, liga.
0: Claro, liga. É uma outra história. Mas a pessoa, às vezes, ela não deu nem tempo de você ver. Ela manda pensar, tipo, pode falar?
1: E liga.
0: E liga. Mas porque... você pergunta se eu posso falar. Então, se você tá ligando, você não pergunta. Você quer saber se eu posso falar? Você quer que eu fale com você. Isso me irrita um pouco. E seria esse tipo de coisa, assim, mas... Eu acho que o WhatsApp é mais para mensagem mesmo escrita e em casos urgentes, em caso que aí sim acabe a ligação. E é assim, eu nesse caso
1: e
0: é
1: o que mais.
0: Agora, bloquear, você perguntou. Eu tenho várias pessoas que eu não quero contato nenhum, que eu bloqueei.
1: Uhum.
0: E bloqueio mesmo. E sei que a pessoa não me bloqueou, porque eu vejo, porque quando você some a fotozinha. E eu vejo que esse povo sabe que eu bloqueei eles, mas eles não me bloqueiam. Eu não sei se eles ainda tenham, talvez, a... Como que eu falo?
1: Que é fácil.
0: A ideia que um dia eu vou desbloquear, se depender de mim, não. Só que eu tive pessoas que eu bloqueei e a pessoa, ela conseguiu... Sei lá se ela tem um outro número e ela vai e me chama pelo outro número dela.
1: Aí você bloqueia de novo?
0: Sim, eu adoro isso, porque eu tenho 3 bloqueados. E vou bloqueando, não tem problema. Se eu não quero falar, eu bloqueio. Tenho pessoas aqui... E já teve pessoas que eu bloqueei. Até hoje o número dela tá bloqueado, mas ela trocou de número... Mas, infelizmente, eu tive que ter contato com ela de novo e aí eu não pude bloquear mais ela. Mas, na primeira oportunidade...
1: Bloque.
0: Bloque, lógico. Eu faço por obrigação ficar conversando. Não é porque é uma coisa que eu gosto. Entendeu? Pra fazer o quê, né? Tem que fazer, né? São, os ossos do ofício.
1: Você tem cara daquela pessoa que não gosta muito de conversar com ninguém. Me deixa quieta!
0: Olha, eu gosto de conversar, mas assim, eu sou mais na minha mesmo. Então eu converso, eu sou mais tímida. É, que nem aqui, eu falo bastante no ar, mas eu gosto, eu tô aqui, eu sou o que eu sou. Mas assim, por exemplo, quando eu tô ali no meu particular, às vezes eu tenho meus momentos que eu gosto mais de ficar quieta. Não sei porquê.
3: O pessoal introvertido, a gente recarrega as baterias ficando
0: mais
3: sozinho.
0: Quietinho, né?
3: Ou então ficando com aquelas pessoas selecionadas.
0: Mais isso. A Joyce falou muito bem. Parece que não. Eu falo bastante, eu converso, só que assim... eu gosto de falar, que nem aqui eu me sinto muito à vontade. Por exemplo, se você falar pra mim lá... É que eu tenho essa câmera aqui, eu já me acostumei com ela. É como se eu não pensasse nela. Mas eu não gosto de uma câmera no meu rosto. Mas a gente vai evoluindo, o rádio vai evoluindo, é normal. Mas pra mim foi uma batalha muito grande conseguir fazer o programa aparecendo. Porque não parece, mas eu sou tímida. Então se você falar pra mim assim, não, Roberta, agora eu vou te dar um microfone, aí eu vou colocar um tripé aqui e vou te gravar. Jesus amado, você não vai... Não, não, não. Meu nome vem...
1: No meio da rua igual eu faço todo
0: não,
1: dia.
0: Não, não, não, não, eu não consigo. Mas Roberta, você fala bem, é tranquilo. Mas é diferente, porque aqui eu me sinto muito à vontade.
3: É.
0: Então
3: é outro ambiente.
0: É um outro ambiente. Ali já é uma outra coisa que eu vou ter que fazer.
1: Eu sou tímido, não parece, mas eu também sou
0: tímido.
1: Então sou
0: parece
1: tímido.
0: Que a gente não é, porque
1: eu
0: a gente faço, é muito articulado, fala, né?
1: Eu faço porque eu tenho que fazer, mas... Se eu
0: você
1: pudesse...
0: também fica mais...
1: Eu sou tímido. Claro que você... Ah, precisa fazer. Você vai lá e vai subir no palco e vai falar. Tá bom,
0: sim.
1: Eu vou lá e vou falar. Mas se puder escolher, eu falo... Não, me deixa quietinho.
0: Me deixa
1: aqui.
0: Quietinho. É bem isso, não é
1: e
0: que
1: vou gente... vou subir no palco e tremendo.
0: Eu também.
1: Né?
0: Nossa, e a mesma coisa também quando eu tô num lugar

0: Não é porque eu estou falando aqui que eu também não tenho meus medos, as minhas vergonhas.
1: Não, claro.
0: Eu tenho.
1: Claro. Todo mundo tem.
0: De ser taxado, alguém falar algo. É coisa que vem lá de antes, né? Você vem porque você, às vezes, já passou por uma situação que você passou vergonha. Você foi tirada de alguma... Então, você leva isso. E parece que não, mas são coisas que você vai levando. Então...
1: E, às vezes, dá frio na barriga sentar e fazer. Porque na hora que abre o microfone, aí você tem que fazer coisa acontecer, né?
0: Aí você vai...
1: E aí as pessoas falam assim, você só fala... Antigamente as pessoas falam, hoje não mais, mas as pessoas falam, você só fala 2 horas lá no programa da manhã. Ah, é? Vai lá falar 2 horas.
0: Vai lá falar duas horas. Não é fácil. Fala 15 minutos.
1: Vai ter assunto pra você falar 2 horas, vai administrar tudo, né?
0: Vai ter desenvoltura pra você conseguir. Mas aí que tá o negócio, mas você incorpora um personagem. Eu, todas as vezes que eu fiz o programa aqui, todas as vezes, teve vezes que eu vim triste, eu tive ouvintes que
1: perceberam.
0: Tem uma percepção diferente, percebeu. Algumas não perceberam, outras sim. Mas eu não consegui dar risada como eu gostaria. Mas eu vim, fiz. Porque eu também tenho a minha responsabilidade aqui. Mas eu tô num lugar que eu me sinto muito à vontade. Então é um terreno que eu conheço. Não é uma coisa que eu tenho que explorar. O explorar me dá um pouco de medo.
1: Hoje
0: então,
1: a Joyce viu que eu...
0: Eu fico meio assim,
1: que sabe? Eu não gostei, né? Deu pra ver na minha cara que eu não gostei da atitude do Douglas.
2: Eu acho que deu pra perceber, sim.
0: Dá pra perceber.
1: Ô, Douglas, pelo amor de Deus, para com isso. Que coisa...
0: Isso é uma coisa
1: eu
0: também.
1: Eu dei-lhe uma traulitada, pronto.
0: Ele podia, como a gente fala, ter que dormir sem...
1: Não, aí as pessoas falam assim, ô, Camila, você é mal criado, né? Tá bom, eu sou mal criado. Tá bom. Você acha que eu sou mal criado? Então eu sou mal criado, pronto.
0: Mas às vezes a pessoa tem que saber entender o outro lado também. E não é porque a gente tá aqui que nós somos pessoas que não têm, às vezes, uma preocupação, um sentimento. É que quando a gente tá trabalhando, o que, que a gente tem que fazer aqui? Dar o melhor da gente. Mas nós somos humanos, então em algum momento a gente vai estar mais irritado, vai estar um pouco mais... Eu mesmo, teve uma pessoa aqui que eu bloqueei, que tava me mandando foto de porco morto.
1: Eita!
0: De porco morto. Eu bloqueei porque...
1: Mas
0: eu,
1: no da rádio ou
0: no
1: seu?
0: No da rádio. E por que eu bloqueei essa pessoa? Porque ele mandava no meu horário. Eu não gosto disso, gente. Eu gosto de animal.
1: Será que é porque você é palmeirense?
2: Nessa época, a gente tava falando bastante sobre causa animal.
0: Sobre causa animal.
1: Então ele fez pra provocar. Então tomou.
0: Pode ser. Então tomou. E ele passou... E eu, a primeira vez, ainda falei pra Joyce. Olha, Joyce, acabei vendo aqui, não gostei. Eu vou deixar passar. Vamos ver se a pessoa se liga. Não respondi nada. Acho que deu 2 dias depois, ele foi e mandou de novo. Não é porque eu estou aqui que eu sou obrigada a ver tudo que você manda. É. Entendeu? Se era o meu particular, eu já tinha bloqueado há muito tempo. Mas eu dei uma chance. Na segunda, ele pediu e não desbloqueei mais. E não quero receber. Por quê? É uma coisa que eu não gosto. Eu acho que quem é meu ouvinte já deve perceber o que a Roberta gosta e o que a Roberta não gosta. Mesmo isso que eu percebo minhas ouvintes. Eu sei do que elas gostam, eu sei que tipo de música. Algumas desabafam comigo, outras são mais recatadas, outras só falam bom dia. Mas cada um tem o seu jeitinho. E eu acho bonito isso. Já pensou se todo mundo fosse igual, aquela coisa, todo mundo sorrindo o tempo todo, aquela coisa.
1: É por isso que eu falo que às vezes
0: essas pessoas... E passa uma falsidade também.
1: É bom dia! Não que eu seja assim, porque vocês perceberam que eu todo dia...
0: Eu sou mais introvertida nesse
1: caso. Todo dia de manhã...
0: Mas bem bom dia.
1: Todo dia de manhã eu tenho comigo que eu preciso levantar o astral do povo.
0: Sim.
1: Então assim, eu entro dando risada, sorrindo, dando bom dia e... Mas na hora que precisa ficar brava, como hoje eu fiquei.
0: E eu também sou assim, na hora que a gente precisa. Porque senão, eu acho que perde a mão no sentido de pensar que nós estamos aqui e temos também que ver tudo, que aceitar tudo. E não é. Tem um respeito da nossa parte, tem que ter um respeito da outra parte. E assim a gente vai levando. Mas eu, tem dias que... Ah, você já veio aqui em dias de trovão? Vim. Eu vim que nem o Thor. Assisti o Thor Ragnarok esse final de semana. Repetido. Adoro filme repetido. Assisti de novo. Eu tava que nem o Thor.
1: Só faltou a marreta.
0: Só faltou tocar a música do Led Zeppelin. Pra ficar ali. Pra ficar melhor ainda. Mas o que eu faço? Eu venho. Eu dou o meu melhor porque eu penso no ouvinte assim. Olha pra vocês verem como que é a cabeça. Não é se é falso. Mas o meu ouvinte, ele não tem culpa daquilo que eu passei anterior a chegar aqui. Então aqui eu mudo no sentido de... Eu vou levar o melhor pra ele, pra ela, vou dar minha risada. E não é falsidade. É você entreter. Porque se eu chegar aqui e despejar, pessoal, o ouvinte já tá com
1: caminhão
0: problema.
1: Caminhão de melancia em cima
0: aí
1: da cabeça.
0: Aí eu despejo o problema em cima dele também. Fala, mas o que a Robertinha tá fazendo aqui? Coloquei pra desanuviar, a Robertinha tá...

0: pior que eu. E não é bem assim. Então, mas não parece, mas eu sou tímida.
1: Acabo de falar do Matrix aí, o filme da, o filho da...
0: Madox Matrix,
1: ou Avatar.
0: Avatar, é verdade, gente. Mas, ó, vou falar.
1: Aliás, assim... eu assisti um filme muito legal esse final de semana, viu?
0: Ah, é? Qual?
1: Chama Como Mágica.
0: Como Mágica?
1: É um filme que tem na Netflix infantil.
0: Infantil.
1: Tava com a Sophie assistindo.
0: Sim.
1: É um...
0: É legalzinho?
1: É legalzinho.
0: Ah, bom saber. Vale a dica. Vale a dica.
1: Como Mágica chama o filme.
0: Como Mágica. Aí, gente, filme infantil, às vezes é bom você assistir com seu filho.
1: Tá ligado? É bom porque distrai, né?
0: Distrai, é bom.
1: É um filme, filme infantil, gente, pelo amor de Deus. É uma criança de 9 anos, sim, no meu caso. Mas é legal.
0: É legal.
1: Eu gostei.
0: Eu já assisti, a Isabela tava querendo assistir Thor Ragnarok. Vamos assistir Thor Ragnarok, então. Adoro! Vamos lá. E ele, quando ele fica... Eu me imaginei que tem dias que... Daquele jeito. Eu falei, olha, Isabela, parece a mamãe. Mas eu gostei. E outra, a trilha sonora do Thor é muito boa. A primeira música já lá é Led Zeppelin. E... sabe como é, né? Quem conhece já gosta, né? Bom, 9 horas e 40 minutos. Mas voltando a falar do Brad Pitt e tudo mais. Porque tem muita gente comentando sobre a questão da retirada do sobrenome do Brad Pitt. Se isso vai influenciar na questão da herança. Será que a retirada desses nomes, de, né, desse sobrenome de forma legal, aí legal, mas não vai ter mais o Pitt no sobrenome deles? Será que isso vai influenciar na questão da herança? Porque entende-se que eles não querem ter o sobrenome do pai, porque o sobrenome do pai tem uma influência negativa sobre eles, não de fama. De fama é ponto positivo, mas é aquilo que aconteceu nos bastidores, entre a família e tudo mais. Eles não querem. Então, assim... Isso chamou a atenção para que especialistas pudessem trazer uma informação. Eu não quero o sobrenome do meu pai, mas eu quero o dinheiro do meu pai. Vai ter direito? Não vai? Eles perdem? Pois bem, a decisão dos filhos dos atores Brad Pitt e Angelina Jolie de deixarem de usar o sobrenome do pai levantou dúvidas sobre o futuro da herança bilionária do ator. Pela legislação da Califórnia, nos Estados Unidos, onde Brad Pitt mora, mudar de sobrenome não faz com que o filho deixe de ser herdeiro. Lá na Califórnia. A gente sabe que os Estados Unidos é um país formado por vários estados que, de alguma forma, são, podemos dizer que são independentes em sua maioria, né? Então, tem estado que tem pena de morte, tem estado que não tinha, tem estado que tinha, aboliu, tem estado que era por fuzilamento, aí não pode mais, aí usa a injeção letal. E eles conseguem ter uma soberania ali. Claro que... Tem o governador que cuida de tudo, tem uma autonomia muito grande, mas ali tem o presidente. Então, o presidente, claro que eles reportam o presidente, mas eles têm uma autonomia muito grande, é diferente. Não é muito diferente daqui do Brasil, porém eu acredito que eles têm mais autonomia do que o próprio governador aqui, o brasileiro. Por exemplo, a gente tem o Tarcísio. O Tarcísio, ele tem as suas leis aqui, o Estado de São Paulo tem a sua soberania, porém, algumas decisões têm que ser reportadas ao governo, no caso federal. E aí tem o presidente, que eu tô vendo que aqui, pelo menos no Brasil... Hoje em dia, não sei por que ter presidente da República se o STF tá tomando conta de tudo, né? Eu vejo que até o Lula perde um pouco da sua autonomia. E olha que pra eu falar do Lula, até de um fato bem, é uma coisa que vocês quase não... pouquíssimas vezes vocês vão ver eu falar alguma coisa positiva do Lula, porque, particularmente, eu não gosto do Lula. Porém, eu acho que até o Lula... De verdade, eu tô falando. Eu acho que ele não tem uma autonomia pra fazer muita coisa. Porque a gente tem um STF muito forte e ele tomando decisões que caberiam ao presidente da República estar agindo. Então, talvez algumas coisas a gente imputa sendo culpa do Lula. E olha que eu não tô defendendo ele, eu só tô vendo um cenário, tá, gente? E às vezes ele não consegue ter autonomia pra mudar algumas coisas. Então, não é falando bem, mas é tentando entender um cenário que a gente vive hoje. Então, os Estados Unidos ali, por exemplo, lá na Califórnia, onde ele vive, é isso. Então, o filho pode tirar o nome do pai? Pode. Mas ele não vai perder direito à herança. Mas aí que vem um questionamento. Se você não quer ter o sobrenome do seu pai, porque o seu pai fez algo pra você que te magoou, e a gente tem que saber entender os dois lados, tá? Eu acho que só os filhos do Brad vão saber o que passaram com ele no final do casamento dele com a Angelina e tudo mais, o que eles enfrentaram, o que o Brad fez, o que o Brad não fez. Então, talvez os meninos e as meninas tenham esse direito de querer fazer isso. O que eu tô questionando é que se eles não querem o sobrenome do pai, por que será que o dinheiro dele seria importante? Eu, acho que como... Acabei de falar sobre questão de ligação. Eu acho que como filha, se eu fosse fazer isso, ah, retirar porque o meu pai fez isso, tal, tal, tal. Eu acho que a herança... Eu queria ter direito à herança, sim. Porque, querendo ou não, é minha parte de direito. Eu não... Eu sou filha dele, ele quis, tal, aconteceu. Então, uma coisa não tem nada a ver com a outra. Eu acho que eles teriam que ter direito, sim. Talvez a retirada do sobrenome seja um... Seja algo para acalentar o coração deles a uma situação que foi passada e vivida por eles. Então, eu tenho ranço dele porque ele fez isso, ele, né? Então, a gente tem que saber entender os dois lados. Mas tem gente aqui discutindo sobre essa questão. Por exemplo, a Shiloh foi a primeira a retirar oficialmente o sobrenome do pai em 2024. Recentemente, Maddox, Ara, Vivienne já deram entrada no processo. O único. O Pax também já fez isso, tá, gente? Não tá o nome dele aqui, porque eu acho que o povo esquece ele, porque o Pax ele é mais contido, né? Mas o Pax foi o primeiro. Não, calma aí. A Shiloh foi a primeira, o Pax o segundo. Depois veio o Maddox, veio a Zahara e a Vivienne. O único que ainda leva o sobrenome de forma oficial é o Kinox, que retirou quando vai pra fazer algum evento, alguma coisa, ele usa Julie, Kinox Julie, mas não usa o Pete. Mas oficialmente mesmo ali, ele não pediu a retirada, que é o filho biológico dele. Apesar do gesto simbólico, a relação de filiação continua a mesma. Olha o que eles estão explicando aqui. Não significa que eles deixaram de ser filhos do Brad. Então, isso é um direito adquirido deles. Eles podem não usar o sobrenome do Brad Pitt, mas eles são filhos. Então, eles teriam direito à herança, sim. Em outras palavras, eles seguem sendo filhos de Brad Pitt perante a lei, independentemente do nome que aparece nos documentos. Então, isso, independente se... vai ter o Pitt ou não, eles vão conseguir ter direito à herança. Um dia o Brad Pitt, né, não tiver mais aí, vai ter direito à herança, sim, mesmo fazendo a retirada. Tem gente que fala assim, ah, mas eles não querem o nome, mas quer o dinheiro. A questão não é o dinheiro, mas a questão é a herança. Se eles têm direito, você acha que eles não vão querer? Bobo eles seriam se não quisessem a herança, até que é um direito adquirido.
2: Não foi uma coisinha só que terminou porque, ai, não gosto mais do meu pai. Não, aconteceu algo sério entre eles.
0: E é muito sério. Sim. A ponto de praticamente todos, tipo, 95% ali... Porque o Kinox, ele tá meio balançado ainda, né? O Kinox, mas ele pendeu já um pouco. Ele é o único que ainda... Então, o que teria acontecido ali, entre eles, toda essa família aí grande, foi algo muito grave. Senão, eu acredito que o pessoal não teria, né, feito a retirada do sobrenome aí. Deve ser algo grave.
2: Eu acredito que deve até ser o próximo passo eles abrirem mão, viu?
0: Pode ser. Talvez por críticas que eles possam receber, porque tem muita gente que gosta do Brad Pitt que tá entendendo, mas engraçado, da herança, né? Eles não querem fazer a retirada,
2: querendo
0: não quer abrir mão.
2: O sobrenome do Brad Pitt é um sobrenome forte. Eles já abriram mão? É abrir mão da fortuna também?
0: Pode ser. Às vezes porque a Angelina também tem um patrimônio muito grande, então eles não precisariam da fortuna do Brad pra se manterem. Então... Pode ser que talvez o próximo passo seja esse, ou talvez não. Talvez a Angelina tá olhando com cautela e falou assim, olha, vocês já fizeram a retirada do sobrenome, todo mundo já entendeu o que vocês quiseram, a mensagem que vocês quiseram passar, o que vocês quiseram também retirar de peso da vida de vocês, se isso era um peso. Porém, herança é uma outra coisa. Se eu fosse a Angelina, eu orientaria dessa forma. É direito deles. Deixa eles terem o direito deles. Isso aí seria mostrar pro peso pra todo mundo, até pra eles, que eles não concordaram com algo que o Brad fez. Mas eu acho que herança não tem nada a ver com uma coisa. É, não quer o pai, mas quer a herança. Ué, eles são filhos. Eles não pediram pra vir no mundo, né?
2: Sim.
0: É direito deles.
2: É direito.
0: Agora, o que aconteceu entre eles ali, eu acho que foi muito sério, porque não é normal uma família toda como aquela, uma família muito bonita, como a Angelina, né? Todo mundo ali bonito, todo mundo que até então, a gente pode falar que se dava muito bem, querer retirar o sobrenome do Brad Pitt. A filha dele, as duas biológicas dele retirou. O menino tá quase... sendo tendencioso. Os outros filhos também, que são filhos, porque ele registrou, ele colocou o nome, ele deu o nome deles, ele cuidou como filho. Várias cenas a gente vê ele cuidando do Maddox, pequenininho, como se fosse um pai mesmo. Então, ele exerceu a função de pai perante eles. Mas alguma coisa aconteceu ali que não deu muito certo pro Brad Pitt. Sinto porque ele é um ator, um cara famoso, era pra ter se comportado, né? Porque parece que ele queria tanto filho. Queria filho, queria filho, queria filho. Parece que é a Jennifer que não queria. Todo mundo fala isso. Eu duvido que seja verdade. Porque todo mundo ataca a Jennifer, sim, né? Mas encontrou alguém que deu seis, né, Joyce? Seis filhos pra ele.
2: Seis filhos.
0: Né? Entre os biológicos e não. E o que faltava mais? Parece que, né? Então é estranho pensar nisso tudo. Eu acho que aconteceu alguma coisa, com certeza, aí nessa família. Enfim, né? 9 horas e 49 minutinhos. Só pra te falar mais uma fofoquinha. Barbie 2 pode não sair do papel. Que bom. Porque já estragaram o primeiro filme. Vão estragar mais o quê no segundo? Tomara que não. Tomara que não saia do papel mesmo. E diz que só não vai sair do papel após o impasse com o salário do Ryan Gosling, né? E a Margot Robbie. Eu acredito que a gente fica pensando, né? Eu acho que esse filme, ele teve muita procura em assistir, foi líder várias semanas de público e tudo mais. Mas ao mesmo tempo, ele foi uma decepção muito grande. Você não vê até hoje as pessoas falando do filme Barbie. Eu fui assistir com a minha filha e eu me decepcionei. Por quê? Eu vou falar o porquê. A Barbie, o que que era legal quando a gente brincava de Barbie? A Barbie era a namorada do Ken. O Ken era apaixonado pela Barbie, fazia tudo por ela. Se você pega os filminhos da Barbie, as sériezinhas da Barbie, alguma coisa, você vê o Ken totalmente apaixonado pela Barbie. Até sendo meio bobo da Barbie em si, mas você vê uma coisa docinha ali, a Barbie também adorando. Ai, Ken! E ele, ai, Barbie! Aquela coisa gostosa de relacionamento mesmo e tudo mais. O filme da Barbie tinha tudo pra dar certo. Margot linda, Ryan Gosling meio um pouco passado pra ser o Ken, mas é um cara que correspondeu ao papel pelo talento dele e tudo mais. Ao menos fez aqui umas esticadas ali e deu certo. Eu gosto do Ryan, então sou suspeita. Achei que ficou legal. Porém, eu acho que eles pisaram no tomate quando colocaram uma Barbie. Como que eu posso dizer? Eu não sei se a palavra seria essa, posso estar errada. Parecendo feminista demais. Uma Barbie que não queria depender do homem. Eu acho que nenhuma mulher tem que depender do homem. Um problema não é uma Barbie trabalhando, uma Barbie querendo experimentar coisas novas. Não, não. O problema é quando ela diz assim, que ela nunca amou, nunca. Eu não lembro direito a frase que ela usou. Que ela nunca gostou do Ken. Tipo, desvirtuou totalmente a Barbie em si. Deixa a Barbie sendo apaixonada pelo Ken e o Ken sendo apaixonado pela Barbie. Aí colocou o Ken numa versão de um vilão. Um Ken machista. Um Ken que quis prejudicar a Barbie. Gente, desvirtuou totalmente do Ken. Que o Ken faz tudo pela Barbie. O Ken, ai, Ken, queria tanto alguma coisa. Vai lá o Ken fazer. Então colocou o Ken numa posição também. Aí o Ryan sumiu no filme. O Ken ficou mais perdido que segue em dia de tiroteio lá. E uma Barbie, tipo, totalmente... Não a questão de ser independente. Não foi isso. Mas eu nunca fui apaixonada pelo Ken. Ai, eu não gosto do Ken. Lembro que ela falou lá alguma coisa assim. Aí você falou, manchei no filme. Falei, gente, a independência não quer dizer que você não possa gostar de alguém. Uma mulher independente, ela pode amar uma outra pessoa. Ela pode querer ser cuidada pela pessoa que tá do lado dela.
2: É uma coisa, outra coisa, outra coisa.
0: Uma mulher forte, ela pode querer ser mimada.
2: Sim.
0: Ela pode querer um homem que abra a porta do carro pra ela, que pegue a cadeira, haste a cadeira pra ela sentar, que carregue a bolsa dela. Ué, que tem de mais? A mulher é menos forte porque um homem faz tudo isso pra ela? Então quiseram colocar a Barbie numa posição que eu, na minha visão, não corresponde com a Barbie docinha que a gente tá acostumada a ver nas séries da Barbie mesmo. Agora eu pergunto até a opinião da Joyce. A gente tá um pouco em cima, Joyce, mas pode dar sua opinião porque às vezes a minha visão não foi a mesma que a sua. Mas eu me decepcionei, tanto que eu nunca mais assisti o filme da Barbie.
2: Eu acabei não vendo o filme.
0: Você não viu ainda?
2: Eu sempre vou colocar dos filmes em fila pra assistir pra ver. Mesmo.
0: Eu acho que você não... Assim, se você for assistir um dia, você não vai perder muita coisa. Mas eu acho que a sua visão, talvez, Joyce, é essa da Barbie. A Barbie querer ser independente, eu acho super legal. Porque é uma Barbie mais moderna. Acompanhando a evolução da mulher também. Não é a mesma Barbie de 1960, 70, 80. Mudou. Mas uma Barbie vendo um Ken prejudicá-la. Ela olha, tem uma hora que ela vê o Ken prejudicando ela. O Ken formou no mundo da Barbie um outro mundo de Ken e tudo mais. Aquela coisa meio, tipo, ela não me quer, então eu vou fazer um inferno na vida dela. Que isso? Desvirtua totalmente o que é uma Barbie e um Ken na visão docinha do negócio. Eu achei. Tanto que a minha filha não gostava. Falei, mãe, a Barbie não é apaixonada pelo Ken? A filha era menor, óbvio. Eu falei, era. Mas... E aí? E aí? Entendeu? Então, complicada a situação, viu? Complicada mesmo. Mas enfim, Joyce, eu acho que... É, parece que o Ryan Gosling pediu um cachê de 20 milhões. Enquanto Margot e os demais envolvidos negociam aumentos e participação nos lucros da sequência. Então, provavelmente, não vai ter.
2: E todo mundo que participou são gente que tem um nome pesado já na indústria também. Então, não dá nem pra dizer que eles estão cobrando demais, porque não. Eles já são gente desse calibre.
0: E eu acho que o Ryan Gosling, por exemplo, é claro que ele vai atuar muito bem e vai voltar. Se o dinheiro pagar o que ele quer, ele vai. Mas eles devem ter tido noção de um pouco daquela rejeição em relação ao filme em alguns quesitos. Uma Barbie feminista, tá tudo bem. Ela querer trabalhar, ela querer ser independente, ela querer ter as coisas dela. Se virar sem estar com um homem pendurado do lado dela, tá tudo bem. O problema é não deixar o Ken exercer a função de um homem na vida dela. Por exemplo, ser um homem carinhoso, ser um namorado carinhoso, ser um homem que vai pegar e... Por exemplo, eles podem ir juntos num lugar, num restaurante, e ele ser o cara lá que vai fazer a mesa, tal, tal, tal, e tudo mais. Deixaram. Pintaram o Ken parecendo um cara, um homem das cavernas. Um cara que queria prejudicar a Barbie pelo fato da Barbie não querer nada com ele.
2: Até porque não é esse tipo de Ken que a gente quer.
0: Ué, é verdade. Então tá tudo errado. Parece que fizeram isso pra ficar com bronca do Ken, pra torcer pra Barbie ficar sozinha. Gente, se a Barbie tivesse que ficar sozinha... Como é a vida humana. Se uma pessoa quer ficar sozinha, ela fica por opção. E não porque ela tem um encosto do lado dela que tá fazendo maldade pra ela. Querer ficar sozinha porque ela tem um encosto do lado dela. Ela tomar um susto do relacionamento que ela vai querer outra pessoa. Oxe, que é isso? Aí que entra a questão de uma coisa de... Exaltar a mulher é uma coisa. Querer deixar a mulher totalmente numa situação que tipo... Ah, eu não quero ele porque que porcaria. Quem vai querer essa porcaria? E o Ken não é assim na vida da Barbie. O Ken não é um encosto, o Ken não é um homem machista. O Ken é um cara doce, que faz tudo que a Barbie quer. Então desvirtuaram o Ken ali. Até o Ryan ficou meio perdido ali também. Deu hora que o Ryan não sabia que ele tava fazendo um filme. Ô dó. Mas enfim, né? Bom, é isso, Joyce, que eu penso aí. Mas se um dia você assistir, Joyce, talvez...
2: Ainda tá na lista. É que eu tenho esse defeito. Eu vou falando assim, eu vou assistir esse filme.
0: Talvez você tenha a mesma impressão. Talvez, mas não sei. Mas eu quero deixar você tomar suas próprias conclusões, porque às vezes eu falo uma coisa, mas a sua visão do filme vai ser outra. E se for diferente, tá tudo bem também. Cada um pode seguir o que acha. Gostei até um ponto o filme. Que ela tá linda, maravilhosa. As roupas que ela usa é linda. Ela é linda, o Ryan tava lindão no filme também, porque o Ryan tava na sua melhor fase, um cara que trabalhou muito bem pra isso acontecer, porém, o enredo do negócio meio que desvirtuou total. 9:57, então, gente, deixa eu ver aqui, que se alguém mais mandou alô rapidinho, só pra eu... Bom, gente, deu uma travada no meu YouTube, mas não tem problema, pronto. Gente, ai, quanta gente mandou. Seu Natal Alfaiate, Júlia Mazzoneto, Cris, Renê Gofinetti, Marina do Granja Machado, Maria de Lourdes, um monte de gente boa participando. Então vamos lá. Quem será que vai ser a ganhadora da torta deliciosa? Torta deliciosa da Padaria Moreira. Então vamos lá, sistema rodando. Vamos ver quem será. Pronto. A torta deliciosa da Padaria Moreira, a ganhadora... Elaine Rosalino, você foi a contemplada. Elaine, eu vou passar pra você o número certinho da padaria. Entre em contato com eles e intermedia a entrega dessa torta, tá? Eu vou passar o seu número pra eles também. Pessoal, beijo grande, fiquem com Deus. Já vou ter que encerrar, viu, Joyce? Porque ele tá em cima da pinta, né? E até amanhã, se Deus quiser.

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1: Agora são 10 horas e 4 minutos, segunda-feira, hoje, dia 3 de agosto de 2021.

0: 10:06 da segunda-feira. Hoje é dia 3 de agosto de 2026 e que agosto seja bem-vindo. Se a Joyce achou que julho foi demorado para passar com um feriadinho no dia 9, você imagina agosto que não tem feriado nenhum, dona Joyce. Bom dia,
1: bom
0: tudo
1: dia.
0: Bem com você?
1: Tudo bem, não vou reclamar de agosto, não.
0: Não vai? Ah, é porque agosto é seu aniversário, né? É verdade, é
1: 26
0: de agosto.
1: Tá longe ainda.
0: Tá longe, é, mas agosto chegou, né? 26, tá 23 dias, 3 semanas. Três semanas pro seu aniversário. Mas você não vai reclamar de agosto, certo?
1: Não, de agosto não.
0: De agosto você não reclama. Por... De julho você pode reclamar, de agosto não, né?
1: É que a segunda metade do ano, pra mim, tá sempre ótimo, então...
0: Por que que a segunda
1: metade... Não sei, eu gosto da segunda metade do ano.
0: É. Você gosta desse...
1: Já muda a vibe, assim.
0: É. Ó, tem gosto pra tudo, né?
1: Sim, é.
0: Tem gosto pra tudo. Enfim, estamos chegando, gente, com o Cidade em Foco, a partir de agora até as 11 horas da manhã. Você pode mandar sua mensagem, você pode participar. É o programa de prestação de serviço, é o programa de utilidade pública aqui da Melhor FM. Você pode, então, participar. Pode mandar sua mensagem pelo WhatsApp 3404-4000. 3404-4000. Aliás, dona Joyce, o negócio de nome do WhatsApp já está funcionando, né?
1: Não sei.
0: Já está funcionando. É, já está funcionando o arroba lá, né? Aí, para as pessoas não terem o seu número, o WhatsApp criou esse nickname. Nickname, eu fui fundo agora, né? Será que a rapaziada de 20 anos sabe o que é nickname? Acho que não, né?
1: Eu acho que era mais a nossa geração mesmo.
0: É, criou um...
1: Agora ele só fala um arroba.
0: É, só, ele criou um arroba, pronto. A Meta criou um arroba. E aí você pode entrar em contato com o WhatsApp da pessoa sem saber o número pelo arroba. Mas eu tava vendo, a pessoa só vai te achar se você permitir. Porque você imagina? O arroba, sei lá, Gustavo Lima Oficial. Você imagina que vai ter de gente querendo falar
1: ele
0: com
1: o
0: Gustavo
1: Lima? Ele
0: nunca
1: mais vai ter paz.
0: Nunca mais vai ter paz. Então, o arroba, você vai poder... você vai poder determinar quem que pode te achar pelo arroba. Eu não sei se é quem está na sua lista de contatos, seus conhecidos, os seus seguidores no Instagram, porque, no caso, alguns arrobas estão ligados ao Instagram. O meu, por exemplo, está ligado ao Instagram, né? O meu é arroba Carlos Gomide Repórter. Se você digitar aí, você vai achar o meu nome, o meu arroba, e você vai até conseguir mandar mensagem para mim. Agora, se vai chegar, aí é outros clientes, né? Porque ele já tá bloqueado. Enfim. Acho que a gente podia, inclusive, começar a divulgar o funcional da rádio, né? Será que tem algum nome aqui? Eu vou ver isso direitinho para ver se a gente consegue divulgar o funcional da rádio, porque às vezes as pessoas querem mandar mensagem, né? Enfim. Deixa eu falar da previsão do tempo rapidinho, que o Edmar já está pronto, a gente vai falar a respeito do Galo agora. Só um segundo, Edmar, a gente já fala com você já. Porque eu preciso falar da previsão. Tem imagem lá de fora? Tem, né? Olha aí. Céu meio carrancudo, não tá, não? Tá meio carrancudo o céu lá fora. Tempo estável no estado de São Paulo, com céu claro e parcialmente nublado e sem previsão de chuva em todas as regiões paulistas, tá? É uma massa de ar seco tá agindo sobre o estado de São Paulo, mantendo baixos os índices de umidade relativa do ar e desfavorecendo a formação de nuvens de chuva. Temperaturas estarão amenas, tá? A máxima prevista para hoje, eu não abri aqui, abri um site errado aqui, peraí que eu já vou corrigir já isso aqui. A máxima prevista para esta segunda-feira é de 27 graus, tá? Com ventos fracos, sensação térmica vai ficar um pouquinho abaixo, deve ficar perto de 22, 23, aquela temperatura mais agradável. Vamos dar uma olhadinha para frente para ver como é que vai ser a semana na previsão do tempo. Ó, na quinta-feira tem previsão de 31 graus, E na sexta, aí vai mudar já, tá, gente? Porque, deixa eu ver se estão falando aqui o que vai acontecer na sexta-feira. Ah, uma nova frente veia vai passar, vai causar aumento de nebulosidade, áreas de chuva, e aí a temperatura vai cair. De 31 na quinta para 24 de máxima na sexta. Então vai cair mesmo a temperatura mais pro final de semana, mas não tem previsão de chuva, tá? No meu patacão aqui, nesse momento, em meio na minha cara, Joyce Azevedo, temperatura na casa dos 22 graus.
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0: 3404-4000 é o WhatsApp da Melhor FM. Denise Reato mandando um bom dia pra gente aqui. Muito obrigado. Ana Tereza dizendo que o filho dela faz aniversário no dia 14 de agosto. A minha filha do coração, a Alessandra, faz aniversário no dia 12 de agosto. Então, semana que vem tem festa de aniversário em casa. Deixa eu chamar o Edmar Ferreira. Porque o Edmar Ferreira... Ô, rapaz, eu vou falar pro seu o que esse homem sofreu de bullying durante a semana. O que esse homem sofreu de bullying durante a semana na redação da Gazeta é uma coisa impressionante. Olha lá, ele tá todo felizão. Porque o galinho da massa, o galão da Vila Esteves, subiu, meu caro Edmar Ferreira. Eu nunca falei mal do galão, hein, Zé Edmar Ferreira. Bom dia, tudo bem?
3: Grande Carlos Gomide, um abraço para você, um beijão para Joyce, para todos vocês do seu programa. Subiu!
0: Jamais falei mal do galão.
3: Tchau, Bezinha.
0: É, jamais falei mal do galão.
3: Eu não aguento mais. Chega de Bezinha, chega de última divisão, Gomide, eu não aguentava mais. Agora o galão da massa está na 4. Ah. Graças a Deus. Chega de Bezinha.
0: O que que muda da quinta para a quarta divisão, Edmar?
3: Pouca coisa, Gomide, pouca coisa. É porque é o seguinte, continua ainda o fato de apenas poucos jogadores acima da idade poderem jogar. Por exemplo, na Bezinha que o Independente estava, apenas 3 jogadores acima de 23 anos. Então quem que o Independente tinha? Lucas Lino na frente... O Iago Ramiro são 2 jogadores acima da idade, né? Que eram titulares da posição. E agora são 7. Então você pode colocar 7 estrangeiros em campo. Aumenta a probabilidade do Independente montar um time melhor. Que a gente tem um empresário que é muito conhecido no mundo da bola, que é o Saulo Roncato. Então ele tem condição de montar um grande time para o ano que vem. E com apoio da Bom Pastor, né? Bom Pastor deu os ingressos de graça para os torcedores, e o Ângelo está muito afim de ajudar o Independente ao lado do Nego, né? Que é do Aguinaldo Brutos, ao lado da própria Plasticor. Esses empresários têm condição de fazer um pool e levar o Independente para cima, né? Pelo menos na 3, que é o mínimo que a gente espera do Independente, viu, Gomide?
0: Muito bem. E muda de patamar também, né, Edmar? Com relação às equipes mudam, né? Agora vai jogar com Rio Branco, vai jogar com São Caetano.
3: Não.
0: Rio Branco não. Mas vai jogar com São Caetano.
3: Vai ter, São Caetano Comercial, Desportivo Brasil, União Suzano, Eco Suzano, Colorado Caieiras, Tanabi, Barretos. Deixa eu ver se eu lembro mais. União Suzano, melhora, né? Você não vai ter que pegar Paulina de novo, Flamengo, Guarulhos. Pelo amor de Deus.
0: Porque com
3: um sacrifício, viu?
0: Porque com todo respeito, nem os campos às vezes têm estrutura para fazer transmissão e para receber um jogo, né?
3: Outra coisa que muda, Gomide, é o fato da data. Pro Independente é muito bom, porque o planejamento já começa agora, porque o Campeonato Paulista da 4 não é que nem a Bezinha que começa em abril. O campeonato já começa em janeiro, fevereiro. Então a bola já vai rolar, é um campeonato diferente, uma outra estrutura, e a tendência é que o Independente cresça, volte pelo menos para a Série A3. Eu comentei com você, Gomide, você é prova disso, né? Que desde o começo, quando você entrava aqui na Gazeta para trabalhar, eu falava assim, Gomide, esse time do Independente vai subir, esse time do Galo é muito bom, se eu fosse Independente, parava já de jogar Bezinha, já vai para 4 que vai subir. Desde o começo eu tinha muita esperança, porque o time do Independente realmente é muito bom. Realmente mereceu subir, Gomide. Eu falei para você desde o começo, eu botava muita fé. Fiquei com medo do 1-0 lá em Guarulhos, porque deixou a gente com uma pulga atrás da orelha, porque o Flamengo perdeu um jogo no campeonato todo. Essa partida de domingo foi a segunda derrota só do Flamengo. Em casa, um time com 100% de aproveitamento, mas não tinha como dar errado. Independente montou um time para subir e dentro de campo foi isso que aconteceu, com a graça de Deus.
0: Ô Joyce, você tem aí as imagens do gol mais os pênaltis. Edmar, comenta aí, o gol saiu logo no final do primeiro tempo, Edmar?
3: 45 minutos do primeiro tempo, foi uma falta cobrada pelo Iago. Há o desvio de cabeça do Léo Alves e a bola sobra na pequena área e o Bruno Calegari. Para mim, um dos melhores jogadores do Independente na temporada. Ele enche o pé no ângulo e o próprio Mister disse, olha como é que essa imagem dá para ver que o gramado não tá nos melhores, né? Por conta da utilização da base. E o próprio Mr. Thiago Miguel disse, né? Esse gol foi importantíssimo porque tira a pressão do Independente para voltar para o segundo tempo. Os times voltaram em igualdade de condições. Quer dizer, pênalti. Se ninguém fizer gol, pênalti. E foi o que aconteceu. Tirou aquela pressão do Independente ter que voltar para o segundo tempo para buscar o gol. E quando você precisa ganhar, Gomide, o cronômetro passa muito rápido.
0: Sim.
3: Pro relógio, 3 minutos. Você olha de novo, já tá com 13. E ao contrário, quando você está se defendendo, você olha 13. Aí olha daqui 5 minutos, 13 de novo. E aí o Jonathan, né? Um goleiro muito criticado pela torcida do Independente por ser emprestado pelo rival. Ele fecha o gol, né? Pega 2 pênaltis. Aí o Iago Ramiro, você vê, bate o pênalti forte no meio do gol. Ele que é o capitão do Independente, terminou como artilheiro com 11 gols. Ainda tem a final. E essas cobranças. Olha aí o Lucas Silva. Aí esse foi o Gustavo Silva, lateral direito. Deslocando o Jonathan, né? Bola num canto, o goleiro no outro. O Yuri, pra mim, foi o melhor cobrador de pênaltis. Ele manda na gaveta. E quando o zagueiro vai bater pênalti, né, Gomide? A gente já lembra, vai perder. E ele manda na gaveta. Aí outra cobrança, olha aí. Bela cobrança do Renato, jogador do Flamengo. Bola num canto, goleiro no outro. E assim as disputas continuavam, né? Outra cobrança no cantinho, Bruno Calegari.
0: Que foi bateu o autor do gol no tempo canto normal, direito. Né? É isso.
3: Foi, pra mim um... Pra mim, um guerreiro, ele joga como líbero numa linha de 3 zagueiros, ele é muito bom, né? Aí a cobrança, né? O Júlio recuou.
0: É, recuou
3: mesmo. Pro goleiro, né? Aí no canto esquerdo, o Jonathan faz a defesa. E olha que situação, né? O Galo coloca o melhor batedor de pênalti pra definir o acesso, que é o Jacone. E a tal da paradinha do Neymar. Dá uma olhada. Ô, Nerson, dá uma olhada aí a cobrança do Jacone.
0: Pronto, já colocou o Neymar na conversa. Mas você ama o Neymar, tá, fala a verdade.
3: É brincadeira. O Neymar é o Neymar. Os caras querem imitar o Neymar, não dá, né?
0: Ah.
3: E aí a cobrança do Kaique. Bateu muito bem.
0: Quase
3: e
0: que eu morri.
3: E o japonesinho Kenzo.
0: Quase que o Limeirense derruba o Flamengo ontem.
3: Quase.
0: Quase, né? E aí o Limeirense, agora, né? É Limeirense ele, né?
3: É, o Limeirense Kenzo, neto do seu Serginho, massagista. E olha a cobrança, né? Do lado esquerdo do goleiro, festa no Pradão, com acesso do Independente. Ah, que alívio, Gomide, que alívio. Você não tem noção.
0: Nessa hora, o que você tava gritando?
3: Pimba! O Galo subiu! Tchau, maledeta da Bezinha.
0: Ah, não fala assim da Bezinha, Edmar. Por que que você fala
3: pelo
0: assim
3: pelo amor dela? De Deus. É. Deus me livre, até nunca mais.
0: É. Outra coisa que chamou a atenção foi a torcida. A torcida nessas finais, né, nessas últimas fases, abraçou o time, né?
3: É, foram 2.800 presentes. E uma curiosidade, viu, Gomide? Durante a madrugada, a gente não sabe quem foi, porque não tem prova, mas jogaram um caminhão de milho na frente do Pradão lá, viu?
0: É mesmo?
3: Colocaram um monte de foto de corvo nos postes, porque corvo é do Flamengo, né? Ah. E deu certo, cara.
0: Pra provocar
3: ajudou
0: o time do Flamengo,
3: esse
0: né?
3: Esse monte de milho. Viu, tem um senhorzinho que cuida lá do Pradão, que ele chama Giovanni.
0: Ah.
3: Eu cheguei no campo lá, ele, ai, minhas costas. Eu falei, o que foi, seu Giovanni? Eu nunca limpei tanto milho na frente do estádio que nem dessa vez.
0: Agora, em campo, acho que foi mais que merecido, né? Eu sou prova que você está desde o início do campeonato dizendo que o Galo merecia subir. Esse time, se o Independente conseguir manter esse time, você falou já, e vamos registrar aqui, que esse time é para subir para 3.
3: Para 3, eu acho que tem condição, mas como agora tem 7 peças acima de 23, a gente sabe que o Gabriel Hilário, zagueiro, pode voltar a jogar pelo Independente, o Eduardo Processo, volante, pode jogar no Independente, a possibilidade da volta do Colômbia, aí vai ficar bom, viu?
0: Eu vou falar pro Silvio. Ah, o bullying também vai ficar bom.
3: Colômbia.
0: Ó, a gente vai... o bullying, né? A gente vai fazer muito bullying com você.
3: Eu imagino, pode continuar. E a gente, pode fazer à vontade. O que importa é o Galo em campo subir e manter uma estrutura, crescer, que é o mais importante de tudo, viu, Gomide? Muito legal. E até agradeço você aí pelo espaço, por estar falando no Independente, por dar essa cancha aí pro Galão da Massa. E agradecer, né, a Fala Fera, que fez as camisas do Galão da Massa também. O mascote do Independente, Galão da Massa, que é o grito de gol meu. Ah, deu tudo certo, Gomir. Eu tô super feliz com o acesso.
0: Muito bem. Oi, Edmar, então... E, bom, a gente tá falando do Independente e o destaque é o Independente, a cidade... E é muito bom, né? Eu brinco com o Edmar, porque a gente fica se cornetando lá na Gazeta, e a gente fica... Mas, assim, é muito legal saber que o nome da cidade está sendo levada para frente, né? Está sendo falada, está sendo levada à frente, tanto com o Independente quanto com a Inter de Limeira. E a Inter de Limeira também tropeçou contra o Guarani, mas não está fazendo um mau campeonato não, né, Edmar?
3: Foi bom você ter tocado nesse assunto, porque agora, claro, o Independente está na final da Bezinha, vai pegar o América. Primeiro jogo vai ser em São José do Rio Preto. Eu acho que porque é Dia dos Pais no domingo, essa final vai ser no sábado à tarde. A gente acredita, a federação deve divulgar agora há pouco. A final é no domingo, dia 16, aqui. E a festa da Bezinha lá em Campinas, a gente vai estar lá, vai ser na segunda, dia 17. Festa muito bem organizada pelo futebol interior do meu amigo Arthur Eugênio. Mas sábado à noite, a Inter joga no Limeirão contra o Volta Redonda. Se ganhar, a Inter está no quadrangular final da Série C. Aí só um desastre para tirar a Inter da fase final. E aí, Gomiri, quatro times, turno e retorno, 50% de chance de subir, porque dois sobem de um quadrangular de quatro. Então imagine só como vai ser gostoso a gente transmitir também a Inter brigando para subir para a Série B. Imagine só, Inter na B, Galão da Massa na A4. Ô, ano que vem, que delícia!
0: É, e aí a gente vai torcer pro Vasco cair, que aí você vai narrar Vasco e Inter, né?
3: Ó, e eu vou torcer pra Inter, você sabe disso. E a chance do Vasco cair é enorme.
0: Você é um corneta, rapaz.
3: Você é um cara, se jogar Vasco e Inter, eu transmito com a camisa da Inter. Eu prometo, eu transmito o jogo com a camisa da Inter.
0: De calça, né? Porque se vierem sua tatuagem na panturrilha, vai dar problema.
3: Aí
0: né?
3: Não dá. Aí não dá. Se eu tiver de bermuda, funhanhou.
0: É.
3: E se porque bobear... tem a tatuagem do Vascão, né? Não tem jeito.
0: E se bobear muito, tem Inter e Santos ano que vem, viu? Porque o meu time também não tá...
3: Ah, mas o Santos tem time pra fugir disso, viu? O Vasco não tem.
0: É.
3: Eu acho que o Vasco tá condenado.
0: Tá bom. Muito bem,
3: Edmar. Eu gostaria, viu?
0: É, né?
3: Ó, se fosse pra jogar com a Inter, se eu tivesse a certeza que a Inter subiria, eu torço pro Vasco cair. Pra ter um Vasco e Inter.
0: Imagina, você em São Januário? Nossa, você vai ter um...
3: Eu vou.
0: Vai.
3: Eu vou.
0: Tá bom. Então tá bom, Edmar. Muito obrigado pela sua participação. Parabéns mais uma vez ao Independente. Mostra a camisa do Galo aí. Aí, camisa do Galo.
3: Da massa aqui,
0: o Independente Futebol Clube tá na Série A4. Ah, as pessoas vão menosprezar, dizendo que é apenas a quarta divisão. Gente, é um acesso. E isso vai para a história do clube, né?
3: E lembrando que em 2010 a Inter também disputou a Bezinha, só ficou um ano na última divisão e subiu com o Claudemir Peixoto para 3. Aí a Inter fica na 3. 11, 12, 13, 14, 15, 16, 17. 7 anos na Série A3, num calvário que eu narrei todos esses anos. E aí a Inter sobe diante do Nacional para 2, disputa a 2 em 2018, 2019 sobe na Batalha do Barão para 1, e aí disputa 20, 21, 22, 23, 24, 25, cai para 2, onde permanece até hoje.
0: Muito bem. Edmar, muito obrigado pela participação, uma boa semana para você, viu?
3: Tamo junto!
0: 6 horas
3: valeu,
0: tem!
3: Valeu, Galão da Massa!
0: 6 horas tem! Eu tô todo feliz, meu Deus, hoje vai ser difícil aguentar o Edmar. Hoje tem 6 horas, tem Pima nos Esportes, é isso? Você vai trazer alguém?
3: Estaremos do... aí.
0: Dá uma palhinha, você vai trazer alguém do Galão da Massa ou não?
3: Eu acho que o mascote vai estar aí, né, com a cabeça do Galão aí pra festejar esse acesso.
0: Não,
3: mas tem muitas entrevistas.
0: Tô falando de jogador.
3: Que nós fizemos ontem, né?
0: Tô falando de jogador.
3: Não, acho que amanhã. Amanhã.
0: Amanhã.
3: Hoje tem todas as entrevistas de ontem. O programa tá recheado hoje.
0: Muito bem. Até mais, então. Até mais tarde. Abraço.
3: Tamo junto.
0: Obrigado. Esse é o Edmar Ferreira.
3: Beijo, Joyce.
0: Esse é o Edmar Ferreira, o mais disparado, o melhor cronista esportivo, o melhor narrador esportivo, o melhor repórter. O Edmar vive esporte. O Edmar respira esporte 24 horas por dia. E ele tá aqui na Melhor FM todos os dias, de segunda a sexta, né? Das 6 às 8 horas da noite, com o Pimba nos Esportes. Muito bem. Ô, dona Joyce, eu ia fazer um negócio hoje, mas eu acho que dá tempo de fazer, nessa meia hora final, acho que dá tempo de fazer. É, eu queria... A gente falou muito de WhatsApp no começo do programa e também no programa da Roberta, né? Sim. Eu queria saber de você, qual a sua relação com o WhatsApp? Você odeia, você responde só o necessário ou você adora ficar trocando mensagens em grupo?
1: Eu gosto de WhatsApp, não sou muito fã de grupo, mas eu tenho assim, aqueles contatos que são os favoritos com quem eu converso mais e os contatos de trabalho que eu sou mais direta, mais rápido, sabe?
0: Muito bem. A Ana Tereza falando que de olho fechado ela escuta a voz do Edmundo, é verdade.
1: Edmundo, quando eu conheci o Edmundo também, eu falei, realmente é, igual, é o que é
0: igual,
1: falam.
0: É igual. Não tem nem o que pôr, nem o que tirar. Meu mestre Edmundo Silva, um beijo pro senhor. Papai do céu continue abençoando sua vida sempre, viu, Edmundo? Gostaria de saber se a fonte luminosa da pracinha do Buzolim tá lá sem funcionar. E um jogo de empurra-empurra e ninguém faz nada. Vê se você consegue saber sobre isso e pede pra parar de enrolar e alguém assumir a bucha. Ô, Ângela, depois a gente vai conversar a respeito disso, tá? Meu neto faz 4 anos no dia 23 de agosto. Olha lá, outro aniversário perto. Neto da Alessandra Cremasco faz 4 anos no dia 23 de agosto. Ô, Ângela, a gente vai conversar a respeito disso. A gente pode atualizar a informação e eu prometo que eu posso trazer isso essa semana. Mas eu tenho informações a respeito da fonte da Maria Buzolim. A gente já falou disso aqui em outros momentos aqui já na Melhor FM. Você então gosta no WhatsApp, você gosta de zapear com algumas pessoas.
1: Isso.
0: No trabalho você é mais direto. E quem você não conhece, você... melhor não, né?
1: Não, melhor não. Tanto que eu não costumo passar contato.
0: O seu WhatsApp.
1: Não passo.
0: Mas é medo? O que
1: e eu
0: que
1: separo
0: é medo
1: também. Eu separo os contatos familiares, os amigos e os contatos de trabalho.
0: Entendi. E você, qual é a sua relação com o WhatsApp? Você adora ficar mandando mensagem em grupo? Você é aquela típica pessoa que manda bom dia a todo mundo? Todo dia pra todo mundo?
1: Tem gente que gosta tanto de WhatsApp que tem grupo tipo... grupo de assovio.
0: Grupo de quê?
1: De assovio.
0: Ah.
1: E aí as pessoas
0: ficam
1: mandando...
0: assovio ou assobio?
1: Os dois.
0: Os dois. Ah.
1: Então, assim, o grupo é só das pessoas mandando áudios de assovio. Existe esse tipo de grupo.
0: É muita falta do que fazer,
1: imitando
0: é?
1: Caminhão, imitando cachorro.
0: É muita falta do que fazer, não é?
1: Pra você ver que tem gente que realmente gosta muito do WhatsApp.
0: Não, gosta muito do WhatsApp ou não tem nada pra fazer na vida. Porque, pelo amor de Deus, hein? Pelo amor de Deus. Responde aí pra gente no 34044000, qual é a sua relação com o WhatsApp? Você odeia, você só faz o necessário ou você adora ficar trocando figurinha, ficar trocando mensagens?
1: Aliás, se tem conseguir... gente que coleciona figurinha também.
0: Não, figurinha
1: pra tudo.
0: Eu tenho algumas, tal, mas tem algumas figurinhas que eu faço questão de, às vezes, eu acho engraçado.
1: Sim.
0: Dona Sebastiana tá ligando. Dona Sebastiana! Mais tarde, Dona Sebastiana, por favor, tá? 10h29, 10 horas e 29 minutos. 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
0: 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Intervalo comercial, por favor, Joyce. A gente volta daqui a pouco com outras informações. Até já.

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0: nada. Que aquele cara é água de salsicha.
1: É. Serve pra nada,
0: não
1: né?
0: Não serve pra nada.
1: Buzina de avião.
0: Só atrapalha o seu governo, só atrapalha o seu mandato. Então, eu tô gostando disso que tá acontecendo nesse governo. E vou falar alguns secretários aqui que eu vejo que são mais ativos. O doutor Fábio está fazendo um trabalho excelente na Secretaria de Meio Ambiente.
2: Doutor Fábio de Lucas.
0: Eu peguei e reclamei aqui do mato lá, já foi cortado, passei lá na frente, foi cortado. Eu recebi uma informação de uma pessoa dentro da Secretaria, falou, Cleiton, a gente tem um cronograma, a gente vai seguir o cronograma, realmente o mato pode ficar meia altura, mas nós vamos conseguir cumprir. Lá no também passei lá na Marginal Tatu, acho que sexta-feira ou quinta, estavam cortando o mato. Então, quer dizer, o doutor Fábio está fazendo um puxa no trabalho. O Dimas Perusa.
1: No esporte, né?
0: Grande Dimas, que já passou pelo CeproSom.
1: Sim.
0: E agora está lá. Está fazendo um grande
3: trabalho também. Eu acho que aquilo que está certo tem que apoiar, tem que falar. Mas tem coisas que não está e tem que descer a ripa, né?
1: Não, tem muita coisa que fez. O mato foi uma delas. Eu fui um cara que bati muito no mato. Conversei com o doutor Fábio Lucas. E hoje você pode ver que a cidade está bem mais agradável. Eles estão conseguindo dominar. São quatro empresas que estão trabalhando. Mas o que eu recebi hoje, um morador...
3: O que você recebeu?
1: É buraco no asfalto. De uma rua, ele contou acho que mais de 7 buracos. Isso aí é falta de programação, porque tem o tapa-buraco. Eu acho que nós deveríamos ter um projeto de recapear ruas inteiras a longo prazo. Só que tem que começar hoje. Principalmente nas avenidas. Depois você vai para uma rua que é mais movimentada e depois você vai... O tapa-buraco fica ainda disponível. Mas tem que... A nossa malha viária está muito... Essa avenida aqui que nós estamos aqui na frente, ela devia ser lisinha. Tem 3 radares. Já para não ter velocidade alta. Mas é uma buraqueira que...
3: A verdade é que as ruas de Limeira já são as ruas já bem deterioradas.
1: Bem
3: precisa
1: antigas, né?
3: Mesmo, é. Necessita mesmo de um recape, não simplesmente um tapa-buraco.
1: Não, exatamente. Precisa recapear a rua toda, fazer um nivelamento... E deixar as ruas em perfeitas condições. Porque o município ele paga o imposto. Ele quer ver. É imposto de ICMS, ISS e PVA. Onde vai o nosso dinheiro de PVA? Entendeu? É para isso que tem que ser usado.
3: Realmente. Eu vou falar uma coisa para você. Tem coisa que eu não consigo entender.
1: É.
3: Na rua da minha casa, é uma rua que não passa tanto carro. E eu acho que só esse ano aqui já passou já umas 6 vezes o tapa-buraco. Por que não vai em local que realmente necessita,
1: tá precisando, precisa? Né?
0: Por exemplo, eu quando eu era vereador, eu falava muito e batia muito no quê? Nas linhas de ônibus. Eu acho que as vias onde passa um ônibus, que é um carro pesado,
1: sim,
0: que é um automóvel
1: tem
0: pesado...
1: Tem que ser um asfalto diferenciado.
0: Tem que ser um asfalto diferenciado.
1: Concordo.
0: Essas linhas de ônibus tem que ser diferenciado. E principalmente nos bairros. Quando você vai nos bairros e você vê o asfalto onde passa a linha de ônibus, dá
1: tá
0: vergonha.
1: Tá tudo afundado, né?
3: Para você vergonha. Que tá ligadinho aí conosco, aí, aonde está problema de asfalto? Manda para nós aqui através do YouTube. Você pode entrar aí no YouTube e falar conosco. Você também pode entrar no 34044000. Assim como a Patrícia Felete aqui já está mandando um bom dia para todos nós aqui. Pastor Ozias Pinto também, olha aqui, ó. Está lá, está mandando mensagem aqui também aqui para nós aqui, mandando um bom dia. A dona Sebastiana. Dona Sebastiana, já vou ler aqui já sua mensagem aqui, dona Sebastiana. E tem mais pessoas aqui também mandando mensagem para nós. O Norivaldo, grande Norivaldo. Norivaldo é o Gabriel.
2: Gabriel,
3: Norivaldo, opa! Norivaldo Gabriel aqui também, ligadinho aqui.
2: Preciso passar lá no Gabriel, viu?
3: O Everton também aqui mandando mensagem para nós aqui também. Maurício Júnior aqui também, mandando aqui.
0: O doutor Fabiano
3: também,
0: agradeceu aí as palavras,
3: aqui,
0: né?
3: Agradeceu,
1: grande doutor Fabiano.
3: Agradeceu aqui também.
1: Fazendo um belo trabalho.
3: Né? Ô Betão, tem coisas que não dá para aceitar e tem que criticar. Você fazendo aí um trabalho aí que é o Acorda Limeira, vai estar cada vez mais conosco aqui agora na Melhor FM e trazendo aqui também as informações, assim como o nosso Cleiton Silva, que vem aqui semanalmente aqui. Tem coisas que não dá para aguentar. Você e o Cleiton aí sempre... dando umas cutucadas e assim tem que ser.
1: É, eu acho que a gente tem que ser um fiscalizador da população. A população, ela tá depositando uma confiança no Acorda Limeira que a gente não pode decepcionar. Então, o que eu falei, eu recebi denúncia de atendimento demorado na UBS, na UPA do Abelho Pedro. Recebi essa denúncia hoje de manhã de buraco no Ouro Verde, que nós vamos publicar. Recebi na Praça do Ouro Verde. Essa Praça do Ouro Verde, eu tentei adotar ela com a minha empresa, para deixar ela em ordem. Até conversei com a Bruna Magalhães, que é do Ouro Verde, e eles não querem dar. Por quê? Por causa do Acorda Limeira. Eu sei que não tem ninguém para pegar essa praça. É por causa do Acorda Limeira.

0: dinheiro, mas isso aí que a prefeitura deveria dar um voto de confiança para mim. Eu não quero bater de frente com a prefeitura, eu quero arrumar o que está. Eu quero tirar deles um gasto e trazer para mim. Eles não querem me dar.
1: Ô Cleiton, foi vereador. Essa parte de adotar praças para poder colocar ali a sua imagem.
0: Gestão
1: ali,
0: compartilhada.
1: A gestão compartilhada. Isso daí deveria ser ampliado cada vez mais. Mas
2: então, agora que eu não estou entendendo, agora por que que não quer dar? Se é uma lei aprovada, é só ele chegar com a documentação apresentada.
0: Entendeu? Então, sabe que eles falam? Que tem gente na frente, mas a praça está lá. Faz...
2: Mas tem, tem gente na frente, agora o Acorda Limeira vai ter que cobrar isso aí. Falei, então, que pegue logo. Se tem alguém na frente, que pegue logo, senão eu quero. É. Então, eu, como a lei já é aprovada, para isso, eu acho que tem que fazer. Acho que quem fez essa lei, eu não vou me lembrar.
0: Foi
2: quem
0: o Bruno Bortolan.
2: E agora eu quero deixar aqui para a Corda Limeira também, a gente estava falando de recapeamento. É. Se eu não me engano, na minha gestão lá de 2017, 2020, eu acho que nós aprovamos uma lei do Newton Santos dizendo que não poderia fazer recapeamento menor que 5 ou 10 metros quadrados.
0: Ah, mas não está acontecendo.
2: E é o que está acontecendo desde o governo passado.
0: Toda.
2: Então, a Corda Limeira assim, aí podia pesquisar isso aí, lá na Câmara pesquisar. Que o Newton Santos aprovou uma lei que quando fosse fazer o recapeamento não, tapa buraco.
0: Tapa buraco.
2: Não poderia ser menor que 5 ou 10 metros quadrados.
0: Que daí você recorta aí. 5
3: ou 10 metros quadrados, cai um carro dentro.
2: Não. Fazer, por exemplo, o buraco. O buraco lá é de 2 metros quadrados, por exemplo, 1 metro quadrado. Teria que fazer
0: o recorte.
2: Por quê? Porque senão fica um remontado em cima do outro. Por exemplo, lá no Jardim Alvorada, onde eu moro, tem uma rua que é mais fácil você passar na rua do lado, tá cheio de buraco, do que aquela outra que tá cheio de
0: ondulações.
2: De lombada por causa do
3: se não me engano, foi o Silvio que recapeou quase a Limeira inteira,
2: foi,
3: não foi?
2: Foi o Silvio que fez Félix,
0: ele que fez
2: a duplicação do anel viário.
3: Não, ele que duplicou e depois recapeou a cidade. Recapeou a cidade inteira.
0: Você vê que quando o político quer fazer, ele faz. Sabe? E são coisas básicas. Iluminação pública, tem muita gente reclamando. Asfalto, muita gente reclamando. Mato, tinha muita gente, tem alguns reclamando ainda, porque falta essa prestação de contas da prefeitura. Mas são coisas, serviços básicos, falta de energia.
1: Quando nós falamos de iluminação pública, cadê as lâmpadas de LED?
3: Então, o que é que está faltando?
2: Mas então, aí é que a gente fala, né? Tecnologia de LED, tem tudo chegando. Você passa naquele viaduto, é Paulo Natal lá, que sai do Açaí e vai para o Novo Horizonte?
0: Isso,
2: ele é Paulo
0: novo,
2: Natal? Tudo lâmpada de LED piscando, parece uma boate.
0: Não pode.
2: Tem que ver o que está acontecendo.
3: Ali pisca
0: é tudo novo ali.
2: Tudo novo, é LED.
0: Quem inaugurou ali foi o Mário, no último ano do Mário.
2: E fica piscando ali.
1: Eu já vi isso daí que você está falando, eu não sei o que acontece, que toda noite realmente está piscando. Eu já vi aqui no Anel Viário também piscando já. Cara, será que não tem um fiscal, alguém para poder ficar dando uma volta à noite para dar uma olhada no que está acontecendo? Daqui a pouco queima, e aí é o dinheiro nosso que vai...
0: E vai embora, vai pro ralo.
3: E é caro aquelas lâmpadas, hein?
2: É. Então, é caro, tinha uma empresa que ia trocar tudo, aí tiraram a empresa, fizeram...
0: Parece que ela faliu, ela não conseguiu cumprir o contrato.
2: Aí fizeram outra licitação, não sei como
3: que tá. E também não tá andando pelo jeito? Então... Agora, o Cleiton, sabe onde que eu gostaria que quem tá, até o vice-prefeito está nos ouvindo? Sabe a Avenida Araras? A minha filha mora ali naquele. Sabe aquele viaduto que tem que você ali só passa no máximo uma van, né?
0: Isso. Terminal. Não, às vezes van nem passa ali, só você carro. Pequeno,
3: só carinha. Carro, é. É. Eu vou te falar, deveria ter uma placa antes, porque eu já ajudei caminhão, eu já ajudei ônibus, porque não tem placa nenhuma. Quando o cara chega perto do viaduto, que ele percebe que não tem...
0: Sabe o que acontece? Minha tia falou isso pra mim. O Waze manda muito caminhoneiro cegonheiro ir por ali. Ele acha que é uma ruinha normal, chega lá, tem a... porque passou trem em cima. Aí ele tem que dar a ré.
3: E pra ele dar ré ali?
0: Complica ele.
3: Ali é complicado.
0: Exatamente.
1: Porque o geral tá falando de relevância. Coloca aí 200 metros
0: antes. Uma placa antes, né? Isso, altura mínima, máxima, entendeu?
3: Pra ele entrar numa rua que...
0: E você teve que ajudar o caminhão a fazer essa manobra, né?
3: Ele teve que andar mais ou menos 50
2: teria
3: metros.
2: Teria que ser naquela ruinha antes ali, naquela bem rua.
0: Minha prima falou pra mim falar isso aí, acabei foi esquecendo. Foi exatamente. Ela falou: ó, eu já vi vários caminhões de cegonha ali e ele tem que dar ré, falta de sinalização.
3: E pra dar ré ali de caminhão de cegonha, o cara tem que ser bom.
0: É.
3: Eu ajudei ônibus, já ajudei caminhão, ali é direto isso.
0: Eu tenho uma van, a van minha é alta, ela não passa ali.
3: Não passa, não?
0: Não passa.
1: Cabe já aí, ó.
0: Acorda Limeira.
3: Acorda Limeira.
0: Vamos fazer vídeo lá, vamos mostrar.
1: Tu tem vontade de continuar com esse projeto? Seguir com ele? Pegando aí as mazelas?
0: Sim, lógico, claro. É um projeto que iniciou sem pretensões nenhuma, tá dando certo. E a gente agora tem a intenção de ampliar. Claro que nós vamos ampliar, se a gente tiver a oportunidade, que está chegando na região. Hoje eu recebi na semana passada fui conhecer um pré-candidato a deputado estadual em Americana, que é o Franco Sardelli, um abraço. Hoje eu recebi uma mensagem do assessor do Alan Leal de Sumaré, que quer conhecer o nosso projeto. Então você vê que tá chegando na região. Betinho Neves esteve em Arthur Nogueira, o pessoal falou de nós lá, tem um rapaz lá, Beto Durante, está no Acordo de Limeira, falou, está junto com nós. Então é isso, o pessoal está vendo. Tem um pessoal em Cordeirópolis que faz praticamente a mesma coisa, mas bate bem mais forte do que o Acordo de Limeira.
1: Olha,
0: mas
1: só.
0: Nós estamos no caminho certo, eu acredito que nós estamos no caminho certo, mostrando para a prefeitura o que ela tem que fazer. A gente não está batendo de frente, a gente está ajudando. Muita gente fala, né, ô Betão, você está ajudando a prefeitura, você está mostrando o que precisa ser feito e eles estão fazendo. Algumas coisas realmente eles estão fazendo, porque olha no Acordo da Limeira, e outras coisas está deixando para trás, porque falta gestão, falta uma regulamentação, aí falta projetos para que sejam feitos os serviços básicos que a gente solicita.
3: Ô Cleito, você que foi vereador, eu pergunto o seguinte, temos 21 vereadores. Sim. Será que esses mesmos vereadores que andam na nossa cidade, eu poderia já falar, opa, aqui está faltando isso, aqui está faltando, ali está faltando luz, ali está faltando... Qual é a função dos vereadores quando está andando na rua?
2: Essa é a principal função, fiscalizar o executivo. Só tem duas funções, vereador, fiscalizar o executivo e criar lei que onera o município. Só.
3: Só.
2: Saiu fora disso, não é mais
3: função. E por que eles não enxergam aqui nós como munícipe enxergamos?
2: E o que eu fico mais abismado é com isso. Independente você ser situação ou oposição, o papel é fiscalizar. Eu acho que você ser situação, você não tem que ser cego à realidade da cidade. Você consegue ser uma situação e mesmo assim apontar as mazelas da cidade para que o governo resolva. Inclusive, eu sempre falei isso pro prefeito Mário, quando eu estive com ele, até na Câmara Municipal, que eu já fui da base, depois, logo depois eu saí, no começo, não fiquei nem um ano na base, saí. Fiquei independente, não fui oposição por ser oposição. O que era bom eu aplaudi, o que era ruim eu apontava.
3: Até eu faço.
2: Tem que ser assim, tem que ser assim. Então, assim, mas até mesmo quando eu era a situação, eu falava pro Mário, é importante que a gente traga essas demandas. É importante que eu mostre para você o que tá acontecendo, porque... Muitas vezes o prefeito sozinho, apesar de ter um secretariado todo, não consegue resolver tudo. E muitas coisas não chegam até ele. Então tem que chegar. E uma coisa que eu acho importante, cara, que eu não concordava da forma que era feito, mas eu gostava porque era feito, era aquele prefeito no bairro. Aquele prefeito no bairro, na época do Mário, é importante você estar no meio da população. O prefeito, ele tem que despachar, ele tem que ficar na prefeitura, ele tem que fazer os afazeres lá, mas ele tem que estar no meio do povo, cara.
3: Eu
2: por muito tempo acompanhei o prefeito Jurandir Paixão. Eu sei que tem bastante gente que gosta dele e tem muito mais gente que não gosta dele, mas ele era um cara que estava no meio do povo, cara. Ele era um cara que tava no bairro.
1: Falta estar, né, no meio do povo.
2: Ele,
1: né,
2: tava no meio do bairro, ele gostava disso, cara. Você pega o presidente Bolsonaro, o presidente Bolsonaro ficava menos em Brasília, e o que ele gostava era estar no meio do povo. Eu acho que o governo, o líder do governo, que é o prefeito, o governador, o presidente, que são os chefes do poder executivo, eles têm que estar no meio do povo. Eles têm que saber qual é a necessidade do povo. Não adianta você ficar fechado dentro da prefeitura, que você não vai saber o que tá acontecendo. Inclusive, uma fala lá no bairro dos Lopes, quando nós fomos pedir, a primeira vez que eu estava de vereador, a passarela, um grande amigo meu que faleceu lá, José Luiz, olhou para o Mário e falou assim, Mário, eu sempre aprendi isso aqui na roça. O cara não sabia nem ler nem escrever, era um grande líder e morreu atropelado na Anhanguera. Ele queria a passarela e morreu atropelado. Ele falou, Mário, aprende com a gente, Mário. Ele falou, por quê? Foi porque meu pai nunca estudou e sempre falou para mim, onde se faz calçada é no caminho onde não cresce mato, que é ali que o povo passa.
1: Olha só aqui, ó.
2: Então tem que ouvir o povo, cara.
1: Olha só aqui, o Aurélio Alves aqui, um grande abraço pro Aurélio. Está falando aqui, a rua Pedro Elias tem muitos buracos fundos. Tá vendo só?
0: É uma via importante.
2: É uma rua de comércio.
1: A frente da escola Mário Souza Queiroz está uma escuridão.
3: Isso, concordo.
1: Sem contar os buracos na rua Pedro Elias. O José Carlos da Rocha está falando aqui, ó. Buracos, matos, cortes de árvore, é uma novela. O prefeito, aí está falando aqui, ele está fazendo a crítica aqui também, aqui ao prefeito, aqui também. falando que é uma novela toda.
0: Nós recebemos uma denúncia, né? Uma sugestão de um motorista de ônibus, que ele pega, ele passa 3 ou 4 vezes por dia, ele sobe a Tiradentes. Ele falou que as árvores ali têm que ser podadas, porque tá pegando nós. O que ele tem que fazer? Ele tem que jogar o ônibus para outra linha. E acaba atrapalhando o trânsito, porque ele tem que andar praticamente no meio. Para não prejudicar o ônibus. E a hora que ele chega ali na Santa Bárbara, não tem uma na Tiradentes ela tem uma preferencial de um ônibus, que pode estar trafegando o carro, mas o ônibus tem a preferência. Na Santa Bárbara, até a Igreja Verde, não tem. E nós demos uma sugestão de colocar uma linha... igualmente da Tiradentes até a Santa Bárbara, até lá embaixo, porque o trânsito afunila muito ali na Santa Bárbara.
3: Ali para o carro dos dois lados.
0: Exatamente.
3: Ou para carro de um lado só.
0: Só de um lado, só do lado esquerdo, que o ônibus passa do lado direito. Uhum. Então, deixa essa linha, você faz duas faixas igual a Tiradentes, com o estacionamento, um estacionamento. Uhum. Você tira um, você tem que ir. Pensar no,
3: hoje no melhor. Carro dos dois. A Pedrelias fez isso. A Pedrelias só para carro de um lado isso. E ela praticamente ela desce e sobe, mas tem uma rua do lado que só sobe.
2: Então, eu não me lembro. Eu sou favorável a isso e fazer igual a Tiradentes. Faz de um lado só, deu 7 horas da noite e libera para os dois lados.
0: Exato. Pronto. Igual São Paulo, acabou. Que é exclusivo acabou. Para ônibus. Não.
2: É o que deveria, né?
0: Beneficia o ônibus.
2: E outra coisa, eu tô achando que Limeira, apesar de tudo que a gente está falando, na mobilidade urbana, eu acho que Limeira já caberia um rodízio.
0: Tem que começar a se pensar nisso. Um
3: rodízio, acho que é 260 mil carros
1: no aproveitando, hoje tem sessão na Câmara Municipal. A Câmara Municipal volta de recesso e já volta com vários projetos de lei. É toda semana projeto de lei. E o que falta é a fiscalização desses projetos mesmo, né? Para ver se tem efetividade.
0: Se realmente vai colocar em prática.
1: Nós estamos em 2026, eu acho que até 2030 a gente vai ter aí mais, querendo ou não, aí.
2: Eu tentei.
1: Chutando alto aí, uns 5 mil projetos.
0: Muita
1: colocando
0: coisa.
1: Semanalmente.
2: Eu tentei fazer um compilado lá, mas dentro da própria Câmara eu fui criticado.
1: Olha só.
2: Sabe por quê? Então, só para terminar, sabe por quê? Quando eu falei, poxa, gente, tem lei, por exemplo, vamos falar de mobilidade urbana. Tem quantas leis de mobilidade urbana? Vamos compilar tudo numa só.
0: Vou melhorar.
2: Acabou. Vamos compilar tudo numa só. Sabe o que falaram para mim? Ah, não. Porque a lei, vou falar aqui, lei 2.200, não sei das quantas, de 2021, é do Zé de Alexandre. A outra de 2024 é do Sebastião, não sei das quantas.
0: Eles querem ter o nome.
2: Tem que ter o nome.
1: Ah, olha, você entendeu? É tão realidade o que você está falando. O Beto aqui, você também. Várias pessoas aqui já mandaram aqui para nós aqui também nos programas, falando a respeito aí de terreno particular, terreno da prefeitura que as pessoas acabam jogando entulho, que é esses terrenos baldios aí. E a prefeitura vai fazer hoje aí, vai colocar hoje em pauta lá na Câmara Municipal para ser votado, o projeto de lei 86/2026. A prefeitura estabelece, olha só, isso daqui já foi feito, projeto de lei, acho que dos 21 vereadores lá. Falando a respeito de fiscalização de terreno, fiscalização de ecoponto, fiscalização disso. Até a vereadora Bruna colocou lá, até para pagar, sabe? Para quem pegar e denunciar. É muitos projetos que não vira nada. Aí vem a prefeitura com mais um projeto de lei que estabelece norma. Olha só que bonito. Estabelece normas para o descarte de resíduos em entulhos e materiais recicláveis em áreas públicas e também privadas. E no uso de ecopontos, bem como proíbe o despejo irregular, é óbvio.
0: Lógico.
1: Tantos projetos de lei que já tem. Proíbe o despejo de lixo irregular, criando obrigações a proprietários de imóveis e o sistema. Aí você vai ver, daqui para frente você vai ouvir bastante. Que daí vai começar a falar. O sistema fiscaliza cidadão. Então quer dizer que daí os outros projetos de lei não tem finalidade nenhuma. Vai ter esse daqui. Fiscaliza cidadão.
0: Mas...
1: Porém, nós temos aqui poucos ecopontos.
0: Tem.
1: O Everton Ferreira, presidente da Câmara Municipal, fez um projeto de lei que foi aprovado colocando os ecopontos para ficar 24 horas.
2: Até 24 horas.
1: Até 24 horas. Então quer dizer... Ah, o ecoponto de um bairro pode ficar até as 5 horas da tarde e o outro já pode ficar até as 10 horas da noite. Por que que não faz isso daí? Pra facilitar.
0: Porque resolve o problema. Eles não querem resolver o problema.
1: Porque resolve o problema.
0: É.
1: Aí por que que não coloca lá na próxima eleição? Que não coloca um ecoponto só pra que essas pessoas que têm carretinha vá só naquele ecoponto? Ah, mas olha, é lá no Parque Nossa Senhora das Dores. O cara tá aqui no Jardim Glória, meu amigo. Problema do cara da carretinha. Ele já tá levando de graça e ele tá cobrando.
0: É.
1: Ele já vai levar de graça, não é?
2: Vai entregar de graça e cobrou pra retirar.
1: E cobrou pra retirar. Então, meu amigo, ele que se vira.
0: Ele tem que estar dentro da lei. Entendeu? A lei foi feita pra ser cumprida.
1: Pois
0: ele tem que descarregar lá e tem que descarregar lá.
1: Tem que descarregar lá. E hoje eu vou ser mais justo. Deveria já levar direto lá no
2: lixão.
1: No lixão lá.
2: É isso mesmo.
1: Ah, mas é longe.
0: Você tá cobrando?
1: Tá cobrando.
2: Posso falar outra coisa?
3: É lei em cima de lei.
2: Uma coisa que é importante a gente ter e a gente não tem. A gente tem uma usina de reciclagem de material de construção.
1: Tem o FAMUR que tá parado.
0: Então. Tá. Parou na época do Botião, parou.
2: Então, por que a gente não reativa isso? Essa usina pega aí, coloca essas pessoas de carretinha, monta uma cooperativa para essas pessoas e vamos reciclar isso aí, gente. Isso aí dá para virar bloco, dá para virar tijolo.
1: Tem um projeto de lei do vereador, que eu não sei qual foi o vereador, que tá falando para pegar esses materiais de construção aí e depois colocar isso daí direto aí na área rural. Na área rural.
0: Porque tem uma empresa que faz isso, ele tritura, só que ele dá mais pó do que o cascalho, né? Então ele tritura, porque tem muito cimento e cal, ele é mais pó. Então você pegar esse material de construção e pegar numa máquina e triturar, ele vai levantar um pó. E se você jogar na área rural, você tem que trazer uma outra estrutura para aquele rolete passar, uma água. Então dá um outro trabalho, mas eles estão em estudo, é verdade, isso aí tem um estudo. Se eu não me engano, é do Newton Santos.
2: Mas eu fui visitar uma usina dessa em São José do Rio Preto. Gente, dá certo.
0: Dá, né?
2: O que o prefeito fez lá? Juntou todo esse pessoal que recolhe, montou essa cooperativa. O lucro que eles têm de bloco e de tijolo feito da reciclagem desse material fica para esse pessoal. Então, quer dizer, acabou virando um negócio para eles e gratuito. O que a prefeitura fez? Ó, você tá reformando a sua casa, tá? Liga para a cooperativa, eles vão aí gratuitamente retirar para você. Porque o lucro deles não passa a ser mais retirar.
0: Recolher.
2: Passa a ser o tijolo ou o bloco que ele está fazendo lá na usina. Que ele está vendendo material de construção, está vendendo para uma empresa que está construindo um prédio, alguma coisa. Cara, eles ganham dinheiro com isso. Eu trouxe esse projeto para cá, mas infelizmente o executivo na época...
3: O Peugeot fez isso na época, viu, o Cleito? O Peugeot fez o negócio de tijolos e fez
0: ecológico,
3: isso.
0: Ecológico, né?
3: Ecológico.
0: Não, o FAMU tinha isso aí, o FAMU tinha tijolo ecológico, banco de praça, mesinha de praça, postinho de alambrado.
2: Isso.
0: Tem uma máquina do FAMU que faz alambrado. Você entendeu? Era tudo tá tudo parado lá no CR.
1: Pois é.
0: Deveria. E sabe quem fazia isso aí na época do Felipe Penedo? Na época do Radish, que ele era secretário de habitação? Eram os próprios detentos do CR.
1: Uma coisa que não dá para entender é muito anúncio que nós estamos tendo e pouca efetividade. Foi falado aí do novo centro, o Felipe Penedo veio aqui, veio também, o Paulinho também, do Cinecol, né?
2: Cinecol,
1: veio também. Sim. Hoje ninguém ouve falar mais nada.
0: Só fez a reforma.
1: Será que vai ser só no último ano?
0: Só para a Copa do Mundo fez. Não, os 200 anos é esse ano.
2: Não, e outra
3: quando
2: coisa?
3: Vai ser os 200 anos?
0: Dia 15 de setembro.
3: Dia 15 de setembro vai fazer?
0: 200 anos, cidade faz 200 anos.
2: Outra coisa que eu estou percebendo, daqui um mês e pouquinho. Outra coisa que eu estou percebendo também, que para mim está muito estranho, passei no centro essa semana, que eu estou montando um escritório lá, na rua Duque de Caxias, então passei ali na Praça Toledo Barros. Até agora está fechada aquelas vagas que era dos taxistas.
0: Não dá para entender, né?
2: Está parado, tanto de um lado quanto do outro, lá com os cones, parado.
3: Pra quer que dizer, aquilo?
2: Se o taxista já pode estacionar dentro da praça, porque já estão estacionando em cima da praça, por que não libera aquelas vagas para estacionamento?
1: Tem uma lei que foi aprovada que chama, é um nome da esposa do Gabelin. É um projeto de lei que foi aprovado na Câmara Municipal, que estabelece para que as pessoas venham parar, quem vai fazer hemodiálise, poder parar em vagas estabelecidas na frente de hospitais. O Gabelin perdeu a esposa... E ele passou por muitos problemas na época da esposa fazer quimioterapia. E todos sabem que quem faz quimioterapia acaba ficando debilitado na hora de sair. E ali não tem vagas. Então foi aprovado um projeto. Tem um nome, Gabelin, que é o nome o sobrenome da esposa, tudo. E o projeto não vai pra frente.
2: Tem essas vagas lá? Sabe? Tá separado essas vagas lá pra ela?
1: Se não tem, tem que criar. Porque não é pra ela. É para as pessoas
0: que tem esse problema, né?
1: Não vai ser para vangloriar ela que se foi, nem o Gabelin, sabe? Ninguém.
2: Para as pessoas.
1: É para as pessoas. Pessoas que fizeram o quê? Votaram, confiaram e creram numa cidade cada vez melhor.
2: Posso falar uma coisa? é que agora mudou lá para perto a primeira companhia. Mas antigamente, o assalto que tinha maior de pessoas e carros era no entorno da Santa Casa.
0: Era, né?
2: Por conta disso, de pessoas que vão fazer hemodiálise, pessoas que vão fazer esses exames e acabam sendo assaltados ali no entorno da Santa Casa. Então, se tiver essa vaga na frente da Santa Casa, seria muito melhor. É. Porque eles acabam tendo que parar 2, 3 quarteirões de distância.
3: Sabe onde que eu paro? Você falou em assalto, Bueno. Eu chego a levar, quando eu vou ali na Santa Casa, não tem lugar, eu chego a deixar o carro lá no estacionamento do Sempre Vale. Vou até falar o mercado. Ué. Olha o tanto que eu ando. Deixo lá no centro privado, porque não tem vagas.
1: É. Só para você ver, um abraço aqui pro Elcio Gonçalves, aqui também ligadinho aqui. Falei aqui, né, o Norivaldo aqui está falando aqui, bom bate-papo que nós estamos tendo aqui. Aqui embaixo, aqui, do lado do AMI, tem ali um terreno.
0: Sim.
1: Que tá um mato desgraçado ali.
3: O Zé bate nisso aí direto.
0: E o povo joga lixo ali direto.
1: E ali o povo acaba jogando. Não poderia fazer ali uma área para que vários ônibus que vêm de fora, ali pelo AMI...
2: Porque esse é o acordo que tem ali no AMI, né? Os AMIs daqui da região, Piracicaba, isso aí da época que eu tava lá ainda... Eles dividiram. Então, por exemplo, o AMI daqui de Limeira atende poucas especialidades, outro de Piracicaba atende outra especialidade americana. Então, esse é regional. Esse AMI que está ali tem que atender toda a região. E chega muita gente.
1: Muita gente. E eu ouvi falar que aquela área ali, aquela área atrás do AMI ali, bem de frente do
2: Anel Viário.
1: Do Anel Viário, ali tem um nome de uma praça, que ali, só se for a Praça do Tarzan, que não dá para entender. Tem ali o nome de uma praça que, ao meu ver, me falaram que foi adotado também por uma empresa tomar conta.
0: Mas não tá.
1: Sabe, se essa empresa toma conta, ela toma conta uma vez por ano.
0: Você lembra quando tinha um caminhão de fruta ali? Ele cuidava daquela área. Então, sempre era limpa.
2: Sempre era limpa.
0: Tirou o caminhão de fruta ali porque tentaram plantar algumas árvores ali, mas não foi para frente. Ô, prefeito, e agora só fica sujo.
1: Vamos olhar um pouquinho mais para esse lado. Quantos carros não passam ali naquela rotatória da Secap? Aquele mato que fica ali. É o morador de rua que acaba ali fazendo sujeira ali no meio daquele mato ali, como o Beto aqui tá falando.
0: É.
1: Ajuda as pessoas. Faz ali alguma contrapartida. Se ali é da prefeitura, faz uma contrapartida ali pro estado ali, verificar o que pode ser feito para arrancar aquelas árvores. Tira ela também, não adianta também cortar.
0: Tira e planta em outro lugar.
1: Coloca, planta em outro local. Faz ali um estacionamento. É tantos ônibus que vêm de outras cidades. Ah, mas nós temos que pensar no povo nosso. Não, nós temos que pensar também nesse povo sofrido que vem ali.
2: Porque os limeirenses saem daqui para ser atendido em Piracicaba, americano.
0: E outra, acaba, o trânsito Ribeirão, acaba ficando caótico. Gente,
3: meu cunhado foi para Ribeirão ser atendido com câncer.
0: Acaba o trânsito ficando caótico, porque os ônibus, comparado ali para cima do AMI, fica tudo parado. Então, se você tiver um local para eles estacionarem, você melhora o fluxo do trânsito ali.
1: É uma necessidade...
0: Você vê que são sugestões simples que dá para resolver?
2: E são coisas que eu ia falar aqui. O maior problema de Limeira hoje não é estrutural. É um problema de
3: atitude.
2: De serviço mesmo simples. Não é algo, por exemplo, a gente falar que a secretaria não está andando. Por quê? Porque não tem lugar para secretaria. Não, temos. O CEPROSOM aqui em cima ficou ótimo. Ficou melhor do que era na Vila Campinas. Então, o que a gente precisa são problemas de zeladoria. Se a gente tivesse um problema estrutural, por exemplo, secretaria de saúde não está legal, secretaria de educação não está legal. Não, essas coisas estão andando. São pequenas coisas de zeladoria. O que a gente reclama aqui é mato alto.
0: Buraco.
2: O que a gente reclama? Buraco, luz, iluminação.
3: UBS
2: que está com um probleminha estrutural, mas é pontual lá na UBS do Abílio Pedro. É escola que está pingando.
1: Mas
2: isso é zeladoria.
1: Mas a
2: tem
1: UBS.
2: Tem que ter uma atenção maior
1: para a UBS aqui do Santa Eulália, aqui está pronta. Quando que vai entregar isso daqui?
0: Então,
1: vai entregar isso daqui 6 meses antes das eleições?
0: É, época de eleição.
1: Eleições municipais?
0: Então. É.
1: Quando que vai entregar lá o. Falaram que vai fazer lá o Limeira Clube?
0: Tá parado isso daí.
1: Entendeu?
2: Não, tem muitas coisas. Por exemplo, a minha reclamação, que eu sempre fiz do governo passado, foi isso. O governo passado também prometeu Cidadela União. Quem lembra disso?
0: É. Nossa,
2: Cidadela União.
0: Mudou tudo, o plano diretor.
2: Isso,
0: e não fez nada.
2: Com um novo, uma nova rodoviária. Esquece.
3: E o que que vieram pro Pedra Fundamental ali em frente, o posto de saúde ali do lago? Cheguei lá, tava cheio de vereador. Tava
0: a placa, amargo, sabe quanto fala da placa? 12 milhões que ia ser investido ali.
2: Então.
3: Parou.
2: Pela madre. Então, aí vão falam, por exemplo, do aeroporto. cadê esse aeroporto que até agora ninguém fala nada, ninguém mexe em nada?
0: Eu tive com o Franco e ele falou que teve um... Eu até publiquei isso daí.
1: Olha, eu vou falar uma coisa pra você, hein? Foi movimentado caminhões e caminhões, gasto do dinheiro público.
0: Eu tive com o Franco.
1: Ali no aeroporto, e o aeroporto nada.
0: Sabe o que poderia fazer? E o aeroporto de Americana, eles estão movimentando...
3: Oficina de avião, pô.
0: Então, exatamente.
3: Esquece
0: esse aeroporto. O aeroclube, era um aeroclube, agora é um aeroporto de Americana.
3: Esquece.
0: Eles estão investindo 20 milhões só na pista pra alargar a pista... que foi uma conquista do Chico Sardelli, né? Porque era deputado, ou prefeito de Americana, para trazer o quê? Não se tem oficina de aviões na região.
3: Pronto.
0: Eles vão trazer oficinas e muita gente para o helicóptero. Tem empresários daqui que tem helicóptero que para a Americana, porque aqui não pode.
3: Mas é.
0: Daí teve um deputado que foi lá e ele falou assim, ó, onde pousa um avião, decola uma região.
3: Então,
0: você entendeu?
3: Que olha, aqui
0: olha,
3: aqui,
0: uma frase simples, aqui, exatamente. Mas a Americana pensou lá na frente. Já está com um passo à frente.
3: Mas nós ouvimos, olha, aqui o próprio... Nós, aqui nós já falamos. Por que, que não faz uma oficina de avião?
0: É.
3: Ali, porque o nosso aeroporto foi para Piracicaba e Rio Claro.
2: Gente, eu vou falar... Eu vou
0: não
2: falar,
0: vem mais
2: eu vou falar
0: cá.
2: Da EFSA, eu fui lá no Ministério de Portos e Aeroportos. Em 2018. Eu fui, 18 não, 19. Eu fui no Ministério de Portos e Aeroportos, conversei com o ministro à época, ele olhou para mim e falou assim, Cleiton, partindo daqui do governo... Nós não conseguiremos aprovar agora. Ele falou, eu estava com o projeto pronto, vindo de lá. Entreguei na mão da prefeitura. O que eles falaram para mim? Cleito, se partir algo do público-privado, se alguém quiser comprar e construir, a gente libera.
3: Aí...
2: Você acha que não seria interessante fazer uma
0: parceria?
2: Qual empresário não vai querer administrar um aeroporto?
0: Muitos.
2: Ainda mais numa região como a nossa, que só tem indústria. Que só tem indústria. Imagina para escoamento de material, para trazer tecnologia. Gente, aquela região, Limeira, Mojimirim, ia ficar muito melhor. Você via ver querer empresas multinacionais querendo se mudar.
0: Tem muitos empresários que guardam o jatinho lá e só tem barracão, a hangar, né? Que eles falam de um lado. Eles vão construir hangar dos dois lados agora. E vai ter uma escola para ter oficina de avião. Você parou seu avião lá, ele vai fazer a manutenção, vai colocar no seu hangar e vai ter escola para isso.
3: E você imagina como aquela região ali cresce.
0: Nossa senhora.
3: Cresce, falta um pouquinho, cresce.
1: Falta um pouquinho, você acha que a Câmara muito, falta muito omissa?
0: Muito.
1: Você acha, Beto?
0: Eu acho que tem alguns vereadores muito.
2: Olha, eu respeito
0: todos. Eu também respeito, mas respeito só que alguns, todos, muitos.
2: Sou amigo de alguns... Mas eu acho que deveria ser um pouquinho mais incisivo.
0: E tem alguns que são bons e estão ficando desanimados porque não consegue
3: decolar.
0: Não consegue fazer.
2: Não, aí vocês me perdoam. Como é que não consegue? Não quer, desculpa.
0: É, mas ele tem que ter apoio dos outros,
2: né? Mas mesmo assim, mas mostra o serviço.
0: É, mas tem uns que falam que é difícil.
2: Poxa, nós tínhamos lá, desculpa, Vaguinho da Santa Luzia, gosto de você demais, meu irmão. Mas nós tínhamos o Vaguinho da Santa Luzia apontando. Primeira ou segunda proposta que veio, aceitou?
3: Mas ele apanhou
2: muito, mas o que tem?
1: Eu vou te falar uma coisa, hein?
3: Ele apanhou demais.
2: Mas o que tem? Mas ele falou naquele microfone. Eu fui eleito para trazer aqui a necessidade do povo e agora não tá
1: agora, com... Agora, é uma realidade, apanhar, hein? Ó, passaram uma pá de cal no Vaguinho, hein?
2: Pode colocar.
0: Tá quietinho. É igual ir pra Globo. Os caras põem você na geladeira, você não fala nada. Você tá tendo sucesso na Record, na Band, os caras te contratam. Agora você vai ficar na geladeira. Você não vai ter programa. Nós vamos fazer... Ah, aquele cabeludo agora lá que era da internet, foi pra Globo lá... Que fizeram até uma lei pra ele lá, negócio de assédio sexual.
2: Ah, o Felca?
0: Felca. Tem algum problema na Globo?
2: Tem
0: até
2: nada.
0: Hoje sumiu.
2: Tem nada.
0: Sumiu. Calaram a boca dele.
1: Você
0: vê. E ó, o que eu recebi semana passada.
3: Incomoda os patrocinadores.
0: Semana passada e essa semana. Sabe ali em torno do Mercadão? Não tem ali onde é. Eu vou falar o nome aqui. A Casaquil é na esquina. Aí depois tem um consultório dentário. Até onde era a túnel ali. Sabe o que eles querem fazer? Desapropriar essa área. Para construir alguma coisa para a prefeitura. O prefeito, nessa hora, ele está ficando louco. Tem gente que é dono daquela área ali, não pode desapropriar. Se fosse uma área abandonada, os proprietários estão mandando mensagem para o Beto, vê para mim se é verdade. Eu conversei com o vereador, agora voltou hoje das férias, né? Ele vai fazer uma requisição para tentar ver o que pode estar acontecendo. Não pode chegar assim.
2: Requerimento.
0: É um requerimento. Não pode chegar assim simplesmente e falar assim, ó, eu vou desapropriar essa área aqui que eu vou construir uma coisa para a prefeitura. O Mercadão, 73% não é da prefeitura, é particular.
3: E por que quando o cara tem uma casa antiga, ele vai lá e deixa cair, derruba a casa? para não haver desapropriação.
0: Para ficar só o terreno, né?
3: Só o terreno.
1: É. Como que é, hein?
0: É muita coisa. É, você vê como chega as coisas em nós? Está chegando muitas coisas obscuras.
1: E o Mercadão também?
0: Então,
3: é particular. O Mercadão é particular.
0: 73% chegou a informação para mim que é particular.
1: A gente não pode falar é particular, jogou. A prefeitura tem que dar apoio.
0: Tem que ajudar. A prefeitura nasceu para isso, para ajudar a população.
3: Sim, mas ela não pode investir em lugar particular.
0: Não, mas ela pode ajudar.
3: Ajudar, sim. Mas agora, Beto, eu te pergunto, eu fiquei 40 anos ali. Nós quatro, vamos dizer que nós ficamos 40 anos lá. Será que nenhum desses 40, dos lojistas, vende teu carro, vende teu carro, vende teu carro? Ô, gente, vamos construir nós mesmos?
0: É, eu não sei como é que chega essa situação. Não,
2: então, mas vamos lá.
3: Você está entendendo, Beto?
0: Sim. O prefeito, não, é real o que você está falando.
2: O prefeito não fez aquele projeto de lei que falou que ia ter um banco do município para ajudar as pessoas?
0: Eu acho que não foi aprovado, carro, então. Eu acho que não foi aprovado.
1: Ele colocou na rede social. Acho que aprovou sim. O crédito para poder comprar casas, poder comprar apartamentos.
2: Mas não ia ser para empresário também? Não ia fazer um negócio desse para empresário?
3: Ele ajudou algumas pessoas só.
2: Por que não ajuda esses empresários lá? Por que não pega essa verba e não ajuda os empresários do Mercadão? Porque eu entendo ali, mais ou menos, o lado da prefeitura. O que é a prefeitura? Vocês lembram quando tinha o Mercadão como era antigamente? A parte onde ficavam as lojas, quem tinha que tomar conta era os
0: lojistas.
2: As ruas eram da prefeitura.
0: Lá de dentro.
2: Lá de dentro. É. Então as ruas, quem tinha que limpar, você podia ver que tinha um funcionário da prefeitura lá dentro, passando pano, varrendo. Por quê? Aquilo lá é responsabilidade da prefeitura. Agora as lojas não. Por que a prefeitura não fala, gente, nós vamos fazer? A prefeitura vai fazer. Vamos assinar um contrato aqui? Se ficar 10 mil reais, você me paga aí em 10, 20
3: pra
2: anos.
3: Cada PE, vamos dizer.
2: Acabou, vamos fazer, mas vamos toma fazer atitude. Isso aqui acontecer.
3: Mas toma atitude. São
1: situações pequenas que precisa ir.
2: Você acabou de falar do projeto de lei que está fazendo aí para essas pessoas aí do entorno. Por que não foi um projeto de lei, então, para ajudar o pessoal do Mercadão, pô?
1: É uma das coisas que
3: o
1: precisa.
3: O Vaguinho queria fazer uma lotérica aqui também, cortaram ele. Lembra da lotérica do Vaguinho? Ele queria fazer uma loteria.
0: Tipo uma loteria, né?
3: Uma loteria
0: municipal,
1: é. Mas aquilo ali não dá certo.
0: Não,
1: tem algumas cidades aí que, inclusive, foi até barrado já e não tá funcionando.
2: Posso falar? Isso aí vai...
1: Loteria municipal.
2: Isso aí vai virar
0: uma cassino.
2: Corrupção da puta, meu irmão.
0: É muito dinheiro que entra.
2: Vai virar um negócio que vai virar bagunça.
1: Vamos se falar muito mais sobre isso aqui, os nossos programas aqui, com certeza.
0: Com certeza.
1: Com certeza.
2: Estamos acabando já, Zé?
1: Então, vamos pro intervalo, vai entrar a Priscila agora.
2: Mas posso falar só um minutinho?
1: Fala,
2: mas diga. Dois minutinhos?
0: Claro. Vem.
2: Conhecereis a verdade e a verdade vos libertará. A grande frase do nosso presidente Jair Messias Bolsonaro.
3: Que isso? Isso
2: ele,
3: é bíblico?
2: E ele não. É Bíblia, mas quem falava era ele na política.
3: Isso,
2: dentro da política, quem falava essa frase não era ele? É bíblico. É João 8:32.
3: Eu não entendi
2: João
3: 8:32. Mas é bíblico.
2: Mas quem falava era o presidente. Por que ele falava isso? Porque ele falava a verdade. Olha o que está acontecendo lá nos Estados Unidos. O Senado americano pegou o Anthony Fauci, que era um médico que todo mundo disse que era conceituado por conta do Covid-19, que foi o que indicou fique em casa, que foi o que indicou que vacina não matava, e essa vacina que foi feita em menos de 30 dias, está caindo tudo por terra. Ele falou em 2020... Pode me chamar em qualquer lugar que eu falo abertamente, defendo o que nós temos, máscara, que eu defendo tudo que eu falei do Covid, caiu tudo por terra.
0: Ficou caladinho.
2: Ficou caladinho. Lá, né? E o senador lá, parabéns ao senador, esqueci o nome dele, que mostrou no relatório que ivermectina, cloroquina salvaram vidas. O tratamento precoce, como o presidente Bolsonaro queria aqui no Brasil, salvou vidas.
0: Medicamentos baratos.
2: Isolamento, hein? E a máscara mataram essas pessoas. E agora a Globo não fala nada. Cadê os artistas? Fica em casa. Agora tá todo mundo caladinho e ninguém fala nada. Por quê? Porque o presidente Bolsonaro tinha razão. Foi por isso que eu não tomei vacina, foi por isso que eu me tratei com ivermectina e a cada 6 meses minha família continua tomando ivermectina.
3: Isso é bom, isso é bom. Claro, acabou. Eu tô pra tirar o verme. Então, isso é bom pra verme.
2: Vou reformular, Geraldinho. Como diz a Bíblia em João 8:32, e como usa o presidente Bolsonaro, conhecereis a verdade e a verdade vos libertará. É, não fica acreditando aí em TV Globo lixo, não, em artistazinho, não, que só quer o seu dinheiro, não.
0: Nós temos uma Globo aqui em Limeira, hein? Tem.
2: Cuidado, hein?
1: Ah, olha
0: tá
1: só,
0: Betão. Nós temos uma Globo aqui em Limeira.
2: Pronto, desabafei.
0: Volto com o maior prazer, Zé.
1: Tá vendo? Olha, homem tá
0: mesmo. Homem tá polêmico hoje, hein? E não fala do Betinho que você falou, não, que é mentira. Isso é uma falácia. É uma falácia.
2: Fui eu que inventei
0: isso. Não, sim.
2: Eu recebi essa informação depois em off.
0: Pode convidar o Betinho pra desmentir essa falácia.
2: Ele gosta até a pessoa.
0: Ele gosta, ele gosta.
2: Mas recebi na sexta-noite, até mandei mensagem pra
0: você. É, não, você mandou e o Luiz também mandou.
2: Eu mandei pra você.
0: Mas foi uma festa linda lá, vários partidos com o presidente, com o governador.
2: Flávio tava também, né?
0: Tava, o Flávio tava lá, o Derrite tava lá, André do Prado.
1: Um abraço aqui pro Ticara, engenheiro Ticara, ligadinho.
3: Tomou um banho de céu grosso
1: também.
0: Isso,
2: Ticara. Um abraço, Ticara.
1: Grande, Ticara. Geraldinho, a gente vai pro nosso intervalo. Obrigado.
3: Vamos lá.
1: Semana que vem vocês voltam aqui pra gente falar de novo.
0: Obrigado, com o maior prazer.
3: Gente, não sai daí, nós vamos voltar em 2 minutinhos. É só o tempo do...
1: É rapidinho.
3: Tomar uma água e já estaremos retornando.
1: Fique conosco, fique na melhor. A gente volta já.

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0: de Limeira e região, Priscila Guiral agora com vocês aqui no programa Polêmica na Melhor FM. Estamos em quantas regiões, Geraldinho?
1: Mais de 80 cidades, fora o Facebook, que é para o mundo inteiro, né?
0: E YouTube?
1: YouTube.
0: Facebook voltou, Joyce?
1: Ainda não. Então, mas no YouTube nós estamos, né?
0: Nós estamos no YouTube.
1: Então é para o mundo inteiro.
0: Nos acompanhe, marque ali o seu sinalzinho ali. Ah, começou! Estamos lá, vamos lá. Inscreva-se no nosso canal para vocês saberem aí de muitas coisas que estão acontecendo na nossa cidade de Limeira. Joyce, vamos colocar um pouquinho a prévia e segue? 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
1: É isso!
0: Ah, sim! Né? Nossa, e ele tá super bem, tá indo pra São Paulo, pra Campinas. Ó, o danado tá aí. Bom, gente, hoje nós trouxemos novamente aqui, Geraldinho, a Renata Cavinato. Bom dia, minha amiga.
2: Bom dia, eu.
1: É daquela que você chega lá na padaria do Moreira. Moreira, o Cavinato tá vindo aí atrás pagar a conta.
0: Jesus amado.
2: Eu não vou nem responder em relação a isso. Melhor. Deixa eu ficar quieta aqui.
1: Ai, ai. Olha.
0: Ai, gente, a Rê esteve com a gente. Esteve conosco aqui na semana passada. Contou um pouquinho da experiência dela dentro da dança. Faltaram várias perguntas aqui, porque a gente não falou de espetáculo, a gente não falou de como que é entrar num palco com um monte de gente. Fiquei sabendo também que ela já me contou ali fora que ela fez um curso sensacional. Ela vai falar um pouquinho também pra gente desse curso que ela fez em São Paulo.
2: Sim.
0: Rê! Boa tarde, minha amiga.
2: Boa tarde, meu amor. Eu tô bem, graças a Deus.
0: Você tirou uns dias de férias, né?
2: Tirei uma semaninha. Ah, férias, né? Mãe que viaja com duas crianças.
0: Você foi sozinha?
2: Fui sozinha.
0: Ai, Jesus, não descansou.
2: O quê? Que viaja com duas crianças? E um Davizinho de 3 anos daquele jeito? Não.
0: E pensa num fica igual ela. Não para um segundo quieto.
2: Não. Davi não para.
1: E todos os Davizinhos que eu conheço é triste.
0: Eles são, não?
1: Todos.
0: Verdade.
1: Sobre, nome Davi, gente, você pode saber. Esse menino vai subir na parede e sobe, minha, porque o bichinho é triste. Sobe. Eu carrego o sobrenome de Davi, mas os Davizinhos é triste, viu?
0: Verdade, né, Geraldo? Davi, né?
1: Muita gente pergunta se eu sou judeu.
0: Verdade.
1: Né? Que eu saiba, a minha família é família mineira. Onde eu nasci tinha muito árabe, muitas coisas disso ligadas a isso. É Albini Davi, é italiano e alido. Vamos lá. Mas vamos perguntar para elas, né?
0: O Ticara tá dando boa tarde.
1: Ah, o Ticara, um grande
0: boa
1: abraço,
0: tarde,
1: Ticara.
0: Meu amigo Ticara. Ticara Rê, ele é presidente da EAL aqui em Limeira. Uma pessoa assim que o que você precisar dele... Pode ligar, pode contar, ele é sensacional.
1: Sensacional, Ticara é sensacional.
0: Muito... E cadê meu amigo Clodoaldo, que também não me deu bom dia ainda.
1: Ah, Clodoaldo.
0: Cadê meu amigo Clodoaldo?
1: Já ele entra
0: já
1: aqui.
0: Já ele entra aqui. Ô, Rê, fala uma coisa pra mim. A gente parou a semana passada falando dos espetáculos que você faz aqui em Limeira, né?
2: Isso.
0: Que eles são, assim, eu brinco que é a Broadway em Limeira, né? Porque, Geraldo, quando você tiver a oportunidade, você vai fazer outro agora, né?
2: Vai ser Moana, dia 31.
1: Eu assisti o filme Moana.
2: De outubro, agora na live action, né?
1: Esse novo.
2: Eu não assisti ainda, vou assistir.
1: Eu achei, eu vou ser sincero, achei um pouquinho escuro.
2: É.
1: Pra criança, eu achei, não sei se é o cinema, mas achei um pouco escuro a imagem.
0: Você foi aonde, desculpa?
1: Eu fui aqui no...
0: No Limeira?
1: No Limeira Shopping.
0: No Limeira Shopping.
1: Só achei caro pra dedéu, que eu cheguei chorando aqui.
0: Você viu quanto tá?
1: A pipoca?
2: Já me fala.
0: R$51,00. Pra? Adulto, R$51,00.
1: Paguei adulto. R$79,00 com o balde.
0: Então, R$51,00 é um adulto. É, lá você paga R$47,00 se quiser comprar na hora. Criança, lógico, metade, estudante, né? Tudo. A pipoca.
1: Eu paguei R$79,00 com o balde de. É muito caro.
0: É muito caro, gente.
1: É muito caro.
2: Mas é por isso que o cinema tá perdendo pro aparelhinho.
0: Como que faz, Rê, pra você levar...
2: Não é igual, claro, porque cinema é uma...
1: Sim, cinema é cinema, né?
2: Sim. Mas aí...
1: É muito caro.
0: Mas aí você fala assim, vai você, o Rodrigo e as suas duas crianças. Você gasta ali R$300,00 assim, gente.
2: É, e criança, sabe como é que é? Que é chocolate, que é pipoca, que é...
1: Eu paguei, eu comprei aquele balde, eu não sabia, não. Minha filha é muito metida. Não, pai, compra naquele balde. Eu falei, ah, vai no balde, né? Dá, não, dá pra três, eu, você e a mãe.
0: Dá
1: legal.
0: Nada.
1: Quando ela me fala o preço, quase que eu devolvo. Quase que eu volto.
0: Só babo, você pegou a aguinha também?
1: Pegamos, não, aí... Pegou.
0: Não, nossa,
2: é a água mais cara, né? Do planeta.
1: Aí
2: é
1: já
2: aquela.
1: Peguei água, já peguei...
0: É R$10,00, gente, uma água no cinema. Eu não sei onde nós vamos parar, mas...
1: É coisa absurda, viu, Rê? Mas
0: ó,
1: se prepara.
0: O espetáculo da Rê não é tudo isso, tá, gente? Ela tem um preço super acessível.
1: E eu vou no seu espetáculo.
2: É, e falando assim... em relação, aproveitando esta então, deixa de valores, é, uma das coisas que realmente as pessoas não valorizam tanto... É esse trabalho, por exemplo, do meu espetáculo de dança. Que nem, por exemplo, você vai pra São Paulo, a pessoa ela sai daqui até São Paulo, gasta com pedágio, gasta com gasolina, sim, e compra os tickets, né, pra assistir nos teatros. 80, 90, 120, e tem as posições, né?
0: Sim.
2: Cadeira cativa, cadeira cativa.
0: A ouro, a prata.
2: A ouro, a prata, bronze, não sei o quê, né, né? Isso.
0: É.
2: E aí, como fala, aí aqui, por ser Limeira, uma escola de dança de Limeira... As pessoas têm mania de colocar na mesma peneira e acha, tipo assim, que... Como posso falar? Que não tem valor o que a gente tá fazendo, sabe? Mas é muito trabalhoso. É muito trabalhoso você fazer... Tipo assim, eu fazer o que eu faço é muito trabalhoso. Colocar...
0: Quanto tempo antes, Rê, vocês começam?
2: Eu...
0: Que você programa um espetáculo pro outro.
2: Eu programo desde o começo do ano, mas eu vou começar agora em agosto. Hoje,
0: então,
2: por exemplo,
0: então,
2: eu já começo.
0: Mas, por exemplo, você, assim, eu te acompanho, nós somos amigas, você chega até dois espetáculos por ano, né? Gente,
2: ano.
0: É espetáculo, Geraldo. Não é assim, ó, ir lá e subir no palco e dançar, não.
1: Vai ser aonde?
0: É espetáculo.
2: Quando, vai ser no Teatro Vitória. Quando, às vezes, até clientes novos, assim, ou a mãe vem e fala... Ah, mas que lugar que eu compro pra ver minha filha? Eu falo, compre qualquer lugar, porque a sua filha vai estar voando daqui pra lá, daqui pra cá, daqui pra cá. Porque até em relação aos ensaios, as pessoas acham que é como se fosse apresentação de escola, né? Que é mais simples, mais tranquilo, que é uma apresentação pra família, né? Que é mais simples. Os meus números, posso falar do meu trabalho, os meus números, o meu trabalho são muito elaborados. E realmente eu trago um nível que seria apresentado em São Paulo, no palco do Teatro Vitória de Limeira. Então as minhas alunas... Né, a minha turma, elas dançam realmente números impactantes e que necessitam de ensaios. E às vezes até tem gente que acha que não é, como fala, pra levar, pra acompanhar e tal. Às vezes não valoriza tanto. Ah, mas tudo bem. A frase que eu quero morrer. Ah, mas

0: Eu
1: adoro ver ensaio. Eu posso ver pelo menos um ensaio?
2: Deve, eu faço questão que você faça.
1: Eu adoro ver ensaio.
3: É sensacional. Não, filmar você não pode.
1: Não, só
3: assim,
1: quero
3: não,
1: ver.
3: Eu ia falar, você podia dar uma filmadinha. Não pode, porque não pode dar
2: quando
3: spoiler.
2: Quando a gente tiver um ensaio geral, eu vou chamar você pra ver. É uma loucura. É criança pra cá, é criança pra lá, aí é adulto pra lá, e às vezes tem criança nervosa chorando que tá morrendo de medo, e a gente vai lá e acalma. Então, assim, é todo um processo, sabe? Porque é uma preparação, né?
3: Da onde que vem a criação, Rê? Da onde que vem essa inspiração pra esses... Assim, mas você...
2: O canal é aqui, ó. De lá do céu pra cá.
3: É um canalzinho.
2: É um canal direto.
1: Ainda mais ela que viajou vários lugares, né? Traz um pouquinho de cada lugar, né, Rê?
2: Pri, vou contar uma coisa que só quem convive comigo sabe. Eu falo que as minhas inspirações são divinas mesmo, são de Deus, porque é assim, estou lá tomando um banho, ou estou no troninho, sentada. É a realidade, eu vou mentir. Tô lá, de repente faz assim, ó, tum, tipo sentido aranha.
3: Sim.
2: É tipo isso. Aí, se a minha mão suar de fazer pocinha de água e ficar gelada...
3: É a sua inspiração.
2: É o que eu tenho que fazer. Eu já sei disso.
3: Ou seja, ela também é médium. Ainda cima, ela ainda é médium.
1: Você quando... Por exemplo, você teve... Já acompanhou vários artistas, você acompanha... Dá aquele friozinho na barriga ainda ou não?
2: Nossa Senhora! Agora, pra gravar o Show dos Famosos em 2019, 2020, né? Que eu gravei. Meu Deus, teve um dia que eu fui entrar e falei... Gente, nem tá parecendo ser eu. Meu pé, ele congelou de uma forma que eu não sentia os meus dedinhos do pé. Eu não sentia os meus dedos do pé. E assim, congelado. E minha perna tremia. Inclusive porque foi um especial da Cláudia Leite que a Daniele Vintes fez. E eu iniciava a coreografia. Porque como eu fui bailarina da Cláudia, eles me colocaram como destaque. Né? Por eu ter sido bailarina da Cláudia, me colocaram esse destaque. E eu já entrava fazendo acrobacia. E quando eu ia fazer essa acrobacia, no caso, a Daniele Vintes não estava na posição correta, eu quase atropelei ela.
3: Mas tem muito disso, né, Rê?
2: Mas não foi assim, não é que ela teve culpa, foi assim. É o que eu falei, foi sem querer, ela estava lá e ela não é, como falar, ela tava, em vez de ela estar na posição dela, ela foi um pouco mais para trás. Aí eu tive que dar um gato, literalmente, fiz a acrobacia raspando ela, assim, ó. Aí na volta ela viu... Que daí eu passei por ela e dei uma olhada pra ela, assim. Daí ela deu um passo pra frente, aí eu consegui retornar fazendo o restante da acrobacia. Porque eu tinha que ir virando e voltar virando.
3: Porque a gente pensa que os artistas não erram, né? E não é assim, né?
1: Não
2: o
1: é,
2: quê?
1: Porque...
2: Não erra?
3: Né?
2: Não existe
3: não,
2: isso.
3: Não, a gente imagina, não. Né, Rê?
1: Não, a gente imagina isso, tem amigos, né? Meus que cantou errado, mas os músicos sabem que está errado, continua de boa, você
2: sabe,
1: entendeu?
2: É aquela
1: e
2: conexão.
1: Ele vai lá na frente, pega lá na frente.
3: Para aquilo aqui. Poder fluir, né?
1: Fluir.
3: E não atrapalhar. Por mais...
2: Vou falar brincando, se não caga na entrada, caga na saída. Mas uma cagada acontece.
1: Vai, acontece.
3: Sempre acontece.
2: Sempre acontecia normal.
1: Sabe por quê? As pessoas falam, o jogo de futebol é 2 horas, os caras erram, mas vocês não, vocês têm 2, 3 minutos para apresentar
2: tudo
1: aquilo que
2: vocês...
1: Você ensaiou há meses.
2: Meses, literalmente.
1: É uma ginástica.
3: Não depende só dela, né?
1: Não.
3: Depende da equipe, né? Depende
1: equipe.
3: De todo mundo que tá ali vendo e fazendo e ensaiando, né?
2: E cada pessoa é um mundo, né? A gente tem que pensar nisso.
3: Ô,
2: né?
3: Rê, eu tive uma...
2: Como eu falo, não pode pôr na mesma peneira e achar que todo mundo é igual. Não é.
3: Eu
1: não
3: tive
1: é.
3: Uma pessoa entrou em contato comigo... E ela falou assim pra mim, ela falou, ai Pri, nós até tem... Eu vou falar porque eu gosto de falar crítica também, tá? Porque
2: ai.
3: Polêmica é polêmica.
2: Manda. Pai.
3: Ela falou assim, puxa Pri, mas a minha neta foi fazer lá com a Rê ginástica. Mas era um outro professor que dava, não era a Rê, e daí não foi legal. Aí a gente acabou mudando ela de escola, enfim. Colocou ela, outro, hoje ela tá legal, tudo. Mas por quê? Não é a Rê. Não adianta eu falar, tá? Porque eu falo. Mas não adianta eu falar. Então explica, assim, pra todo mundo que, gente, é impossível uma pessoa, a dona de um estabelecimento, é a mesma coisa eu
2: fazer
3: ficar...
2: Tudo.
3: Fazer tudo. Então, nós temos que ter professores. Então, por favor, Rê, transmita.
2: Já aconteceu muito isso. Que nem, por exemplo, agora. No início do ano, eu lotei uma turma nova que eu iniciei, até eu falei no programa passado, que é uma turma de dança que eu fiz para mulheres que têm vontade de dançar, o que eu danço, de fazer o que eu faço, né? Dançar mesmo, jogar cabelo, jogar no chão, que é só

0: é turma feminina mesmo. E como fala... É, e sem vínculos com apresentação em teatro,
1: sim, você
0: sem
1: comentou.
0: Compromissos,
1: sim,
0: né? Sim. Às vezes a pessoa não quer, né? Às vezes faz faculdade, às vezes trabalha.
1: Tem vergonha.
0: Tem vergonha.
1: Não quer
0: às
1: se
0: vezes,
1: expor.
0: Às vezes é casada também, não quer, entendeu? Tipo assim, cada um com o seu, sim, né? Sim. Com a sua vontade. Sim. E o que acontece? Eu abri essa turma, tava assim linda. Aí eu me ausentei pra fazer minha cirurgia agora dia 9 de março. Foi uma cirurgia, né, mais complicada. É, e aí eu me ausentei, fiquei 2-3 meses aí afastada, adivinha, a turma, rau,
1: caiu em cima.
0: Se desfez toda.
1: Tá brincando?
0: Porque muita gente quer ter aula comigo, comigo. Se não for com a Renata, eu não quero ter. Tem muitos pedidos desses na escola, ah, é a professora Renata? Ah, não sei o que é Renata? Só que assim, é o que eu falo, eu não dou conta. Humanamente falando, eu não dou conta. Sabe, tinha uma época, antes de eu ter os meus filhos... Que eu dava aula de segunda a sábado, né? Desde 7 da manhã, 9 da manhã, 12h, 1h, 3h, 4h. Eu dava o dia inteiro. Eu saía de lá, saio ainda, 10, 11 horas da noite. Mas eu dava todas as aulas. Chega um momento que você não dá conta, né? Não dá conta fisicamente falando.
2: O corpo
0: pede.
2: E, ele assim, pede, opa.
0: E ginástica artística é uma coisa que... Ai, ginástica artística, virar estrela. Mas, pra criança virar estrela, quem tem que segurar?
1: Você.
0: O meu braço. Eu não sou um robô, entende? E nem quem tá comigo. Nem as pessoas que trabalham com ginástica artística, trabalham com circo, nós não somos robô, né? Nós somos carne e osso. Então, a gente tem que ter esse rodízio, tem que ter uma separação. Então, ou eu me enfio dentro de uma coisa, ou me enfio dentro da outra. Eu não consigo dar conta. Porém, tudo passa pelo meu olhar. Nada lá não passa pelo meu olhar, sabe? E a gente teve uma reprogramação de professores. Quem está puxando a ginástica artística hoje é a Vitória, que é uma professora maravilhosa, né? Ela está comigo desde os 6, 7 anos de idade, né? Então, assim, é formada em educação física. Ela é maravilhosa.
1: Pra
0: as crianças
1: você
0: amam
1: ser professora,
0: ela.
1: Tem que ter educação física?
0: De ginástica artística, sim.
1: Ginástica artística, sim. E dança?
0: Dança não necessariamente.
1: Não.
0: Você pode ter o DRT. DRT de dança,
1: que
0: é o que pede.
1: O DRT,
0: é o registro da dança. Tem o CREF da educação física e o DRT
1: certo.
0: É pra quem é da aula de dança, ator, pra dar artista,
2: deixa
0: né?
2: Deixa eu perguntar um negócio, Renata. Já que ela entrou no ginástica artística, me perguntaram pra que eu me perguntasse, você, eu não sabia, falei, olha, da próxima vez. Sim, como se identifica tal dança, tal dança, tal dança? Eu não vou falar só o nome de uma. O que é ginástica artística, o que é ginástica erótica, o que é ginástica, a dança erótica, dança artística, dança... Como se identifica isso, Renata?
0: Meu Deus do céu. Pelos seus nomes, começa por aí.
2: É.
0: Como que eu sei quem é você? Pelo seu nome.
2: Sim.
0: Então, tudo tem um nome. Então, por exemplo, o que eu gosto de trabalhar, o que eu trabalho muito, o estileto, né? Que é a dança no salto alto, né? O femme style é estilo feminino.
1: Mas eu entendi o que ele quis perguntar. Só botando uma vírgula. É assim, a gente às vezes até sabe, por exemplo, você falou a dança estileto.
0: Isso.
1: Que é uma dança que você usa um salto alto.
0: Isso.
2: Sim.
1: Então, você explicou, entendeu?
0: Certo,
1: eu acho que é nesse sentido
2: sensual,
1: que você quer saber,
2: uma dança,
1: né?
2: Isso. Perguntaram pra mim, eu falei, gente...
1: relacionado a, assim, sabe? O estilo de dança relacionado ao nome. O que faria? Então, por exemplo, dança estileto é com salto.
0: Isso, com salto. Estileto é a dança no salto alto. O femme style são vários estilos de dança voltado pro universo feminino. Como fala, as danças urbanas, dentro das danças urbanas tem o hip hop, tem o grafite, é uma cultura, né? O break, o popping, né?
1: Street
0: então,
1: dance.
0: Isso. O street dance, na verdade,
1: que
0: ele
1: é
0: o hip hop.
1: É o hip hop.
0: Ele é o hip hop,
1: tá vendo?
0: Entendeu? É que assim, as pessoas falam os nomes, mas assim, danças urbanas, né? É uma cultura. Então, assim, dentro das danças urbanas tem o hip hop, tem o break, tem o grafite, né? Né, como fala, tem o...
1: Por exemplo, um grafite, o que
0: house,
1: que seria?
0: Oi?
1: O que que seria o grafite?
0: Grafite é o que você vê os desenhos nos muros, por exemplo, na cidade. Um grafiteiro, que faz aqueles desenhos bonitos.
1: O que que isso tem a ver com a dança, Rê?
0: É arte. Não tem nada a ver com dança. Grafite não é dança. Uhum. Mas tá dentro, seria dentro da cultura das danças urbanas. Da cultura do hip hop.
2: Tá vendo, Rê?
1: Aí...
2: Me perguntaram, eu não sabia. Eu falei, da próxima vez
1: então,
2: que ela for...
1: Então, não necessariamente... É. Cada, dentro dessa arte urbana, nós temos uma dança que mexe
0: isso,
1: o corpo.
0: Isso, tem um
1: falar.
0: Nome, tem um nome. Existe um que nome, nem o jazz, mas... jazz é jazz. Balé clássico é balé clássico. Aí tem um balé de repertório, enfim, todo. A dança árabe, que você, né, tinha
2: comentado. É, eu tinha te perguntado.
0: Isso, a dança árabe, ela não é... Porque, assim, muita gente confunde isso também. A Maitê vai, assim... Maitê, não me mate se eu falar errado, tá? Mas eu acho que eu tô, vou falar certo.
2: Nós trazemos, junto com você aqui.
0: A dança árabe, ela não é feita para ser sensual, ela é uma cultura.
2: Ela é uma cultura.
0: E é isso, do Oriente Médio, né? Sim. Enfim, tem lá nos países do Oriente Médio, né? É, então, assim, é uma cultura... O sensual, assim, quando você fala de dança, você leva pro sensual da forma que você quiser. Então, assim, eu posso dançar jazz, mas se eu quiser sensual, eu vou ser sensual fazendo uma movimentação de jazz com a música que eu colocar. Por exemplo, uma música que leve pra conotação sensual. É a movimentação que eu vou fazer, entende? Então, assim, ah, eu faço chair dance, mas... Nos musicais da Broadway tem muitos danças de chair dance.
1: O que é?
0: Dança na cadeira. Que não é sensual, mas é elegante. É sensualmente elegante. Então você não tem passação de mão na boca, passação de mão nas partes íntimas e tal. Então, assim, então a conotação sensual você leva na dança, na música que você tá colocando, na sua movimentação que você tá fazendo. Então, assim como tem o pole dance, que tem o lado sensual, e tem o lado artístico, e tem o lado competitivo, né? Tem o lado esportivo também do pole dance.
2: Por exemplo, a Anitta dança de uma forma, Shakira dança de outra forma, Cláudia Leite, com quem você trabalhou, de outra forma. O que eu posso, essas pessoas que me perguntaram, o que pode ser classificado? Por exemplo, a Anitta, ela dança uma dança bem, né?
1: Aliás, né?
2: É.
1: Meu
2: a Shakira
1: Deus.
2: Dança de outra forma e a Cláudia Leite de outra forma.
1: Né?
2: E como você
1: que
2: pode me explicar
1: que ficou,
2: isso?
1: Né? Mas em
2: não sou eu que estou perguntando.
0: Assim, classificar,
2: pessoas...
0: porque assim...
2: Não classificar, mas o que, eu posso olhar? Falar, a Anitta dança daquele jeito, mostra a câmera, tudo tem que mostrar.
0: Aí é o que eu falo de cada pessoa.
2: E tá vendo?
0: Não tem como você falar assim, ah, ela faz, ela é isso.
1: Não é uma classificação.
0: Não é uma classificação.
2: Não tem uma classificação.
0: Não tem como você classificar, porque é o que eu falei, é o estilo.
2: É o estilo
0: a Anitta
2: dela.
0: Tem o estilo dela, a Shakira tem o estilo dela.
2: E a Cláudia Leite?
0: A Cláudia Leite tem o estilo dela. Então, sim, é cada uma no seu estilo. Quando você fala de showbiz, quando você fala de dança de palco, a gente tá falando de showbiz. Dança de palco, dança de televisão é showbiz.
2: É showbiz.
0: Showbiz.
2: Então,
0: estão
2: ouvindo, né, gente?
0: Não necessariamente você está fazendo um jazz dance em cima do palco. Porque pode ser que você esteja fazendo movimentos de jazz com movimentos de hip hop e, de repente, às vezes entra algum contemporâneo junto. Então, não tem como classificar a dança do showbiz como aquilo. Ah, que nem o funk, né? Que nem... eles falam do jazz funk hoje. O jazz funk, ele é o street jazz. O jazz funk, ele não é do funk brasileiro. Inclusive, aqui em Limeira, tem muitas pessoas que têm mania de dançar fit dance e falar que é jazz funk. Entende?
1: Entendi.
0: Isso mata qualquer um que vem do showbiz. Eu vim do showbiz, então eu tenho propriedade pra falar. O jazz
2: é bom
0: funk,
2: você explicar para as pessoas que estejam vindo, né? Entender.
1: É diferente,
0: eu
1: né?
0: Eu vi, mostraram para mim a divulgação de um espaço, por exemplo, daqui, que estava... Agora eu vou gerar essa polêmica. De um espaço daqui da cidade, divulgando jazz funk e falando que tem... Que é com as nuances do funk, que não sei o quê, na descrição. Não tem nada a ver. Não tem nada a ver.
1: Por que mudaram o nome?
0: Porque, na verdade, isso vem
1: porque
0: de fora, né?
1: Street Dance é dança de rua, né?
0: Isso é o nome americano. Então, assim, o Street Dance ficou lá pra trás, né? Se usava esse termo lá atrás. Aí veio o Street Jazz. Que o Street Jazz, ele é a fusão do jazz, do contemporâneo, com as danças urbanas. Ele é a fusão disso, né? Então, pra uma pessoa dar aula de Street Jazz e Jazz Funk, por exemplo, ela tem que ser exímia e não rasa. Exímia em contemporâneo, exímia em jazz... Exímia em danças urbanas e todas as suas vertentes, e não só. Entende?
1: Sim.
0: Tem que ter...
1: Não
0: e...
1: só a dancinha do TikTok.
0: Não só a dancinha do TikTok. E ter passado pelo showbiz. Isso é muito interessante e muito importante, sabe? Então, aí você pode falar com propriedade que você dá aula de street jazz, que você dá aula de... Que street jazz é a mesma coisa que jazz funk. Só que caiu, né, esse nome, eles... Não é que caiu... Eu gosto de usar ainda o street jazz aqui em Limeira por ser interior, as pessoas não conhecem muito e tal. Porque justamente por isso, quando a gente quer usar o termo jazz funk, as pessoas vinculam muito ao funk. E tá tudo bem.
1: Eu ia falar
0: Eu gosto
1: isso.
0: de funk. Só que eu falei, tá tudo bem. Só que é a mesma coisa que falar tomate é maçã. E
1: porque,
0: não é.
1: Porque, por exemplo, eu não gosto
0: Essa
1: de
0: questão.
1: Funk. Eu gosto de um funk antigo, aqueles funkinhos, né?
0: Eu sou mais
2: Cláudio dos Bochecha.
1: Antigos também. Ah, é? Mais ou menos alguma coisa assim.
0: Mas que nem, ó, eu gosto das músicas da Anitta, eu gosto das músicas da Ludmilla, eu gosto muito das músicas, eu gosto de alguma música ou outra da Luísa Sonza,
1: né?
0: da Pablo, eu gosto, sabe, de alguma coisa ou outra. É o que eu falo, como as pessoas levam a dança e a conotação para outro sentido, é o que eu falei, é de cada um, entende?
2: É, por isso
0: e
2: que eu perguntei.
0: É uma opinião muito pessoal. É o que eu falei, eu como eu trabalho com dança e eu sou artista, eu não gosto de julgar, sabe? Ah, é porque é feio,
1: mas
0: é porque
1: eu acho
0: isso
1: não é julgamento.
0: Eu não gosto de falar, porque como eu conheço muitos artistas...
2: Não, mas eu acho que isso não é julgamento.
1: Eu acho que isso é uma...
2: diferenciar.
1: Não, quando ela fala no street funk hoje...
0: O jazz funk,
1: perdão. Você já torce as cabeças.
0: É.
1: Quando a gente fala assim, você automaticamente vincula ao funk.
0: Isso, ao funk.
1: Mas não ao funk de lá, de fora.
0: Não.
1: Daqui.
0: É porque é o funk, na verdade... que a gente fala, o jazz funk, é a batida, é o funkeado. Pum, pum,
2: é a batida, não a dança em si.
0: É o funk da batida, é isso aqui, ó. Ah. É a batida, é o beat da música, que é a batida musical, sabe? Então é disso que a gente tá falando. Mas, é o que eu falei aqui mais pro interior, enfim, algumas pessoas correlacionam muito o jazz funk com o funk brasileiro. E quem não gosta, né, quem não gosta da música, enfim... correlaciona e fala, ai, minha filha não vai fazer isso, ou ela não vai dançar
1: Sim,
0: isso.
1: É o que eu...
0: Mas não tem nada a ver. Entende? Porque eu falei, é pra onde você leva. Lembra que eu falei?
1: Sim.
0: É pra onde você leva. Que nem eu posso fazer dança do ventre, por exemplo, mas eu quero levar a dança do ventre pro lado sensual. Aí é você com você, a sua vontade.
1: O seu perfil é você.
0: Mas não, a dança do ventre, ela não é para ser sensual. Ela é uma cultura, né? É o que eu falei, você leva o que... Até o hip hop. Eu posso levar a dança hip hop, por exemplo... Ó, um exemplo, o filme do Magic Mike. Vocês já viram o filme do Magic Mike?
1: Já.
0: Com o Channing Tatum, que foi um dos bailarinos do Se Ela Dança, Eu Danço, do filme famosérrimo. Enfim, Magic Mike, o que que eles dançam? Hip hop.
1: Hip hop.
0: Todos os go-go dancers desse filme dançam hip hop. São bailarinos profissionais que vêm do jazz, vêm do contemporâneo, vêm das danças urbanas e dançam numa casa de triple... de show pra erotizar a mulherada. Ou seja, eles levam todo o profissionalismo deles, toda a linha impecável deles de dança para o outro lado. O lado sensual, masculino. E é lindo. Você fica hipnotizada.
1: Você fica boba assim, ó.
0: Você fica hipnotizada, porque assim, não é que você fica olhando pro corpo do homem, mas você olha a movimentação,
1: dança.
0: A dança, não tem
1: a
0: como.
1: Dança,
0: é impossível. Quem não assistiu Magic Mike, assiste Magic Mike, vai entender o que eu tô falando.
1: Não, é muito legal, já assisti.
0: É muito bom. É o que eu falei. E não tem nada a ver com dança árabe, por exemplo. Entende? Então você leva a sua dança pro sensual, independente do estilo que você fizer.
1: Você
2: é igual
1: de
2: outra volta, ele fez aquele dele também, né? Que pra época foi muito bonito,
1: Sim,
2: né?
1: Sim, o Grease, né?
2: É, aquilo foi pra época, foi muito bonito.
1: Sensacional, porque quem não assistiu...
0: Ah, nem
1: Grease,
0: fale.
1: Né?
0: Não, eu sou suspeita, porque...
1: São coisas assim,
2: não, sabe o
1: né?
2: que me lembrou agora?
0: Eu gosto
2: ela, ela explicando isso?
1: Uhum.
2: É, quando o Gugu fez aquela banheira do Gugu, aquele ali, você não podia assistir com visita na sala, né?
0: Oba. E pior que eu assisti, eu achava engraçado, eu não ficava olhando pro contexto. Realmente, eu achava engraçado... Não, eu achava engraçado o pessoal ficar tentando pegar o sabonete e não conseguir.
2: Eu
0: dava risada.
2: Mas aí a câmera muito sacana, né? Porque era pra fazer aquilo, né? Você ficava vermelho, azul, cor de rosa, né? E a pessoa olha pra tua cara e fala, eu não tenho culpa, o culpa é o câmera mesmo que tá fazendo isso.
0: Ah, igual aquela... Deixa eu falar.
2: Caminato, deixa pra lá, Caminato, Renato.
0: Deixa pra lá. Veio assim, ó.
1: Mas ó, por exemplo, eu tenho lá minha filha, gente, eu tenho minha filha mesmo, mas ela já não, né, vamos falar que ela seja, que ela ainda fosse pequenininha. O que que você fala pra mim, pra essas crianças, pras mães? Olha, coloquem aqui, coloquem ali, pra você ter uma ideia, uma noção. O que que você fala pra quem quer começar, essas crianças que querem hoje começar na dança?
0: Primeiro começar do começo. Não sei se faz sentido. Mas por quê?
1: Qual é o
0: Brincadeiras
1: começo?
0: À parte. Primeiro você tem que tentar identificar o que a sua filha gosta, o que ela quer. Eu sou eu sou uma antena pra captar isso. Pra você ter uma noção, eu já neguei várias crianças na minha escola. Mas como que eu neguei? Vamos agora explicar.
2: Explica como.
0: Vamos explicar. Da mãe vir né, falar comigo, trazer a criança. Enquanto a mãe está falando comigo, eu tô aqui, ó. Olhando tudo que a filha tá fazendo, os trejeitos, como ela tá agindo, o que, que ela tá fazendo e tal. E a mãe tá falando aqui comigo. E eu tô aqui. Eu não tô prestando atenção direito. Eu tô ouvindo o que a mãe tá falando, mas eu não tô olhando pra ela, eu tô olhando pra criança. E eu já cheguei pra ela e falei assim: mãe, a sua filha não vai querer ficar aqui. A sua filha não vai gostar da minha aula. Leva ela, por exemplo, pro balé clássico. O estilo de dança qual eu trabalho, que eu trabalho aqui, ela não vai gostar. Mas você tá me negando? Eu falei, não é que eu tô negando. É que é visível.
1: Ela não vai se adaptar.
0: É visível. Aí eu começo a falar, olha isso, olha isso. E em 5 minutos que você tá na minha frente, eu já reparei ela fazer isso, isso, isso, isso, isso, isso. E quando você fala, ela praticamente quer entrar dentro dela. Ela não quer estar aqui. Ela quer estar em outro ambiente. Esse não é o ambiente pra ela. Por quê? Tem muita criança que é artista, mas às vezes ela não é artista da dança. Às vezes ela é artista de pintura. Às vezes ela quer ir pra música. Às vezes ela vai se enrolar bem num instrumento. Ela vai ser, às vezes não é que nem a minha filha. Vou usar o exemplo da minha filha. Minha filha Maia, coisa mais linda desse mundo. Você acha que eu venho da dança, da ginástica artística e tal, sou artista? Queria que a minha filha fizesse o quê? O que eu faço? Queria que ela desse os meus passos. Mas a Maia e a bola é assim, ó. Você não tem noção dessa menina jogando handball. Você não tem noção ela jogando vôlei. Ela batendo bola comigo de vôlei. Ela tem uma força. Ela tem uma destreza de quadra. Ela tem umas jogadas de quadra. Ela tá no 4º ano. E ela foi convidada pra fazer parte dos jogos escolares agora, com as meninas do 5º e do 6º ano. Entende? Ela está no 4º ano. Ela tem 1,51m de altura. A minha filha, quando ela começar a jogar de verdade, ela vai arregaçar. Desculpa o termo, mas ela vai. E eu, sendo mãe dela, eu vou estar ali, ó. Se precisar dar treinamento pra ela, se precisar dar os instrumentos pra ela, eu vou ser a primeira a estar ali do lado dela. Por quê? Não adianta eu querer forçar a dança na vida da minha filha.
1: E ela sempre fez, né? Ela sempre fez ginástica.
0: Fez ginástica, faz dança.
1: Mas... não que ela também não goste, né?
0: Mas ela vai empurrar. Não, ela vai empurrada.
1: Ela vai empurrada.
0: Ela vai empurrada. Ela vai porque eu tenho escola e eu quero que ela aprenda tudo que a ginástica e a dança oferece. Que é a coordenação motora, lateralidade, força, tudo. Tudo que a bagagem que a dança, a ginástica artística oferece. Porque eu falo, eu desenrolo em qualquer esporte que for, porque eu vim da dança e da ginástica. Você pode me colocar onde for. E não só eu, as minhas alunas. Falo com propriedade. As minhas alunas desenrolam em qualquer outra atividade, qualquer outro esporte, na escola, né? Eu já tive, como eu falo, já tive, não, tenho alunas que têm acompanhamento com psicopedagoga, né? Com neuro. Tem as dificuldades de memorização. E é pra dificuldade, por exemplo, eu já tive alunas que... ouvi o absurdo da mãe tirar ou da mãe tirar ou da, enfim, porque a dança, a ginástica está atrapalhando a pessoa na escola. O quê? Isso é o maior absurdo do planeta, porque o que elas trabalham lá é memorização, é agilidade, é pensamento rápido, raciocínio lógico,
1: coordenação.
2: Você trabalha com criança especial? Desculpa, não, você falou aí.
0: Então, eu não trabalho lá, porque a gente não tem procura. Uhum. Mas a gente já teve crianças autistas. Nossa, que desenrolaram assim, maravilhosamente bem mesmo. Assim, foi sensacional. Então, assim, é o que eu falei. É todo um contexto, todo um conjunto. E aí, nisso, associado aos estudos, ao desenvolvimento pedagógico...
1: Uma terapia ocupacional.
0: É sensacional, porque assim, hoje em dia é tudo aqui, ó. Isso aqui... acaba com a cabeça de todos nós, sabe? Então a gente precisa ter uma válvula de escape. E assim, a arte faz você pensar, faz você raciocinar, que seja música, que seja, o que eu falo, teatro, que seja desenho. Quando você... falando da arte, a dança, ela faz você raciocinar. Ela faz você trabalhar o seu criativo. E quando você trabalha o seu criativo e o seu raciocínio, você aplica isso no seu dia a dia. As crianças, os adolescentes aplicam isso na escola. Né, nos estudos, eu tenho relato de alunos que passaram em ótimas faculdades e falam pra mim, Rê, graças à dança eu consegui. Porque quando eu chegava estressada, que eu não conseguia estudar, eu não conseguia prestar atenção no que eu tava fazendo, eu ia pra dança. Aí eu ia lá, tá, eu saía assim, me sentindo outra. Aí eu chegava...
1: extravasou, né?
0: Eu chegava pra estudar, eu entendia tudo que eu tava fazendo. Eu li e conectava tudo. A minha memorização... É outra.
1: É como se eu desse aquela viradinha de chave, né? Opa!
0: Mas mulheres, advogadas, nós já dei aula pra advogada, já dei aula pra professora, já dei aula e pra inúmeras pessoas de falar, olha, minha cabeça tava esgotada, minha cabeça tava entrando em parafuso e eu comecei a fazer aula com você e eu, nossa, parece que tudo tá muito claro, tudo fica mais...
1: Agora, por exemplo... Ai, desculpa,
2: Não, pode ir.
1: Por exemplo, a gente vê muito, principalmente agora, 15 anos, casamento, que o pessoal vai dançar junto, as meninas, dança, né? Você já viu, Geraldo? Em casamento, o noivo e a noiva dançando, enfim. Aí, o que que acontece? Você, você tem esse trabalho?
0: Tem.
1: Você tem? Então, por exemplo, vai lá eu com o Geraldinho, vamos casar, Geraldinho. Vamos lá eu com o Geraldinho lá aprender a dançar pra gente dançar no nosso casamento, entendeu? É o que ela faz também lá.
0: É, eu acabei, agora mês passado, foram 3 casamentos. E final de semana passado foi um, da Sara, com o Iago, maravilhosos. Mas assim, eu direto. Ah, agora mesmo tenho mais 2 orçamentos pra poder responder ainda hoje. De mais 2 casamentos que pode ser que eu pegue. É que eu sou muito chata. Quando eu pego casamento e 15 anos, eu sou chata. Porque assim, ou eu faço pra pessoa brilhar nesse momento dela, ou eu não pego. Se for pra fazer meia boca, se for pra fazer
1: porque
0: uma coisinha...
1: Porque tem também das crianças, né?
0: E
1: tem a menina, o 15 anos, com todas as 15 meninas. É. Você já imaginou que trabalheira, geral?
0: E eu não faço Ctrl-C, Ctrl-V. Vou dar um exemplo da Sara do Iá. O trabalho da Sara do Diago, ela me pediu uma música do High School Music. É uma coisa deles. Ela gosta da Disney. Então, assim, é uma coisa dela. Eu fiz pra ela.
1: Você cria o repertório, você cria a coreografia, você cria tudo.
0: Pra você ter uma noção, quem me conhece sabe. Vamos falar de dom. Você acha que eu monto... Se você e o Geraldo for casar, por exemplo, você acha que você vai falar assim, eu quero tal música, você vai me pedir tal música. Eu vou falar, beleza. O Marco vai sair com você 2 horas da tarde hoje. Você vai chegar lá 2 horas, vai ser a hora que eu vou abrir a sua música. E vai ser a hora que eu vou falar, boa tarde pra você, a gente vai começar a coreografia. Eu monto assim as minhas coisas. Eu não sento antes pra ficar escrevendo. É assim, depende da ocasião. Às vezes eu sento e falo, eu quero fazer uma coisa mais elaborada. Aí eu sento, vou lá e monto. Mas eu monto tudo na hora. Eu faço tudo na hora.
1: E como é que você faz? Porque, Geraldo, se eu botar um pé pra cá, o outro pé pra cá, e depois ter que voltar de novo, já é torceu tudo.
2: Mascar chiclete e andar ao mesmo tempo
1: não,
2: é complicado.
1: Se você ler e falar também, piorou. Você viu que você foi me mostrar uma...
2: tá igual meu pé, aqui. Né?
1: Viu, né, que você me mostrou, eu li ali, mas eu parei de falar, porque eu
2: tive tem uma pessoa aqui falando que tá esperando. Exato. já tá esperando.
1: Emily Martins. Estou animada para ver o que está por vir para Moana. Tenho certeza que vai ter muita coisa nova e impensáveis.
0: Ah, eu sempre faço o que ninguém faz. Não adianta, as pessoas vão falar assim, quer tentar adivinhar o que eu vou fazer? Não tem como, nem eu sei. Eu falo, nem eu consigo decifrar o meu próprio cérebro, porque as coisas, eu falei, ó, o canalzinho, vem assim,
1: mas
0: ó.
1: Então, Rê, fala para mim. Ó, você tem a escola, você tem noivo, você tem os aniversariantes, você tem o seu espetáculo, né? Enfim, como é que você consegue? Porque é o que eu falei, se eu vou para um lado, eu não vou para o outro, se eu vou para o outro, eu não vou para o outro. Você também é assim, Geraldinho.
2: Sim.
1: A gente não... O tico e o teco, ele não bate. Como é que você faz para não esquecer, por exemplo? Ah, agora é essa dança, daqui a pouco é aquela. Aquela determinada coreografia é dom.
0: Não sei explicar, porque só tá aqui. E tem mais. E eu esqueço, tá? Eu esqueço. Tanto que às vezes eu chego na aula e eu falo assim, gente, o que, que eu montei aqui mesmo? Aí às vezes eles me ajudam, mas assim, eles fazem 2, 3 passos, pum, já vem tudo.
1: Já vem na sua mente.
0: E já aconteceu várias vezes da turma inteira se juntar e falar assim, vamos mudar esse passo aqui, todo mundo junto, sem a Renata perceber. E aí, como todo mundo vai fazer igual, ela não vai perceber que a gente mudou. Assim, deixar mais fácil que eu passei. Aí quando eles fazem, eu faço assim... Vocês mudaram tal coisa? E às vezes é um detalhe. Um detalhe, eu falo. Vocês mudaram tal coisa, né? Aí eu falei que ela ia saber, que ela ia pegar. Que não sei o quê. E aí tu não cai na risada. Mas eu sei.
1: Cara, porque isso é uma coisa...
0: Se alguém mexer no que eu fiz,
2: mas
0: eu sei.
2: Mas é uma coisa é dela. Não. Isso aí ela traz com ela há muitos anos.
0: Eu sou sistemática. Eu sou muito sistemática, assim. É uma coisa... Sabe coisa de nerd? De deixar tudo organizadinho? Eu passo até mal. Eu passo mal com coreografia xoxa. Eu passo mal em ver gente xoxa dançando. Eu passo mal, de verdade, de chorar. Isso é problema.
1: Quantas danças tem, por exemplo, nesse espetáculo da Moana?
0: Não sei.
1: Por exemplo,
0: ser criadas.
1: Você tem...
0: vão ser criadas ainda, não faço ideia. Pode ter 20, pode ter 25, então, pode ter 30.
1: Então vamos falar da antiga.
2: Coreografia, assim, que você... Ah,
0: da Britney, do ano passado, teve 23, 24.
1: Você já imaginou você decorar... Vamos falar, vamos arredondar 25 coreografias para um espetáculo? Né?
2: Para um espetáculo.
1: Você já imaginou isso?
0: Às vezes, 24, 25 que eu fiz, montei e eu estava nela porque então, eu fiz a Britney. Quase que louca. Quase que louca. Mas
2: ao mesmo tempo, aí que tá. Você tem auxiliares, né? Para te ajudar. Ou não? Aí fica mais complicado ainda.
0: Não. O que eu monto é eu monto. Ninguém põe a mão. Não gosto.
2: Tudo bem.
0: Não
2: gosto de ajuda. Você monta, mas você participa. Não tem ninguém te orientando? Fulano, olha.
1: Tipo assim, Renata, não. Fecha a perna, abre, bota a ponta, sei lá.
2: Direção, assim. A direção
1: é sua.
0: O que é meu, é meu. Eu falo assim, se a Vitória montou uma coreografia, ela direciona os bailarinos dela, ela direciona, faz tudo certinho. Mas o que é meu, é meu. E a maioria, que nem da Britney, foi todas eu que montei. Acho que foi todas eu que montei. Teve, acho que o quê? Não, a infantil só, que foi a Vitória que puxou.
2: Mas não fica ninguém te orientando?
0: Não, eu não gosto. Renata. Eu não gosto.
2: Não?
0: Não, eu não gosto que falando comigo.
2: Aí é cansativo.
0: Não é, que eu não gosto que fica falando comigo. Porque, como eu falei, eu sou muito sistemática. Então, assim, as coisas é do meu jeito. Do meu jeito, porque eu sei como funciona.
2: É bom ela falar que é sistemática, porque
1: eu sou assim.
0: Entendeu? Eu gosto das coisas do meu jeito. Então, assim, a pessoa fica mandando eu fazer as coisas, não dá muito certo, porque eu já... Não dá muito certo. A não ser lógico, por exemplo, se eu estou num trabalho, que nem eu estou no trabalho...
1: Por exemplo, o curso que você fez ontem.
0: Isso, eu estou lá para ser direcionada. Então, eu estou
1: diferente.
0: Lá para ser direcionada. Então, eu não estou no meu ambiente. Então, ali, eu estou na posição de aprendiz. Então, o máximo respeito para quem está no meu lugar. E eu jamais... Isso é uma coisa que é minha. Eu jamais ajo de outra forma a não ser como eu tenho que agir. Se me recolher na minha insignificância e saber que eu estou ali como aprendiz. Então, eu não sei mais que a pessoa que está na minha frente. E mesmo que, às vezes, eu perceba que, tipo, tem uma coisinha aqui que eu faria diferente. Ou eu identifiquei isso e aquilo que poderia ser melhor. Eu guardo pra mim, porque ninguém pediu minha opinião. Então, eu guardo pra mim, sabe? Isso eu sou muito, eu não
1: Aí
0: sou entrona.
1: Aí você tenta arrumar e tenta modificar aquilo. Por exemplo, você fez esse curso ontem, voltando a falar. Não sei se você pode falar alguma coisa dele sobre aquilo que você aprendeu. Cara, se você visse o professor dançando dela, você fica bobo, Geraldo.
0: Ele é maravilhoso.
1: Sensacional.
0: Marcelo Grangeiro é maravilhoso. Ele dançou com a esposa dela.
1: A esposa dele, né?
0: Eu mostrei o vídeo pra Pri. Ele tem o Acrobatic Duodense, que é um projeto dele, né? De dança, acrobática em dupla, e assim, é maravilhoso, enriquecedor. Ele é diretor do Dança da Dança dos Famosos, né? E assim, não tem muito o que falar, assim, eu fui pra assim, eu já tinha ido antes, voltei de novo, assim, eu faço parte, né, da comunidade, então eu tô sempre com eles, né, a gente tá com várias ideias, inclusive, aí, já falei pra Pri, enfim...
1: Coisas
0: que eu não posso falar aqui.
1: Não.
0: Tem muita coisa pra acontecer ainda.
1: Você, sem falar, já te copiam? Já querem passar a perna no C?
0: Nem.
1: Porque.
2: Não, o espetáculo dela, eu quero ir no ensaio pra me ver.
0: Não, você vai no ensaio e você vai na apresentação.
2: Não, eu vou nos dois. Sabe por que quando a pessoa. Mas por que você gosta do ensaio? O ensaio, gente, é a coisa mais importante. Ali é onde
1: músico,
2: cresce,
1: né?
2: É onde você faz. Ali é o.
1: Você foi músico.
2: Fui. É o nascimento da criança. Então você, ali você põe, você tira.
0: É lindo.
2: A coisa mais linda que tem é você musicar uma letra. Aí para o show, para tudo, vamos fazer. Gente, é assim, assim, assim. Porque quando escolheram eles perceberam que ela falou uma coisa verdade. Geraldo, você, para escrever, você é melhor do que tocar. Então eu comecei a escrever letras para a banda que eu tocava.
1: Nossa, Geraldinho, você tem todo esse potencial e tá escondidinho aí?
2: Ah, eu já fiz algum... Eu tenho até livro que eu escrevi uma vez.
1: E você não publicou?
2: Publiquei.
1: Porque a gente, assim, né, diz, né, que a gente tem que plantar, ter um filho, né? Plantar uma árvore.
2: Música é um filho, a coisa mais gostosa.
1: Escrever um livro,
0: gente. Eu vou escrever o meu, eu tenho que escrever. Eu tenho que escrever o meu.
2: Não, mas ela... Aí, né? E ela falou, eu falei, pô, legal, legal. A gente tem que descobrir qual a sua parte. Na banda, cada banda, não, a minha parte é essa, vamos lá. Mas é esse, bem por aí mesmo.
1: Mas é o que a
2: por
1: gente falou, às vezes a gente não sabe, a gente não é obrigado a saber tudo, né?
2: Não.
1: É a mesma coisa que eu justifiquei aqui. Como é que você vai fazer entrar 8 horas da manhã e sair 10 horas da noite? Você tem que ter colaboradores, né?
0: Sim.
1: E eu acho que isso, assim, para uma empresa crescer e evoluir, ela tem que ser feito dessa forma, né?
0: Sim. Então... Mas a gente mudou também com alguns colaboradores. A gente tá, como eu falei hoje, a ginástica quem dá andamento é a Vitória, a Daiane, né? São meus braços direitos ali na escola. Elas são maravilhosas.
1: Ginástica
0: aí tem as monitoras.
1: Rítmica.
0: Artística.
1: O que é?
0: Ginástica artística é totalmente diferente da rítmica. A rítmica trabalha mais o lado da flexibilidade, né? O saldo, que são outros objetos. Vamos dizer, bola, arco, fita, né? O solo. E a ginástica artística são aparelhos. Então, é solo, é trave, salto, paralela simétrica. Acho que eu já falei, é solo, trave... Peraí, nossa cabeça tá dando bug. Solo, trave, paralela simétrica e salto. Acho que é isso.
2: Solo é o cavalo, né?
0: Não, é salto, não, o paralela, trave, solo. É isso, perdão.
2: Trave, trave. Eu acho um absurdo.
0: Ah, tem o masculino. O masculino tem as argolas, aí é paralela,
1: são
0: argola.
1: São separados.
0: O que tem aparelho masculino e aparelho feminino. Isso que eu falei é feminino. Agora, o masculino é argola, é cavalo com alça, é argola, cavalo com alça, solo e paralela.
2: Ele treina...
0: Só que a barra do feminino, a paralela, tem o barrote de baixo e o barrote de cima. São duas barras.
2: Uhum.
0: E a dos homens é uma barra só.
2: Acho absurdo, Priscila, treinar 4 anos para 1 minuto ser julgado. Aquilo eu acho um absurdo.
0: E vou falar, às vezes você perde no artístico. Às vezes você vai lá, fez um triplo mortal carpado, lá. Uma mega acrobacia difícil, né? E aí, às vezes, a pessoa perde pontuação no artístico, que são as coreografias.
1: Você manda o
0: Saldo.
1: Seu pessoal pra...
0: Competição?
1: Pra competição, Rê?
0: Graças a Deus, o ano passado a gente começou aí. Esse ano, né, fez aí 1 ano que a gente já começou aí pra competições. Eu não ia antes, porque a gente realmente não estava preparado. A ginástica artística, ela é um esporte que ela é muito difícil. Então, não tem como, assim, você mandar uma pessoa que não esteja preparada. E como eu falei, eu sou sistemática. Eu gosto das coisas certas e corretas. Eu não coloco ninguém no palco pra passar vergonha. Isso é o principal fato. Se eu falar pra você, você vai dançar? Confia em mim, porque eu vou fazer você dançar. Se eu falar assim, a fulana vai pra competição, ela vai pra competição e ela vai aprender muito lá também a se desenvolver. Mas ela, porque ela está pronta para ir. E tudo tem um início. A ginástica artística, ela tem um início também. Tem as competições de base, né? Que são as séries mais obrigatórias, que são as básicas. Então, aí ela começa a se desenvolver nas séries mais básicas, né? E aí vai fluindo. O que não pode fazer é desistir.
1: Então, você começa o beabá.
0: Literalmente.
1: Literalmente.
0: Eu falei, eu não sou a pessoa
1: a partir de...
0: que passa o carro na frente do boi.
1: 5 anos? 6 anos? Que
0: quatro
1: você
0: anos.
1: Comentou? Quatro anos a ginástica artística.
0: 4 anos e dança 6 anos.
1: Dança 6 anos.
0: Isso.
1: Você acha que seria legal, assim, para as crianças iniciarem na ginástica artística e daí ir para a dança ou fazer os dois? O que você indicaria, por exemplo, para as mãezinhas aí que estão com as suas crianças em casa?
0: Isso é uma opinião particular minha. Ginástica artística. Por que ginástica artística? Porque a ginástica artística vai trabalhar lateralidade, vai trabalhar força, impulsão, até através de um lúdico, de um criativo, né? Vai trabalhar todas as fases motoras da criança. A ginástica artística faz isso. Desde a cambalhotinha, que as crianças gostam de ficar virando sozinha, aí a mãe já tira esse medo, igual a piscina. Coloco pra fazer aula de natação cedo, pra poder aprender a nadar e não correr o risco de se afogar. As crianças que gostam de ficar pulando nas coisas. Porque na ginástica artística, sabe o que você mais aprende a fazer? Cair. Você aprende a cair. A ginástica artística te ensina a cair. Porque você não cai de qualquer jeito. Você aprende a cair certo. Porque você vai fazer um rolamento, você sabe que o queixinho vem no peito. É automático, o queixinho vem no peito. Você levanta o bumbum e aí faz o rolamento, por exemplo. Então, que é a famosa cambalhotinha. Então, você aprende o beabá. Aí você tem uma criança que vai virar essas coisas sem... Que nem o que é muito perigoso. Tem muita criança que vai fazer cambalhota. Eu já vi, nossa, eu quase surtei de ver. Eu já corri até pra segurar. De crianças, não dentro do meu espaço, mas em algum lugar. Tô numa praia, tô numa piscina, tô num hotel fazenda. Vê criança colocando o meio da cabeça no chão, aqui, com o queixo totalmente fora do peito, botando a cabeça no chão e virando com a coluna toda nessa posição e o peso pra virar. Se a criança que não tem preparação nenhuma, né, da cervical, virar, já era, entendeu? Numa brincadeira besta. Então, sim, as mães que têm medo de cambalhota, vocês estão corretas, tem que ter medo. Mas tem que ter um auxílio, tem que saber fazer. Ai, cama elástica. Eu acho um perigo. Criança solta em cama elástica em qualquer lugar. Parque, parquinho. Por quê? Quando elas pulam assim e se jogam na cama elástica, elas pulam e se jogam. O que que fica vulnerável? Pescoço, né? A cervical, a coluna lá, entendeu? Fica batendo. É, pular errado na cama elástica, deixa o joelho mole. Pode ter uma fratura. Então, assim, a cama elástica é um perigo pra quem não sabe pular. Então, por isso que eu falo da ginástica artística. A ginástica artística, ela ensina o beabá da coisa. O rolamento da maneira correta, onde você coloca o seu queixinho. É, como fala, a cair, as quedas, porque ela tem muito colchão. Então, elas aprendem a cair no colchão e elas sabem que não pode cair colocando a mão, que tem que jogar o bumbum e o braço pra frente pra não ter uma fratura de braço, né? De rádio, enfim, alguma fratura no punho, por exemplo. Então, a criança aprende a cair, né? Porque tem que aprender a saltar na caixinha. Então, elas aprendem a pular, saltar da caixinha pro chão e sabem que tem que dobrar o joelhinho quando chega, né? Que chega no pliezinho. Então, tudo isso auxilia, né?
1: Então, por exemplo, Rê, é muito legal a mãe que puder colocar já a sua criança
0: na ginástica artística. E a dança vai depois.
1: E a dança, aí seria. Mas eu não coloquei na época e tenho lá a minha neta de 10 anos que quer entrar.
0: Tranquilo. Eu entrei na ginástica com 11 anos. Eu entrei com 11.
1: Ela vai começar também desde lá do comecinho?
0: Perdão, entrei com 10.
1: Ela vai? Como que funcionaria daí?
2: Ela vai?
1: Sim. Ela vai para um início. Mas aí, por exemplo, a criança, ela com 10 anos, vendo as outras de 4, de 5, de 6...
0: Então, não vê porque as turmas são horários separados. Tem a turma de 4 anos, 4 e 5, as idades são separadas. Turma de 4 e 5 anos, turmas de 6, né? De 6 a 10 anos ali, porque daí já tá na mesma linguagem. É, como fala, e aí tem a turma do treinamento avançado. Então, a gente tem a turma do treinamento avançado, por exemplo, a criança, ela tá se predispondo, ela tá indo super bem, ela tá super evoluída, ela tem uns acrobáticos legais, ela tá com uma boa linha, a gente já joga pro treinamento e convida pra mãe. Fala, mãe, você gostaria de colocar sua filha no treinamento avançado? Aí, o treinamento avançado são 3 horas de duração, é das 8 às 11 da manhã pra quem estuda à tarde.
1: Então, caraca!
0: É das 8 às 11 da manhã, são 3 horas de treino. E das 2 da tarde às 5, pra quem estuda de manhã. Então, a gente tem esses duas turmas de treinamento, 2 horários. E
1: todos os dias?
0: Não, só segunda e quarta.
1: Segunda e quarta.
0: Eu queria todos os dias. Mas, infelizmente, financeiramente, não é cabível pro bolso da maioria, né? Porque
1: entendi.
0: São 3 horas de aula seguidas.
1: Sim.
0: E também, como fala, hoje a criançada, né? O pessoal faz inglês, faz outras atividades, né? Então, aí acaba competindo e não é legal.
2: Renata, tem muito homem na sua academia, porque o machismo ainda impede em muita coisa, principalmente na dança, vamos dizer assim, não só na dança, mas o machismo, né, os pais muito... Ah, meu filho não vai dançar, vai ficar na ponta do pé, porque é coisa de... Me desculpe a expressão, mas é coisa de viado, né? Existe esse machismo ainda ou não?
0: Muito.
2: Muito?
0: É ridículo.
1: Não, sim.
0: É ridículo demais. Não, mas eu não tenho tantos meninos na minha escola, né? Tenho bem poucos.
1: Por conta do preconceito,
0: isso.
1: Talvez,
0: tenho,
1: né?
0: Tenho público LGBT, tenho. Sou apaixonada, na verdade, eu sou apaixonada demais por eles.
2: Sim.
0: Como fala, na ginástica não, eu tenho, né, o público feminino mesmo. É. Porque na ginástica eu não tenho argola lá, eu não tenho, como fala, cavalo com alça. Uhum. Então eu também não tenho a parte, porque assim, o meu espaço... Ele, hoje, né, porque a gente cresce devagarzinho, né? Então eu vim, né, de lá de trás e eu estou galgando, né? Eu ainda um espaço. Lógico, eu sonho com um espaço maior, né? Que eu possa ter mais aparelhos e tal, até pra eu poder também receber. Não que eu não possa ter, né, meninos lá na minha escola.
2: Em pleno 2026?
0: Né? Mas.
2: Temos esse machismo ainda. Eu me lembro, vou ser rápido. Eu me lembro quando eu quis o meio artístico, na minha época, Não era. Jogador de futebol e artista era vagabundo, tudo que era. Você pudesse falar de ruim.
1: Era não, né, falar... Geraldo? Assim, as pessoas ainda classificam ainda assim, classifica. Né? Algumas sim.
2: Eu me lembro que o meu irmão, até faleceu, o Luiz era muito gozador, ele brincava. O Lalado, né, porque na minha casa me trata de Lalado. Quando ele saía de casa, nós jogávamos sal grosso para ver se esse cara não virasse, se não ficasse, né, não era viado, né? Ele brincava comigo de Lalado, eu pensei que você era um baita de um viado. Meu irmão fosse? Falando isso para mim, meu irmão.
0: Tá tudo, né? Bem.
2: Tudo bem.
1: Hoje, Rê.
2: Mas hoje os pais
1: antigamente é. Preconceito ainda tem.
2: Existe, isso é uma ainda coisa absurda.
0: Não, mas a dança, eu vou falar pra você, a dança está perdendo grandíssimos talentos.
1: Por conta de preconceito.
2: Preconceito?
1: Muito. Por conta de preconceito.
0: E não é só preconceito, eu falo que... Como que eu posso falar? Ai, Jesus. Tipo assim, não é só o preconceito, mas é a ignorância, né? De achar que dança é só pra mulher, entende? Que não tem... eu falo que não tem também...
1: Mas, peraí, mas por fazer dança e fazer determinadas esportes, alguma coisa, significa que a pessoa é homossexual?
0: Não.
1: Então, gente...
0: Não tem nada a ver.
1: Ai, que coisa!
0: Nenhuma esporte, chata. Assim, nenhum esporte, uma atividade nenhum classifica essa dança é...
1: Porque
0: tipo,
1: o
0: essa
1: cara
0: atividade
1: dança...
0: é pra homossexual, não.
1: É porque o cara dança balé, ele
0: tem
1: é homossexual? Para!
2: O cara, quando já é, ele nasce pra aquilo.
0: Qualquer atividade é para qualquer pessoa.
1: Tem umas coisas que isso. Não dá pra gente entender na sociedade. Tem algumas que eu não gosto. Eu não acho legal promiscuidade. Eu acho que cada um deveria sim ter o seu banheiro masculino, feminino e unissex. Deveria criar-se sim um banheiro ou um outro. Porque a gente tem que dar a liberdade.
2: Isso é uma outra senhora que nós vamos ter,
1: né?
2: Que entrar, porque
1: nós
2: senão nós vamos levar cacete
1: exatamente,
2: aqui.
1: Exatamente, nós vamos mesmo. Mas deveria sim, porque cada um tem a sua opção e pode fazer dela aquilo que bem entende.
2: Claro.
1: Então, assim... Só que a minha liberdade, o meu direito começa onde termina o do outro.
2: Sim.
1: Então, ao mesmo tempo que a gente tem que exigir, a gente também tem que, né, cobrar, enfim. Mas isso aí é o que você falou, nós vamos tomar porrada aqui, mas
2: vamos
1: na próxima
2: tomar porrada
1: a gente
2: e não
1: toma
2: vai ter
1: uma
2: tempo
1: outra
2: de responder.
1: Porrada, né?
2: É.
1: Na próxima a gente toma uma outra porrada.
2: Sim.
1: Em Limeira, só pra gente finalizar, que nós temos ainda 7 minutinhos só. Rê, Limeira... Nunca ninguém chamou você pra gente abrir ali uma academia, porque assim, ela tem, Geraldo, uma academia montada. Assim como as escolas, algumas escolas que nós temos em Limeira, existe a vaga social, né? Você nunca pensou em ter um projeto social aqui na cidade, usando o seu espaço ou criando um outro espaço? Isso já passou pela sua cabeça? Já teve essa ideia? Já colocou? Fala só um pouquinho para a gente finalizar a nossa...
2: E acrescentando o que a Rê está falando, eu gostaria que até, não sei se a Rê vai concordar isso, mas que as diretoras de escola, não só municipal, mas estadual, a convidasse para falar sobre
1: Sim.
2: dança. A convidasse, porque dança, aquilo que ela acabou de falar, dança não é só para mulher, é para homem
1: não,
2: também.
1: É para todo mundo.
2: Você entendeu? Então, eu gostaria que os diretores de escola, até propriamente a Secretaria de Educação, a da Cultura...
1: Até
2: a
1: Secretaria de Saúde, né?
2: É,
1: porque
2: saúde,
1: isso é saúde, né?
2: Convidasse,
1: esporte é saúde, né?
2: Convidasse a Rê para poder falar sobre o que é dança, gente.
1: Né? Criar
2: Convida.
1: Uma palestra
2: isso.
1: E por aí vai, né?
2: Eu tive uns anos atrás, eu ia em escola falar de futebol, porque eu fiz muito esporte, as diretoras me convidaram, né? Muitas vezes eu fui em escola falar de futebol. Quem eu conhecia, jogadores, famosos ou não. Eu levava até fotografia com jogadores que eu conhecia e punha lá na classe, todos os alunos. Nossa senhora,
1: ficava tudo
2: né? Louco. Sim. Você entendeu? Eu parei porque era uma loucura. Agora eu vou ver se quiser
1: Quem
2: me convidar,
1: sabe,
2: pode
1: né?
2: convidar que eu vou de
1: não
2: novo.
1: É.
2: Vai eu, a Priscila, a Renata na parte de esporte, o Bueno, vamos embora.
1: E aí, Rê? Não vira não, filha.
2: Não vira não.
0: É porque assim, ó, eu vou ser sincera. Vou ser bem sincera. Desde que eu abri a minha escola, desde quando eu abria...
2: Nunca te convidaram para nada. Eu vou até ler a Rê aqui, viu?
0: Não. Mas o que acontece? Eu sempre fiz projetos sociais sozinha. Então, tipo assim, quando eu comecei a abrir a escola, a primeira coisa que eu fiz... eu criei o Criança Talento, projeto Criança Talento. E aí eu fiz uma audição, né? Fiz uma audição lá, recebi várias crianças pra poder oferecer
1: Gente,
0: bolsa gratuita.
1: Gente, audição, explica a audição.
0: Audição é quando você faz um teste pra você ver várias crianças, né, se movimentando e tal, né, se apresentando com o que elas sabem fazer. Pra você ver quem tem talento, quem tem as predisposições pra você estar ali, né? Oferecendo uma bolsa 100%, enfim. Aí é cada um... Eu sempre ofereci 100%. E daí eu fiz esse projeto Criança Talento. Fiz lá, enfim, vários testes. E aí eu captei algumas crianças e coloquei ela na escola e ofereci a bolsa 100%. E ao longo do tempo eu fui fazendo isso, né? Ah, a filha de alguém, nossa, queria muito fazer dança com você, mas ela não tem condição nenhuma pra fazer. Eu sou a pessoa que eu não penso duas vezes. Eu falo, traz ela aqui
1: manda
0: pra
1: lá.
0: Mim. Manda pra mim que eu quero ver quem é. Semana só, eu já... É o que eu falo, é aquela coisa, as pessoas não vê o que tem por baixo do iceberg, né? Só vê a pontinha. Eu já cansei já de ver, às vezes, pai ou mãe, de vir pra mim, ah, eu perdi meu emprego, vou ter que tirar minha filha da dança. Eu falei, não, fica tranquila, deixa ela ir fazendo, não vai tirar isso dela, que você já deve estar tirando um monte de coisa. Quando você conseguir seu emprego de volta, a gente conversa. E aí a pessoa vai fazer, nananã. Aí depois a mãe vem, ah, eu quero acertar tudo que ficou, né? Não, pode acertar daqui pra frente, o que ficou lá pra trás fica meu de presente. E às vezes a mãe vem abraçar e chorar, e fala, obrigada por tudo que você fez, enfim. Eu sou assim, entende? Eu gosto de coisas sociais, eu gosto de ajudar... Aprendi muito também, muita cacetada nesses, né, 14 anos.
1: É porque eu acho que, assim, nesse...
2: Toma né, muita porrada.
1: Toma, né?
2: Cacetada. É muita porrada que se tomou.
1: Tem
2: muita, claro.
1: Eu acho que tem muito aluno ingrato, tem muita mãe ingrata, né?
0: Muita
1: que
0: cacetada.
1: Só vê o seu umbigo,
0: mas
1: né?
0: É muita isso cacetada
1: é normal,
0: mesmo.
1: Mas...
0: Muita cacetada, muita ingratidão, sabe?
1: Que dói.
0: Dói.
1: Pô, ingratidão. Já pegaram as tuas imagens pra jogar aí? Em publicidades, Rê?
0: Já pegaram imagens minhas pra usar em publicidade pra outros fins, mas tiraram do ar. Eu tento fazer os projetos sociais, só que o que acontece hoje? Eu tenho muita vontade de fazer, já me ofereci, mas, gente, é muito complicado. Você quer ajudar e aí, às vezes, você não consegue, sabe? Porque é uma burocracia gigantesca pra você ajudar.
1: Nós já falamos isso aqui, né?
0: Ofereci inúmeras vezes. Eu já falei assim, eu vou, eu faço. É uma dificuldade, sempre uma dificuldade. E aí, a maior dificuldade hoje pra eu conseguir fazer isso no meu espaço é que as pessoas não têm dinheiro. A pessoa não tem mal é mais dinheiro pra comer. Como vai pagar Uber e ônibus pra ir?
2: Concordo contigo.
0: Eu tenho uma aluna lá comigo, você tem uma noção, que a professora que trabalha comigo, ela leva e busca ela.
1: Pra ela poder
0: ir treinar. E detalhe, ela tem um problema articular no ombro, que não foi no meu espaço, foi num outro espaço aqui da cidade, que ela ganhou este problema articular do ombro. Não só ela, como outras que já vieram todas erradas desse espaço. Mas, enfim. E aí, ela veio com esse problema articular do ombro. Ela não está competindo mais pra mim. Ela tá treinando ali por treinar. E eu não tirei a bolsa dela. Não deixei ela parar. E ela está fazendo comigo 100% gratuito. Mesmo ela não me oferecendo nada. Porque, justamente, eu não quero tirar dela o que eu sei que faz
1: porque
0: bem pra ela.
1: Às vezes, né?
0: E aí, detalhe. Ela não tem como vir, então a minha professora ainda busca e traz ela.
1: Às vezes, né, você fala assim, tá, então eu vou investir porque eu quero um retorno daquela criança.
0: Ela não me dá retorno, assim, eu vou ser sincera.
1: Né?
0: Ela não me dá retorno
1: aí
0: nenhum,
1: fala
0: vamos dizer
1: assim.
0: Mas a presença dela no meu espaço e o tanto que eu gosto, que eu amo ela de paixão, pra mim já é o retorno que ela me dá.
1: Mas
0: é
1: tem
0: ver
1: gente
0: ela feliz.
1: Que não pensa assim,
0: ver
1: né?
0: Ela feliz, ver ela,
1: a pessoa
0: sabe?
1: Quer investir...
2: E que ela é diferente do futebol. Futebol, se ele perceber que aquele jogador... que eu ia muito, aquele menino não tem futuro, eles dispensa,
1: ele corta.
2: Não tem.
1: Ele corta e vai ter um abraço,
2: ele,
1: né?
2: Ele já pensa naquele menino que vai valer 100 mil reais, 50 mil reais, já passa pra frente.
1: Isso é social?
2: É o lucro.
0: Mas
2: não,
0: as minhas
2: é lucro.
0: Bolsas são ininterruptas, que nem, por exemplo, quando eu ofereço bolsa pra alguém, Eu não tô pensando que até dezembro eu preciso cortar a bolsa dela, que a partir de janeiro, se ela quiser continuar, vai ter que pagar. Se ela não conseguiu pagar até agora, ela não vai continuar conseguindo pagar. Por que, que eu vou eliminar, vou cortar o sonho dela? Eu, Renato Cavinato, consigo ser assim. Quando eu dou bolsa pra alguém, eu dou bolsa sem olhar, sem ficar cobrando, porque você é bolsista, porque você não sei o quê. Infelizmente, teve um momento com uma única pessoa que, infelizmente, por ela ter pisado muito na minha garganta, eu precisei falar, pô, eu te ajudo, faz tanto tempo... Sabe quando você não quer usar esse termo, mas assim, eu já te ajudo há tanto tempo, já fiz tanto, né? Caramba! E você tá fazendo isso? E eu me senti muito mal. Olha isso, eu tinha todas as ferramentas e eu tava na minha razão. Mas eu me senti muito mal de usar esse termo. Foi uma única vez na minha vida. Mas eu não gosto. Tipo, se eu tô te dando bolsa, é porque eu quero.
1: Independente de religião.
0: Independente de quem seja.
1: Independente de política. É tudo. Independente de qualquer coisa.
0: Mas o pior é você lapidar uma pessoa há anos. Não tem coisa que dói mais. E a pessoa sair de lá falando mal de você.
1: E te dá as costas.
0: Me dá as costas. E às vezes vai fazer a mesma coisa que você tá fazendo, porque quer bater de frente com você, quer competir com você, sem ter todo esse... toda essa bagagem, sem ter todo esse... essa prepotência pra fazer, entendeu? Não tem. Mas pra bater de frente com você... Mas é o que eu falei, o pior é sair falando de você. Acho que isso é pior. Não ter um obrigado. Porque uma coisa que eu aprendi na minha vida, e foi na Cláudia também, e não só na Cláudia, mas com outras pessoas mais velhas, que assim, ouvi na minha vida, nunca vou esquecer. Nunca... Quebre pontes.
1: Uhum.
0: Quando você passar por uma ponte, você não quebra ela. Porque um dia você vai... Um dia lá na frente. Pode demorar 20, 30, 40 anos.
2: Você vai passar nela de novo.
1: Você vai
0: passar. Isso é uma coisa que eu nunca esqueci na minha vida. Então, por exemplo, se eu falar pra você... Ontem eu fui pra São Paulo, né? Quando eu comentei. Fui nesse curso. Quando eu cheguei pra entrar no curso, quem abriu a porta pra mim? Uma pessoa que dançou comigo na época da Cláudia. Entendeu? Uma pessoa que, sabe assim, que fez alguns trabalhos comigo na época. E a hora que ele falou, Renata, eu Elcio, tô aqui. E a gente começou a, sabe assim, falar, a gente até saiu depois com a galera jantar, a gente ficou conversando, trocando figurinha, e vamos combinar isso, combinar aquilo, pronto. Já foi uma conexão que a gente reativou. Por quê?
1: De um projeto, que é segredo ainda.
0: Mas de uma ponte que a gente já tinha feito lá atrás. E se eu tivesse sido babaca com ele? Se eu tivesse...
1: Você não ia conseguir.
0: Você entendeu? Ele ia me olhar e falar assim, nossa, ela aqui. E foi uma coincidência, porque era no espaço dele que o curso estava sendo feito. Eu nem sabia que tinha espaço. Então, assim, tudo que eu fiz na minha vida, tudo, eu nunca quebrei ponte. Eu vou ser muito sincera. Eu tenho amizade com meus ex-técnicos, com as minhas ex-professoras. Com todas eu tenho amizade. Eu vejo, eu abraço,
1: basta
0: eu beijo.
1: Basta ver aqui, ó. Sou ex-professora, viu?
0: Olha lá. A Pri, a Márcia Dedma, que foi a minha professora de ginástica artística.
1: A Márcia é uma graça.
0: Entendeu? Eu amo de paixão. Falo dela pros quatro ventos, entendeu? Então, tipo assim... Eu fui aluna também da Sandra, então assim, eu tenho muito que agradecer. Então assim, todo mundo que eu passei, né, que todas as pessoas que me ensinaram, que foram os meus, né,
1: seus tutores.
0: Meus tutores,
1: né?
0: Meus professores que me ensinaram uma coisa. Eu nunca pisei na garganta de ninguém, eu nunca saí falando mal de ninguém. Eu nunca desonrei quem me ensinou. Isso é uma coisa que eu aprendi também com o meu pai. Né? Então assim, eu nunca quebrei ponte, porque eu sei que se um dia eu precisar passar, eu vou ser recebida assim.
1: Ela entendeu? Vai estar até com guarda-roupa.
0: Exatamente, vai estar até com um chocolatinho na mão, porque se tem uma coisa que eu sei ser na minha vida é grata pra todas as pessoas que me abrem as portas, que me faz alguma coisa, sabe? Mas também eu sei fechar a porta como ninguém. Hoje eu sei fechar a porta como ninguém.
1: Mas eu acho
0: quando
1: que
0: a pessoa não me valoriza, quando a pessoa, sabe, faz eu chorar, eu não quero
1: é
0: nunca,
1: triste, né?
0: Eu nunca quero ver mais na minha frente.
1: Vou conversar, inclusive, com o Dimas Perusa. Vamos ver se a gente consegue aí uma reunião. Quem sabe não conseguimos, não, Geraldinho?
2: Sim, vamos.
1: Com ele, montar aí algum projeto para essas crianças. A Rê quer abrir o espaço dela, né, Rê?
0: Eu tenho, é que eu não posso falar aqui, mas eu tenho muita... vontade mesmo de poder dar esse suporte,
1: nós
0: sabe?
1: Vamos, Rê.
0: Mas é tudo muito burocrático,
1: não,
0: como eu falei.
1: Mas quem sabe?
2: Fica tranquila que nós vamos
1: tudo no
2: mexer
1: tempo.
2: Você
0: quer fazer um adendo?
1: Pode.
0: Não sei se vai finalizar ou não, mas vou fazer um adendo. Uma coisa que as pessoas precisam aprender, sabe? A gente não é descartável. A gente não é um copo descartável, sabe? E isso tem muito aqui. Às vezes você lapida uma pessoa de lá de baixo. E quando ela sai de você, eu espero que quem saia de mim vá para lugares melhores. Eu digo assim, que vá para outra cidade, que vá para uma companhia de dança X que tem nome, que vá fazer testes, que vá voar. É isso que eu espero de que, às vezes, quem quer dançar por evolução, né? Que quer seguir. Ou aquele que só quer dançar só por prazer e tal, não sei o quê. Mas que você não está deixando de lapidar. Lógico que você não é obrigado a ficar sempre, pra sempre no mesmo lugar. Às vezes você não gosta de alguma coisa, acontece alguma coisa. Mas, assim, a dança em si, ela é muita conexão. Porque você pega o seu aluno zero, tipo, do zero, a ginástica artística, do zero. E você vai lapidando ele, você vai lapidando. Quando a gente fala de lapidar, é você ouvir ele conversar, você ouvir os sentimentos dele, você entender as dificuldades dele, você entender tudo isso. E aí, às vezes, vai por alguma coisinha que não deu certo, alguma coisa que... De 5 anos,

0: não pensa duas vezes em te botar de escanteio como um copo descartável. Não fala nenhum obrigada. E
1: a pessoa tem direito, né, Geraldo, de...
0: De ir e vir.
1: Ir e vir.
0: Ir e vir.
1: De montar até a sua academia, mas monte de uma forma justa, honesta.
0: Justa,
1: né?
0: Honesta,
1: com
0: sabe?
1: Com seus ética, propósitos, né?
0: Ética.
1: Com ética.
0: Ética, porque assim, exatamente, o que não se tem é ética, sabe?
1: Exatamente.
0: É o que eu falo, eu já dei aula pra várias pessoas que saíram abrindo seus espaços e divulga um tempo, eu tenho sonhos, eu tive sonhos, ou eu comecei aqui, comecei ali, mas não fala quem deu, não fala da onde veio, não fala qual foi a base, não fala quem deu a primeira oportunidade, por exemplo, da pessoa dar uma aula, entende? Não fala.
2: É complicado.
0: Entendeu?
1: O
0: então,
1: ser
0: isso
1: humano
0: dói.
1: É complicado.
2: Você tirou da minha boca, o ser humano é complicado.
0: Então é assim, eu falo, é isso que dói, mas assim, dói muito. E não adianta, o nariz é lá em cima no teto, fala de Jesus e de Deus como se fosse a samaritana aqui na Terra.
1: Mas, Rê, nós temos a justiça divina.
0: E é
1: isso. Aqui se faz, aqui se paga, gato.
0: Ah, a gente espera, né?
1: A colheita é obrigatória.
2: Tranquilamente.
1: Né?
2: Por isso que eu tento plantar só coisas boas. E colho coisa
1: você...
2: ruim pra cacete.
1: E depois que você agora é centrão... Ah, Geraldinho, você é sensacional. Pessoal.
2: Vamos trazê-la uma outra vez. Vê se você consegue trazer um aluno teu da próxima vez, ou alguém que você queira trazer, não só um aluno, mas uma pessoa que agrega.
1: De repente,
2: agrega aquilo que você faz.
0: Vou trazer.
1: Sabe, pra gente.
0: Tem exatamente a pessoa pra isso.
1: Tá vendo? Aí, ó, então. Semana que vem eu não tô nem na outra. Ah, porque eu vou viajar.
2: Vai curtir.
1: Eu vou.
2: Vai
1: viajar.
2: Curtir os irmãos que não gostam de.
1: Vou curtir lá os irmãos.
2: Vou te contar, viu?
1: Ah, nada, Geraldinho, tadinho.
2: Eles não gostam de brasileiro, não gostam de preto, não gostam de nada. É uma raça complicada.
1: Eu vou
2: é
1: lá pra
2: sangue
1: tomar
2: espanhol.
1: Vinho.
2: Não vou falar isso, sangue espanhol, não posso falar, porque
1: é a boca,
2: ali.
1: Viu? Rê, obrigada, querida, da sua.
0: Obrigada de novo.
2: Renato, desculpa das brincadeiras.
0: Imagina, tá tudo certo.
1: Você vai, com certeza, vai voltar mais vezes. Nós vamos tentar aí montar um outro projetinho que a gente já tava conversando.
0: Sim.
1: Vou enfiar o Geraldinho junto aqui.
2: Mas eu vou te falar, você vai ficar 5 minutos comigo aqui, eu arranco o que ela tem ali.
1: É.
2: Ah, mas é a minha função, né, de jornalismo, né?
1: É, bom, a Renata fala pra caramba você também, então quer dizer, vai arrancar mesmo, né?
2: Renata, eu te agradeço, obrigado pelo retorno.
0: Imagina,
2: você entendeu?
0: Obrigada a vocês pelo espaço, pela oportunidade, né? É importante, assim, até peço desculpa de alguma coisa que eu tenha falado, mas eu falei exatamente do que eu queria ter falado mesmo. Eu acho que a gente tem que
1: ser assim.
0: A gente tem que falar, que eu falo, tem muito oba-oba hoje, muito oba-oba, e nem tudo é oba-oba, não. É o que você falou agora, o direito de ir e vir, mas com ética, com respeito, né, com educação. Isso é uma coisa que é fundamental, né? É fundamental.
2: Esse meio aqui, que eu falo jornalismo, comunicação, aquela ali sabe que já...
1: A Joyce,
2: nós já trabalhamos
1: também
2: no esporte junto, não é fácil. Você viveu no meio de televisão, você sabe.
0: Não.
2: Há um ciúme de televisão com rádio fantástico. Esse meio aqui é uma puxação de tapete que não é brincadeira.
0: Ah, não é só
1: quem sabe
0: também,
1: as
0: não.
1: Pessoas não vão aprender, né?
2: Não aprende.
1: Quem sabe, né?
2: Não aprende.
1: Quem sabe. Geraldinho, obrigada, meu
2: amigo. Até amanhã, se assim Deus me permitir, gente.
1: Permite.
2: Fica ligadinho aí, hein?
1: Pessoal, Limeira, que delícia estar aqui com vocês de novo. Amanhã estaremos aqui novamente.
2: Sim,
1: né? Amanhã nós temos o Paganotto, nós temos a Claudinha da ABB, ela é presidente lá da ABB. Estamos indo com projetos assim muito legais, que inclusive um deles vai ser aqui com a Renata também. Então vai ter muita coisa nova e diferente. Que Deus abençoe a cada um de vocês, que o dia seja lindo e até amanhã, pessoal. Beijão.
0: Gente, obrigada.

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0: Obrigado! E aqui na esquerda, nosso guitarrista Max Viana.
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delícia, hein? Vocês cantam comigo? Então agora. Meu mundo, você é quem faz. Os verdadeiros cantores, vocês.

0: Obrigado, minha gente.
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O anjo do Senhor anunciou a Maria, e ela concebeu do Espírito Santo. Ave Maria, cheia de graça, o Senhor é convosco. Bendita sois vós entre as mulheres, bendito é o fruto do vosso ventre, Jesus. Santa Maria, Mãe de Deus, rogai por nós, pecadores, agora e na hora de nossa morte. Amém. Eis aqui a escrava do Senhor. Faça-se em mim segundo a vossa palavra. Ave Maria, cheia de graça, o Senhor é convosco. Bendita sois vós entre as mulheres. Bendito é o fruto do vosso ventre, Jesus. Santa Maria, Mãe de Deus, rogai por nós, pecadores, agora e na hora de nossa morte. Amém. E o Verbo se fez carne e habitou entre nós. Ave Maria, cheia de graça, o Senhor é convosco. Bendita sois vós entre as mulheres. Bendito é o fruto do vosso ventre, Jesus. Santa Maria, Mãe de Deus, rogai por nós, pecadores, agora e na hora de nossa morte. Amém. Rogai por nós, Santa Mãe de Deus, para que sejamos dignos das promessas de Cristo. Oremos. Infundi, Senhor, como vos pedimos, a vossa graça em nossas almas, para que nós, que pela anunciação do anjo conhecemos a encarnação de Jesus Cristo, vosso Filho, pela sua paixão e morte na cruz, sejamos conduzidos à glória da ressurreição, pelo mesmo Cristo Senhor nosso. Amém. Glória ao Pai, ao Filho e ao Espírito Santo, como era no princípio, agora e sempre. Amém. Glória ao Pai, ao Filho e ao Espírito Santo, como era no princípio, agora e sempre. Amém. Glória ao Pai, ao Filho e ao Espírito Santo, como era no princípio, agora e sempre. Amém. Deus vos abençoe e vos guarde. Ele vos mostre a sua face e se compadeça de vós. Volva para vós o seu olhar e vos dê a sua paz. Ele vos liberte de todos os males no corpo e na alma, temporais e espirituais. Esteja sempre ao vosso lado para vos acompanhar, adiante de vós para vos guiar, atrás de vós para vos guardar, acima de vós para vos livrar de toda ação maligna, e dentro de vós para vos dar a paz, a alegria e a verdadeira felicidade. A bênção de Deus Todo-Poderoso, por intercessão de Maria, sua Mãe, São José, Santos Anjos, caia sobre vós e vos conserve sempre na sua graça e no seu amor. Em nome do Pai, e do Filho, e do Espírito Santo. Amém.

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0: da massa! O galão da massa subiu! Está começando o Pimba nos Esportes. Olha, nem peguei pauta hoje, de número 1879, aqui na Melhor FM, galão da massa! E olha, não sei se vocês se lembram, o Titi tem boa memória, vai se lembrar. O Juninho da Fala Fera, quando veio trazer essa camisa pra gente, você lembra o que eu falei? Falei, ó, vai ser 1-0 e vai pra pênalti. E o gol do Galo vai ser no fim do primeiro tempo, pra não dar espaço pro técnico arrumar o time. Mas, dito e feito, 1-0. Olha, o Galão foi soberano, mandou no jogo, não teve nenhum aperto, nenhuma pressão. Jogou como tinha que jogar, jogou como um time que era pra subir. Deu a lógica, olha que o Flamengo é um bom time, hein? Bom time, mas deu a lógica. O Independente, desde o início, eu falei aqui. Vocês que me acompanham, vocês sabem. Lembra quando começou a Série C do Brasileiro e quando começou a Bezinha? Falei, olha, gente, nós temos a esperança nos dois times de Limeira. Eu falei, o Independente vai subir e a Inter vai disputar o acesso. Porque é muito complicado a Série C do Brasileiro pela quantidade de times, né? De grandes salários, de grandes folhas. E é um quadrangular. O Independente, eu tinha absoluta certeza que subiria para a Série A4. Tchau, Bezinha. Tchau. Daqui a pouquinho tem muitas entrevistas. Daqui a pouco os gols, as defesas do Jonathan, que confirmou presença amanhã aqui no programa. Vai ser bom demais trazer o Jonathan aqui. Porque ele disse o seguinte, olha, antes de subir eu não vou no seu programa. Eu quero ir no seu programa quando eu subir. Olha que personalidade do querido Jonathan que vai estar com a gente, tá? E hoje um programa diferente, claro, folga hoje pro Marquinho, Rockman, folga pro Foguinho. Eles que analisam muito, claro que Independente também, mas eles falam mais da Internacional. Miguelzinho também, então hoje eu deixei uma bancada, assim, de quem acompanhou Independente do começo ao fim. Aqui o único neutro aqui, né, além do apresentador aqui que gosta e narra os dois do mesmo jeito, o Danielzinho é neutro. Mas Felipe Ghiselini e o Marcolino estão aqui muito para falar a respeito do acesso. Marcolino com a camisa do Galo do começo ao fim. Me permita primeiro dar boa noite para ele, porque se tem um cara que tem a cara desse acesso e que ontem, olha, se eu ficasse olhando muito para ele, eu choraria junto, porque vocês não têm noção do abraço que ele e o Ghiselini deram após o jogo e choraram copiosamente nas cabines. Assim, foi um momento de muita emoção de um cara que viveu, extrapolou a favor do Independente, tá? Teve muita gente que mandou mensagem pra ele, provocando o Marcolino, mas ele sabe, né? No primeiro ano que ele foi setorista, né? Você tirou a foto aqui, olha que legal. Ela, barriguinha, vou até que mostrar. Olha aqui, ó. Olha, consolando aqui pós-jogo, Felipe Ghiselini e o Marcolino, né? Não, foi rápido, viu, Ghiselini, foi rápido. Mas se tem um cara aqui que merece esse acesso, é o Marcolino, que olha, vem anos pra frente, vamos lá, 10, 15 anos pra frente, vão lembrar do Jonathan, que pegou os dois pênaltis, vão lembrar do Kenzo, que marcou o gol do acesso, e vão lembrar do Marcolino por tudo que ele fez pelo Galão da Massa. Eu sei que você está emocionado, foi um dia assim, bastante feliz da sua parte, você descarregou, chorou e foi para a fé. Já estava o Ghiselini, já viu, o torcedor do Flamengo já estava certa mesmo, não adianta aqui, não há disfarçada, mas desde antes dos dois primeiros embates, a chácara já estava pronta para o acesso, porque não tinha como dar errado. Boa noite, polêmico Marcolino!
1: Boa noite, Dimar, Daniel. Boa noite, Ghiselini, Titi. E essa nação maravilhosa, Dimar, é uma nação que, é o que eu falo, desde 88 eu aprendi a amar demais. E tudo que eu fiz pelo Independente, todos que estão lá e estão assistindo, os jogadores estão assistindo, eles sabem disso, eles sabem do amor que eu tenho. E hoje vamos falar muito desse acesso. Eu não quero falar muito porque eu me emociono fácil e agora há pouco mesmo um cara, nossa, super do bem, que é o Ducardes, ele me mandou uma mensagem assim, sabe, me colocando lá em cima. E é isso, Du, é isso. é isso aqui, ó. Motiva a gente legal. Mesmo, essa camisa, é o prazer de poder andar de novo nessa cidade. Ah, podem falar, é uma Série A4. Pô, vocês estão vibrando Série A4. Nós estamos vibrando uma Série A4, sim. Nós estamos vibrando. A nossa torcida, ela vai acordar agora, porque o Independente, o que o Independente fez esse ano foi para encher os olhos do torcedor e dessa cidade, porque no Instagram, em tudo quanto é lugar, ontem, depois que acabou o jogo, só dava o jogo, só dava o Independente, a festa, rodou, IPTV lá na arquibancada, falando com os torcedores.
0: Aliás, bela matéria, tem que parabenizar o repórter da IPTV. Agradecer também o narrador da Ulisse TV, que falou da camisa do Galão da Massa e falou Edmar Pimba. Olha, Brunão, muito obrigado, vou te agradecer no Instagram. Brunão falou, olha, muita gente perguntando sobre a camisa do Galão da Massa, Pimba. É que é um narrador, Edmar Ferreira, ele quando grita gol, grita Pimba, e ele fala Galão da Massa, fizeram uma camisa. Brunão, muito obrigado, eu não o conheço, hein? Não o conheço, mas ele fez questão de dar crédito, de falar de mim. Brunão, muito obrigado e parabéns pelo trabalho gigante na Ulisse TV.
1: E aí eu falo pra você, Edmar, quando começou os pênaltis, eu tava lá do lado do Saulo, aí o Iago bateu o primeiro, né? Eles batem e erram, o Jonathan faz aquela defesa maravilhosa.
0: Eles começam batendo e isso. Perdem, aí então, o Iago tá, que eu tô faz falando. O primeiro.
1: O Jonathan pega o primeiro e aí o Iago faz.
0: Isso.
1: E quando chegou no menino que errou,

0: Jacone.
1: O Jacone, eu subo lá pra cima. Mas é que eu falo, é... Deus queria que fosse um limeirense.
0: É, eu também achei isso.
1: Que, sabe, Deus olhou e falou, não, vai ser deles, mas tem que ser um limeirense, um cara da cidade. Porque foram quantos anos na Bezinha, Giseline?
0: Não, mas tem um equívoco muito grande, porque é o seguinte, só pra explicar. É, foi criada a Série A4 do Campeonato Paulista. Santos, boa noite aqui dos meus companheiros, até é bom você tocar nesse assunto. A Série A4 foi criada em 2023. E naquela ocasião tinha rebaixamento e permanência para A4. E o Independente conquistou um acesso, mesmo não se classificando, brigando para subir para A3. Mas o Independente conquista o acesso para A4. Então o Independente disputa A4 em 2024. E aí vem a G10 Esportes, faz a parceria com o Independente. E 24 o Galo cai com o Ângelo Forone para a Bezinha. Então foram só 2 anos na Bezinha, ano passado e esse ano. Então, entendi, um curto espaço. É que se a gente colocar lá atrás, aí é uma longa história. É. Mas como a Série A4 foi criada em 2023, o Independente, no papel, ficou 2 anos só na Bezinha.
1: É, e aí...
0: Seguidamente.
1: E assim, dá os parabéns para a torcida. Que festa linda. Vou falar a verdade para você, era de arrepiar o que a gente vinha no Prado ontem. E na hora que o Kenzo pegou a bola, e até a gente fala, né, que ele falou... Que o menino vem e ele fala, por que você tá triste? Você tá triste porque eu vou bater agora.
0: Legal.
1: Eu vou bater, irmão. Eu vou fazer. Fica tranquilo, eu vou fazer. E o Kenzo vai lá na
0: cê
1: sua
0: viu?
1: Narração e...
0: Você viu que a gente comparando, né, as decisões por pênaltis que tivemos recentemente, a Inter subindo em 2019 em Piracicaba, o França tem a bola do acesso e ele perde o pênalti. Então coube ao Oliveira... marcar o gol do acesso. Então acontece com o Independente, o Jacone. Pare de dar esses pulinhos, pelo amor de Deus. Deu os pulinhos.
1: Ele pediu perdeu. Pra não criticar. Ele falou assim.
0: Eu não vou criticar, ainda mais que eu fiquei sabendo que ele é primo do Erley, primo do Nathan Silva, dois grandes zagueiros, um que jogou no Vasco, outro que jogou no Atlético Mineiro. Jamais. E o Jacone foi um dos melhores em campo.
1: Ontem
0: foi. Cortou tudo.
1: Só perdeu pro Calegari.
0: E o Léo Alves. Pelo amor de Deus, sou
1: tá
0: fã
1: suspenso,
0: número.
1: Né?
0: Zero. O Léo, né?
1: O Léo tá.
0: Terceiro amarelo não joga. A primeira partida da final.
1: Isso.
0: Mais um gigante. E agora também o que vier lucro, né?
1: Agora.
0: Lucro. Deixa eu só dar o boa noite para os meus companheiros. Felipe Guizelini. Ontem ele deu 5, 6 porradas no mármore do Prado.
2: Eu pulou. Duas só. Eu dei mais que duas?
0: Tô brincando, lógico que não. Foi duas. Vale tudo. Boa noite, pé quente. Boa noite, segundo acesso do Guizelini.
2: Boa noite, Dimar, Marco Rino, Danielzinho, Titi. Antes de mais nada, agradecer o Danielzinho, porque ele previu que o cara ia perder o gol.
0: Verdade, ele falou, já vou colocar um xizinho.
2: Não, aqui, ele colocou um x, Marco Guino, ele riscou. Ele falou, esse cara vai perder.
1: E o Saulo lá embaixo também falou.
0: E posso falar?
1: O Júlio, porque o Júlio era jogador do Galo.
0: Isso, o Kina levantou, mas ele jogou pouco.
1: É.
0: Ele jogou pouco, mas era um ex-jogador do Independente.
2: Ele pôs um x e jogou a caneta.
0: Então falou, foi uma lei do ex ao contrário.
3: É. Lutador de primeira mão, ele...
2: O Edmar,
3: bateu em tolo.
2: Hoje perguntaram para mim se... Porque eu tenho como diretor um acesso em 2014, né? É, se foi mais emocionante aquele acesso ou esse, né? Eu acho que aquele acesso ele foi importante porque foi em cima do nosso maior rival e foi da Série A3 para a Série A2 e eu era dirigente, né? Mas eu acho que esse foi mais importante porque o Galo tinha que sair da Bezinha. Eu acho que são momentos diferentes, né? 2014, 2026... Eu acho que esse está mais fresco na memória. Eu acho que esse é mais importante para mim, sim. É, o Galo precisava sair dessa divisão, cara. O Galo é grande demais. E o Flamengo também é grande para estar na Bezinha. O Flamengo também.
0: E o duro que se tiver uma desistência, quem sobe é o Itacoaxetuba.
1: É o Itacoa.
0: Você viu o prefeito de Itacoaxetuba fazendo uma entrada ao vivo quando termina o jogo? Ele falou, eu não estou acreditando no que está acontecendo. O melhor time, a melhor campanha, a gente sucumbiu aqui, mas tudo bem. É gramado sintético lá também,
1: sintético,
0: pelo que eu vi, né?
1: É sintético.
2: Então, muito feliz, cara, muito feliz. Eu tenho um acesso como dirigente, né, 2014, e agora como comentarista, lógico. Não tenho nada ali. Não ajudei o Galo dentro de campo, né? Mas, torcendo, ajudei muito e deu certo. Graças a Deus, subiu. E subiu merecido. Essa molecada merece demais.
0: É, o Wellington Fernandes e eu também. Na hora que o Jacone perdeu o pênalti, eu lembrei do Café. Lucas Café da Inter. Mas só que foi o contrário, né? O Jacone não dá cavadinha. O Café dá uma cavadinha. e depois quase coloca a classificação da Inter em xeque, né, contra o Avenida do Rio Grande do Sul. Também lembrei disso, viu, Wellington Fernandes. O Eliel Camilo, um abraço para você. O Carlos Siqueira, Kenzo é um monstro. Marcos Antônio, um abraço para você. Valeu, muito obrigado a todos vocês que mandam mensagem. Ariovaldo, Jacon. Queria também parabenizar o Guizelini, também o Marcolino, pela demonstração de amor ao Galo. É, aqui é o William Budeu. Boa noite, galera. Marcolino, sair da mesinha, tirar um peso tamanho do Pradão.
1: Verdade.
0: É verdade. Raimundo Pereira, eu sou de São Paulo e estava acompanhando o Independente pelo Marcolino. Acompanhei pelo aplicativo. Olha que legal.
1: Obrigado, irmão.
0: Rosemir Novaes, boa noite, nação galista. Seria legal, Edmar, você trazer o Edmundo Silva pro jogo da final. Todo mundo tá pedindo meu pai aqui, difícil, mas vou tentar, tá bom? Lucas Moraes, aqui eu tenho um carinho imenso. O Lucas Moraes mandou uma mensagem pra mim ontem, dizendo o seguinte: olha, eu cheguei em casa e fui ver a sua narração. Eu chorei com a sua narração. Obrigado, Lucas Moraes, eterno presidente, pé quente do Galo. Foi lindo ver o Pradão ontem. Várias famílias, crianças, torcedores que há muito tempo não compareciam no Pradão. Não importa a divisão. Valeu, querido Lucas Moraes. É, vamos lá. Deixa eu ver aqui. Não vi isso aqui, Márcio Bigão. Não vi. Parabéns a todos do Galo. Boa noite. Valeu. Hoje o programa é do nosso Galão da Massa. Colocou aqui o Valdir Rodrigues. Boa noite. Vai, Leão, mas parabéns ao Independente pelo acesso, Elias Rogério. Valeu, Elias. Muito obrigado. Aqui o Carlos Siqueira, em terreiro do Galo, corvo não se cria. Primeiro de tudo, eu cheguei no Pradão, eu vi o senhor Giovani, que cuida, né, do gramado e cuida tão bem do Pradão. Ele assim, ai, que dor nas costas. Falei, nossa, senhor Giovani, dormiu mal. Ele falou, eu nunca varri tanto milho na frente do estádio. Cara, o que que aconteceu? Jogaram um caminhão de milho na frente de madrugada e um monte de foto de corvo nos postes. O que que aconteceu? Eu não vou mostrar a imagem aqui porque eu não sei quem fez.
1: É, Edmar, eu tenho certeza que a torcida nossa não foi, né?
0: Lógico que não.
1: Isso é fato, né?
0: Mas é a torcida do Flamengo?
1: Não é, porque eles não estavam aqui, né, Edmar? E a gente sabe quem foi. E jogaram lá um monte de milho, jogaram pé de galinha lá no estádio, mas assim...
0: Se tá calor, virou... Olha, o que tem de pipoca na frente do estádio se tivesse aquele calorzão?
1: Mas aí antes disso, né, eu acredito que foi o torcedor do Independente, que na porta do
0: portal principal...
1: Torcedor do Independente, eu acredito.
0: Que gravou?
1: Não, que colocou lá o corvo despenado e o símbolo do nosso rival de cabeça para baixo e colocar no poste. Aí, na madrugada...
0: E a ração na frente do estádio?
1: Não, a ração até...
0: Escreveram até a ração... na frente, Galo FDP. Isso.
1: Aí a ração, a gente quer agradecer as pessoas aí que jogaram lá a ração, sabe por quê? Porque a gente pegaram e... Não, é verdade, você não tá sabendo disso?
0: Não. Pegaram a ração e fizeram o quê?
1: Foi pegado, foi recolhido toda a ração e foi doado aí pra uma pessoa aí que tem... uns animaizinhos aí que precisavam e foi doado. Então, obrigado aí, porque... Nossa, era, não tô zoando.
0: Tá bom, tá tudo bem.
1: Aí a mulher não tinha condição, deu pra ela. Então, obrigado, o dinheiro que vocês gastaram aí pra jogar, ajudou uma pessoa que precisava dos animaizinhos e nós subimos em cima de vocês, que é mais maravilhoso.
0: Ô, Danielzinho, que tá com a voz do Krigor do Exalta Samba hoje à noite.
3: Me perdoe. Me perdoe hoje.
0: Por quê? É verdade que o senhor...
1: Eu quero pra estar
0: assim. O senhor não dormiu na cama hoje?
3: Dormi. Na verdade, eu cochilei um pouquinho no banheiro.
0: Que hora que acabou a festa do Galo?
3: Eu fui tomar uma duchinha lá, né?
0: Tomou uma duchinha.
3: Deu uma piscada assim. Eu fui... Nossa, mas é essa hora aqui. Aí depois eu...
0: Posso contar pra você? Ô, Clebão, desculpa. Meu irmão tinha tomado todas uma vez e meu irmão morava em Rio Claro, num condomínio. E do lado é um condomínio igualzinho. É idêntico. Aí meu irmão chegou de madrugada assim, aí ele parou com o carro assim e demoraram pra abrir a cancela. E ele, tuf. Aí tá bom. Aí a polícia com o giroflex. Nossa. Chamaram, né? Ô, loirão. Ô, loirão, o que o senhor tá fazendo? Eu tô na frente do apartamento que eu moro. Não tem ninguém cadastrado com esse carro, com essa placa aqui. Pô, moço, eu tô aí, pô, eu moro aí. Meu irmão morava do lado. Nossa. Que era igualzinho. Aí meu irmão falou assim, peraí, eu acho que tá tendo algum equívoco, eu acho que é do lado de cá. O guarda falou, se você não morar aqui, eu vou encher você de porrada. Aí ele falou assim, que ele pegou o carro com leveza, abre, cancela. abre, cancela, pelo amor de Deus. A hora que abriu, ele falou, tchau, seu guarda, eu falei que eu morava aqui. Como é que foi a festa ontem do acesso?
3: Foi legal, né? Agradecer os meninos aí que convidou a gente aí da imprensa pra estar um pouquinho lá batendo um papo, né? Fazendo umas fotos ali com eles ali. Bem legal demais, bem legal mesmo. Um climinha bem legal, bem gostosinho, do jeito que eu gosto também, né? Eu gosto de tomar uma cervejinha, um chopinho. E dar os parabéns aí, né, pra todos. Todos aí, todos os meninos do Independente, a diretoria, o Saulo. Pô, sensacional.
0: Quem tocou lá ontem?
3: Tô pra rua.
0: Ô, parabéns, hein? Que somzão legal. Porque eu tava assistindo Inter e Corinthians na casa do meu pai. E o Danielzinho o tempo todo lá com o vídeo mostrando os jogadores do Galo. Os caras gostam de mim, né? Fico feliz.
3: Gosto.
0: E eu fazia assim, ó. Ah! Aí meu pai foi legal quando o meu pai viu o Marcolino. O Marcolino fez uma declaração. Você fez meu pai chorar, cara. Sim. Meu pai desligou o telefone. Olha, meu pai não é de chorar. Eu nunca vi um cara tão difícil de chorar que nem meu pai. Meu pai é muito assim, sabe, centrado. E eu já vi meu pai. Pô, quantas homenagens que eu acabei não prestando e meu pai firme. Mas ontem ele desligou o telefone com o olho cheio de lágrima pelo que você falou dele, viu, Marcolino?
1: Mas ali eu só falei a verdade, né, Edmar? Seu Edmundo é um cara maravilhoso, um cara que, igual falam, né? Eu na arquibancada escutava as narrações dele. E assim, depois que eu vim pra cá, a primeira vez que ele me elogiou, né? Que ele fez lá a live lá e me elogiou, aquilo me motivou mais ainda a ser galista do que eu já sou. Então, legal. Ontem, tudo que eu falei ali, eu falei de coração mesmo, ele sabe disso. E eu tenho certeza que logo, logo a gente vai apertar a mão, sim. Olha, seu Edmundo, esse acesso, aquelas palavras que o senhor falou, que eu tava lá em Guarulhos, o Edmar tava aqui, e o senhor falou, e de lá eu tava. Se o senhor acha que o senhor chorou ontem, eu lá em Guarulhos, a hora que o senhor falou que eu tinha que falar mesmo, aquilo me emocionou bastante. E eu tenho certeza que veio alguma coisa por aí do senhor ainda, eu tenho certeza, mas espero que eu não chore, porque eu falo pra você, só de falar eu me emociono, e hoje eu tô muito emotivo mesmo, porque, é igual o nosso amigo aí falou, né? Parece que saiu um pradão inteiro das costas da gente e sair dessa divisão aí.
0: Eu fico imaginando você, caso o Independente não tivesse subido, né? Meu Deus do céu, ia cair Limeira na sua cabeça.
1: Ia.
0: Porque não só Limeira, né? Todo mundo ia. Cadê o Marcolino?
1: Sim, aí hoje eu seria, tipo assim, a bola da vez na cidade, né?
0: Oi, o Kina, acho que nem o Kina foi no campo, acho que pra não passar nervoso, eu acho.
1: Será? Eu não tenho, não fiquei sabendo se ele foi, não.
0: O Kina tava bem.
1: Porque aquele cabelinho dele é fácil achar ele, né?
3: Ele vai com o boné do Ayrton Senna, ele vai.
1: Aquele cabelinho.
0: Verdade, dele é fácil, né? É o do Banco Nacional.
3: Bonezinho azul que do Ayrton Senna.
2: Edmar, mas que final que vai ser, não? Duas equipes. O primeiro jogo, eu como diretor, em 2013, no Galo, foi contra o América. Foi no Pradão com o portão fechado. Não sei se você lembra.
0: Lembro.
2: O Álvaro Gaia era o
0: estreia
2: técnico.
0: Dele.
2: Estreia dele, do técnico, deu como diretor em 2013 e foi com o portão fechado.
0: Foi 2x2 ou 1x1?
2: Foi 1x1.
0: 1x1.
2: Foi 23 de janeiro de 2013.
0: Olha isso.
2: Portões fechados. O América tem camisa, cara.
0: Não. O Kina falou pro Igor.
2: Vai ser maravilhoso essa final.
0: O Kina falou pro Igor que foram 3 confrontos e 3 empates. Eu narrei um em Rio Preto, foi 1x1, que o Xandão empata aos 46 do segundo tempo. E eu lembro como se fosse hoje o gol do Xandão. Uma bola de escanteio, um rebote na pequena área, a bola voltou para a marca do pênalti, ele encheu o pé. Gol do Xandão.
3: Xandão zagueiro.
0: Bom, vamos começar a desfilar todo o material que a gente tem. O Carlos Siqueira falou, Marcolino entrou na mente dos caras. Ô, Márcio Bigão, calma, ano que vem volta tudo ao normal. Para com isso, Bigão.
2: O pessoal tá falando aqui que a gente quer comparar Inter com Galo. Ninguém tá comparando nada.
0: Ninguém.
2: Um disputa uma competição, outro disputa outra e acabou.
0: O que eu falei foi que no acesso da Inter era pro França marcar o gol do acesso e ele perdeu, o Oliveira foi lá e fez. Aqui era pro Jacone marcar o gol do título, ele perdeu, quem fez foi o Kenzo. A única coisa que eu falei,
2: ontem,
0: mais nada.
2: Ontem acabou o jogo, eu recebi, a primeira mensagem que eu recebi foi do Bavária.
0: É.
2: Parabenizando.
0: Legal.
2: E ele falando assim, o que vocês sofreram, a gente sofreu lá, ele lembrou do França.
0: 2010. Ah, ele, tá, em ele 2019.
2: Ele lembrou do França, ele falou, o França perdeu e depois o jogador foi lá e salvou tudo. Ele lembrou e parabenizou. A primeira pessoa que parabenizou eu foi o Bavária.
0: E ó, vou falar... O Kina, rapidinho, o Kina colocou assim, ó, gozado, né, ano passado... a Inter na divisão de elite, o Galo na Bezinha. Esse ano a Inter na 2 e o Galo na 4. Tá encurtando. Falquina gosta de provocar.
1: Fala. O cara que eu não posso deixar de mandar um abraço bem apertado, e não conheço ele também pessoalmente, é o Chico Pereira.
0: Oh.
1: A hora que acaba o jogo, ele também, ele foi, eu peguei meu celular, tá, já tava lá embaixo, que eu vou abrir o celular, a mensagem dele: Marcolino, parabéns, você merece. Você é um cara do bem, você merecia esse acesso. Esse acesso não poderia escapar. E ele foi, eu como um leonino apaixonado pelo Leão, eu tô aqui dando para você os parabéns, para você e para toda a torcida do Galo, pro jogador, porque esse time jogou demais. Ele falou, esse time do Independente fez o torcedor brilhar os olhos, e foi mesmo, esse time vai ficar para a história, né?
0: Antônio Augusto Oliveira, boa noite a todos, parabéns para os jogadores do Galo, principalmente pro goleiro Jonathan, que pegou 2 pênaltis, tá? Júlio Garbatti, vamos agradecer ao Marcolino pela cobertura de todos os jogos. Você é o representante da bancada. Você mostra todo o amor da nossa torcida, como eu sempre falo. O amor não tem divisão, mas não dava mais, né? Valeu, Júlio Garbatti. Ô, você precisa pegar sua camisa aqui. Obrigado, do Galão, Júlio. Da Massa. Passa na Gazeta, pega comigo. Separei uma pra você, meu amigo, você tá? Você
1: arrebenta a gente, né? Isso é gostoso.
0: Não, ô, Marcolino, o que você não tem noção que você vai ter de mensagem aqui positiva. Você é o retrato desse acesso, você sabe disso, tá? Você sabe disso, por isso que... Pense bastante, reflita, que é muito importante tudo bem que você fez até aqui, tá bom? Vamos lá primeiro com o gol do Bruno Calegari. Eu confesso pra você, tava muito longe, um puta de um melê na área.
1: Eu vou falar pra você o que aconteceu lá.
0: Então vai.
1: No cruzamento do Iago,
0: ele, Léo Alves desvia.
1: Ele falou pra mim que a bola passa dele. Ele sobe, a bola passa dele. Ela cai no Léo Alves, lá cabeceia. Só que o Calegari cai, ele fica caçando a bola.
0: Olha
1: só. Ele começa a caçar a bola. Aí ele fala assim, aí ela pingou na frente dele. Olha a mente do jogador rápido. Ele falou assim: mentira que você caiu na minha frente. Abriu um sorriso e toma, puf. Ele pensou, não, falou: mentira que você caiu na minha frente. Ele olhou e não viu ninguém, tum, sentou o pé.
0: Posso adiantar pra vocês?
2: Agradecer o Daniel por ter ido no banheiro também.
0: Você não viu o gol? Não. Impressionante.
3: Ao vivo, não.
0: Não, o Daniel me fez lembrar o primeiro jogo que eu fui na Neoquímica Arena. O primeiro jogo. Eu fui assistir Corinthians e Atlético Mineiro. Pô, beleza. 47 minutos do primeiro tempo. E o louco pra comer aquela pipoquinha que tem queijo. E lá na Neoquímica Arena é uma das melhores pipocas do Brasil. Aqueles quadradinhos de queijo. Falei, pô, se eu for no intervalo, se imagine a fila pra comprar pipoca. Eu vou agora, o árbitro deu 4 de acréscimo, 49. Eu na fila da pipoca. Gol do Malcom, e eu não vi. 1-0 pro Corinthians, eu não vi o gol. Eu fui daqui na Neoquímica, na puta, longe da entrada de São Paulo, 1-0, não vi o gol. Pra mim foi 0-0.
2: Mas ele justificou, porque ele falou assim, ó, depois 15 minutos vai ficar só eu com você. Eu não consigo ir no banheiro, eu preciso ir agora. Falei, vai lá.
0: E foi no décimo gol. Saiu o gol.
3: Foi, já tava acabando o jogo. Parabéns. Eu peguei e desci, né?
2: Obrigado.
3: Falei, Guilherme, dá uma segurada aí que depois ele vai ficar nós dois aqui, né?
0: Ó, o Marcel Pompeu, parabéns ao nosso capitão Iago Ramiro e a todos os jogadores que conquistaram esse tão sonhado acesso. William Budeu, parabenizo a todos que acompanharam essa trajetória do Galo desde o início da competição. E aqui, ó, a gente nunca abandona o seu time do coração, a gente não surfa na onda, não. Ah, não! Quando ganhou na Santa Cruzense, ninguém fez barulho, né? Hã? Ninguém fez. Agora vai estar tudo bem, tá certo. Divulguem o Independente. Divulguem.
1: E assim, ó.
0: Mas aqui é desde o começo.
1: O Mister, eu sei que ele não vai estar assistindo, ele não vai, mas a gente vai fazer um vídeo. O Mister pediu para o senhor falar que teve um presidente, né, que falou quem que era o Mister.
0: Ah, é o presidente, pode falar de qual presidente, que é da Santa Cruzense, é isso?
1: Isso, ele
0: mesmo. Então, o que o presidente da Santa Cruzense falou?
1: Ele fez um vídeo, né, logo após aquele jogo aqui, né, que deu todo aquele problema lá. Ele simplesmente lá no story dele, ele colocou quem que é esse Mister? Da onde veio esse Mister? O que que ele ganhou na vida? Ele não ganhou nada. Só pra lembrar, irmão, é o quarto acesso do homem, é o primeiro dele dentro de Limeira, é o único treinador na história a fazer o que ele fez com esse time 17-0, é o recorde, e é o acesso, irmão. E ainda pode ser o campeão da Bezinha, então.
0: Eu lembro quando anunciou aqui o Mister, lembra que tiraram o sarro? Ah, o único Mister que tem em Limeira é o Mister Titas. Você lembra?
1: Eu lembro.
0: O também. Único Mister.
1: Eu lembro que... também.
0: O Mister Titas, eu lembro. Quem escreveu tá aqui. Não vou falar,
2: hein? Ô, Edmar, mas só pra gente. Só pra não passar esse assunto do Mister, eu falei ontem na transmissão. Méritos do André Guilherme.
0: Exato.
2: Porque ninguém conhecia o Mister, eu não conhecia, o Marco Guino não conhecia, e o André tinha trabalhado com ele no módulo 2 do futebol mineiro. É, o André veio aqui, defendeu ele junto com o Marinho, que o André falou pra mim. E deu certo, cara. O cara é bom pra caramba. E um cara humilde, viu, meu? Um cara gente boa demais.
1: E falando do André, mandar um abração pra ele, tá assistindo nós lá. André, um abraço e olha, irmão, é de arrepiar, né? Você ali no banco, passando. Ele quase chorou aqui, a gente viu o dia que ele veio aqui, você tocou no assunto do avô dele. Eu tava sentado ali, eu vi o couro dele, lagrimejou bastante. E eu acho que ontem, na hora que o Kenzo faz o gol, é uma imagem assim muito forte.
0: É bonito.
1: Ele olha pra cima e tipo assim, vou conseguir. É. Foi muito forte.
0: Eu tava hoje, eu dou sempre crédito, né? Eu tava na Tuca, comendo um salgado. Eu não almocei, eu acho que eu não tive tempo. Porque eu fiz uma cobertura, eu fiz uma página inteira do Independente, então não deu tempo de almoçar. Fui comer um salgado na Tuca. Daqui a pouco eu tô comendo um salgado. Aparece um senhor assim, ó, e passa na frente da Tuca, olha pra mim e faz assim, ó, dá um tchau pra mim. E aí ele pega e vem, tá tudo bem aí?
2: Não tá, eu tô falando pro Didi pra ele ver audiência.
0: Ah, tá bombando, graças a Deus. Aí passa esse senhor, eu também assustei, passa o senhor na frente da Tuca e faz assim, ó, Giseline. Eu falei, opa, ele entrou. Ele falou, tudo bem, quero te dar os parabéns. Eu falei, opa, por quê? Que cobertura que vocês fizeram na Bezinha. Parabéns. Falou, você não sabe de que eu sou pai. Eu falei, mas não sei. Ele falou, é do Independente. Rapaz, a cara do André Guilherme. Eu falei, o senhor é pai do André Guilherme? Ele falou, sou. Mas igualzinho o André Guilherme. Não tem o que tirar. Eu falei, ó, parabéns pela educação que você deu pro seu filho. E ele foi na cabine, daqui a pouco a gente vai mostrar também, né, falando... com o André Guilherme, de tudo, o Lucas Lino, o Kenzo, o Mister, tem muita gente. Vamos então, como é que, desde o começo, tá? Depois tem a preleção do Lucas Lino, que a gente separou também, mas para chute inicial Corinthians, a melhor estrutura, estacionamento amplo, atendimento personalizado, estrutura completa com 4 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Um abraço, Sérgio Silva, muito obrigado. Alô, Márcio Faria, pé quente. Grande pé quente, Márcio Faria. De MM Farias Opor, colocou no uniforme do Galo, você e o Nego Galo subiram, né? Carmo Machado, parabéns ao Independente, ao meu segundo time do coração, Marcolino. Foi sofrido, que bom que subiu. Aldemar Lopes, Marcolino, o Edmar é muito inocente de perguntar quem fez isso, de jogar a pedra. Ah, mas eu não vou perguntar, vou entrar em crenca, rapaz, estou perguntando.
2: Mas que... ele fez uma categoria. Colocação legal, né? Quem colocou no portão adversário.
0: Isso é verdade.
2: Não foi nem no portão do Galo.
0: Edenilson Gomes, tem uma foto com você no nosso clube, o Winner e Bauru, saudades do basquete. Ô Edenilson Gomes, muito obrigado pelo carinho, manda essa foto para mim no Edmar Pimba lá. O Diogo Martim, parabéns Galo, ele é o Camilo, meu sonho como limeirense era ver os dois times de Limeira no Paulistão, imagine um derby pelo Paulistão, quem sabe um dia. Bom, tudo começa com esse gol do Bruno Calegari, e eu pergunto pro Mister a importância desse gol, Danielzinho, no fim do primeiro tempo.
3: A importância
0: se vira 0-0, meu Deus, o segundo tempo.
3: É, a importância era fazer um no primeiro tempo, não importa começo, no final, que bom que foi no final, né, que saiu o primeiro gol. Eu acho que eu conversava com o Giseline no intervalo, ele me perguntou se mudaria alguma coisa, eu falei que não. Eu falei que o Renan, né, o treinador do Flamengo, que ia estar ali agora mirabolando alguma coisa na cabeça para segurar esse ímpeto do Independente que ia vir no segundo tempo. Porque tava na cara que o Independente ia pressionar muito a equipe do Flamengo. Falei, então eu voltaria com a mesma equipe e deixa agora joga o B.O. pro lado de lá agora.
0: Ô, Vinícius.

0: comprou pra ele, livros. Então, saudade do Ronald Capita. Tudo começou com esse gol. Prestem atenção em Felipe Ghiselini. Esse é o ator central do nosso jogo de ontem.
1: Ele não fez a giradinha?
0: Ele gritou, ele fez um escarcéu.
2: Desculpa pra apagar o gol, viu?
0: Jamais.
2: Desculpa.
0: Não, ele não, chegou aqui,
2: você ó. Você apagou do Lucas Claro. Eu fiz pior, velho. Eu fiz pior, cara.
0: Cara, é acesso, meu filho.
2: Mas desculpa.
1: Mas que desculpa. Já se eu tivesse lá em cima, não ia fazer a mesma coisa, mano.
0: Que tá desculpa.
1: Eu faria
0: tudo de novo. Ó, só que as batidas no mármore dá umas tremidas na câmera assim, ó. Quase caiu o tripé lá embaixo, mas tudo é válido. Bruno Calegari fazia assim, independente 1-0. Solta aí, Titi!
3: Volta na minha direita, é pra Iago Ramiro. Instantes finais desta primeira etapa, 0-0. No primeiro jogo deu Flamengo 1-0, o resultado vai levando o rubro-negro pra Série A4 do ano que vem. Vai ficando fora mais um ano seguido, independente na semifinal. Tem chão ainda. Iago Ramiro, todo galo na área. Treinou muito essa semana essa jogada. Iago levantou, fechado. Tem desvio. A bola vai entrando. Pimpa! No momento exato, no rebote, ele estufa a rede! É gol do Galo! É gol do Galão da Massa! Bruno Calegari! 1-0 no final do primeiro tempo! Como vibra esse guerreiro! Esse resultado vai levando o jogo para os pênaltis. Calegari, Calegari, Calegari. Um gol importantíssimo. 1-0. Independente na frente.
0: Você vê que a gente respira, né? De vez em quando dá uma, porque o batimento cardíaco...
1: Eu vou empacotar narrando, mas narro, ó, morro feliz no que eu estiver fazendo, tá?
0: Mas olha, ontem eu vou te falar, a tensão foi muito grande, mas a partir do momento que sai esse gol, segundo tempo,
1: sim,
0: tudo volta normal.
1: 0-0.
0: 0-0. Uma defesa do Luan.
1: Não.
0: Não teve melhores momentos. Gente, não adianta a gente mostrar melhores momentos, não tem. Não tem melhores momentos, tá?
2: Truncado.
0: É, agora vamos com a defesa, a primeira, Titi, o Jonathan. Então, quando eu escrevo Jonathan, e todos esses lances já estão no meu Instagram, Neymar Pimba. Eu ganhei 1000 seguidores de ontem para hoje.
1: Eu ganhei 100.
0: Não, maravilhoso, que tem torcedor do Galo seguindo para ver toda a performance. E a gente põe da Inter também, põe de tudo. Campeonato Mato Grossense, Campeonato Amador, base, eu põe tudo. Tudo que tiver aqui eu narrando, que tiver fazendo, eu coloco lá no Instagram, Neymar Pimba. Então, quando vai para os pênaltis, a primeira batida é do Lucas Silva. E o grau de dificuldade da defesa do Jonathan, porque ele levanta a mão e consegue, porque a bola vem forte, sim, e a mão do Jonathan é forte para impedir o primeiro gol na batida de pênalti. O Flamengo abre a série e o Jonathan criticado. Bom, eu falo tudo isso na narração desse pênalti pego. Dá uma olhada aí.
3: Jonathan vai pro gol, tem tudo para se consagrar. Imagine tudo que o Jonathan passou, né? Ele foi muito criticado quando voltou pela torcida do Galo. Deu a resposta em campo, fez grandes defesas e é um grande pegador de pênaltis. Vai abrir a série, Lucas Silva. É o primeiro pênalti para o Flamengo. Vai, Jonathan. Lucas Silva. Autorizado, respirou. Ele, o goleiro Jonathan, Lucas Silva para a cobrança. Jonathan pega o primeiro pênalti. Acerta o canto esquerdo, Jonathan. Pega a batida do Lucas Silva. Vai lá, Galão. Vai lá, Galão. Iago Ramiro vai bater o primeiro pênalti do Galo.
0: Felipe, não tem jeito, né? Porra.

0: gritam, pai. E agora o segundo pênalti defendido pelo Jonathan, né? Porque aí o Yuri manda na gaveta, o Iago Ramiro bate no meio do gol, Calegari bate forte no canto direito. E aí vem a cobrança do Júlio. O que o senhor falou na hora da transmissão, por gentileza?
1: Ele vai errar, porque só bateu, foi desleal, chegou muito firme na bola, o juizão foi conivente com ele também, porque não deu amarelo, não deu nada. E eu falei, e você vai errar.
2: Ele devia ter tomado amarelo já no primeiro tempo.
1: Já, na primeiro lance dele, ele já chegou macetando já.
0: Ó, a fila pra pedir desculpa pro Jonathan tá lá em Aparecida do Norte também.
3: Isso aí foi da hora, hein?
0: Você lembra do Júnior Rocha? Que a gente falou, ó, fila pra pedir desculpa pro Júnior Rocha, tá lá em Aparecida. Do Jonathan tá chegando. Tá mais ou menos em Taubaté.
3: E hoje, tá em Taubaté. Isso que eu falo pra você, foi postado isso aí no Instagram, e o que entrou de torcedor galista pedindo desculpa pra ele é coisa
0: foi chato, né?
3: Bom, pedindo desculpa.
0: Mas a gente entende os dois lados.
1: Sim. E diga-se de passagem, Mar, o Júlio, ótimo jogador. Fez uma grande partida lá em Guarulhos.
0: Foi
1: lá.
0: Mesmo.
1: Muito bom jogador.
0: O Jim Carrey.
1: O Jim Carrey. Mas eu torci pra você errar muito esse pênalti aí.
0: O clone do Jim Carrey. Mas bateu mal. Ex-jogador do Independente. Não teve lei do ex. Ele bateu e o Jonathan defendeu. Ó, presta atenção. Dá uma tremida na presta atenção.
1: Tá farmando aura.
0: É. Vai lá, pega, Jonathan.
4: Perde, Júlio, pega, Jonathan. Esse pênalti é muito importante. Júlio, autorizado, partiu pra cobrança, Jonathan, você falou que ele erra. Se fizer, acabou! Se fizer, o Galo sobe! E agora, Jonathan pegou dois pênaltis!
0: Eu vou falar pra você, é espetacular ver isso aí. Eu acho que eu já assisti umas 100 vezes, cara.
1: Que legal, que legal.
0: Viu? Que delícia.
1: Que legal, que legal.
0: Só faltou o Guizilinho dar chacoalhada nas câmeras da Ulisses pura. TV.
2: Ontem eu abracei mais o Danielzinho que a minha mulher. ontem.
1: Emoção pura. Pô. Foi muito legal.
0: Chegou chegando. Agora acompanhe o pênalti do acesso. Ó, eu falo. Cadê o meu técnico de essa hora? Eu olhei o Igor querendo assistir o jogo. É só da vinheta, meu Deus do céu!
2: Não, não!
0: Ele assistindo o pênalti, eu falei, meu Deus!
2: Fazendo vídeo pra Gazeta.
0: Tá filmando. Não tem vinheta, é seco! O gol do acesso, graças ao Igor Sedano. Vai, Kenzo!
4: É o pênalti da vida do Independente, o Jacone perdeu! Kenzo, não perde não, Kenzo! Coloca o Galo na Série A4, Kenzo! Capricha, você é limeirense. Kenzo pra cobrança, é o pênalti do acesso. Pimpa! O Galo subiu! Gol! Do acesso! O Galão da Massa subiu! Tchau, Bezinha, sua insuportável! Tchau, misericórdia, o Galo sobe e sai dessa bendita mesinha. O Galo sobe para a Série A4 do Campeonato Paulista, deu Galão da Massa. Glória a Deus, muito merecido. Kenzo bate no alto, faz o gol, deu Galão da Massa.
0: Dá vontade de falar... Vai sua FDP de vizinha. Olha o Marcolino se emociona, né, Marcolino? Não tem jeito, né, Marcolino? Você é o símbolo de tudo isso, cara. Você tá de parabéns pelo que você fez. Quantos quilômetros, Marcolino? Quilômetros e quilômetros. Quanto tempo fora de casa? Quanto tempo longe da Antonella? Tudo que você passou pra abraçar o Galão da Massa. Você merece muito. Você tem que estar no pôster do acesso. Você tem que estar... Bom... Eu tenho tanta coisa pra falar pra você. Você saiba que nossa gratidão por você é gigante, Marcolino. Gigante. Tudo que você fez, você passou dos limites. Você sabe disso. Por quê?
1: Todo o serviço prestado.
0: Os serviços prestados. O amor incondicional ao Independente. Cara, parabéns. Toda a rádio tem um setorista, mas nós temos o Marcolino.
3: Foi muitos quilômetros, né, Edmar? O ônibus quebrado, 10 horas de estrada. com esses jogadores. E lá em Mogi Mirim, o Calegari falou tudo. Ele falou assim, para ganhar de nós, vão ter que jogar muita bola. E essa palavra eu guardei. E quando eu falei aqui, essa semana, eu falei, 90 minutos dentro do Prado é muito tempo. Era muito tempo. Eu me emociono demais, porque você sabe, eu não vou falar aqui, eu não vou expor aqui aquilo que até você falou, poxa, eu achei que não ia ser assim, Marcolino. Não preciso expor aqui. Mas deixei minha filha em casa, de 4 meses em casa, deixei minha família, meus filhos, sabe, pra estar ao lado desse clube. E quero dar aqui, agradecer muito. Muitas vezes eu bati nele, né? Eu bati, dei muita pancada nele, mas o Marinho foi de um coração gigante. Ele chamou eu, falou, não, Marco, você vai no ônibus 5, Independente, esse ano você vai acompanhar o Galo. E assim, Edmar...
0: O acesso começou aí, quando o Marinho fez as pazes com você.
3: Sabe, e hoje, cara, hoje eu chego no Galo, eu chego no Independente, hoje eu tenho amizade com todo mundo, não tem aquele que fala assim, não, esse aqui não gosta do Marcolino, sabe? Essa, aquela união. E o Mister, cara, o Mister, sem palavras, o André, esses meninos... Mas não é fácil, não. Você tem que amar muito o clube mesmo pra você. E na hora que... Hoje cedo, eu acordei cedo, eu fui ligar a televisão e falei, não, eu vou ver a narração do Edmar. E a hora que eu vi o Kenzo batendo no pé, eu comecei a chorar. E assim, essa lágrima aqui é verdadeira
0: lógico que mesmo. É.
3: Porque
0: isso aí ninguém tem dúvida.
3: Eu cheguei a falar pra Tato, falei, vida, cuida da Lenê pra mim que eu vou fazer o que eu gosto. E eu tenho uma mulher maravilhosa, cara. Eu tenho uma mulher que... O que falaram, sério, meu, de coração, eu não quero tocar nesse assunto de jeito nenhum, mas, pô, torcedor, o que você falou, cara? Repensa, tá? Mas depois você pode ter um filho, tá? Você pode ter uma criança, você pode ter um filho e uma pessoa falar. O que você falou pra mim machucou. Eu peço perdão aqui, de coração, à torcida do Flamengo, se eu fiz alguma coisa aí que vocês não gostaram, mas, irmão... Mexe com o Marcolino, faz tudo pro Marcolino, mas não fala do meu anjinho, não, ou dos meus filhos, porque dói. E um dia você pode escutar isso, você não vai gostar, mas essa lágrima aqui é desde o Jonathan até o último jogador do Galo. Essa lágrima é pra vocês, porque hoje eu fiz uma live e falei, Lino, obrigado, Lino, Calegari, todos. Eu não vou conseguir falar o nome de todos, mas é pra vocês, irmãos. Tamo junto, subimos e agora é... Toca o programa aí, Edmar, porque nossa, tá demais. Hoje a emoção tá muito forte.
0: Tá, Antônio Carlos Soares, olha que legal aqui. Edmar, o mais legal é essa imparcialidade. Sou leão, mas fiquei muito contente com o acesso do Galo. Acho que quem ganha com isso é Limeira, principalmente quem gosta do futebol. Ai, se todos pensassem assim, viu, Antônio Carlos Soares? A gente respeita a rivalidade e eu nem toco nesse assunto, mas é importante pra cidade o acesso. Você sair de uma bezinha, ah, o que que muda 4? Muda muito. Primeiro, começa o campeonato em fevereiro, março, não começa em abril.
3: Copa
0: Segundo,
3: Paulista.
0: O Galo já tem vaga na Copa Paulista, calendário cheio. Terceiro, o Galo pode escrever 7 jogadores acima da idade.
2: A cota
0: pode
2: é maior.
0: Pode vir Calegari, pode vir Eduardo Processo, pode voltar o Colômbio. Eu mandei mensagem pro Colômbio, tá voltando o Colômbio, ele falou quem sabe. Então tem tudo isso.
3: Um eu posso afirmar para você, esse eu vou afirmar. Afirmado, por mais que ele tenha um pré-contrato, ele quer demais voltar, é o Hilário.
0: Mas ele se despediu do clube dele hoje?
3: Então
0: ele pronto. Vai, então, o Hilário é o primeiro reforço
3: do
0: Independente,
3: do
0: um baita reforço.
3: Na verdade, o primeiro reforço do Galo é o meia da Paulinense.
0: Ah, tá certo, o Talisca.
3: Porque só tava esperando o acesso do Galo para ele assinar o contrato.
0: E o então Luciano Baixinho do Flamengo,
3: o Independente interessa o Independente.
0: Que é infernal. Muda muito, Giseline, muda demais.
2: Muda, Edmar, muda, tem cota maior, jogadores acima da idade, 7 jogadores acima da idade, então tudo muda, né? Eu acho que é importante, sim, o Independente, eu sempre falo, no mínimo, Série A3.
0: Sim, tem os aniversários do Independente pro ano que vem, muita gente perguntando, olha, quem que agora o Galão da Massa vai enfrentar? Ah. Então vamos lá, olha como muda o patamar. Comercial de Ribeirão Preto, União Suzano, Jabaquara, Vossen de Assis, Desportivo Brasil, Eco Suzano, Colorado Caieiras, Tanabi, Lemense, Jacareí, Taquaritinga, Barretos, Grêmio São Carlense, São Caetano e América. Olha como muda. E de novo Tanabi agora.
3: É.
0: Agora vai ter revanche. Ó, a federação divulgou hoje, tá? E eu já vou adiantar em primeira mão aqui. Primeira mão pra vocês. Vai ter a seleção do campeonato, vai ter a festa do campeonato segunda-feira. Segunda-feira, não nessa, no dia 17, em Campinas, e a gente vai estar lá. Tá? Um abraço ao Arthur Eugênio, que sempre nos convidou para os eventos. Felipe Ferreira, Bruno Calegari.
3: Eu falei para eles hoje.
0: E Iago Ramiro. Esses três, eu vou dizer que, eu não vou colocar 100%, porque depois se não forem, vão ficar tristes. 99,99999% na seleção do campeonato. Então, Bruno Calegari, Felipe Ferreira e Iago Ramiro, tá? Esses três, mais o melhor técnico, que aí eu acho que vai ser do técnico campeão, porque o Wagner Dias faz um grande trabalho no América também. Mas, dependendo, o Galo sendo campeão, pode ter mais jogadores. Domingo, primeiro jogo da final em Rio Preto, 10 da manhã, estádio Benedito Teixeira. E o América tirou Itacoaxetuba, empatou em casa 1-1 e meteu 3-0 em Itacoaxetuba. E o jogo de volta dia 16, domingo, 10 da manhã, no Pradão. Vai ter distribuição de ingresso de novo? Agora não, por ser final. Você já tem essa informação? Não definiram ainda?
3: Não tem nada definido ainda. Eu acredito que sim. Eu tô nessa mesma coisa que você falou, 99,99%. Eu acho que sim, porque se fez essa ação linda aí pra semifinal, eu acredito que vá fazer também. Mas até agora o Saulo, ninguém passou nada. Vão esperar o jogo da volta aqui, né? Na semana aí, pra poder falar aí de Maria. Uma coisa que alguns jogadores do Independente falaram, que jogaram já lá no Teixeirão, que lá, meu irmão, a gente sabe que o campo lá é grande.
0: Falou e
3: lá,
0: o calor.
3: É isso. E se você não der uma dosada, falta ar.
0: É. Olha que legal aqui o Clodoaldo Santos. O pai do Bachola, né?
3: É, o pai do Bachola.
0: Ele colocou aqui, nossa, como é gostoso ser galista. O pessoal tá festejando 2 dias seguidos. Parece festa de cigano.
3: Mas você acha que parou? Você acha que parou? Ó.
0: Festa de cigano.
3: Ó, o galo era pra voltar a treinar amanhã. O time se apresenta amanhã. Sabe o que o Mister fez? Chegou na festa e falou, todo mundo de folga amanhã. Churrasco de novo. Não sei, vão numa casa, não sei aonde aí, que deram churrasco pros jogadores também. Então, só festa.
0: Ô, América, agora não adianta você falar de churrasco, porque não, agora, ó, tanto não, faz eu ser campeão, isso tudo bem, todo mundo quer ser campeão. Mas ó, é festa pros
3: eles
0: dois.
3: Fazendo também.
0: Meu, festa
3: também.
0: Pros dois.
3: Ah, Edmar, só uma convido informação.
0: Ouvindo o Fezan, ele é um bom churrasco. Brincadeira.
3: Edmar, só informação. A torcida do Independente, olha pra você ver como cascou é diferente. A torcida do Galo já entrou em contato com a torcida do América. Eles já estão conversando, porque vai torcedores daqui pra lá. Eles estão conversando pra eles se encontrarem.
0: Isso é legal.
3: 2 horas antes do jogo. Se unirem para que lá ficam tudo tranquilo e aqui na volta também. Então, parabéns à torcida Independente e quem procurou a torcida Independente foi a torcida do América, falando que eles podem ir sim lá para São José do Rio Preto, que lá não tem essa rivalidade, não tem esse confronto, nada. Então vai ser uma festa legal das duas torcidas. Lógico, o Galo não vai colocar lá 1.000 pessoas no estádio, mas se for 2, 3 ônibus, igual estão pensando, e passa aí de 200 torcedores, vai ser uma festa legal.
0: Tá. Perguntaram aqui para mim se eu fui na festa do Galo. Não fui, eu fui em Rio Claro, assisti Inter e Corinthians com meu pai na Copa do Brasil. Tá, mas o Danielzinho me manteve a par da festa, porque era ligação o tempo todo com o jogador.
3: Chama.
0: E gozado que a mãozinha dele de Playmobil, não sei porque que tava assim, né? Você já viu o Playmobil, né? Como é que é, né, Titi? O Playmobil aqui não fecha a mão.
3: Camparizinho na mão.
0: Aqui, outra aqui. É isso aí. Viu, Titi, pra gente fechar esse bloco, vamos com as fotos. Eu quero agradecer os fotógrafos, né? Ian Moraes, Fernando Mendes, o Alexandre. Nossa, é um nome. Eu até faço questão aqui de colocar, porque eu gosto de dar crédito, né, sempre para as pessoas. Mas Titi, vamos mostrar umas fotos aí. Pera aí, prende essa aí, Titi, só para a gente ver. Foi a agência Paulistão que fez as fotos também, junto com o Ian Moraes. Deixa eu abrir a matéria aqui para falar o nome dele, porque é um nome bastante complicado. Onde tá?
3: Que era ali, ó.
0: O de Mario. É, pera aí, deixa eu ver aqui, só para falar o nome. Aqui, ó. Alexandre Batibugli. Alexandre Batblug. Então, essa foto, por exemplo, é do Ian Moraes. É o gol do Bruno Calegari.
3: Isso.
0: Olha que foto! É um espetáculo de foto, espetáculo de foto. Vamos para a segunda foto aí da agência Paulistão. Olha a defesa do Jonathan. Parabéns, quem fez a foto foi o Alexandre Batblug da agência Paulistão. Vamos para a terceira foto.
3: Olho na bola.
0: Olho na bola. Olha a comemoração. do Bruno Calegari no gol. Vai lá mais uma. Kenzo, olha o Kenzo, após marcar o gol de pênalti, ele sai comemorando mais uma vez. Esta foto é do Fernando Mendes, brilhante fotógrafo que esteve ontem no Pradão. Aí quando termina, né, a cobrança do Kenzo, olha o Jacone abalado, né, sentado porque perdeu o pênalti. Olha Isaac Newton, Renato, que fez a sua estreia ontem. Yuri, Léo Alves e o Irã. Então todos correm para comemorar com o Kenzo, tá? Aí o Suzini carregando o Kenzo, que fez o gol do acesso. Aí a foto do Ian Moraes, essa foto é a da capa amanhã na Gazeta. Os jogadores comemorando com os torcedores. Depois a foto, né, de todo o elenco. Muita gente já tinha ido embora do Pradão. E eles rezaram, fizeram foto. E essa é a última para mostrar e para ficar num quadro. E aí a foto, a defesa, né, na batida do volante Júlio, e o nosso Jonathan vai no cantinho pegar, certo?
3: Dimar, só uma nota, o capitão da equipe do Flamengo de Guarulhos, hoje ele se despediu do futebol, tá?
0: O Lucas Silva?
3: Ele aposentou, ele falou com a esposa dele, ele fez uma publicação, né, eu acompanho vários jogadores, vários clubes, e ele fez uma publicação dizendo, agradecendo ao Flamengo por tudo, mas ele falou, foi um combinado, que ele ia pro Flamengo de Guarulhos, se o Flamengo de Guarulhos, se ele conseguisse dar o acesso pro Flamengo de Guarulhos, ele continuaria, se não, ele encerraria, ele aposentava no futebol. Então, ele não vão tentar ganhar a cabeça dele para ele voltar, mas até então ele já fez um post já na internet dizendo que não joga mais futebol porque foi um acordo dele com a esposa.
0: Bom, a gente vai pro intervalinho. Bruno Calegari, meu querido Bruno Calegari. Danielzinho curtiu bastante, eu fiquei sabendo. Parabéns ao Galão da Massa. Com ele. Esse representa. Parabéns, Galão da Massa, Guinaldo Guimarães, o Luiz Simões. Parabéns, Galo. Sou de Corderópolis, moro em Limeira há 15 anos. Sou privilegiado, pois torço para os dois times da cidade. Olha que legal. Simões, da Casa dos Colchões. Meu querido Simões, prazer estar falando com você. Valeu, hein? Casa dos Colchões, sensacional com a gente aqui, tá? Francisco, Renato Francisco Júnior. E sou leonino. E o melhor do acesso foi o Kenzo, um limeirense, levando o Galo para a final. Olha que legal. Tá aí a última aqui. William Budeu, sou leonino, sei bem como é que é. É ter um time na última divisão que não merece estar, né? O Galo merece subir ainda mais. Isso é bom pro futebol da cidade, mostrando a força do futebol de interior. Sempre inteligente, gosto muito dos comentários aqui do William Budeu. Sou fã de quando ele entra no programa e coloca sempre esses comentários que, quando tem o William Budeu aqui, eu leio de olhos fechados. Aí não tem como, né? Modo de dizer, né? Sem procurar saber ler antes, né? Porque de vez em quando a gente toma umas pegadinhas aqui, né? Mas eu sempre leio antes de falar, mas o William Budeu de olho fechado,
3: porque viu, é um cara maravilhoso. Você viu aquela imagem, acho que o pessoal acho que viu, de um torcedor do Galo vindo no avião e vai começar a decisão
0: por pênalti. É o Arthur que teve aqui. É o Arthur que cobre, lembra o loirinho que cobre a Kings League? Ele tava no avião.
3: Com a camisa do Galo.
0: Eu acho que ele tava indo pra Itália, algo assim. E ele fala, não sobe avião, tá nos pênaltis. Isso. Calma, porque quando sobe, termina, né? E ele, eu vou tentar achar aqui. Eu vou tentar. E a hora ele vibra, ele não pode gritar. Ele fala, subimos no avião. Eu vou tentar achar aqui. É o Arthur. Foi
3: bonito isso aí.
0: Maravilhoso, maravilhoso. Certo?
3: Certo.
0: Grande
3: bom demais, Gizeline. Bom demais.
0: Bom demais. Um minuto, a gente volta com toda a repercussão. A gente vai ouvir, né, o Lucas Lino, o Mister, tanta gente importante, esse acesso do Independente que vai para a final contra o América. Um minuto, a gente volta.

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2: 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Um forte abraço, Edmar. Tamo junto, meu irmão. Valeu!
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0: 19 horas e 12 minutos. Obrigado, Anderson. Oh, obrigado, Edmar, por trazer notícias de tudo de Limeira. E falou em esporte, Edmar sempre será a sua melhor opção. Oh, obrigado, ganhei o dia, tá? Edson Romão, meu eterno fundador, presidente da Interror. Boa noite, Edmar e amigos. Apesar de rival, pela campanha do Independente, foi merecido o acesso. E ele coloca parabéns ao trabalho do Marcolino, que tem filho como eu e sabe o que é sentir o respeito do anjinho. Rivalidade sim, covardia nunca. Rapaz, olha, o Edson Romão é o maior, assim, torcedor de organizada da história da Internacional. Minha opinião. Nós temos o saudoso Tigrão, saudoso Tomi, mas pra mim, o Edson Romão é number one.
4: Só tenho a agradecer, irmão. Obrigado, obrigado pro carinho, porque é o que eu falo, né? Acho que a rivalidade tem que ficar lá dentro das quatro linhas, né? Acabou o jogo, tudo amigo, tudo família, né? Então eu agradeço, vindo de você, irmão, olha, da Interror, vindo de você, eu agradeço de coração mesmo. Quem sabe uma hora a gente pode se encontrar por aí e a gente se apertar a mão. Obrigado mesmo pelo carinho, top, viu? Obrigado. Isso aí, ó, você não sabe a força que você tá me dando aqui, irmão. Você não sabe a força que tá me dando. Amanhã, lá na frente, eu vou falar, por causa de um comentário de o presidente da Interror, me fez crescer mais e batalhar mais ainda.
0: É isso que eu quero ouvir de você. Marcel Pompeu, que narração, hein, Edmar? Que emoção, hein? Ah, não tem como não ser, né? Vamos ouvir André Guilherme? Porque, ó, sabe o que foi mais legal ontem? Sabe o que foi mais legal? O Marcolino teve um probleminha lá, ele não conseguiu, né? Não vou explicar aqui, não vou expor, né? Chupa, Flamengo! Então, aí teve um probleminha, ele não pôde trabalhar mais na sequência do jogo.
5: Deu a canelada.
0: Deu a canelada. Canelada brava.
5: Deu a caneladinha.
0: Deu um trabalho pro Igor Sedano hoje, meu Deus. Uma canelada daquelas. Aí, a gente não tem repórter no campo, o Igor tá fazendo técnica, não tem como entrevistar. Rapaz, o carinho que os caras do Independente têm com a gente, os caras foram na cabine da entrevista pra gente. Ó, meu obrigado, isso aí não tem preço que pague, porque eles viram também, a gente acompanhou o campeonato
4: no começo todo.
0: Não seria, sabe? Seria muito triste se numa transmissão de acesso a gente não tivesse uma fala do Iago, uma fala do Lucas Lino, uma fala do Kenzo. Então, olha, repito falar. A tiazinha da cozinha.
5: Tia Pati.
0: Que foi lá, tia Fátima. Pati. Um beijo.
5: Patrícia.
0: Patrícia. Ela foi lá e mandou um beijo para todos nós. Parabéns ao banquete. Ângelo da Bom Pastor, parabéns pelo que você fez. Saulo Roncato, nem se fale. Então, eu peguei uma falinha de cada um, que vale a pena a gente, nesse programa do acesso do Independente, deixar para sempre registrado. Então, André Guilherme, fala do acesso, meu irmão. Eu choro quando eu falo dele, porque eu gosto demais do André Guilherme. Vai.
6: Cara, eu falo para você que o maior reforço do Independente hoje foi você. Você vê como é que muda? Você sabe da sua importância, você é o único de Limeira com dois acessos. E vou te adiantar desde já. Nós vamos fazer uma edição especial da Gazeta de Limeira pelos 200 anos de Limeira. Eu tenho 5 convidados para fazer uma matéria especial para um jornal de mais de 60 páginas. Você é um deles. Você é o cara que subiu 2 vezes. André, parabéns em nome de todo o elenco do Galo.
7: Cara, eu agradeço demais vocês. Eu falei para você que eu ia subir aqui porque desde sempre, desde o ano passado, vocês estiveram... Ô, tia! Estiveram do nosso lado.
6: A tia! Vem cá, vem cá! Só aumenta um pouquinho do André.
7: Desde sempre vocês estiveram com a gente. Nos momentos difíceis vocês estiveram com a gente. Então eu vim aqui em forma também de agradecer vocês pela parceria. Fiquei muito feliz. Na mesma semana que eu tive uma das semanas mais tristes da minha vida, põe aí uma semana depois, estou tendo um dos dias mais felizes da minha vida. Poder trazer esse acesso para a torcida que apoiou a gente, que veio hoje em grande número aí. E fico muito feliz de poder ser um limeirense aí com 2 acessos nos 2 times. e buscar mais coisas, né, Dimar?
6: André, olha, eu sempre falei isso pra você. Você não sabe o quanto eu gosto de você, cara. Você não tem... Eu fico até... Você é meu irmão, cara. E há tempos?
7: Cara, eu tenho... Desde a época da Inter, você tem um carinho também por mim que eu te agradeço muito. Cara, uma das coisas de eu ter vindo na sexta foi o seu convite. Eu ainda tava um pouco de ir embora, o que fazer, como seria a minha chegada aqui em Limeira, né? Entrar na casa dos meus avós depois disso. Mas a hora que você me convidou, eu falei, pô, eu acho que é um... Eu acho que eu tenho que ir. Aí você veio e me falou, você falou, ó, você tem que ir por causa da sua importância pelo time. E aí comecei a receber mensagens também de outras pessoas falando a mesma coisa. E, cara, eu chegar aqui foi como eu falei pra eles lá no vestiário. Eu falei, se teve uma coisa que me deu forças pra me passar por essa semana, foi o abraço que cada um me deu aqui. Então eu sabia também que a minha vinda aqui, a gente ia ajudar eles, ia dar um up a mais também.
6: Não, obrigado. Cara,
5: meu querido.
6: Puta, valeu, cara, você transmita um abraço pro Mister. Valeu, André Guilherme. Eu quero também ouvi-lo. Pois não, Felipe Ghiselini.
8: O Edmar, eu acho que a gente tem que ser justo aqui, né? Eu critiquei o Marinho aqui. Quem acompanha o programa, né? Eu tô aqui com você há quase 4 anos. Eu critiquei o Marinho quando teve o rebaixamento. Mas agora a gente tem que elogiar o Saulo, o Marinho. A gente tem que ser justo. No futebol, a gente tem que ser justo. Quando estava errado, quando teve rebaixamento, a gente criticou. Eu critiquei, os outros comentaristas aqui criticaram também. Mas tudo que começa certo, tende a terminar certo. E esse ano começou certo. Pô, lá na cabine de imprensa, um negocinho pequeno, mas não tem água. Teve ano que não tinha água, poxa, não tinha um lanchinho. É coisa pequena, é coisa, mas foi feita.
6: Pintaram a cabine.
8: Não, uma organização, eu não frequento o Pradão igual o Marco Guino. Já frequentei muito na minha vida, há mais de 10 anos. Hoje eu não frequento mais o Pradão. Eu tô indo para o Pradão para fazer as transmissões. Você chega lá na salinha, você já é bem recebido. Tem alguém lá para te receber. Sim. Tem uma secretária, tem uma pessoa lá. Então eu acho que a gente tem que ser justo. Esse ano deu tudo certo. Já começou ano passado, viu? Porque ano passado tava legalzinha a estrutura. Agora esse ano, com a chegada do Salgo, é o que faltava pro acesso vir. Parabéns a todos. É top demais, tá? Eu falo pra você, como dirigente que fui por mais de 10 anos, eu sei que é difícil fazer o que eles fizeram, porque não tem dinheiro. Esse ano eles deram um jeito, o acesso veio, e agora pra coroar o título. Eu não tenho dúvida. Show. Que vai ganhar do América.
6: Valeu, Pedro Paulo Nogueira com a gente aqui também, valeu, comemorando o acesso, tá? Do Independente, o Luciano Martins também, valeu, contente com o acesso. 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Agora ele, o embaçado. Esse embaçado. Falou, só vou me apresentar na quarta-feira à tarde. Eu não quero nem saber, eu vou tomar todas. Ninguém pode falar que eu tô tomando cerveja. Ninguém pega no meu pé porque eu vou tomar todas. Lucas Lino, o embaçado.
5: É o 2L.
6: Por favor, hein? Embaçado! Falei que não ia buscar, cara. Tá na frente, hein? Vamos mostrar. Lucas Lino, muito obrigado por ter vindo aqui na nossa cabine, e você prometeu e cumpriu, moleque.
9: Falei pra você, não tem jeito de escapar de nós, não. Deus colocou nós aqui, Deus ia honrar. Difícil, Deus não ia envergonhar nós dentro de casa. Minha família, minha avó, meus amigos, todo mundo aí, cara.
6: Puta, e, cara, eu imagino pra você, né, desde o começo, será que eu acerto, será que eu não acerto, será que eu vou acertar com o Independente, assinar, será que vão me cobrar muito, será que vão pegar muito no meu pé? Você falou, não, eu tô preparado, tá na hora de eu voltar pro profissional, eu vou bem no amador, eu desequilibro, mas eu vou encarar essa aí, eu vou levar o Independente. Esse foi seu propósito desde o início.
9: Oi, eu falei pra você lá no programa também que eu tava um pouco com medo, né? Um pouco com medo do que o povo ia falar, o nego vai falar, ah, tá muito na rua, gosta de beber a sua cerveja e tal, não vai ter comprometimento com o Galo, mas eu, desde o começo eu falei, se eu assumir o compromisso de estar aqui, não tem como eu querer ficar pra rua, eu querer fazer algo diferente, de não vestir direito a camisa do Galo. E Deus me honrou, me trouxe aqui, me trouxe com acesso, me deixou marcado na história do clube, outra coisa. Quem não me conhecia em Limeira agora me conhece, entendeu?
6: Viu? É, hashtag fica ali no pro ano que vem, viu? Eu sei, a idade chega, normal, mas você tá um menino, rapaz.
9: É, então essa é a briga que eu tenho com meu pai, falar, pai, acho que eu quero parar. Meu pai, vai parar não. Vai parar não, vamos lá um pouquinho. É isso daí, vamos sentar agora. Não, daqui duas semanas na conversa disso daí.
6: É lógico, tem chão ainda.
9: Tem chão, vamos aproveitar.
10: Ô, Dimar, mais uma pergunta aqui. Né? Agora faltam dois. Uma Exato. Pergunta que não quer calar.
6: Vai.
10: Tá grandão. Vai tomar um.
6: Hoje tá liberado, hein? Ali,
10: senhor tá liberado? Conhece. Tá liberado?
9: O senhor me conhece. Nossa. Falei.
6: Não, hoje.
9: O mister tinha falado assim: ó, a gente vai voltar na terça-feira.
6: É lógico.
9: Ontem ele falou terça-feira. Eu falei: quarta-feira. Aí ele falou assim: então de manhã, agora já mudei. Quarta-feira à tarde.
6: Agora você manda.
9: Agora e outra, à tarde.
6: É passarinho que acompanha morcego dorme de ponta cabeça.
9: Exatamente, mano. Hã? Quem não é de bebê, não bebe. Quem é de bebê, vambora.
10: Quem toma água, bebe água. Lino,
9: não vou mudar o que tá dando certo.
6: Te surpreendeu o fato do América tirar o Itacoaxetuba e o primeiro jogo sem Rio Preto e a final aqui? 3-0?
9: Fiquei sabendo agora.
6: Eu fiquei bobo de ver.
9: Mas na verdade, olha o que eu falo, mister. O mister é bem teimoso, mas ele fala, a verdade, ele falou, afinal, é nós e América.
6: Que legal.
9: Ele falou isso daí. E a gente vai decidir em casa.
6: Que delícia.
9: Deus colocou mais uma vez pra nos honrar em casa.
6: Lino, em nome de toda a torcida do Independente, obrigado por ter honrado essa camisa, obrigado pelo acesso. Toda a sua experiência fez muita diferença nesse elenco. Você ajudou demais, Lino.
9: Tá doido, eu que agradeço. Eu agradeço pelo apoio que vocês dão pra mim, pela moral, sempre falando meu nome, né? Eu, como um cara da cidade, vocês me colocaram na altura que vocês me colocam, eu só tenho que agradecer vocês, cara.
6: Top, Lucas Lino. Gostaria de ouvi-los.
8: Não, reconheceu, né? Reconhecimento, porque o programa aqui sempre enalteceu, principalmente você, né, que já conhecia há mais tempo. Parabéns, o pilar. Eu sempre falo, o Independente teve 3-4 pilares dentro de campo. Um desses pilares é o Lino. Todos são importantes, mas tem os pilares, né, Marco Lino? Sempre tem os principais.
6: Tem a preleção. Vamos pegar o gancho, então? Vamos colocar essa preleção do Lucas Lino? Antes, mandar um abraço aqui pro Fernando Dalfré. Fernando, manda para mim, por gentileza, de novo aquele hino que você fez do Independente, o Galão da Massa. Eu fiz um reset, né? Reset que fala, né? No celular e acabou perdendo, eu não tinha salvo. É, por favor, se você puder me mandar, agradeço, tá? E eu quero colocar como hino, abertura das jornadas a partir do ano que vem, tá bom? Então, aliás, já vai começar nas finais. Toda abertura de jogos do Independente que eu transmito vai ser o hino, tá bom? E um abraço aqui pro José Mauro Tomazini. Parabéns ao Galo. Quero parabenizar também o Edmar e toda a equipe. Nunca abandonaram o Galo. E nunca vamos abandonar. Porque se é uma coisa... Gente, não é se vangloriar. Pelo amor de Deus, não quero isso. Eu mudei tanto de pensamento, de jeito de agir, sabe? Muita coisa. Depois que eu conheci a Mari, eu mudei muito. Mas muito. A Mari Bragança fez eu mudar muito.
8: Obrigado, Mari. Obrigado.
6: Ela é fundamental na minha mudança, tá? Você não tem noção do que é correr atrás de patrocínio para jogos independentes. Eu já falei aqui. A gente coloca dinheiro do bolso para fazer o jogo do Galo. E quantas vezes eu não ouvi? Edmar, você é louco. Pô, domingo de manhã, vai curtir sua família. Você está ainda transmitindo o jogo, colocando sua voz e pagando. Porque tem que pagar um técnico de som, tem que pagar equipamento, uma pilha, uma simples pilha, uma bateria que a gente fala, de um microfone que o Marcolino usa lá embaixo, R$50. É. Viagem, combustível, e camisa, e banner, dá tempo, gera tempo, gastos, mas sabe, eu quero agradecer o Carlinhos Peixoto, da Casa Peixoto, sempre ao meu lado, único patrocinador meu do Galo. Eu ligo para ele, tá fechado. Ele ajuda a gente a pagar, mas não é fácil, porque é uma bezinha. Você vai oferecer para o cliente vai falar, o quê? Vou patrocinar bezinha? Não. Agora não, já muda, vai para quatro. É um... Oh, é o Independente de São Caetano, interessa. Opa, peraí, é o São Caetano, interessa. Então não é fácil. Então por isso que eu sempre fui aconselhado, olha, não faça não, para de transmitir bezinha, você está perdendo tempo. Não, eu jamais vou abandonar o Independente. Jamais vou abandonar a Inter, jamais vou abandonar o esporte limeirense. É um lema meu que eu sigo até o fim. Se eu não conseguir fazer no Rápido no Ar, eu faço no meu canal em qualquer outro lugar. Mas eu não deixo de transmitir o Independente. E quando eu não posso, eu arrumo alguém para fazer.
8: Elimar, vamos agradecer aqui também o Lucas Claro, né, do Rápido no Ar também, que abriu espaço, né, que abre a grande mídia que ele tem. Agradecer o pessoal aqui da Melhor FM também, na figura do Tiagão Maes. E o Lucas Claro também, o Rápido no Ar. Que é uma mídia forte aqui na cidade, né?
6: O cara abre tanto estúdio, né? O cara abre estúdio pra gente num domingo. Pô, é energia, é luz, é o técnico, é o horário.
8: Aquele dia que deu problema no Pradão, a gente foi e ele foi lá arrumar.
6: Então tem que agradecer, né? Tem que enaltecer
8: mesmo. Obrigado
6: a todo mundo. Valeu, muito obrigado aqui também ao Miguel Rodrigues. Vocês são gigantes, preciso expandir, muito obrigado. Quem faz o bem, recebe o bem. Valeu, Ariovaldo Jacon. Miguel Rodrigues. Valeu. Celso Luiz, boa pimba, parabéns ao acesso do Galão da Massa. Vamos com a preleção então, dá uma olhada, foi a vez do Lucas Lino falar a respeito dos 10 anos atrás, quando ele faz o gol do acesso para a Portuguesa Santista e jamais é esquecido. Ele falou isso para os meninos na preleção, dá uma olhada aí.
11: Eu tenho certeza que a vitória já veio. Sim. Só de falar, gosto de lutar, rapaziada. Só que esse ano faz 10 anos, vai fazer 10 anos que eu subi com a Portuguesa Santista. Não sabe? Uma Portuguesa Santista que também ninguém acreditava, mano. No fundo do poço, tava numa bezinha. Uma bezinha. Mas a gente acreditava, mano, que tava dentro de campo. Tô até arrepiado. Há 10 anos. E há 10 anos eu sou marcado na Portuguesa Santista, mano. Por esse título. Ninguém queria, mano. Ninguém abandonou. O Portuguesa tava abandonado, mano. Quero falar para a molecada mais nova. História. Vamos marcar história. Hoje é o dia. Como o Mister falou, para muitos aqui não vai viver mais isso. Até eu mesmo, ligado. Ou até muitos mais novos. Pode ser o primeiro e o último. Entendeu? Então é isso. Concentração. Seja feliz. Eu acho que a festa fica para a torcida. A gente tem que fazer a nossa parte. Entendeu, rapaziada? E vambora. Concentração. Eu tenho certeza. Que a vitória já veio.
6: Sensacional! E é o Mister aqui, o Mister que tá de contrato renovado, hein?
4: Aham.
6: Contrato renovado, hashtag não sai daqui nunca mais, Mister. Não sai nunca mais o Porto Gênio.
4: E sabe o que ele falou? Ele falou pra mim assim ontem: eu recebi uma proposta de Bangladesh. Aí disse que ele falou assim: foda-se, cara. Não posso falar?
6: Foda-se, craio.
4: Não posso falar, né? Vou nada.
6: Tá certo,
4: ele falou, em ficar vou aqui. Nada. Ele falou, vou ficar aqui. Meu lugar é aqui, daqui
6: valeu,
4: eu não saio.
6: Valeu. Vamos lá ouvir o Kenzo Japão. Tinha que ser ele, tinha que ser. E hoje o vô dele, o Serginho, entrou em contato comigo no Instagram. Seu Serginho, um abração pro senhor, parabéns pro neto. Kenzo iluminado. Foi um dos primeiros a vir aqui. E a gente se emociona quando ele levanta a camisa e tem a foto do irmão dele morto, né? Infelizmente, na tragédia do Ninho do Urubu, ele joga com a caneleira com a foto do irmão, né? Então, com vocês, o herói, né? Tivemos dois heróis, o time inteiro, vai. Sim. Mas o herói improvável, Jonathan, e o herói que a gente, durante o jogo, falou, olha, vai sair, lembra que eu falei? Vai ser o gol do Kenzo, o gol do acesso, sem querer. Deu certo, foi nos pênaltis, eu achei que ia ser no tempo normal. Vai lá! Fala, japonesinho de ouro.
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6: Kenzo! Cara, fica mais pra frente aqui pra gente mostrar você. O microfone tá aqui na sua mão. Kenzo, você agradeceu o Jacone por deixar você fazer o gol do título?
13: Tava escrito, eu avisei.
6: Foi mais pra frente.
13: Tava escrito, não tinha que fazer, tinha que ser assim. Deus cuidou de tudo e graças a Deus no final deu tudo certo.
6: Kenzo, a perna deu uma... né? Uma bambeada na hora que foi pro último pênalti. Você sabia que era o pênalti do acesso?
13: Cara, na hora do pênalti não, mas antes de acabar o jogo, meu adutor começou a me incomodar. Eu falei, caralho, não é possível. Chegando perto do pênalti, não é possível que vai começar a me incomodar, não vou conseguir bater. Mas foi passando, quando veio, acabou o jogo. parecia que não tinha mais dor.
6: Que delícia.
13: Então eu não tenho dúvida que foi Deus. E eu falei que se chegasse no quinto era comigo. E tinha que ser assim. Eu falei, agradeci o Jacone já, porque ele deixou brilhar. Então, no fim deu tudo certo, é o que importa, é o acesso.
6: Kenzo, quando você vai pra batida, você já sabia o canto que você ia bater? Você treinou ali ou foi na hora que você decidiu?
13: Ah, a gente vem treinando desde as oitavas de final, né? A gente nunca sabe quando que vai precisar. Por mais que a gente confie muito no nosso grupo, a gente imaginou que ia passar no tempo normal, mas, como eu falei, estava escrito. E na hora certa, consegui fazer o que a gente vinha treinando, né? Era o canto que eu treinei. Então, na hora ali, eu tentei confiar, não mudar, né? Fazer o que eu vinha fazendo e deu certo. É isso.
6: Kenzo, quando que você sentiu que o Galo subiria?
13: Cara, na conversa com o Saldo, ele já me passou uma grande confiança que era pra vir e não era uma passagem, era pra fazer história. Ainda mais por eu ser da cidade, minha família toda conseguiu me acompanhar. Pô, tô morando com meus avós, então tá sendo um sonho pra mim e que a gente consiga coroar com chave de ouro, né? Porque ainda tem o título e a gente vai em busca dele.
6: Tá, a família toda, né? O Serginho. Ô, Serginho, um beijo. Seu neto entrou pra história.
13: Graças a Deus.
6: Imagina seu avô como é que tá, cara.
13: Vixe Maria, eu acho que a minha avó deve ter tido um infarto também, lá, vovó. Tadinha. Ela não consegue nem assistir o jogo em casa. Imagina se ela viesse aí, tá doido.
10: Já parou pra pensar já, Kenzo, que daqui 10, daqui 20, daqui 30 anos... Olha que alguém fala assim, o acesso da Bezinha pra Série A4 foi o Kenzo que bateu e vai estar filmado, vai estar registrado.
6: Legal, né?
10: Daqui 20, 30, 40 anos.
13: Cara, como eu falei, é um sonho, ainda mais sendo da cidade, cara. Nunca imaginei que seria dessa forma, mas muito feliz, porque não só eu, mas o grupo todo, diretoria, comissão, vocês que acompanham nosso dia a dia, sabem o quanto a gente lutou, quanto a gente trabalhou. E é isso, ainda tem mais 2 jogos, graças a Deus vai ser na nossa casa de novo.
6: É verdade.
13: Então, que a gente consiga fechar com chave de ouro aí, que vai ser lindo.
6: Kenzo, obrigado, dá um abraço aqui, que você foi um dos primeiros que você foi no programa. Foi um prazer, cara, conviver com você ao longo desse campeonato. Lembra que ele é verdade, que ele falou que ele ia jogar por baixo, né, com a roupa do seu irmão. E olha, olha lá, em homenagem a um dos irmãos, né, do Kenzo, que perdeu a vida no Ninho do Urubu. E é pra ele, né?
13: Sempre.
6: E ele tava com você no campo hoje.
13: Amém, não tenho dúvida. Dá mais com a minha caneleira também, ó.
6: Olha a caneleira do Kenzo.
13: Pé direito é com ele.
6: Olha só que imagem linda. Imagem linda.
13: Ele não tá comigo em todo momento.
6: Kenzo, parabéns. Muito obrigado por você ter vindo aqui na cabine. Foi uma honra te receber. E parabéns, gigante. Você entrou pra história.
13: Amém, a honra é toda minha.
6: Ah, Kenzão. Dá um beijo no vô e na vó.
13: Pode deixar.
6: Tô obrigado aí, Kenzo. O Iago tá vindo aí, legal.
13: Um abraço pra vocês.
6: Obrigado, viu? Muito obrigado, muito obrigado. Aí, portanto, Kenzo, o japonesinho que entrou pra história, né? Vamos agora com o Iago Ramiro, né? Artilheiro. Falta um gol ainda pra ser artilheiro. Isolado. Quem sabe saia na final. A gente vai ouvir o Iago Ramiro. 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Um abraço especial aqui. Luiz Carlos Sassiloto. Por que você não tirou o Marcolino de frente da câmera? Tudo da hora, parece que estou tucano que fica naquelas... aquelas câmeras de segurança de radar. Vamos lá!
8: Câmera de segurança. Aqueles que aparecem na bandeirante.
6: Não tucano, não. Fala! E toda hora eu cutuco ele. Ô, Marcolino, pelo amor de Deus, a câmera. Ele. Não. Parece deputado.
4: Não. Mas do jeito que o Guizelini podia ontem lá, quase derrubou a câmera, podia também, pô. Era tudo festa.
6: Vai, Iago Ramiro! Chegou chegando, hein? Dá uma olhada aí, ó.
14: Vamos subir, Galo!
6: Iago Ramiro!
13: Vai ter que mudar, né? Vai ter que mudar.
6: Iago, parabéns, meu querido. Pode ser no microfone do Daniel mesmo. Meu querido Iago Ramiro, parabéns. Ufa, que alívio, meu artilheiro! Artilheiro e subiu.
15: Boa tarde, obrigado por comparecer mais uma vez aí. Tá sempre acompanhando a gente, Edmar.
6: filha dele. É... Vem cá com o pai. Princesinha. Fica aqui junto pra gente mostrar você.
15: Muito feliz, cara. É missão cumprida, né? Missão cumprida, graças a Deus aí, como eu... Eu não tinha dúvida, cara, desde quando eu pisei aqui no Pradão, aqui, que o objetivo ia ser conquistado, não ia ser fácil, dia a dia, como te falei, deslocamento, vou e volto todo dia, mas isso aí a gente supera, isso aí não é nada, cara.
6: O Iago, no primeiro tempo achei você recuado demais, falei, meu Deus do céu, o Iago tá jogando muito no campo de defesa, ele tem que ficar mais perto do gol. Foi isso que deu uma atrapalhada no Flamengo ou não? Porque na cabeça do Flamengo, o Iago por chutar bem... por organizar o time, ele vai jogar na meia-lua da grande área e você jogando como um segundo volante.
15: A gente tinha um plano, né? O Mister passou pra gente aí o que a gente deixou de fazer no jogo lá na casa deles. E aí foi traçado um plano de jogo pra esse jogo dar a volta e justamente essa saída de bola, essa tranquilidade, cadenciar o jogo. A gente sabia que a gente tinha 90 minutos pra poder fazer um gol ou dois pra conseguir o nosso acesso. E aí foi estratégia que nós usamos, depois do segundo tempo já começamos a soltar um pouco mais a equipe, mas é isso aí, graças a Deus deu tudo certo.
6: Iago, você sente, né, no torcedor do Independente a angústia dessa mesinha, né? Olha, a gente que transmite há muito tempo, né, a gente não via a hora de sair dessa incômoda mesinha, tanto que eu falo tchau mesinha, espero nunca mais te encontrar nessa vida. Você sentia que o torcedor implorava, né? Para o elenco, saia dessa divisão, pelo amor de Deus. Você sentia essa angústia, Iago?
15: Claro, claro. É como eu disse, primeiro dia que eu pisei aqui, que eu vi as estruturas do Pradão. Conheço o clube, assim, não tão bem quanto vocês, que é da cidade, mas a torcida estava adormecida, né, cara? E entrar para a história do clube, marcar o nome na história do clube, reacendendo essa chama de novo para o torcedor, vendo o torcedor comparecer, fazer vaquinha para poder nos dar a premiação... e a gente conseguir coroar dando esse acesso pra eles aí, que eu tenho certeza que não sei se vou continuar aqui por muito
6: tempo. Eu ia falar nisso, vai.
15: Deu o primeiro passo, né? Pro Galo crescer cada vez mais e ir subindo aí, de repente, pra um A3, uma A2, que eu acho que é onde merece estar.
6: Ô Iago, eu acho que pelo campeonato que você fez, vai ser difícil você continuar, porque muitos clubes vão atrás de você. Você tem nível de Série B do brasileiro ainda, apesar da idade. Você joga tranquilamente em qualquer time de Série B do Campeonato Brasileiro pelo que você jogou. É bom na bola parada, organiza, não tem vaidade de grupo, tem história, é pé quente. Mas em nome do Independente, a gente gostaria muito que você ficasse.
15: Ah, acho que é cedo pra falar isso daí, né? Eu agradeço pelas palavras. Realmente, estou pé quente. Eu lembro, no começo eu cheguei aqui... Cheguei aqui e falei, cara, sou abençoado demais, cara, tenho uma carreira aí, não pra glorificar meu nome, sabe, mas pra glorificar o nome de Deus mesmo, porque eu sou muito abençoado, cara, onde eu vou, onde eu piso, Papai do Céu abençoa, é acesso, é títulos, então, sou muito abençoado por isso, então, não sei o que vai ser do futuro aí, é lógico que eu penso, eu sonho ainda, como eu disse também, deixei bem claro que tenho vontade, sim, né, de voltar pra um cenário aí, Série C, Série B, quem sabe, né, mas aqui... Estou muito feliz de dever cumprido mesmo assim para ter conseguido o acesso aí e ter marcado o nome na história do clube.
6: Eu vou até passar para o Marcolino para fechar, mas que momento que você sentiu que o Galo subiria? Qual que foi o momento assim que a gente passa por adversidades, uma derrota em São Carlos, aí depois uma dificuldade normal, né? Contra o Tupã naquele gramado, depois faz 2-0, contra o Sport Paulinense foi difícil aqui, mas que momento que deu um estralo em você? Você falou assim, olha, não tem jeito, a gente vai subir.
15: Ah, pra ser bem sincero... Quando eu pisei aqui, cara...
6: Logo na chegada.
15: No primeiro jogo, como você sempre frisa na pré-eleição, peguei o troféu, coloquei lá no vestiário, tá lá até hoje, que a gente entra lá e já mentaliza, né? Como eu te disse aquele dia, daqui pra baixo todo jogador é igual, daqui pra cima que é o diferencial. Então, já coloquei na cabeça que a gente iria conseguir o acesso, o título, conseguir ajudar, colocar isso na cabeça dos meninos também...
6: Que tinha que, né, ir para a grande decisão. Que belíssimo depoimento do Iago Ramiro. Para você foi o mais importante jogador até aqui?
8: A gente sempre fala, eu sempre falei que tem quatro pilares, né? Quatro jogadores de pilar. Ele é o principal, é o meio ali. É o principal jogador. Se tirar ele, pode ser que dê uma balançada.
6: Não duvido que seja o bola de ouro do campeonato.
8: O Edmar, eu torço muito, muito pra ele marcar pelo menos mais um gol.
6: Lógico.
8: Porque ele daí é ele vai ele ser o
16: artilheiro. Ele já é, né? Ele já é.
8: É, mas ele é empatado com o da Matonense,
16: mas
8: né?
16: Mas ele tem sequência de jogos a mais agora, e aí ele fica com... Ele já pesquisou.
6: É, por estar na final, ele já é, o prêmio já é dele. Ele tem
16: sequências a mais de jogos.
8: Vamos torcer pra ele marcar mais um golzinho pra ficar isolado. Lá, porque...
6: Vai fazer mais ruim. Perfeito.
8: Porque ele merece.
6: Antes da gente ouvir o Mister, vamos com o recado do Lindomar. 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
1: Rapaz, tudo de improviso, o homem é bom, hein? Bom. Eu falei, cara, você fez tudo de improviso. Ele falou, você narra jogo, você fala escalação de 1920 e quebrou eu. Vai lá, você gostou do carro do Luciano Trevisol?
2: Esse último carro que passou do Luciano aí foi visto ontem passando por Guarulhos. Passando por Guarulhos, escoltando o ônibus da torcida adversária.
1: Você viu? Você viu a primeira mensagem aqui do programa hoje? Ô, cadê aquele cara que falou que ia ser 0-0? Primeira mensagem de hoje.
2: Não, eu gosto bastante do Luciano, mas ontem eu tive que mandar um
1: CH. Ô, louco, que susto.
2: Mandar, vamos morder o Luciano, gorador, vai, vira pra lá essa goração aí.
3: Ele gorou todos os jogos, e todos os jogos foi bom pra nós, porque ele falava que não ia perder, nós ganhava.
1: Tá, vamos ouvir o Mister. O Mister, pra fechar todas as entrevistas que fizemos ontem no Pradão, o Mister também, né, Titi? Foi lá na cabine pra bater um papo com a gente. Fala, Porto Gênio.
4: Correr aqui não é a mesma coisa que correr lá. Então a gente abriu o campo. Conseguimos trocar bem a bola, ficámos um pouco acanhados na parte, mais no terceiro, na última parte do terreno, mas conseguimos o gol. No segundo tempo entrámos bem outra vez, acho que depois a equipe começou a sentir, começámos a picar demasiado o jogo. Acho que deveríamos ter resolvido o jogo nos 90 minutos, tínhamos condições para o fazer e não o fizemos. Mais uma lateral machucado, o Jean entrou, teve que sair machucado. O Felipe entrou, ressentiu da lesão, não temos laterais, tem dificuldade principalmente da nossa maneira de jogar, que os nossos laterais sobem, são bastante ofensivos, mas não estamos a conseguir, porque a gente está tudo, sempre que entra, está machucado, mais uma pancada, o Jean teve que sair, porque estava machucado, mas a equipe esteve muito bem, os pênaltis, o primeiro pênalti foi estudado, os outros a gente não sabia, mas aquele a gente sabia que ele ia cobrar para ali, o Jonathan estudou, se o número 9 estivesse em campo, a gente também sabia para onde é que ele ia cobrar, mas correu tudo bem, felizmente Deus abençoou. E estava escrito, quando está escrito, ninguém tira.
1: Mister, a importância do gol no fim do primeiro tempo.
4: É importante, porque a gente estava com o ascendente do jogo, eles não fizeram nada. A gente estava muito por cima do jogo, mas estávamos a criar pouco. E por ironia, a gente fez gol de bola parada, assim como eles fizeram com a gente. Gol de bola, e eles, a gente, nas bolas paradas seguintes, eles criaram dificuldade, tanto que eles discutiram uns com os outros. O árbitro chamou a atenção do próprio colega para não brigar com o colega. Mas acho que a gente tem que fazer melhor. Ganhámos, foi mérito, contra o América não chega.
1: Mister, entrou pra história. Obrigado. Você precisava disso, a gente precisava disso. Tudo levava a crer que não ia escapar, né, Mister? Tudo que foi feito, a reza em todos os jogos, o clima, a chegada da Bom Pastor, o apoio dos torcedores pra com você. Como você foi bem recebido aqui?
4: É o que eu tava falando hoje com a minha esposa. Eu antes de cada jogo eu ligo para eles, para a minha esposa, para os meus filhos. E falo com eles, porque a razão de eu estar aqui são eles, não mais ninguém. Eles e Deus. Deus tira de um lado para colocar no lugar que ele sabe onde a gente pertence. E a família tem, só porque Deus me deixou ficar com a minha família. E eu estava a falar desse clima. Lima era uma cidade muito boa. Eu não conhecia, de calma. Não, eu não vejo pessoas, não vejo crime, não vejo nada. Vejo pessoas simpáticas na rua, vejo uma cidade... Nem estou a falar só do clube, as pessoas, é uma cidade com um bom astral, Limeira, gostei bastante. E depois aqui o clube, que eu falei antes com o Marco Olino, Não é a minha primeira subida de divisão, mas esta foi diferente. As pessoas, vocês aqui sentem. Sentem, que sentem, é diferente.
1: Mister, parabéns, Mister. Renova logo esse contrato. Já vamos começar a fazer o planejamento, que o campeonato já começa no começo do ano.
4: É, em novembro cá estaremos novamente para a Trecha Jali.
1: Ai, que graça. Fica, viu, Mister? Hashtag fica, Mister.
4: Vamos ficar assim.
1: Deus abençoe, parabéns, ó. Você mora no nosso coração, Mister. O português, o Porto Gênio! Que legal. E eu quero agradecer o Mister, porque quando ele vai para a cabine para dar entrevista para a gente, ele está com a família dele no celular, fazendo uma chamada de vídeo. E ele reuniu a família inteira, né? A esposa reuniu a família inteira para ver o jogo do acesso. E quando o Mister fala, olha família, quem está aqui, vira com a minha imagem, a família inteira dele fala, pimba! Nossa, cara do céu, me arrepiou inteirinho. Coisa linda, Mister. Deus abençoe você, toda a sua família. E agradecimento em nome de toda a torcida do Galo, Porto Gênio fica. Contrato renovado, vai permanecer no Independente.
2: Só sai na Libertadores agora, hein? Tá.
1: Intervalinho, daqui Ferreira, a pouco, do Galo. Os destaques finais aqui do programa. 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

0: Quem viu o Leonardo DiCaprio viu, hein? Ó, seu Milton Spinelli, parabéns a você, ao Ducaires, ao Nego, Roberto Martins, Ângelo, né, da Bom Pastor, né, Wilson da Realen, Lemão Bigo, todo mundo que ajudou, quem mais?
1: O Júlio Massorano.
0: Júlio Massorano.
1: O Galo tá onde tá hoje, porque o Júlio muito tempo apoiou. Aqui. Muito tempo o Júlio apoiou.
0: Com certeza.
1: Então, muitos
0: todos
1: anos.
0: Todos esses empresários, parabéns pela ajuda ao Independente. E olha, tinha que dar certo. E aos torcedores? O seu Milton tá feliz da vida, né?
2: Ano que vem tá aí, né?
0: Tá aí, ano que vem tá aí. Vai, destaque final, começa com você, Felipe Ghiselini. Subimos.
1: Tudo que começa certo, tende a terminar certo. Parabéns a todos. Só tem que agradecer, Demar. Agradecer top. A todo mundo que... Que nem eu falo, eu não vou diariamente no campo, mas parabéns a todo mundo, a todo o staff, jogador, comissão técnica, tia da cozinha. Parabéns a todos. Rumo à Série A4.
0: Elton Siqueira, rumo a Libertadores. Você falou aqui, ele colocou aqui também, tá? Então vai lá, destaque final, Danielzinho.
2: Mandar um grande abraço a todos os meninos aí do Independente. Que nem o Ghiselini falou, um abraço aí, um beijo no coração de todos vocês. Parabéns pelo acesso. Tem outra jornada aí agora, que é tentar ser campeão, né? E muito obrigado pela receptividade também daí do churrasco, tá muito bom. Gostosinho, um abraço, rapaziada.
1: Gostosinho.
0: Tava gostosinho. Se não tem programa, ele tava lá até agora.
2: Muito obrigado. Obrigado pelo carinho aí.
0: Valeu.
2: Pro Carlinho também, um abraço pro Carlinho.
0: E o Carlinhos Godoy também, um abraço.
2: Me presenteou com a camiseta aí.
0: Carlinhos Peixoto também, um abraço, viu, Carlinhos? Muito obrigado sempre aí. E MM Farisopor, pelo amor de Deus. Márcio Farias, um gigante, que ajudou demais. Marquinhos Freire. Ajudou muito. E tantos outros, né, que ajudaram Independente nesse acesso.
2: O Márcio Farias, eu pude me desculpar com ele.
0: Viu, dançarino mesmo?
2: É dançar bem, hein, Márcio?
0: O Márcio Farias, você não falou que você era dançarino, não, viu?
2: Contra a Catando Vence, que foi 17?
3: Foi.
2: Vem andando bem devagarzinho, assim, calça preta, camisa branca,
0: ele
2: né?
0: Tem estilo.
2: Aí eu falei, oi, quantos jogadores que vieram da Catando Vence? Porque parou o ônibus, aí eu olhei e tava vindo andando bem devagarzinho, assim. Eu achei que era o motorista.
0: O motorista.
2: Não,
0: tá vendo, Márcio?
2: Que é galo.
0: Não faz então, povo pra ele, não, viu?
2: Eu pude me desculpar e contei essa história pra ele. Eu falei, não, tá tudo certo.
0: Tchau, obrigado.
2: Abraço.
0: Tchau, rei do acesso.
3: Não, ainda
0: primeiro ano já subiu.
3: Né? Não, lá no Lago Azul também, né?
0: Então.
3: Ó, Edmar, quero mandar um abraço pra esse cara aqui. Aí. Coloca aí, ó, Titi.
0: Esse cara aqui, é legal pra caramba, cara.
3: Esse cara aqui, eu quero deixar o meu abraço.
0: Pô, Felipe, é gente boa pra caramba,
3: cara. Um dos investidores aí do Independente tá ajudando. Um cara do bem, um cara que me abraçou. Um cara que, cara gigante, mora lá em Santos. E vai me apresentar o Domingão, zagueirão do Santos. Jogam junto, irmão. Um beijo no seu coração. Obrigado por tudo mesmo. E olha, obrigado pelas palavras que você falou pra mim. Você é gigante, meu. Obrigado pela sua amizade.
0: Boa, Felipe.
3: E deixar um abraço pra toda a nação galista, pra todos os patrocinadores, pra todo mundo. Vamos que amanhã tem mais galo.
0: Tá. E vai, pro Felipe.
1: Ô, Luciano Trevisol, eu tô com a minha calculadora aqui, ó. Eu tô fazendo conta, tamo chegando, viu, Luciano? Tamo chegando! Espera que nós tamo chegando.
0: Gente, tchau, um grande abraço, obrigado pelo carinho. Mari Bragança, beijo, te amo. Valeu, Titi, até amanhã com mais um Pimba nos Esportes. Vai, galão da massa! Tchau.

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0: Boa noite, estamos começando mais um Momento com Deus. E para quem está acostumado a nos ouvir, a nos acompanhar, vai ver que tem alguma coisa diferente, né? Infelizmente o Thiago não pôde estar aqui, mas nós estamos aqui honrando sim o compromisso dele, honrando o que Deus colocou no coração dele. Ele tem servido de incentivo para nós, para que nós realmente preguemos a palavra aqui. E ele é, de certa forma, o administrador desse programa aqui, o âncora, né? Na verdade. Então, hoje, para quem não me conhece, meu nome é Christopher, mas mais conhecido como Cris aí. Eu vou acompanhar vocês aí e junto comigo os meus irmãos aí, o Murilo e o pastor Cirilo, vão também conduzir trazendo a palavra aí. Para todos que estão nos acompanhando pelo YouTube, a Melhor FM, né? Temos também as redes sociais, Facebook aí. E continua conosco, que nós acreditamos que Deus tem uma palavra para o seu coração, beleza? Vamos passar agora para o Murilo aí.
1: Glória a Deus, glória a Deus. Boa noite a todos. É um prazer aí, mais uma vez, estar com os nossos ouvintes, as pessoas que estão acompanhando pelo YouTube, pelas redes sociais. Que Deus venha abençoar cada um de vocês. Já de antemão, deixo um abraço aí para minha esposa, para minhas filhas, um beijo, né? Um beijo para minha mãe, o pessoal que tem nos acompanhado aí. E creio que Jesus tem algo muito grande aí para falar com você aí nesta noite. E que tudo venha cooperar para o seu bem. Assim, nós cremos que vai acontecer. Fique conosco, em nome de Jesus. Deus vai falar com você.
0: Agora a gente vai passar aí pro pastor Cirilo, que tem nos acompanhado aqui também, que tem abençoado nossas vidas. Pastor, se apresente, por favor.
2: A paz do Senhor Jesus, graças a Deus. Nós estamos muito felizes por estar aqui e eu tenho certeza que Deus vai falar no teu coração, na tua vida. E eu peço para você também compartilhar esse link dessa programação, desse programa. Aproveita esse momentinho que ainda a gente está começando. Manda para um parente, para um amigo, para um primo, para um colega, para ele também estar podendo escutar essa palavra. Amém? Deus abençoe.
0: Amém, é isso aí. Agora a gente vai colocar a vinheta aí dos nossos patrocinadores e dentro de instantes uma palavra para o seu coração. Fique aí e espere alguns momentos. Daqui a pouco a gente está de volta.
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0: E isso aí, para vocês que estão nos ouvindo aí, estão nos acompanhando, gostaria de fazer uma oração para iniciar, entendendo que o Espírito Santo está aqui sim. Nós cremos que a presença de Deus vai invadir a sua casa, não de forma agressiva ou de forma deselegante, por assim dizer, mas uma presença que vai sim chegar na sua casa para se estabelecer aí, para trazer cura, para trazer vida, para trazer restauração. Feche os seus olhos juntamente conosco. Senhor Jesus, nós te pedimos que venha sim com a tua presença nesse lugar, que venha sim com a tua presença nas casas, Senhor, e também venha com a sua presença sobre a vida do Tiago. Ele não tem estado bem, tem estado sim com uma dor de garganta, tem estado rouco, mas nós cremos, através do poder do nome de Jesus, que ele está sendo restaurado e curado, e logo em breve voltará para a glória do nome do Senhor. Nós cremos e te agradecemos que toda perturbação, que toda seta inflamada do diabo está caindo por terra, através da tua palavra, através do teu nome, nós declaramos, no nome de Jesus, amém. Graças. E para você que quiser mandar uma mensagem para nós, um agradecimento, um testemunho, ou até mesmo um pedido de oração, o número é 34044000. Repetindo, gente, 34044000. E agora tá aí na tela, e agora eu vou passar a palavra pro pastor, para ele trazer uma palavra pro seu coração.
2: Graças a Deus. prepare o seu coração. Deus colocou em meu coração, neste momento, uma palavra, um texto que se encontra no livro de Isaías, capítulo 43, versículo 18 a 19. Eu tenho certeza que o Espírito Santo vai falar contigo. Diz assim o verso 18, graças a Deus: não vos lembreis dos acontecimentos passados, nem considerei os fatos antigos. Eis que realizo uma nova obra, que já está para acontecer. Não percebeste ainda? Porei um caminho no deserto e rios no ermo. Eu separei aqui algumas coisas que o Espírito Santo colocou no meu coração. Eu tenho certeza que o Espírito Santo vai falar contigo também. Tem algumas coisas na nossa vida que, se a gente não tomar cuidado, se a gente deixar, acaba atrasando e neutralizando a nossa caminhada com Deus. Como diz esse versículo, para a gente não se lembrar de coisas antigas. O que seria uma coisa antiga, pastor? São coisas que muitas vezes nos paralisa, são gigantes na vida da gente, que às vezes, se a gente não tomar cuidado, ele faz com que a gente fique ajoelhado, frustrado, paralisado, e não é isso que Deus quer de nós. Deus quer em todo momento o nosso crescimento. A primeira coisa que eu coloquei aqui é pessoas que vivem no passado, pessoas que vivem alimentando dores do passado, erros, perdas, têm dificuldade em enxergar o que Deus quer fazer no dia de hoje. Deus tem um novo tempo para quem decide seguir em frente. Muitas vezes a gente fica tão preso no passado que a gente não consegue tomar uma atitude, a gente não consegue tomar uma nova direção. Isso em todas as áreas, né? Tem gente que perdeu um relacionamento, tem gente que fez alguma coisa no passado que entristeceu e a vida não segue mais porque ela ficou paralisada no passado. E Deus, ele não quer que nós ficamos paralisados no passado. Essa palavra é para você que alguma coisa te paralisou na sua vida. Essa palavra é para você que alguma circunstância te paralisou. De repente, alguma coisa na tua infância que te paralisou. De repente pode ser um abuso, de repente pode ser alguma palavra negativa que neutralizaram, que lançaram sobre você e você está paralisada. Mas Deus está dizendo para você nessa noite, para você não viver de passado, porque Deus tem um presente novo para a sua vida. Outra coisa que paralisa a nossa vida é a falta de perdão. O perdão, ele não muda o passado, mas ele liberta o nosso coração. E quem guarda a mágoa carrega um peso que impede o crescimento espiritual. Quantas pessoas deixaram de crescer porque estão guardando mágoas no coração? Quantas pessoas deixaram de provar o melhor de Deus ou o melhor na vida porque está paralisada, não perdoa, não consegue se liberar, não consegue se libertar? Porque quando você não perdoa, você está se escravizando, você está paralisado. E não é isso que Deus quer de você. Deus quer que você se liberte, dando, oferecendo perdão, dando e oferecendo vida, em nome de Jesus. Qual outro, pastor? Medo de mudar. O medo paralisa os sonhos e impede o passo da fé. Muitas vitórias só acontecem quando temos coragem de obedecer a Deus. Quantos de nós, muitas vezes, temos medo de mudar, medo de mudança, medo de tomar uma nova atitude, medo de tomar uma nova decisão, e às vezes ficamos paralisados? O medo nos paralisa, são gigantes da nossa vida, esse medo que neutraliza a nossa fé, esse medo que não deixa a gente mais andar. Qual outro, pastor? O pecado não confessado. O pecado, ele cria barreiras na comunhão com Deus, mas o arrependimento sincero, ele restaura o relacionamento com Deus. E muitas pessoas, assim como eu, assim como você, precisa restaurar esse relacionamento com Deus, esse relacionamento de pai com filho, esse relacionamento de confiança, aquela confiança que a gente coloca em Deus e a gente fala: Deus, eu sei que o Senhor pode mudar toda a circunstância na minha vida e todas as barreiras, todas as paredes, tudo aquilo que tem me sufocado, tudo aquilo que tem me neutralizado, essa doença, essa depressão que tem, sabe, muitas vezes tomado conta do meu coração. E muitas vezes a gente precisa confessar alguns pecados na nossa vida para que a gente comece novamente a andar. Qual outro, pastor? Falta de confiança em Deus, essa tal incredulidade, né? A gente diz que a gente confia em Deus, mas a incredulidade tem paralisado o nosso coração. A gente apenas consegue olhar para os problemas e não olha para Deus. A gente olha para o gigante e não olha para Deus. A gente diz que a gente confia tanto em Deus, mas a gente confia muito mais, muitas vezes, no nosso próprio eu, sabe, na nossa vontade, na nossa carência efetiva, na nossa carência emocional. A gente muitas vezes olha para o problema, sabe, e faz desse problema maior do que Deus, e por isso que muitas coisas, muitas pessoas não têm andado na vida, não têm crescido, não têm tido crescimento espiritual, porque têm olhado apenas para o passado. Eu vou fazer uma pergunta para você: o que tem sufocado você? O que tem neutralizado a sua vida? O que o inimigo tem colocado de amordaça, de venda nos teus olhos? O que é que tem feito você sofrer tanto que não te deixa caminhar mais? E muitas vezes só olham para o teu rosto, até mesmo você olha no espelho e só vê uma pessoa triste, uma pessoa amargurada. Ah, pastor, eu tenho depressão. Para depressão tem cura. Ah, pastor, eu tenho uma doença hemorrágica. Para Deus tem cura. Pastor, eu fui abandonado pelo meu pai, pela minha mãe, pela minha família. Eu não sei mais prosseguir, eu não sei comandar, eu não sei dar amor. Quantas pessoas eu já conversei e disseram para mim que não sabe dar amor porque não foi amado? Eu quero dizer para você que você pode fazer algo diferente. O passado não pode mandar no seu presente. As coisas que aconteceram no teu passado não pode mandar no teu presente, porque Deus, a palavra aqui diz que Deus, ele faz nova todas as coisas. Eis que faço nova todas as coisas. A palavra de Deus está dizendo para a gente não ficar lembrando de passado. A palavra está dizendo para a gente olhar para o futuro. E o que é o futuro? É Deus. O que é o futuro? É realizações. O que é o futuro? É uma vida de crescimento. O que é o futuro? É olhar para a fé, sabe? Determinar sobre algo, coisas na nossa vida. Ó, eu não posso viver assim. Eu não posso viver depressivo. Eu não posso viver rastejando. Eu não posso viver mendigando. Eu não posso viver de palavras de pessoas. Enquanto a gente está presa em palavras de pessoas, a gente não cresce. E Deus, ele quer tanto o nosso crescimento, porque ele conta com a gente. As almas estão aí perdidas, as pessoas estão sufocadas. Vivemos num tempo, numa geração, onde a gente precisa cada dia mais buscar a presença de Deus, senão a gente morre espiritualmente, morre sentimentalmente. A gente não consegue mais dar nenhum passo, porque se a gente olhar para as coisas, para as situações, nosso consumo tem um novo presente pra gente, chance pra nossa vida, um presente que faz parte do nosso presente. Você que tem um passado difícil, seu passado é algo simples, de repente o seu passado é algo grande, de repente o seu passado, antigamente eu ia numa igreja, hoje antigamente eu cantava no louvor, no coral da igreja, já não canto mais, pastor, antes eu ministrava, eu entregava folheto, hoje eu não entrego mais, porque eu... Ou muitas vezes a igreja machucou, muitas vezes alguma ou falaram de você, ou você olhou para o lado, ou você olhou para alguma circunstância e isso te sufocou. Mas eu quero dizer para você nessa noite, com mais um minuto de palavra, ainda há esperança para você, ainda há esperança para a tua vida, mas para isso você precisa mudar a tua mente. Você precisa dar uma nova direção para a sua vida. Para de viver de passado. Para de viver de palavras que lançaram sobre a sua vida. Para de ficar vivendo, sabe, de sentimentos que não vão te levar para lugar nenhum. Pega, sabe, a tua vida, entrega na mão de Deus, como disse essa palavra. Confia nele, sabe, e ele tudo vai fazer na sua vida. Enquanto você estiver na direção da sua vida, nada vai acontecer. Mas quando você entregar a tua vida a Jesus, algo novo vai acontecer, algo de bom vai acontecer. Então, essa palavra que eu tenho para o teu coração, eu tenho certeza que Deus vai continuar falando aqui através da palavra de Deus, mas foca isso no teu coração. Deus tem algo novo para mim. Profetiza sobre a tua casa. Deus tem algo novo para mim. Não se limite a coisas que estão ao teu redor, mas confia no Senhor de todo o teu coração. Amém? Cris, Deus abençoe.
0: Amém. É até interessante como Deus trata, né? Enquanto eu estava estudando sobre a palavra que provavelmente poderia trazer hoje, né? Porque nós três nos preparamos, né? Nós nos preparamos quando a gente vem aqui para a rádio. Às vezes a gente não ministra, mas a gente sabe que a gente está preparado com uma palavra de Deus. E uma palavra que Deus colocou assim no meu coração foi a respeito disso, de realmente olhar para Cristo. Cristo é o foco. Hebreus 1 e 2 diz que nós estamos rodeados de uma

uma grande nuvem de testemunhas que a gente tem que se livrar de todo embaraço, de todo pecado, de tudo que nos atrasa, de tudo que nos leva para trás. Eu entendo que tem totalmente a ver com essa palavra que o pastor está ministrou aos nossos corações, porque quando a gente para de olhar para Cristo, assim como Pedro, quando ele começou a andar sobre as águas, as pessoas dizem, né, alguns teólogos dizem, alguns estudiosos da Bíblia dizem, que ele não andou sobre as águas, por assim dizer. Ele desafiou assim, as leis da física naquele momento, o que era um termo que nem existia na época, mas ele andou sobre a palavra de Jesus. E quando ele estava focado em Jesus, quando ele estava olhando para Jesus, o barco não importava. Não importava onde ele estava pisando, importava somente o foco e o alvo dele, Cristo. Enquanto ele tinha Cristo como alvo, ele se esqueceu das coisas que poderiam acontecer com ele, do mar revolto, que ele poderia afundar. Mas daí por um instante, ele desviou o olhar dele, ele começou a olhar para a tempestade, para o ambiente ao redor dele, para tudo que de alguma forma mostrava para ele que a situação era adversa, que o ambiente, as probabilidades eram contrárias à vida dele. E no momento em que ele se desviou o olhar de Cristo, ele começou a afundar. É desse jeito que acontece. Quando nós começamos a olhar para trás, quando nós começamos a olhar para as coisas que nos aconteceram conosco, quando nós olhamos para a nossa vida velha, a gente começa a dizer: Jesus, o Senhor não é mais o foco. Pode ser uma palavra forte, pode ser uma palavra de confronto, mas de certa forma, ainda assim, por mais ruim que seja, e eu não falo isso na qualidade de melhor, eu falo isso na qualidade de entender que isso também acontece comigo. Quando nós começamos a pensar dessa forma, quando nós começamos a olhar para outro lugar que não seja Cristo, a gente está pensando: não, esse outro lugar é melhor, essa outra coisa é melhor, eu posso ter o controle da minha vida. A palavra nos diz que todas as coisas se fizeram novas, eis que tudo se fez novo, o passado não importa mais. Não importa se você de alguma forma usou drogas no passado, estava rendido à prostituição, era um bruxo, um feiticeiro. Não, nada disso importa. Quando você conhece de fato a Cristo, você sabe que você não precisa de nenhuma outra coisa a não ser o próprio Jesus, a essência da própria vida. A palavra nos diz que nós somos criados nele para as boas obras. E se nós somos criados nele, a nossa essência está nele. Quando você olha para trás, quando você olha para os seus pecados, para tudo que tem embaraçado a sua vida, sabe o que acontece? Você de alguma forma, além de estar desviando o seu foco, você começa a se distrair, você começa a perder os seus objetivos, os seus sonhos, e você começa a deixar com que as coisas, as situações, os sentimentos, os pensamentos tomem conta de você. O que eu quero dizer essa noite aqui, o que eu creio que o Espírito Santo está trazendo aos nossos corações é um alívio, é um fardo do qual ele está nos livrando. O próprio Jesus nos disse que é que era para nós trocarmos de fardo com ele. Todos aqueles que estão cansados, sobrecarregados, oprimidos, venham até mim. É isso que Jesus diz. Para de olhar para aquela situação. Para de olhar sim para aquilo que disseram sobre você. Para sim de olhar para as pessoas que te maltrataram, que muitas das vezes você até sofreu um abuso, como o pastor disse, mas isso não importa mais. Eu sei que resta o trauma, mas Jesus está pronto a curar você. E eu vejo o Santo indo em direção para te dar vida, para te restaurar. Eu vejo pessoas sendo alcançadas, eu nem mesmo chegando até o seu coração. As coisas velhas se passaram.

0: Continuamos a deixar tomar conta da nossa vida, nos afastemos de Deus, é a nossa iniquidade, é o nosso orgulho, é a nossa prepotência em achar que nós podemos viver sem Deus. Para você que já pediu, esse sentimento que você tem dentro de você, eu não consigo sem Deus, eu já aprendi a lição, mas você não tem força para se levantar, eu estou declarando sobre a sua vida nesse momento, Deus está vindo com vida sobre você. E eu creio que não é somente uma pessoa que precisa ouvir essa palavra. Deus está vindo com vida sobre você, para que você se coloque sim de pé. Para que eu não me alongue mais, eu vou deixar assim o Murilo continuar a palavra aí, que eu creio que Deus também colocou algo especial no coração dele, que também tem a ver com essa palavra que nós estamos ministrando ao seu coração. Murilo, é com você.
1: Com certeza, né? O Espírito Santo tem um modo dele de agir. Algumas semanas atrás, aí, Deus já tratando com a gente em num assunto específico, na verdade. Né? Realmente é muito complicado quando nós ficamos olhando para trás, para o passado, para a falta de perdão. É muito complicado quando nós perdemos o nosso foco, né? Tiramos os nossos olhos da cruz, os nossos olhos de Jesus, e acabando... prestando atenção em coisas que vão nos distraindo. E por incrível que pareça, tem algo que também nos atrapalha demais na nossa caminhada: a comparação. Quando nós nos comparamos, quando nós começamos a prestar muita atenção nas coisas ao nosso redor, deixamos de viver a nossa vida, isso também nos atrapalha demais, porque parece que a culpa é sempre a dos outros, né? Quando nós nos comparamos, quando nós olhamos, né, o que tem acontecido ao nosso redor, de repente nós não perdoamos porque nós achamos que essa pessoa não devia ter feito isso, porque se fosse eu não faria. Eu me comparo com o que a pessoa está fazendo, com o que ela está praticando, e às vezes eu apresento um padrão, apresento um estilo de vida que parece ser melhor do que os dos outros. E quando eu vejo a iniquidade, quando eu vejo as pessoas errando, parece que eu sou mais santo, parece que eu sou melhor. E aí eu perco o foco, eu perco a minha referência, que é Cristo. E começo a viver a vida do jeito que eu quero. Começo a fazer o que eu quero fazer, porque, aliás, eu tô certo, eu faço do meu jeito e tá tudo bem. Mas na verdade não é isso. Na verdade nós precisamos ter um foco, igual o Cristo falou. Nós precisamos olhar para trás, nós precisamos perdoar, nós precisamos fazer igual o pastor falou. Tem algumas coisas que nós devemos parar de prestar atenção, ou parar de deixar essas coisas tomar conta da nossa vida, parar de nos comparar, né, às outras pessoas, e começar a olhar somente para a cruz. Quando nós vivemos essa vida de comparação, né, parece que eu sou melhor que alguém, ou parece que eu sou pior que alguém, sempre tem alguém melhor do que eu acabo não seguindo o caminho certo, acabo não trilhando, né, o caminho que Deus tem preparado para mim, que é um caminho abençoado, que é uma vida de vitória, ainda que as coisas não aconteçam do jeito que eu pretendo. Eu queria deixar uma palavra para os irmãos, está escrito em Isaías, uma mensagem, um trecho da Bíblia, das Escrituras, muito, muito conhecida. Isaías capítulo 6, a partir do verso 1, vai falar assim: no ano da morte do rei Uzias, eu vi o Senhor assentado sobre um alto e sublime trono, e as abas de suas vestes enchiam o templo. Os serafins estavam acima dele, cada um tinha 6 asas, com 2 cobriam o rosto, com 2 cobriam os pés, e com 2 voavam. E proclamavam uns aos outros, dizendo: Santo, Santo, Santo é o Senhor dos Exércitos, toda a terra está repleta de sua glória. E os umbrais das portas se agitaram a voz daquele que clamava, e a casa se encheu de fumaça. Então eu disse: ai de mim, estou perdido, pois sou um homem de lábios impuros, e habito no meio de um povo de impuros lábios, e meus ouvidos e meus olhos viram um rei, o Senhor dos Exércitos. Essa passagem muito conhecida de Isaías, ela traz algumas informações muito importantes. Não vou nem falar nas entrelinhas, porque é bem descarado, né? Isaías, ele vivia no, no palácio.

Isaías, ele fazia parte daquela cúpula da realeza, ele tinha algumas mordomias que o resto do povo não tinha. Ele estava inserido num contexto ali que nós poderíamos dizer no dia de hoje ele tinha uma vida muito boa. Isaías vivia conforme o curso do mundo, conforme as regras daquele tempo dele. Ele se aproveitava das benesses do palácio e parece que por um momento ele se esqueceu do chamado dele. O chamado que Deus tinha preparado para ele, um chamado de profeta. É, Isaías ali, ele tem uma visão do trono. E a partir do momento que ele tem aquela visão, ele fala, ai de mim. Ele tem a revelação de que a santidade de Deus, só pela imagem que ele estava presenciando, poderia fulminá-lo, poderia matá-lo a qualquer momento. E ele acaba fazendo uma comparação. Ele acaba, na verdade, se justificando. Ai de mim, que sou um homem de lábios impuros. E também habito no meio de homens de impuros lábios. Ou seja, eu sou assim porque o meio em qual eu vivo também é assim. E essa não pode ser a nossa realidade. Isaías, pelo que ele mostra nessa declaração, ele estava ali se comparando às pessoas que viviam, aos conterrâneos, aos pares, né? E acabava vivendo da forma que as outras pessoas viviam. Mas Deus tinha separado Isaías. Se você ler os versículos, os capítulos anteriores, Deus ele vem dando algumas diretrizes do que poderia acontecer com a nação de Israel. A nação que foi escolhida por Deus, a nação que foi separada para testemunhar dos grandes feitos do Senhor, mas ela se corrompeu. E a mesma maneira que ela tinha se corrompido, Isaías também, com o chamado que tinha, acabava vivendo na corrupção que aquela nação oferecia. E Deus ele vem dando informações, se acontecer isso, eu faço isso, esse povo, na verdade, ele só me adora, né, com os lábios, mas o coração deles é perverso. Isaías, quando tem essa imagem do trono, ele presencia realmente algo que mexeu com o cerne dele, com o interior dele, e fala, vou morrer, não tem mais como permanecer vivo diante da presença do Senhor. Ou seja, Isaías se comparava e vivia da mesma forma. Assim como Romanos 12:1 vai falar para a gente não se conformar com os padrões desse mundo. Naquela época, Isaías acabou se conformando com os padrões das pessoas que viviam naquele tempo. E era um homem de lábios impuros. E aí, a hora que ele presencia a santidade do Senhor, ele fala, não tem jeito. Aí Isaías, na verdade, tira os olhos do que ele estava vivenciando, presenciando e até se moldando a forma de viver e passa a olhar para Deus. E a santidade do Senhor acaba incomodando Isaías. Isso é tão interessante no contexto bíblico porque ele tinha um chamado e não cumpria o chamado. Ele tinha uma vida particular e não cumpria a vida particular por causa de comparação. E assim acontece com nós, da mesma forma, todos os dias. Deus tem um chamado para nós, Deus tem uma vida particular, um caminho separado para cada um de nós. Mas nós nos comparamos dia após dia. Ah, porque o meu vizinho tem um carro melhor que o meu. Ah, porque o filho do meu vizinho é assim. Ah, porque o parente é desse jeito. Ou até mesmo ao contrário, às vezes eu me acho um pouco melhor do que as outras pessoas. Ah, eu estou bem porque na verdade eu faço isso e isso e isso. Ah, eu acho que eu sou melhor porque eu estudei ou porque eu cursei a faculdade, né? Eu estou numa posição privilegiada, mas a comparação que nós fazemos a respeito do que nossos olhos contemplam acaba nos impedindo de perdoar, acaba nos impedindo de prosseguir, acaba nos impedindo realmente de olhar para a cruz de Cristo. Por quê? Porque nós vamos se comparando. Dia após dia, nós deixamos de focar no que é importante e nos comparamos com as coisas que os nossos olhos contemplam. E Isaías, quando ele vê o trono, ele fala, meu, eu estava fazendo a comparação, estou falando com as minhas palavras, eu estava me comparando, na verdade, com as coisas erradas. Eu sou um homem de lábio impuro e habito no meio de homens de lábio impuro.
Ou seja, Isaías estava falando assim: na verdade, eu sou só fruto do meio. Eu faço as coisas que eles fazem, por isso que eu sou assim. E quando nós nos comparamos, nós vamos fazendo coisas erradas atrás de coisas erradas. Nós vamos vivendo ao curso desse mundo. Eu não preciso perdoar. Eu não preciso olhar para Cristo, porque afinal o mundo não olha para Cristo. O mundo não perdoa, o mundo não tem misericórdia. E eu deixo de viver o que Deus tem preparado para mim. E eu fico preso naquelas coisas do passado. Eu fico preso nas coisas que estão acontecendo agora, assim como o pastor citou. É uma doença, é algo que está acontecendo, de repente não é algo que deu certo, eu fico preso, eu vou deixando de viver o que Deus tem preparado para mim. Mas o reconhecimento de Isaías, esse reconhecimento de que realmente ele estava errado e que ele estava também olhando para o lugar errado, porque o lugar certo para olhar é a cruz. Isaías ainda não poderia ver a cruz, mas depois desse encontro, quando nós vamos lendo o livro de Isaías, nós vamos ver que ele faz mais da metade das menções a respeito do Messias da Bíblia. Isaías tem mais de 50% das profecias falando a respeito do Messias que estaria por vir, porque aí ele para de se comparar aos pares, ele para de se comparar com quem morava com ele, com quem habitava com ele ali em Jerusalém. Ele começa a olhar para o trono da graça. E aí ele chega perto do trono da graça com confiança, reconhecendo que está errado. E a palavra de Deus vai nos mostrar, seguindo a leitura do texto, que um anjo traz uma tenaz ali, pega uma tenaz do altar e purifica os lábios de Isaías. E depois que isso acontece, aí Isaías fica conhecido como um dos profetas maiores, como um dos profetas que parou de fazer o que todo mundo fazia e começou realmente a obedecer o que Deus tinha pedido para ele fazer. Isaías começa a profetizar, Isaías tem uma mudança de vida, mas nem tudo são flores no nosso caminho. A palavra de Deus, ela vai se cumprir na nossa vida, mas nós não temos que ficar olhando para as circunstâncias do agora, mas sim nas circunstâncias que Deus tem preparado para nós. O que Deus tem preparado para mim? O que Deus tem preparado para você? Porque dependendo como você olha, dependendo para quem você olha, onde você olha, você deixa de viver o que Deus tem preparado para você. E queria deixar mais uma passagem, está lá em Hebreus, capítulo 4, do 12 ao 16, vai falar assim, ó: porque a palavra de Deus, ela é viva e eficaz, e mais cortante do que qualquer espada de dois gumes, e penetra até o ponto de dividir alma e espírito, juntas e medulas, e apta para discernir os pensamentos e propósitos do coração. Nada está oculto diante dele. Todas as coisas estão à vista e expostas aos olhos daquele com quem temos que prestar contas. Porquanto, uma vez que temos Jesus, o Filho de Deus, como o grande sumo sacerdote que penetrou nos céus, conservemos firme a nossa confissão. Pois nós temos um sumo sacerdote que não possa compadecer-se das nossas fraquezas. Pois nós não temos, um sumo sacerdote que possa compadecer-se das nossas fraquezas. Antes, foi ele tentado em todas as coisas, a nossa semelhança, mas sem pecado. Cheguemos, pois, com confiança ao trono da graça, para receber misericórdia e encontrar graça como auxílio em tempo oportuno. Meus irmãos, deixe de olhar para as circunstâncias, deixe de se comparar com as outras pessoas, deixe o passado para trás, deixe de focar no que está dando errado, deixe de focar nas coisas que estão te oprimindo, que estão te tirando do caminho, e comece a olhar para o autor e consumador da nossa fé, o nosso Jesus Cristo. Esse sim que sofreu as mesmas coisas que nós sofremos e não precisou provar nada para ninguém. Nós não precisamos ser o melhor em tudo, nós não precisamos provar nada para ninguém, nós só temos que fazer a vontade do Pai. E eu tenho certeza que Deus tem algo preparado para cada um de nós. Deus tem um caminho para cada um de nós. Você não pode viver o que eu estou vivendo, eu também não posso viver o que você está vivendo, nem as suas alegrias, nem as suas tristezas, mas uma coisa é certa: no meu caminho, na minha vida, eu tenho Jesus Cristo. Eu tenho Jesus Cristo para me auxiliar.

0: é melhor do que ninguém e eu também não sou pior do que ninguém, eu tenho um caminho meu para seguir. E isso me traz um alívio, porque quando eu penso desse jeito, eu não pego o fardo do Chris, eu não pego o fardo do pastor, eu não me comparo ao nosso, né, sonoplasta William. Eu faço o que? Eu vou viver somente a minha vida. E vivendo só a minha vida, isso me traz uma tranquilidade para olhar para o trono da graça. Eu não me comparo mais. Eu olho para Jesus, o autor e consumador da nossa fé. E eu, com confiança, me achego ao trono da graça, que é onde eu alcancei misericórdia. E essa paz que excede todo entendimento, ela adentra o meu coração. E do mesmo jeito, ela pode fazer isso com você aí na sua casa. Aonde você estiver ouvindo essa rádio, Jesus pode entrar aí agora. Amém. E trocar esse peso, e trocar essa condição de comparação que você está vivendo hoje. E aí sim você vai conseguir perdoar com mais facilidade. E assim você vai conseguir olhar para a cruz do Calvário com mais facilidade. Deixando todo o tropeço, deixando todo o embaraço. Nós temos condições de chegar até a cruz de Cristo e reconhecer o sacrifício. E viver a vida maravilhosa que Deus tem preparado para todos nós. Basta cada dia o seu mal, a palavra de Deus vai falar. Só que nós nos comparamos e parece que até o que acontece na vida alheia, isso acaba nos prejudicando. E para a gente, para mim no caso, encerrar minha fala por hora, às vezes a gente presta muita atenção no que tem acontecendo na vida das pessoas. E pensamos, por que Deus não faz assim comigo? Por que Deus não faz diferente comigo? Para de olhar para os outros. Olhe somente para a cruz do Calvário. E Deus tem uma vida gloriosa para trilhar ao seu lado. E assim que você começar esse caminho, ainda que você não tenha força, você pode ter certeza que Ele pode te carregar no colo. Você pode ter certeza que Ele pode te conduzir. E quando você estiver fraco, você pode ter certeza que Ele vai te dar as mãos e vai te carregar de verdade. Ele não vai fazer promessas que Ele não pode cumprir. Pelo contrário, Ele nos garantiu que estaria conosco até a consumação dos séculos. Ou seja, é uma promessa de que Ele estaria ao nosso lado até tudo isso acabar. Não olhando para o lado, não olhando para a esquerda, não olhando para a direita, olhando somente para o alto, olhando somente para a cruz. E que Cristo venha te abençoar no nome de Jesus, que o Espírito Santo venha te confortar e venha te conduzir dia após dia, que Ele venha estar com você a partir do momento que você se levanta até o momento que você se deita, em nome de Jesus.
1: Amém. É algo interessante, enquanto o Murilo estava falando sobre a palavra, eu entendo que muitas das vezes a gente quer arrumar justificativas para que nós olhemos para trás, para que nós mudemos o foco de Jesus. Ah não, eu preciso ser assim, eu preciso ser assado. A gente se compara, como o Murilo disse, a gente fala que a gente é fruto do nosso meio, mas principalmente nós arrumamos justificativas para dizer, ah não, mas é só mais um pecadinho. Ah não, mas não tem problema eu olhar essa conversa aqui, não tem problema eu olhar essa página da internet. Não, tem problema sim. A gente não tem que andar por vista, a gente tem que andar sim pela fé. E sabe por que eu estou dizendo isso? A gente acha que quando não acontece nada ao nosso redor, quando a gente peca, quando a gente deixa de olhar para Cristo, o espiritual está acontecendo. Nós estamos nos afastando de Deus. Nós estamos sim regredindo. E a palavra diz que Deus não tem prazer naqueles que regridem, naqueles que voltam para trás. Então, eu queria compartilhar assim um último versículo aqui. Filipenses 3, 13 e 14. Ele diz assim: irmãos, quanto a mim, é Paulo falando, não julgo que haja alcançado. Aqui Paulo está dizendo que ele não alcançou o que ele queria, mas ele está prosseguindo. Ele está seguindo ainda, ele está prosseguindo em cima daquilo. Mas uma coisa faço, e é que, esquecendo-me das coisas que atrás ficam e avançando para as que estão diante de mim, esquecendo do passado, esquecendo do que aconteceu comigo, do que eu fiz, eu não vou mais me justificar, eu não vou mais falar que eu sou fraco, eu não vou mais me boicotar para pecar, para olhar para trás. Sabe o que eu vou fazer? Olha o versículo 14. Prossigo para o alvo, pelo prêmio da soberana vocação de Deus em Cristo Jesus. A vocação

0: Ação sim ao chamado do Senhor para sua vida, é o chamado de Jesus, é o chamado do próprio Deus que resgatou você, que redimiu através do sacrifício de Cristo. E para você que está nessa noite, Cris, eu estou afastado, eu não quero me mostrar aqui, eu não quero me revelar quem eu sou, mas eu quero voltar para Cristo. Cris, eu nem conheço Jesus, mas eu comecei a escutar rádio, eu senti algo diferente, eu senti um fogo, um calafrio, eu senti a presença de Deus. Para você assim que quer se aliançar com o Senhor, que quer ter um relacionamento com Cristo, que quer parar de olhar para trás, para as coisas que aconteceram com você, e para você que se afastou, mas quer voltar, o Senhor está estendendo a mão e você sabe que é para você nessa noite.
1: Glória a Deus.
0: Eu gostaria que você fizesse uma oração comigo, feche os seus olhos e repita comigo: Senhor, eu quero sim aceitar a você na minha vida. Jesus Cristo, eu aceito você como meu Senhor, como meu Salvador. Eu esqueço das coisas que ficam para trás, da vida velha, do velho homem, porque eu sei que em você as coisas são novas. Uma nova vida está se fazendo em mim. Um coração de pedra foi deixado para que um coração de carne habite em mim. E chame sim o Espírito Santo para habitar em você. Agora as coisas vão ser diferentes. Diga sim para Jesus que Ele sendo o seu Senhor, Ele sendo o seu Salvador, não há mais o controle seu, é o controle de Jesus. E você vai ver que as coisas vão sim andar para melhor. As coisas vão sim se converter para melhor. Não vai mais haver comparação. Não vai mais haver dor por causa do passado. Nem depressão, ansiedade ou estresse. Ainda que o Senhor nos garanta que vão haver aflições, Ele também nos diz: tem de bom ânimo, pois eu venci o mundo. Jesus venceu por você. Nessa noite, Ele está fazendo uma aliança com você, para que você, sim, olhe para Ele e o seu foco seja mantido nele. No nome de Jesus. Amém. Vamos passar aqui para as pessoas que estão nos acompanhando nesse momento. A Gisele Soares aqui, Galdino, eu creio que é conhecida de alguém aqui, né, Murilo?
2: Amém.
0: Tá passando para dizer um boa noite. O Thiago também tá aqui para dizer um boa noite. Vamos para cima, logo você tá de volta, Thiago. No nome de Jesus, segunda Amém. Que vem, você tá ministrando pra gente aqui. O Igor Honório passou aqui, boa noite, graças e paz do Senhor Jesus, glórias a Deus. O Antônio Júlio da Silva, Deus seja louvado. A Giovana Honório, temos que deixar o passado e viver as coisas novas em Deus. Gustavo Maestrello, que nos acompanhou aqui um bom tempo. Gustavo, a gente está com saudade de você, Gu.
2: Obrigado.
0: Glória a Deus. O Thiago aqui de novo. A Andréa, boa noite, amém. Leandro Paiva, glórias a Deus. Nair Correia, boa noite, amém. Aqui o Thiago dizendo amém novamente, o Igor, glórias a Deus, a Nair, glórias a Deus, a Vanessa colocou uns sinaizinhos de mão aqui de emoji, como se estivesse orando. Vamos passar aqui para os nossos pedidos de oração, das pessoas que nos pediram oração para colocar aqui. A gente já orou, mas a gente vai orar de novo pelo Thiago, porque ele está com uma garganta ruim ainda, né? Para que ele recupere a voz dele e possa estar aí conosco. Na próxima segunda. Uma pessoa que trabalha comigo, né? A mãe dela está com câncer. Eu quero orar por ela também depois. Nós queremos orar por ela, né? Para entender que Deus está declarando vida sobre ela. Amém. Da mesma forma que nós tivemos um testemunho que Deus tirou um câncer da avó da esposa do Thiago. Da mesma forma acontece assim também com a mãe da Larissa, Viviane Kramer. Ela está fazendo químio e está com câncer. E Henrique, família, causa na justiça. Maria, cirurgia na cabeça. Igor, restauração familiar. Lucas e esposa, restauração familiar também. Felipe, conversão. Adilson, área sentimental. Danilo e família. Edilson, reestruturação familiar. Francisco, pede oração para Sandra Cunhada, acidente de moto. A Asli, Sofia, resfriada. Osvaldo Rocha, Nossaime aqui. Eunice Ferreira, saúde. Murilo, você pode levantar um clamor, por favor, aí pelo pessoal?
2: O Cris, também vou estar acrescentando o nome da minha tia Tereza, nessa lista aí.
0: Deus é conhecedor de todas as coisas aí, que Deus venha fortalecer você aí, tia. Em nome de Jesus, que venha te dar direção aí. É, nós estamos caminhando para o final e eu confesso que vi uma fé nela esses dias atrás. Vai começar um tratamento meio complicado, mas em nome de Jesus vai dar tudo certo.
1: Amém.
0: Senhor Jesus, aleluia. Obrigado, papai. Sim. Obrigado, Senhor, pela vida de cada uma dessas pessoas, Senhor. Senhor, eu te agradeço, eu te louvo, Senhor, porque o Senhor, sei que o Senhor é capaz de fortalecer cada um deles, Senhor, e alcançar, Senhor, cada necessidade se aqui citada. Pai, que seja feito tudo para a honra e glória do teu santo nome. Aquele que precisa de conversão, Senhor, aquele que precisa de uma cura, Senhor, aquele que precisa de fortalecimento para um tratamento, Senhor, quem precisa, Senhor, de qualquer coisa que nós citamos aqui, Senhor, que o Senhor venha alcançar cada um deles, Senhor, e que seja feito tudo para a honra e glória do teu santo nome, Senhor. Senhor, a tua palavra diz, Senhor, que o Senhor levou todas as nossas enfermidades na cruz do Calvário, Senhor. Senhor, então em nome de Jesus, Senhor, o castigo que nos traz a paz estava sobre o Senhor naquela cruz. Traz paz para cada uma dessas pessoas, Senhor. Traz cura, Senhor, para cada uma dessas pessoas. Vai de encontro com a necessidade, Senhor. Nós te pedimos, Senhor, porque eu sei que o Senhor é o Deus do impossível, Senhor. E aonde os médicos não conseguem chegar, aonde os tratamentos não conseguem chegar, que a tua palavra, que a tua presença, a tua unção, que o teu Espírito Santo esteja presente, fortalecendo, cuidando, curando, Senhor, em nome de Jesus, ser com cada uma dessas pessoas que nós citamos, Senhor, e que nós venhamos colher os testemunhos, Senhor, que seja feito tudo para a honra e glória do teu nome, que o teu nome, Senhor, seja engrandecido, Senhor, e exaltado, Senhor, através da vida dessas pessoas, Senhor. Se nós oramos, Pai, te agradecemos no nome de Jesus.
1: No nome de Jesus. Amém. Aleluia. Nós cremos que Deus operou nessa noite. Nós somos agradecidos, sim. Um coração grato, ele move a mão de Deus. Ele move Deus a nosso favor. Não porque que de alguma forma nós podemos manipular ou mandar em Deus, mas um coração grato a Deus, ele está disposto assim a dizer: Senhor, obrigado por tudo que o Senhor tem feito. E eu creio sim que pessoas têm sido alcançadas aqui, através desse programa de rádio, através da palavra que Deus colocou no coração do Tiago. Nós estamos sim agradecendo e obedecendo também, porque nós cremos que de alguma forma nós podemos estar obedecendo a Deus e ajudando o Tiago aqui. Se você ainda precisa de oração, mande sim uma mensagem para nós nas redes sociais, no nosso WhatsApp, que é 34044000, repetindo, 34044000, ou nas redes sociais da Melhor FM, no YouTube, no Facebook. Se você precisa de uma oração, sinaliza lá pra gente. Se você precisa de conversar, se você precisa de libertação, de uma porta aberta, nós estamos sim dispostos a interceder pela sua vida, a orar por você. E como de praxe, como de costume, gostaria de pedir para o pastor André Cirilo, para ele orar pelas pessoas que estão sim nos hospitais, para as pessoas sim que estão debilitadas, para essas pessoas que estão nos ouvindo, que tem algum parente de alguma forma que está com alguma doença, até mesmo terminal, ou às vezes até de uma simples dor de cabeça, ou até mesmo um câncer, como nós mencionamos aqui. Ou até mesmo que seja um membro que a pessoa não tenha, nós cremos que Deus pode trazer a cura. A palavra nos diz que para Deus nada é impossível. E dessa forma, nós queremos sim exercitar a nossa fé. Nós queremos sim levantar a nossa voz. Nós queremos clamar por essas pessoas, entendendo que Deus operará na vida delas. Então, pastor, por favor, ore sim por essas pessoas. Levante a voz e interceda por elas.
2: Em nome de Jesus, Espírito Santo de Deus, neste momento, Pai, eu creio, Senhor Jesus, e nós estamos ligando aqui na rádio, Pai, a todas essas pessoas, ó Pai, que tá com algum problema, Senhor Jesus, difícil de resolver, Pai, mas para o Senhor nada é impossível. As pessoas que se encontram, Senhor, numa doença terminal, pessoas que se encontram, Senhor Jesus, em cima de uma cama, pessoas que se encontram também nos presídios, nos hospitais, nos asilos, aonde tiver uma pessoa, Senhor, precisando de uma cura, onde tiver uma pessoa precisando de uma libertação, onde tiver uma pessoa precisando de uma restauração familiar, Pai, eu creio que o Senhor está enviando agora os teus anjos, ó Pai, anjos de cura, anjos de poder, Pai, que está restabelecendo, ó Pai, a paz ao coração dessas pessoas, a cura que ela precisa. Se falta paz ao coração, se porventura, Senhor, tem alguma incredulidade, Pai, que está, Senhor, paralisando essas pessoas, em nome do Senhor, se tem alguma perturbação demoníaca, Pai, eu repreendo agora em nome de Jesus, e eu peço, Senhor, nesta noite, que o Senhor as alcance com cura, com libertação e com teu precioso amor, em nome de Jesus, amém.
1: Graças a Deus. Glória a Deus, Deus seja louvado. Estamos caminhando para o final aqui e novamente nós agradecemos a Deus aí pela sua audiência, por você estar disposto a ouvir a voz de Deus. Nós cremos sim que o Espírito Santo veio, tratou sim não somente as pessoas que estão aí do outro lado, mas aqui nós também. Quando a palavra passa por nós, ela trata conosco, ela trata com o nosso coração e leva assim a nos ter mais intimidade com Deus. E partindo para o final aqui, vou pedir também para o pastor fazer a oração de o encerramento aí. Depois nós vamos colocar a vinheta do nosso patrocinador. Que Deus te abençoe, te guarde, que essa semana seja abençoada, que você possa dar assim muitos testemunhos para a glória de Deus, que você tenha tido um encontro com o Senhor e uma experiência assim que você não possa traduzir em palavras, no nome de Jesus. Pastor, por favor.
2: Que o amor de Deus Pai, a graça de Deus Filho e a comunhão consoladora do Espírito Santo de Deus esteja em cada coração, hoje e para todo o sempre. Amém e graças a Deus.
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